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24: 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Boa noite para todo mundo que está curtindo aqui a programação da Band FM. Estamos no ar com a noite da Band FM. Eu sou Marcelo Dias, estou com você. Feliz, grato, sempre. Hoje, 10 horas, tem Band Love. Convido você para curtir Band Love às 10. Ah, sua rádio do seu jeito.
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24: Super 6 das 9 tá no ar. Estávamos gravando um clipezinho hoje, os comunicadores aqui da Band FM, para você conhecer o moletom Tom Tom coleção 2026. Já tem um clipe mais bonito com as meninas da Band FM. Sim, as meninas dançando com o moletom Tom Tom lá no Instagram, lá no Facebook da Band FM, dá uma entrada também no TikTok da Band. Lá tem o videozinho mostrando moletom exclusivo da Band FM para te aquecer nesse frio. Tem várias cores, tem preto com laranja, off-white com verde, off-white com caramelo. Você escolhe a cor do seu jeito. Ele é quentinho, viu? A malha é super boa, de qualidade, tem capuz, tem bolso e a marca da Band FM sempre no peito. Música 1, Henrique e Juliano, Amor dos Outros. Pedido de socorro número 2, Gustavo Mioto. A Turma do Pagode Investigador é a música 3. 4, Dois Tristes, Simone Mendes. A música 5, Diego e Vitor Hugo Tubarões. E Estranho, Luan Santana, com Rick Martin, é a música de número 6. Liga pra Band FM no 1137-43-1313 ou manda sua mensagem no WhatsApp da Band.
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24: 1, 2, 3, 4, 5 ou 6. Escolhe a sua.

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1: Band FM, a música 3 da Super 6 das 9, a turma do Pagode Investigador, com participação de Menos é Mais. De presente pra você na Super 6 das 9, nós temos o moletom Tonton exclusivo da Band FM. Lindo, moderno, quentinho, bem gostoso, marca da Band no peito e várias cores. Participe pelo telefone e pelo WhatsApp da Band FM. O telefone é o 11 37 43 13 13. É só votar numa das 6. 1, 2, 3, 4, 5 ou 6. Número 4, Dois Tristes, com a Simone Mendes na noite da Band.
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0: Band FM, a música 6 da Super 6 das 9, Luan Santana Estranho com o Rick Martin, 9h29. Continue participando para ganhar o moletom Tonton da Band FM, tá?
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0: 9h29. Sim, Babizinha, estamos de
2: Marcelo
0: volta.
2: Marcelo Dias, boa noite. Tô de volta aqui na Band FM com outras informações.
0: Boa noite.
2: Gente, o El Niño pode ser um dos mais fortes da história. A Administração Nacional Oceânica e Atmosférica dos Estados Unidos atualizou hoje a previsão para o El Niño e aumentou ainda mais o alerta sobre a intensidade do fenômeno. A estimativa agora está em mais de 90% de o El Niño atingir uma intensidade muito forte entre outubro e dezembro. No boletim anterior, publicado em 9 de julho, a probabilidade era de 81%. E tem mais, o fenômeno pode atingir um nível historicamente excepcional, podendo superar a intensidade dos principais episódios registrados desde 1950. O El Niño é um fenômeno natural provocado pelo aquecimento anormal das águas do Oceano Pacífico. Esse aquecimento altera a circulação da atmosfera e pode mudar o regime de chuvas e de temperaturas em várias partes do mundo. No Brasil, o El Niño costuma aumentar a chance de chuvas acima da média no sul do país e de tempo mais quente e seco em parte do norte e do nordeste. Ele também pode aumentar o risco de secas, queimadas e ondas de calor em algumas regiões.
0: Ok.
2: Um beijo, Dias. Boa noite.
0: Um beijo, Babi. Boa noite. Até amanhã. Obrigado.
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3: 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Boa noite, boa noite, boa noite, boa noite.
4: Boa noite.
3: 9h36. A noite da Band FM está no ar com você e eu quero te convidar para curtir hoje, a partir das 10 da noite, o programa mais romântico, mais amigo, mais emocionante do Brasil.
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3: Hoje tem Band Love, das 10 da noite a 1 da manhã, Band Love no ar.
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3: Ai, o que tem de música linda, gente? Anos 80, 90, de novela, de filme, música atual, música dos anos 2000. Ai, tem a história de amor do Band Love às 10h30. Aqui na sua rádio do seu jeito.
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3: Ó, obrigado a todo mundo que participou aqui na Super 6 das 9. Moletom Tonton exclusivo da Band FM saindo pra Caroline Soa Ferigatti. Caroline Soa Ferigatti, um beijo!
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3: A música vencedora está no ar.

0: FM, mais uma novidade aqui da nossa programação para você pedir nos canais de comunicação da Band FM. Até quando? Natanzinho Lima, 9:45, é hora do momento, lembra dessa. Eu gosto demais de recordar junto com você, viu? Tocar uma música lá dos anos 90. Essa música já tem uns 30 anos, gente. Você vai saber qual é, vou te dar a dica. Ó. Na música, o elemento do telegrama é usado como símbolo de um desejo urgente de reconexão. Você lembra de telegrama, né? Remetendo a um tempo em que a comunicação naquela época era mais direta e carregada de emoção, viu? A letra transmite de forma simples e sincera o apelo por qualquer sinal da pessoa amada.
1: 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Nossa! 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
0: Canta, canta, canta, canta, canta, canta com a noite da Band. Exalta Samba. Telegrama. É pra recordar. É pra viajar.

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0: FM Zereta, Cristiano, a cadeira de aço. Também Telegrama, Exalta Samba, você recordou, já fazendo clima pro Band Love, né? Aquela sofrência boa da antiga, né? Sofrência do pagode. 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Tá fazendo sucesso. É a temporada do robô aspirador na Band FM. Ó, oh, um por dia. Ele faz de tudo, tá? Ele limpa o chão, passa pano, faz todo o serviço pra você. Quem leva o presentão de hoje é você, minha amiga Silvana Bezerra de Souza. Silvana Bezerra de Souza, parabéns! Ganhou o robô aspirador da Band FM.
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0: Alô, minha amiga Ana Clara Ramos Macedo, que mora em Guarulhos. Ana Clara, parabéns, você ganhou 2 ingressos para assistir o filme Homem-Aranha, Um Novo Dia. Em 2D ou 3D, você escolhe, é do seu jeito, tá? Os ingressos são válidos pro Cine System do Shopping Morumbi, Bourbon e também Frei Caneca. Ana Clara Ramos Macedo. Mua! Beijo pra você, menina! Tá na hora? Tá? Podemos começar? Então vamos. 1 minuto para as 10, é hora de mais um Band Love, o programa mais romântico, mais amigo do Brasil. Eu sou Marcelo Dias, tô aqui feliz e grato, sempre. Band FM. Na sua rádio do seu jeito.
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0: Deixa eu começar a noite falando dos presentes. Nós temos o prêmio do Band Love e hoje nós vamos sortear para você, no finalzinho do Band Love, a jaqueta corta-vento exclusiva da Band, linda, marca da Band FM no peito, no coração, tem capuz, ela é feita de um tecido leve que protege do vento gelado e ela é super moderna, você vai adorar. 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Kit com 3 hidratantes labiais para você agora, na noite da Band FM. Manda sua mensagem, mandando o seu beijo, sim, mandando o seu eu te amo, mandando aquele recado gostoso de amor para sua paixão, pro teu love, tá legal? Pros seus amigos também, você pode mandar recado. Pro pessoal que tá trabalhando com você, fique à vontade. 11 99 91 9197 é o WhatsApp da Band FM. Não esquece, 10h30 tem história de amor do Band Love. Essa música é maravilhosa. Angels, Robbie Williams. Henrique e Juliano, deixa ela saber.

Sunshine Melody, The Righteous Brothers. Tema do filme Ghost, do outro lado da vida. Temporal de amor, Leandro e Leonardo. Classicão lá do passado. Ó, só uma coisa pra dizer. Cada música, um acontecimento. Até uma da manhã, você vai recordar grandes momentos da sua vida com o Band Love.

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1: Diga no Band Love, é isso aí, Péricles, eu te amo aqui na Band FM. São 10h17, deixa eu mostrar o trechinho de uma música nacional. Isso é lindo. É Rosana, Direto no Olhar. Vou tocar ainda hoje pra você aqui no nosso Band Love. Ó, recados chegando, mande o seu. Aperte o microfone do WhatsApp e manda teu áudio. 11 99991-9197. Beijinho pra Simone, que tá ligadinha no Band Love. A Nancy também tá com a gente, né, Nancy? A Denise. Amo ouvir você na Band FM, a rádio do meu jeito. Manda beijos para minha família Paulino, em Esperança, Paraíba. Principalmente para o meu irmão Alberto, que está na escuta do Band Love. Um beijo para sua família. Alô, Mara! Beijinho no seu coração, Mara! Marcelo Dias, tudo bem? Eu sou o André de Santa Catarina, ouvinte de todas as noites do Band Love. Abraço a todos. Obrigado, amigão, pelos elogios aí à programação do Band Love. Peça a sua música também, viu? O Ricardo Souza está com a gente. Boa noite, Band Love. Quero mandar um beijo para minha esposa, Daiane Balera, aqui de Embuguaçu. Valeu, Daiane e Ricardo, é casal Band Love. Tem áudio chegando também.
2: Boa noite, aqui é a Lorene Meirelles, do Rio de Janeiro.
1: Olá.
2: E quero dizer, meu filho Noah, o quanto eu te amo, o quanto você veio para completar as nossas vidas. A você, Marcelo, também, meu marido, o quanto vocês vieram para completar a minha vida e tornar a nossa vida, Marcelo, um amor inexplicável, uma alegria constante. Um beijo, amo vocês.
1: Aê, beijão pra essa família linda. 10h19, já já história de amor do Band Love. Deixa eu dar um beijo aqui na minha amiga, a Mari, que tá sempre curtindo o Band Love. A Mari tá voltando pra casa, adora as músicas, adora os pensamentos, adora as histórias. Então, essa aqui é para Mari, que é uma sonhadora, e para você, meu amigo, minha amiga. Que você nunca perca a vontade de sonhar, de acreditar e de celebrar a vida. Há muita coisa bonita esperando para acontecer, muitos sorrisos para viver e muitos momentos especiais para guardar no coração.

0: Band FM, as melhores músicas de todos os tempos para você. Patrícia Marques, clássico Espelhos d'Água. Gustavo Lima, Boys Avenue. Lady B, regravação linda. E também Robbie Williams, Angels. Hora de mais uma história. 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
1: 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A gente passa a vida dizendo que amanhã dá tempo. O problema é que um dia o amanhã chega e a gente percebe que deixou para depois justamente aquilo que mais importava. O meu nome é Luiz Roberto e eu me casei com a Mara há quase 30 anos. Se tem uma coisa que a vida me ensinou, é que o tempo não espera a gente terminar de organizar a vida para começar a passar. A gente se conheceu ainda jovem. Nós construímos a nossa família, criamos nosso filho e atravessamos juntos tudo aquilo que um casamento de quase 3 décadas traz. Nós somos católicos, mas entre nós dois, a Mara sempre foi a mais religiosa. Eu acredito em Deus. Acompanho a minha mulher, vou à igreja e rezo com ela. Mas ela sempre teve uma fé que parecia ocupar um espaço maior dentro dela. E foi por causa dessa fé que nós começamos a fazer peregrinações. 4 vezes nós fizemos o caminho da fé até a Aparecida. Fosse para pedir, fosse para agradecer. Olha, para quem nunca fez, é difícil explicar o que uma caminhada dessas representa. Não é simplesmente colocar uma mochila nas costas e andar. É acordar cedo, enfrentar o cansaço, a dor nos pés, o sol, a chuva e continuar andando. É ter tempo para pensar, rezar e, principalmente, conversar com Deus. Foi numa dessas caminhadas que a Mara me contou qual tinha se tornado o maior sonho dela.
2: Eu queria mesmo era fazer o Caminho de Santiago.
1: Santiago de Compostela?
2: É, exatamente.
1: Mas, Mara do céu, é na Europa isso?
2: Eu sei.
1: E olha, são muitos, muitos quilômetros andando.
2: Eu também sei.
1: Dias e mais dias caminhando.
2: Uhum.
1: E tem outro detalhe, custa muito caro. É muito dinheiro pra gente.
2: Mas eu não disse que precisa ser agora, nem amanhã. Mas é o meu sonho. A gente pode se organizar com calma. Pode guardar, pode se planejar. Um dia...
1: Eu já tinha ouvido falar, claro, mas para mim aquilo parecia uma coisa de outro mundo. O Caminho de Santiago é uma peregrinação na Europa que termina em Santiago de Compostela, na Espanha, onde, segundo a tradição católica, estão os restos mortais do apóstolo São Tiago. Existem vários caminhos, mas o mais famoso é o Caminho Francês, que começa na França e vai até a Espanha. São quase 800 quilômetros até Santiago. 800 quilômetros. Mais de 1 mês de caminhada. Já imaginou isso? Olha, quando a Mara falou aquilo, eu olhei para ela e achei engraçado, dei risada. Não porque achasse o sonho dela um absurdo, pelo contrário. Eu achei bem bonito. O sonho dela não era conhecer a Espanha. O sonho dela era chegar a Santiago caminhando. E quando ela disse isso, eu até pensei que a gente poderia fazer, poderia realizar esse sonho, mas nós teríamos muito tempo para planejar e pensar nisso. E foi exatamente aí que eu comecei a cometer o maior erro da minha vida. Eu comecei a dizer, um dia a gente vai, um dia a gente faz isso, um dia a gente começa a se planejar. No começo, eu realmente achava que um dia a gente ia fazer. A gente só precisava se organizar. Afinal, quase 800 quilômetros de caminhada pela Europa não era uma coisa que dava para decidir de uma hora para outra. Primeiro precisava juntar dinheiro. Aí tirar férias, planejar o roteiro, escolher a época certa. E eu sempre encontrava um motivo que parecia muito justo para a gente esperar mais um pouco. A primeira vez foi por causa do carro. O nosso já estava velho, começando a dar problema. E eu falei que a gente precisava trocar. A Mara concordou, porque ela nunca foi mesmo uma mulher de ficar cobrando, sabe? A gente sempre viveu de um comércio que a gente tinha, e ela sabia que não dava para esbanjar muito. No meio disso tudo, apareceu também uma reforma no nosso apartamento. Nada de luxo, mas era uma coisa que realmente a gente precisava fazer. Pintura, banheiro, algumas coisas que estavam velhas, infiltrações. E sabe como é reforma, né? A gente acha que vai gastar um tanto, mas acaba gastando 3 vezes mais. Por isso, o plano de juntar dinheiro para ir para Santiago ficou mais uma vez para trás. Só que quando a gente terminou de pagar a reforma, apareceu uma viagem com os amigos. Uma turma que a gente tinha, que se organizou para fazer um cruzeiro. E eu me empolguei de ir com eles. Me empolguei com essa ideia.
2: Mas, Luiz, e Santiago?
1: Meu amor, a gente tem tempo para fazer isso. Vamos fazer essa viagem agora. De navio a gente nunca fez. Fora que é bem mais barato, né? Dá até para parcelar.
2: Se a gente ficar gastando assim, desse jeito, aí que nunca vai conseguir juntar mesmo.
1: Olha, depois dessa, eu prometo que a gente começa a guardar dinheiro de verdade para nossa viagem para Santiago. Vai ser legal ir de navio com eles.
2: É, eu sei que vai. Tudo bem. Depois dessa, a gente se organiza.
1: Hoje eu olho para trás e fico até com vergonha de admitir isso. Mas Santiago sempre ficava para depois. Era o carro, o apartamento, uma viagem, um imprevisto. Era uma despesa que apareceu de última hora. Investi no nosso comércio, que a gente também precisava pensar nisso. Era uma conta, era uma dívida, e a vida ia acontecendo. E o pior é que nenhuma dessas coisas parecia mais importante do que o sonho dela. Naquele momento, eu simplesmente acreditava que tudo tinha hora para acontecer. E quando chegasse a hora de realizar o sonho, a gente iria. Eu nunca disse para Mara que a gente não ia nessa viagem. Muito pelo contrário, eu sempre dizia que a gente ia conhecer a Europa, ia fazer o caminho. Sempre dizia que a gente ia realizar o sonho dela. E ela acreditava em mim. Talvez isso seja o que mais pesa na minha consciência. Porque ela não estava esperando que eu dissesse sim. Eu já tinha dito. Só não tinha dito quando. E a gente sempre acha que o depois vai existir. Chegamos numa fase em que o nosso filho já estava grande, a nossa vida já estava mais tranquila, mais estável. E para mim estava tudo caminhando como tinha que caminhar. Mas sabe qual é a maior verdade desse mundo? A vida nunca dá um aviso antes de mudar tudo, né? Nunca dá. E foi numa manhã de domingo que eu percebi que tinha alguma coisa diferente acontecendo com a Mara. A gente acordou, fomos à missa e na saída ela estava andando mais devagar do que de costume. Parecia que estava meio que sem equilíbrio. Quando eu perguntei, ela falou que estava cansada. E aí eu não dei tanta importância. Só que aquilo começou a se repetir. Primeiro, ela começou a tropeçar assim, do nada, em qualquer coisa. Depois, outros sinais. Ela começou a ter dificuldade para subir as escadas. Às vezes, deixava alguma coisa que ela estava segurando cair. Uma vez a gente estava numa loja e ela foi pegar uma caixa numa prateleira. Mas quando tentou levantar, o braço simplesmente não respondeu. Com esse monte de coisa, a Mara começou a ir em vários médicos. Primeiro, ela achou que podia ser algum problema ortopédico. Depois, foram vários exames. Vários médicos, consultas, encaminhamentos. Até que um neurologista pediu uma investigação mais detalhada. E aí, começaram os exames de verdade. Ele pediu uma eletroneuromiografia, que avalia o funcionamento dos nervos, dos músculos, além de outros exames para tentar entender o que estava acontecendo. A gente já estava naquela rotina de consulta, exame, espera, mais consulta, mais exame. Até que chegou o dia em que o médico pediu para conversar com nós dois. Eu lembro que ele falava e eu tentava prestar atenção em cada palavra, mas ele começou a explicar. Falou sobre os músculos, os neurônios motores, que são responsáveis por levar os comandos do cérebro até os músculos. E falou que os exames estavam mostrando alterações compatíveis com uma doença. Uma doença chamada esclerose lateral amiotrófica. Eles chamam de ELA. Eu nunca tinha ouvido falar naquilo. Mas a Mara já tinha pesquisado alguma coisa antes da consulta. E eu percebi que ela já sabia que não era uma doença simples. Ela já sabia que aquela doença não tinha cura. Tinha tratamento e cuidados para melhorar a qualidade de vida. E foi exatamente isso que o médico nos explicou. A tal doença, a ELA, é progressiva. E com o tempo, a fraqueza muscular tende a aumentar. Olha, eu não sei te explicar o que eu senti naquele momento. Até porque era muita informação e eu só olhei para Mara. E foi nela que eu pensei. A mulher que tinha caminhado comigo até Aparecida 4 vezes. A mulher que falava sempre em fazer quase 800 quilômetros na Europa. A Mara, como sempre, estava parecendo mais forte do que eu. E ela era realmente. A única pergunta que ela fez para o doutor é se ela ia conseguir caminhar. Foi então que o médico disse que a evolução da doença variava de pessoa para pessoa e que não dava para saber como seria no caso dela. Mas ele explicou também que uma peregrinação como aquela, que exigia caminhar quilômetros todos os dias, durante semanas, com a fraqueza muscular que ela já apresentava, não era uma atividade compatível com a condição física. A condição física da minha mulher naquele momento. E foi aí que Santiago deixou de ser só um sonho distante. Até então eu pensava que a gente só precisava juntar dinheiro e escolher uma data. Mas depois daquele diagnóstico, eu comecei a entender que não era mais uma questão de escolher quando ir. Era saber que ela não conseguiria mais. Quando nós saímos daquele consultório naquele dia, eu não conseguia falar nada. Eu fiquei em silêncio dentro do carro. E pela primeira vez eu comecei a fazer uma conta diferente. Não era mais quanto custaria uma viagem. Eu comecei a contar quantas vezes eu tinha falado depois. Depois a gente vê, depois a gente começa a se planejar. Depois do carro, depois da reforma, depois do cruzeiro, depois de uma coisa do comércio, depois de uma conta, depois das férias, depois de tudo. De tudo. E aquele depois agora parecia ter desaparecido. Porque eu olhava para Mara no banco do passageiro e só conseguia pensar numa coisa. Eu devia ter levado ela. Essa culpa então começou a me acompanhar para todo lugar. Eu pensava nisso enquanto eu trabalhava, pensava em casa, pensava quando eu via ela tendo alguma dificuldade para caminhar. Eu não conseguia dormir. Eu ficava olhando para ela na cama e eu não conseguia pensar em outra coisa.
2: Perdoar você? Perdoar por quê?
1: Por Santiago, Mara. Por Santiago.
2: Que isso, Luiz? Deixa de bobagem, vai.
1: Eu devia ter levado você quando você ainda estava bem. Eu fiquei falando que a gente tinha tempo. Eu sempre achei que dava para deixar para depois. E agora? Agora talvez você nunca consiga fazer.
2: Luiz, você não sabia. Nenhum de nós sabia.
1: Mas eu devia saber, Mara. Eu devia saber que o tempo não é infinito.
2: Eu não vou passar o resto da minha vida culpando você por uma coisa que nenhum dos dois tinha como prever. Você nunca me prometeu uma data, Luiz. Você me prometeu que a gente faria, e eu sei que faria. Olha, eu não sei por que Deus permitiu que isso acontecesse comigo. Não sei mesmo. Tem dia que eu fico triste, tem dia que eu tenho medo. Mas eu ainda acredito que Ele está comigo. Eu só não quero que você passe a viver olhando para trás.
1: Ela então abaixou a cabeça e eu vi os olhos dela se encherem de lágrimas. Aquilo me doeu muito. Porque eu queria de verdade que ela ali brigasse comigo, sabe? Me culpasse. Eu queria que ela dissesse que eu tinha prometido. Eu queria ouvir que eu estava errado. Mas ela não fez nada disso. A Mara não estava tentando diminuir a minha culpa. Ela estava tentando me ensinar a não transformar o resto da nossa vida em culpa. Era isso. Naquele momento eu entendi que a doença já tinha tirado muita coisa da Mara. Mas não tinha tirado a fé dela. E talvez fosse justamente essa fé que agora iria ensinar nós dois a viver de um jeito que nós nunca tínhamos imaginado. Aos poucos, a nossa vida mudou completamente. A Mara continuava sendo a Mara, continuava querendo ir à missa, continuava rezando muito, continuava cuidando das nossas coisas de casa, até trabalhando quando conseguia. Mas o corpo dela já não acompanhava mais a vontade. A fraqueza ia aumentando, aumentando, aumentando. Primeiro, ela precisava se apoiar para subir numa escada. Depois começou a usar uma bengala para andar na rua. Em alguns lugares, principalmente quando ela sabia que teria que caminhar mais, a gente passou a usar a cadeira de rodas. E não foi de uma hora para outra. Foi acontecendo devagar, quase sem a gente perceber. E talvez essa seja uma das partes mais difíceis dessa doença. Você vai percebendo pequenas perdas. Um dia, ela não consegue mais carregar uma sacola. Depois, precisa de ajuda para se levantar de uma cadeira. Depois, uma caminhada que antes era normal, começa a exigir planejamento. E até tomar banho pode precisar de mais cuidado. E eu acompanhava tudo de perto. A gente passou a fazer fisioterapia, consultas, acompanhamento com diferentes profissionais, médico, fisioterapeuta, fonoaudiólogo, porque a ela, essa doença, ela não mexe só com a força das pernas ou dos braços. Conforme a doença evolui, outras funções também podem ser afetadas e tudo isso custa. A gente sempre teve uma vida simples. A gente nunca foi desbanjar dinheiro. Com o nosso comércio, sempre deu para viver, pagar nossas contas, criar nosso filho e de vez em quando fazer alguma coisa que a gente queria. Mas ninguém se prepara financeiramente para ficar doente. E tudo é muito caro.
2: É, eu ainda sonho ir.
1: Você ainda quer ir para Santiago, meu amor? Mas como?
2: Sonho não deixa de ser sonho só porque a gente não consegue realizar.
1: Aquilo me desmontou. Me desmontou, gente. Porque eu entendi que talvez o meu papel não seja mais levá-la para algum lugar. O meu papel, agora, simplesmente, é estar do lado dela, né? Onde quer que ela esteja. Hoje, quando eu vejo a Mara precisando de ajuda para fazer qualquer coisa, é impossível não pensar no caminho que a gente não fez. Mas eu, com tudo isso, aprendi também. Aprendi uma coisa muito importante. Eu passei anos achando que eu precisava esperar o momento certo. Quando eu tivesse dinheiro, quando o comércio tivesse melhor, quando o carro tivesse quitado, quando a reforma acabasse, quando as contas estivessem em ordem, quando sobrasse tempo. E o momento certo nunca chegou. Porque talvez o momento certo não seja aquele em que tudo está perfeito. Talvez seja simplesmente aquele em que a gente ainda pode. E eu não sei se um dia a Mara vai conseguir pisar em Santiago e fazer o caminho que ela tanto sonha. Sinceramente, de certa forma eu sei que isso não vai acontecer. E eu não vou inventar um final bonito dizendo que nós conseguimos viajar porque nós não conseguimos. Hoje o nosso dinheiro está muito mais voltado para cuidar dela, para o conforto dela, para garantir que ela tenha que ela tenha qualidade de vida. O nosso grande projeto não é mais juntar dinheiro para uma viagem, seja com caminhada ou não. O nosso principal objetivo é aprender. Aprender a viver a vida que Deus colocou diante da gente. E isso acontece um dia de cada vez, um passo de cada vez. Mesmo quando alguns desses passos precisam ser dados com a ajuda de alguém. Talvez seja essa a nossa nova peregrinação. Não aquela que leva até Santiago, mas aquela que ensina duas pessoas que sempre acreditaram ter muito tempo a não desperdiçar mais nenhum dia, nenhum minuto, nenhuma oportunidade. Porque se eu pudesse voltar, eu não mudaria o carro que eu comprei, nem a reforma que eu fiz, nem a viagem de navio. Eu só teria dito: vamos, Mara. É o seu sonho, então vamos. Mas eu não posso voltar no tempo. Então, o que eu posso fazer é não deixar mais para amanhã o amor que eu ainda posso dar hoje. E é assim que a gente está reaprendendo a viver. Eu e a Mara, juntos, como sempre foi.

0: Band FM, o tempo não espera ninguém, Michel Teló, a música da história de amor do Band Love. História tocante, né, gente? História do Luiz, da Mara. Uma história que mostra que a vida não espera a hora certa para nos ensinar a valorizar o presente, o hoje. O sonho de Santiago ficou para depois e quando a doença chegou, eles perceberam que o mais importante não era a viagem, mas o tempo juntos. Hoje, a fé os fortalece e o amor ganhou um novo significado. Viver cada dia intensamente e nunca deixar para amanhã o que o coração pode viver hoje. Eu quero ouvir sua voz. Você está emocionado? Você está emocionada? Aperta o microfone do WhatsApp e manda seu áudio. Manda 11 9 9991 9197. 11 9 9991 9197. Fala com o Band Love e conta o que você achou da história. O que você tem para falar para esse casal? Fique à vontade para participar da sua casa, do seu trabalho. Mande a sua mensagem. Estamos te esperando até 1 da manhã. E ó, deixa eu falar os prêmios do Band Love que eu falei lá na abertura do programa. 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Então participe para concorrer aos prêmios do Band Love desta noite.
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0: Enquanto você manda teu áudio, eu vou tocando as melhores músicas de todos os tempos para deixar sua noite bem melhor. Stephen Bishop, It Might Be You.

0: aqui no nosso Band Love. Uma linda voz nacional e agora uma linda voz internacional. A eterna Whitney Houston vai cantar ainda hoje The Greatest Love of All pra você aqui no nosso Band Love. Você viu o vídeo que a gente fez dessa música, né? Tá lá no meu Instagram, o locutor Marcelo Dias. Tá no Instagram, arroba Band FM. Tá no TikTok, Band FM. E tá no meu TikTok também, locutor Marcelo Dias. Locutor Marcelo Dias no Insta, locutor Marcelo Dias no TikTok. A gente fez um vídeo sobre essa música. Tá muito bonito o vídeo, contando a história da música. Já tivemos mais de 500 mil visualizações nesse vídeo. Olha que maravilha. Você, ouvinte Band FM, é maravilhoso, é maravilhosa. Comentários da história, fala Diego.
1: Boa noite, Band Love. Boa essa noite. História foi um aprendizado para muitas pessoas também, né?
0: Isso.
1: Que não pode deixar para amanhã o que pode fazer hoje. Boa noite aí. Que essa história sirva de lição para muitas pessoas, né?
0: É isso aí, Diego. Bom trabalho aí, meu amigo. Um abraço. Nancy, fala com o Band Love, Nancy.
2: Nossa, que história, hein? Aqui é a Nancy, de Guarulhos. Me emocionei com essa história. Linda, linda demais.
0: Obrigado.
2: E tô aqui esperando, hein, que eu quero ganhar os prêmios dessa noite. A Nossa. Jaqueta e os brilhos labiais da Boom.
0: É isso aí. Beijo.
2: Obrigada, Band.
0: Beijo, Boom. Vitão, tá no Band Love também, Vitão?
3: Boa noite, Marcelo, aqui é o Vitão. Nossa, que história tocante, hein? É, a gente nunca sabe o dia de amanhã, então a gente tem que fazer de tudo, dar o nosso máximo pra gente realizar nosso sonho. Mas é isso, é aprendizado. Obrigado, tamo junto com o Iona aí, nos prêmios aí.
0: Valeu, amigão, um abraço.
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0: Will to Power. I'm not in love.

Band FM é bom demais ouvir Raça Negra, né? Doce Paixão no Band Love, também Luan Santana te vivo. Tivemos Juanes para Tu Amor e Will to Power. I'm Not in Love.

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4: Olha, um filme que emocionou demais. Uma música linda que também emociona. Você vai ouvir agora aqui no Band Love. Unchained Melody, tema de Ghost, do outro lado da vida. 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

0: Band FM, Rick Renner, ela é demais. No nosso Band Love, as melhores recordações. Glenn Medeiros, ainda hoje. Nothing's gonna change my love for you. Já vamos direto com os recados, com as mensagens que estão chegando, comentando a história de amor do Band Love.
1: Boa noite a todos, que história linda,
0: boa
1: linda.
0: Noite.
1: Nossa. É uma história que faz a gente ver, né, que não devemos deixar, né, para o amanhã, né, e sim fazer hoje, né, o que podemos, né.
0: É isso.
1: Um grande abraço aí para todos. Sou a Ivanilda, de Bom Sucesso, Rio de Janeiro. Espero um dia poder contar minha história também, que
0: conte.
1: É linda também.
0: Então conte, queremos saber da sua história. Alô, Camila!
2: Oi, Bandi, tudo bem? Aqui é a Camila.
0: Tudo
2: voltando
0: bem?
2: Do trabalho, escutando essa história, né. E aí faz jus àquela música que fala: viver é melhor que sonhar. E a escolha deles foi viver, né? A escolha desse marido maravilhoso resolveu viver com a sua esposa, viver com a sua amada. E a melhor lição que a gente tem dessa história é sobre o amor, né? Quando a gente tem um grande amor, quando a gente tem alguém para nos apoiar, a gente consegue passar por todas as dificuldades, por mais difíceis que sejam. Parabéns para ele. E eu tenho certeza que ela se sente confortável em ter esse homem na vida dela, que eu acredito que é o amor da vida dele, e vice-versa. Beijo, Band. Beijão, beijão.
0: Beijo, Camila.
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0: Essa música tem a ver com a história de hoje e com tudo que os nossos amigos e amigas estão falando.

0: Tarde FM, Sérgio Mendes. Isso é lindo demais. I'm Never Gonna Let You Go pra você aqui no nosso Band Love. Outra linda também, The Greatest Love of All, com a Whitney Houston e Titãs Epitáfio. A gente segue assim, recordando, viajando gostoso, até uma da manhã, no nosso Band Love. 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
26: Continuamos viajando gostoso no tempo através da boa música. Esse é o nosso Band Love, eu sou Marcelo Dias, estou aqui com você. Feliz da vida, grato e apaixonado. Sempre.
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26: Mais uma música linda e eterna.
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26: Aqui na sua rádio do seu jeito tem Glenn Medeiros. Nothing's Gonna Change My Love For You.

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1: Como é que vocês estão?
2: E aí, meu irmão?
3: Vai ficar olhando, vai levar essa joia pra sua casa.

0: Band FM Araqueto, minha razão de viver ao vivo aqui no nosso Band Love. Também Bruno Mars, Leave the Door Open. Legal, né? Can You Feel the Love Tonight? Elton John. Mania de Você, Rita Lee, Fernando de Sorocaba, Bom Rapaz. NSYNC, This I Promise You. E a primeira dessa hora foi Nothing's Gonna Change My Love For You. Glee Medeiros. O Márcio tá com a gente aqui no Band Love, Márcio Lima. Um abraço para você, tá participando aqui do sorteio. A nossa amiga Inir deixou o áudio dela comentando a história de amor do Band Love.
1: Band Love.
0: Boa noite.
1: Meu nome é Inir. E fiquei muito emocionada com a história de hoje, mas eu queria deixar um recado para o nosso amigo.
0: O Luiz.
1: Por mais difícil que seja as condições financeiras, que hoje o foco é a saúde da sua esposa, mas ainda dá tempo de realizar o sonho dela. Ela pode não fazer a caminhada para Santiago, porque hoje ela não tem condições físicas para isso. Mas vocês podem ir para a cidade, vocês podem ir para a igreja de Santiago, que é muito linda. Você pode ajudá-la a dar alguns passos para que ela entre na igreja e com certeza o coração dela vai ficar muito feliz e o seu mais ainda por ter conseguido realizar
0: Sim.
1: o sonho dela.
0: É isso aí.
1: Espero que dê certo, espero que você consiga. Uma boa noite a todos.
0: Boa noite, um beijo para você, obrigado, viu? O nosso amigo é Luiz, é Vandão, tá aqui com a gente, curtindo o Band Love também. Vamos ouvir o áudio dele.
2: Boa noite a todos os ouvintes do Band Love. Aqui é o Vandão.
0: É o Vandão.
2: E o Minha Joia, nós estamos aqui no plantão entregando aqui os oxigênio e nós estávamos ouvindo aí a história aí. Olha... Nós acreditamos que ele ainda tem que ir lá, concluir o sonho da esposa dele, porque não adianta ele olhar para trás. Ele tem que olhar sempre para frente, independente daquilo que está acontecendo com ela hoje, mas ele tem que realizar o sonho da mulher dele. Forte abraço a todos aí.
0: Valeu, amigão. Um abraço. Mais um áudio aqui, dá tempo? Dá.
3: Boa noite, Band Love.
0: Boa noite.
3: Aqui é o Alex.
0: Ô, Alex.
3: Da manutenção aqui do Hospital das Clínicas.
0: Legal.
3: Essa história me comoveu bastante aí, parece. Coloquei no lugar dele todo ano. Eu arrumo uma dívida. Sempre falo pra minha mulher, esse ano a gente vai curtir. Vai acabar o cartão, vai acabar as coisas. Ano que vem vai ser só a curtição. Esse ano nunca chega. Eu entendo bem o lado dele aí. História bem emocionante, mas dá tempo ainda. Dá tempo de ele fazer essa viagem, eles estão vivos, né? Ó, podia fazer uma vaquinha aí, todo mundo, pra ajudar eles aí a realizar o sonho dela. Um abraço.
0: Certo, Alex. Um abraço, obrigado.
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0: Aquela sofrência lá das antigas, hein? É boa, né? Temporal de amor, Leandro e Leonardo aqui no Band Love, 12:36, 1 da manhã, Diego Lopes, com o nosso Band Corujo, melhor da madrugada.
5: Chuva.

Band FM, Band Love. Faltam 11 minutos para 1 da manhã. Ótima madrugada para você. Só pro meu prazer. Clássico do passado numa bela regravação com Bruno e Marrone.

Band FM, faltam 4 minutos para 1 da manhã. Eu vou tocar a última música do Band Love desta madrugada, desta noite madrugada. E é um clássico lá dos anos 80. É para viajar bem gostoso, tá?

0: Band FM sem Lover Time, After Time. A última música de hoje do nosso Band Love. Eu até parei antes de tocar a música, porque essa música, ela merece uma pausa. Ela merece tocar sozinha ali, ó, bonitinha. Linda, linda, linda demais. Anos 80 pra você aqui no nosso Band Love. Tá terminando o Band Love com um presente especial. 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Mais um kit lançamos nessa semana aqui na Band FM, com três hidratantes labiais da Beijo Boom. Uma explosão de beijo. Beijo Boom. Beijo.boom no Instagram e no TikTok. Boom com B-O-O-M. Tá legal? Pra você, Sônia Regina da Silva Freitas. Sônia Regina da Silva Freitas, parabéns. Ganhou aqui os prêmios do nosso Band Love. Ele já chegou, levou o Golden hoje pro judô, é. E chegou em cima da hora.
1: Foi pro jiu-jitsu hoje.
0: Foi pro jiu-jitsu hoje. Como é que é o nome dele?
1: O Stitch.
0: O Goldinho mais lindo do Brasil.
1: É, segue ele lá, arroba Stitch ou Goldinho.
0: Ah, ele tem um Instagram.
1: Tem.
0: É, e no Instagram ele faz aquelas baixarias que faz no seu Instagram?
1: Faz dancinha, faz tudo.
0: Ah, faz também?
1: Faz, é.
0: Porque esses, ele tá pegando a cobertinha lá,
1: você
0: né?
1: Você viu lá? O bicho puxou o pai, né?
0: É, né? Tá dando os negócios pro bicho tomar, né?
1: Tá vendo as coisinhas lá. É.
0: Tchau, Diego.
2: Tchau, tchau. Já, já tem muito mais músicas aqui na Band FM. 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
1: R$1.400 eu te peguei. Tamo ligando pra quem? Tamo ligando pra quem? É a Vanessa Navarro Denk. Agora sim você pode falar. Qual é a frase?
14: Semana rica.
1: Vanessa Navarro Denk, de Presidente Altino, levou R$1.400.
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0: começar então, gente. 1:04, tá tudo bem aí? Já tá todo mundo ligadinho? A partir de agora o bicho vai pegar. É o nosso Band Coruja que tá no ar, né? E aí, até as 5 da manhã. Você me aguenta? Você me aguenta? Aqui na sua rádio do seu jeito. Yeah.
1: Começou, yo. 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Uma da manhã, cidade cochila.

certinho. Hoje, sexta-feira, dia 14 de agosto, é o mês do cachorro louco. Bora fazer bagunça, vamos até às 5 da manhã. Olha, a voz dá pra você participar com a gente, manda aí a sua mensagem. O contatinho da Band FM 11 999919.

0: que delícia, que delícia. Espero que vocês... Tá tudo bem aí, né?
1: Ou não? Aqui não, Tico-Tico.
0: Aqui não, Tico-Tico. Prepara o coração que hoje o bicho vai pegar. Tá todo mundo sintonizado aqui na banda. Você está bem? Você está feliz? Você está faceiro da vida ou não? Ó, lembrando que mais tarde tem o nosso festival, nosso campeonato nacional de piadas ruins. Olhando pra você o kit do Nando Moreno. Com uma garrafa térmica, duas canecas, dois xícaras e meio quilo de café.

0: bom dia, Diego, vagabundo da pena fina. Diego, sextou, hein? Sextou. Tô de folga, deu trampo. Sabe o que significa? Porra nenhuma.
1: É que ele fala balançando a cabeça e o sino do pescoço dele balança.
2: Bom dia, Diegão, Dieguinho, Dieguito, Pop do Stitch, ai que tudo.
1: Cadê minha foto?
2: Ontem eu mandei o áudio, era 1h10 da manhã, não sei que hora que você colocou. E aí ficaram mandando pra mim, tá, pergunta de você. Eu dormi, Diego.
1: Nossa tava, senhora.
2: Fui assinar o inventário do meu papai, fiquei triste. Aí fui dormir. Mas obrigado por lembrar de mim, tá bom?
1: Tá bom.
2: Aqui não, Tico.
1: Aqui não, Tico, aqui não.
3: Aqui não, Tico.
4: Jogou no lixo.
3: Prepare o seu coração.

0: pôr pra dentro. É pôr pra dentro.
1: Eles querem jogar bonito. Eu só quero é pôr pra dentro.
0: O que que é isso aí, Tati? O que que é? O que que é? Eu quero saber da minha faca. Cadê a minha faca?
1: Bonito, eu só quero é pôr pra dentro.
0: Alô, Bahia!
2: Bom dia, bom dia, bom dia, Diego! Epa, porra! É só da sexta-feira que as beiçudas ficam tudo doidas, menino.
0: Elas vêm.
2: Vem pra cima do Bahia, beiçuda!
0: Eita, porra! Oi, Sandrinha! Cadê o áudio, Sandrinha?
1: Gostando doce, meu amor, o que será?
3: Já eu vou sortear alguém aí pra chupar meu pito.
0: Cala a boca, moleque, cala a boca! Sai daqui!
4: É depois do Rafa fazer tanto buco buco.
5: Garrafa de café, as duas xícaras. Parece uma garrafa de água e duas canecas de alumínio, gente. Vou reclamar, cara, os prêmios do Band Coruja. É só Badarowski, cara. Não, falando mal, mas já falando. Pô, o povo ganha 2.500 pra tatuagem. Frente a frente com Ana Castela. É. Um monte de coisa. Alexia, aspirador de pó vertical. E pra nós, olha lá. Parece caneca de cadeieiro.
0: Você tá reclamando? Você tá. Ai, bom saber. Lista negra na Tati. Mas você vê que da faca ela não responde, né?
6: Só quer saber de pouco.
0: Deixa ela, deixa.
7: Bom dia, Diegão. Vamos junto até as 5. Nossa, quanta felicidade por causa de uma simples sexta-feira, meu. Pra que tanta alegria desse jeito por causa de uma sexta-feira?
0: Que eu vou folgar! Eu vou folgar! Eu folgarei. Ah, eu sei que vocês estão com saudade do Léo.
8: É o Ian danado, hein?
0: Vocês não estão com saudade do Léo? Amanhã é ele.
9: Ô vagabundo, você ficou 2 meses de férias e já quer folga.
0: Claro, uma coisa não tem nada a ver com a outra. Eu já trabalhei, quer ver, ó, ontem, hoje, 3 dias, já tô na hora de folgar já.
10: Foi mais de couro, Janua, tamo aqui, traga galera, vamos passar pra jornar. Pra zoar, pra brigar, tamo junto na mó correria, tamo junto na mó adrenalina, tamo junto todo dia, bande coruja, bande coruja.
0: Você tem algum laudo, alguma coisa assim? Não, é que a gente gosta desses.

Ô Diegão, bom dia, já tá saindo esse caminhoneiro. Ô Diegão, se esse cara é doido aí, manda lá pra mim, onde eu moro lá, Franco da Rocha. Manda pra lá, tem o Juquiri lá. É. Tá bastante, hein?

0: Bom dia, Diegão, Sérgio do Pão, Padeiro, na audiência, junto com o seu Paulo. Bota um programa pra atorar hoje, Diegão. Vamos lá, vamos subir, Diegão. Saudade daquele seu funk modão, hein? Nunca mais, meu. Um abraço pra todos na audiência do Padeiro.
1: Valeu, Padeiro.
2: Que merda, hein?
1: Pera aí, ô, para de reclamar.
3: Bom dia, Diegão. Ô, louco, acabou de voltar, já quer folga? Tem vaga aí, não? Precisa de um trampo desse.
1: Fala aí, Ohana, quer dizer família.
4: Bom dia, Diego.
1: Ó, Sandrinha.
4: Acordei só pra vir te dar um oi e dizer pra você que eu tô esquentando a cama, tá?
1: Tá bom.
4: Vem logo.
1: Oxe. Que lugar de Guarulhos, Sandrinha? Vamos ver, porque hoje o que acontece? Hoje é sexta-feira, você sabe que algumas das sextas-feiras eu não vou pra casinha. Ah, hoje eu não vou pra casa. Aviso o pessoal lá em casa que hoje eu não posso ir. Gostei muito dessa casa, eu vou ficar por aqui. Hoje é o dia que eu durmo na rua. É porque eu vou gravar uns comercial aqui em São Paulo. Aí é o dia que eu fico no motel. Sabe o dia que eu fico no motel sozinho? Porque é mais barato você dormir no motel do que você dormir no hotel. Então eu vou pro motel, pego uma suitinha daquelas fedidas. A mais baratinha. A moça, dá 4 horas, por favor. Só pra eu dormir até a hora de abrir a loja lá. Aí eu saio daqui às 5 da manhã, 5, 6, 7, 8, 9, durmo até as 9, tomo banho e vou lá. Então hoje eu vou dormir em algum lugar aqui em São Paulo. Passo umas dicas boas de uns motel fuleiro. Dica de motel fuleiro. Começa agora. Histórias de motel fuleiro. Dança com... Conte pra nós a sua história de motel, porque hoje é sexta-feira, dia de fumar, dia de torrar salário. Dá bicuda em rapariga, fumar cigarro ao contrário, ver se a ruiva é ruiva mesmo, mastigar abelha com mel. Manda foto pelado com 3 pra ex do motel. Ah, que não, Tico-Tico!
5: Ah, sim!

0: Mas, Diego, você folgou 2 meses direto. 2 meses de férias e ainda quer folga?
1: Que 2 meses?
0: Como
1: Tá
0: assim?
1: doida? Tá maluca? Eu trabalhei 1 mês de manhã e depois outro mês eu voguei. É porque eu não tava 2 meses na madrugada, então parece que eu tô sumido 2 meses, mas não tô. Eu tinha mudado de horário só.
2: Sandrinha mora em Santos Dumont, já fomos na casa dela fazer uma festa. Vou te mandar a foto. Fui eu, Calica, Sandrinha, Marcos e
1: Tá
2: Miguel.
1: bom, tá bom.
3: Bom dia, Diegão! Incesto! Ó, Diegão, mas no hotel que você vai, fuleiro, pelo jeito que você falou, e deve ter purga de caminhão.
1: Carrapato.
3: E outro dia, para ter que ficar mais caro, você comprar inseticida para matar as purgas. Aqui em Tatuí tem uns, rapaz, que pelo amor de Deus, vai. É 50 conto a noitada, mas outro dia você amanhece carregado de purga. Eu não sei porque tem uns pneus amarrados no telhado, é engraçado.
1: Pneu amarrado no telhado do motel? Cara, eu já fiquei em vários motéis por aqui, né? Porque, como você sabe, eu já. Toda sexta-feira, a maioria das sextas-feiras, eu faço isso. Eu durmo em São Paulo em algum motel fuleiro. Porque é mais barato do que hotel. Ah, não vou pagar 600 mango pra ficar num hotel de 4, 5 horas. Ah, para com isso, velho. Ah, não, mas tem um hotelzinho, né, pai? Ventilador. Não, ventilador não dá, velho. Pelo menos no motel tem lá a televisãozinha com os canalzinhos interessantes. Tem uns que tem uma hidrozinha, tá certo que a hidro, olha. Às vezes você abre aquela torneira, vê aquele cheiro de fossa. Já foi num motel que você abriu a hidro, o motel começou a subir aquele cheiro de fossa? É, às vezes acontece dessa aquela primeira aguinha marrom, né? A primeira aguinha com.

0: a hidro é branca, desce aquela primeira água, parece água de chuca. Nossa.
1: Diegão, dica de motel, motel Las Brisas, fica perto de casa. É R$100 a pernoite. Por hora assim eu não sei quanto é, mas a pernoite é R$100. Só que ele é usado mais por nóia, viu? Os nóia ficam lá passando a pernoite pra usar pedra.
0: Não tem problema.

0: Ô, Diegão. Tô de motel, é bom, motel. Motel é... Turma tá estando na época aí, né? Faz tempo. Pô, até ficar com na época, era bom demais. Faz tempo, ó. Tipo hotel, motel, hotel estrela.
1: Ô, Diegão, o idoso não tá indo no motel, tá indo no motel, tá aquela ponta na beira do Rio Tietê, né? Que cheiro de fossa.
2: Cara, lá em São Vicente, no litoral, lá tinha um motel, até fecharam aquilo. Que ele era ali perto da... Como é que eu posso falar? Zona Noroeste ali. E tinha um canal em frente ao motel, cara. Era um motel, era grandão, mas, pô, não construíram um canal em frente a um canal, velho. Pessoal que é da Baixada, ou pessoal que passa de caminhão ali, sabe o que, que eu tô falando ali? É naquela entrada ali. Esqueci o nome daquela avenida principal, zona lá de São Vicente, lá. Esqueci, velho. Mas é pra caminhoneiro, passa lá. Aí tinha um motel que era em frente a um canal, velho. Mano, não dava, não dava. Você entrava na suíte, aquele cheiro de bosta. E pernilongaiada que só, poxa. Era você subindo na mulher. E os pés, você chupando a mulher, o pernilongo chupando você. Era um chupa-chupa. Aí de noite você queria dormir. Nham, ah, era um, do lado do... Não sei, era um canal lá, não sei o que que é. Deixa eu ver, tem um 013 aqui que deve saber.
3: Bom dia, Macho Velho, bom dia pra nós. Sextou, Macho Velho, sextou. Nome do motel, Diegão. Charmes Motel.
2: Esse mesmo, esse.
3: Em frente ao canal de São Vicente, Diegão. São Vicente. Hoje é o supermercado Extra.
2: Isso.
3: Hoje.
2: Era o Charmes Motel, olha só, tá vendo? Não me deixa mentir sozinho. Cara, não dava, né, mano? Você já foi no Charmes, né? Tem lá no fundão, lá na rotatória, tem um outro lá que pela... Cara, tem uns motel antigo que tem umas energias meio esquisitas, não tem? É, você entra no motel, já tem uma energia de esquisita, não tem? Aí, às vezes, eu sinto as energias, né, agora.
4: Eu, hein? Veja bem como que você fala da Zona Noroeste, tá? Ali foi meio quebrado por muito tempo. Zona Noroeste e o bairro do Macuco.
2: É mesmo, Edinaldo? É, então era. Então você conheceu o Charmes Motel, né? Charmes Motel. Do lado da. O povo saía da Fantástica Choperia e ia pra lá. É, depois da Fantástica ia todo mundo pra lá. Tinha fila, né? Fila de Celta na porta.
5: Diego, esquece esse negócio de motel, bebê. Vem pra minha casa. Vem pra cá, a cama já tá até quente.
2: Você não falou qual bairro que você mora em Guarulhos, ô Sandrinha. Dependendo do bairro, eu vou. Você arruma um sofazinho pra mim, economizo R$300. Vamos ver qual que é o bairro que a Sandrinha mora em Guarulhos.
6: Pum, pum, pum, pum. Léo, se tiver meio fraco de serviço aí... Vem aqui, chupa meu...
7: Diegão, eu tenho esse prêmio aqui que eu ganhei na concorrente. Se você quiser ir comigo, bora combinar? Dormir juntinho no motelzinho?
2: Boa, boa.
5: Bebê, pra que motel? Vem ficar na minha casa. Aqui a cama é quente.
2: Ela não entendeu. Ela não tá querendo falar o bairro. É, deve ser Pimenta. Deve ser Cocaia. Oxi! Bora, começou o Band Coruja. Daqui até as 5 da manhã, madrugada tem dono. Eu sou Diego Lopes, vou comandar essa resenha com muita música, zoeira, companhia. Pra você que nunca dorme, aumenta o volume, porque o Band Coruja já está no ar, bebê. Alô, Lezinho. Ah, a corujinha tá pronta lá, né, Lê? Amigos do Band Coruja, amigos do Band Coruja. Alô, Fabião, tamo junto. 035 Minas Gerais.
8: Diego, conhecendo o seu histórico, eu tenho certeza que a personagem faz você fazer chamada de vídeo. na hora que você chega e na hora que você tá indo embora do motel, tenho certeza.
2: Pior que é mesmo, hein, velho?
8: Ela não quer falar o bairro, ela deve morar no Pimentas.
2: É o Pimentas, doida. Pior que é, cara. Primeira coisa que eu falo, amor, cheguei. Ela já liga de vídeo, vamos lá, dá uma voltinha na suíte. Só que assim, se eu quisesse fazer alguma coisa, né? Manda eu esperar no carro. Não, espera no carro lá, você vai fazer uma chamada de vídeo aqui. Né, mas é mesmo assim, ela. Aquela chamadinha de vídeo, só pra dar uma olhada, um 360 na suíte. Olha que legal, tem ali um negócio de amarrar um X de couro. Ah, tem uma vez eu fiquei num quarto que tinha uma coisa que parecia uma tábua com três buracos. Eu já falei isso aqui? Não. Era uma tábua com três buracos. Aí eu descobri assim que um era pra colocar a cabeça, os outros dois era pra colocar a mão. Você imagina se eu não fui tentar fazer isso? Botei a cabeça, essa minha cabeça de 800 quilos. As mãozinhas ali. Só que é um negócio, você fecha aquela guilhotina. Eu ia estar com o negócio pra cima até agora lá, esperando ajuda.
9: Fala, Diego, boa noite, boa madrugada. Diego, hoje, aqui em Minas Gerais, aqui, já na divisa do Bahia, da Bahia aqui. Na 116. Tá eu e meu ajudante, o gay aqui, ó. Bonequinha que eu peguei no posto. Um abraço.
2: Valeu.
10: Bom dia, Diego Lopes! Tudo bem, macho velho? Aqui é o Roberto de Guarulhos, ligado no Band Coruja dessa sexta-feira. Diego Lopes, sábado passado, sabe quem voltou à Band FM e comandou o Pista da Band? A Tata Lima, a corajosa. É, a Tata Lima, que comandava Manhã Show e o Quem Ama Não Esquece, ela voltou sábado passado. Ela tá demais. Uma ótima sexta-feira pra você e pra todo mundo da Band. Roberto Silva, Guarulhos, São Paulo. Vai, Corinthians!
2: Você acha que eu trabalho em que rádio, cara? Eu não sei que a Tatá voltou. Sábado ainda. Hoje já é sábado de novo. Ó, oh, você sabe quem voltou a trabalhar na rádio que você trabalha? Não, não sei, animal. Quem voltou a trabalhar aqui? O Zaidan?
11: Gostoso do cinema, meu amor, o que será? Garotinha do Rubuá.
2: Da Tati Minerato. Fazer o Band de Coruja.
12: Vim deixar um salve aí da favela do Heliópolis aí. E aí, velho do lixo, meu parceiro, nós tá precisando de você aí na caminhada, irmão. Precisando trocar umas ideias. E aí, vim dar um salve aí no Band Coruja aí. E aí, Diegão, passa o áudio aí da rapaziada aí que nós estamos ouvindo, tio. Nós estamos no plantão ouvindo aí, certo? Nós precisamos estar ciente aí pra estar ouvindo esses áudios tudo aí, participando aí desse grupo aí, certo? E deixar um forte abraço aí pra rapaziada aí do Rio aí, ó. E quem tá de fechar é nós, certo? É nós aí do lixo, aí. Fala com nós, irmão. Na pessoa de você, cachorro.
2: Ô, velho do lixo, paga os caras aí, mano. Olha o que o velho do lixo arruma pra nós. Chama o cara aí, velho do lixo. O cara tá te chamando no ar. Tá precisando de você pra alguma coisa lá, velho do lixo. Olha, bonita essa faca, hein, ô. Quem é aqui? Betinho. Betinho, da onde que é essa aí, mano? Deixa rolar que vai, deixa. Bonita, né? Eu faço coleção, eu gosto. É sua essa? Da onde é? Passa aí pro contato pra nós. Não, a Tati, ela só fala, É igual o velho do lixo, ficou de me arrumar um negócio lá também que faz barulho. Até agora nada, né, velho do lixo?
13: Ô, Diegão, é o velho do lixo, sai cachorro. Ô, rapaziada, ó, hoje não tem coleta aí não, maluco. Hoje nós estamos fazendo outra área. Amanhã nós vamos fazer aí, beleza? Um abraço pra vocês aí, tamo de fechamento. É, a rádio aí é da hora, meu. Diegão é parceiro. é do fechamento também. Um abraço pra todos aí, pros recanguelados, os gardenauenses da madrugada, esses malucos aí, e pras meninas, Calica, Sandrinha, Tati, Patrícia, Leia, todo mundo da rádio. É o velho do lixo, sai cachorro.
2: Ó, ontem ficou faltando postar foto da Calica, é, eu tenho que me lembrar. Vocês têm que me cobrar, gente, senão eu esqueço. O Jonas mandou uma foto da coleção de faca dele, bonita, hein, mano? Legal, hein, velho? Olha. Essa de cabo de madeira aí é chique, hein?
14: Ei, Diegão! Suave Cachu, Juninho aqui, Uber. Aí, sei não, hein, Diego, mas eu acho que o velho tá nas ideias, hein?
2: É, então, eu não sei, tá
14: vendo? Ó, velho, pegando esses rabichos aí, ó. Rabicho não, ribite, né? Fala.
2: É. Não, eu não sei. Tá
14: acordado aí, ó. O ribitinho do pó.
2: Eu não sei, não. O velho do lixo é dos nossos.
14: Cabeça, hein?
2: O velho dos lixo é dos nossos. Ele é dos nossos. Ele é do... O velho do lixo, todo ano, ele traz um bolinho. Esse ano não, porque eu tava de férias na velho do lixo. Mas todo ano, ele, no meu aniversário, ele traz um bolinho, né? Ele e o Wilson. Cadê o Wilson, hein, velho do lixo? Por onde anda a velha do lixo? Ah, hoje o Lalau vem participar com a gente. Ontem recebi algumas mensagens perguntando como é que tava o Lalau, se ele tinha operado, se tinha dado tudo bem com a cirurgia dele. Tá tudo bem. Deu tudo certo, já arrancou fora. Hoje ele falou que vai participar com a gente. Alô, Lalau!
15: Agora tudo faz sentido, Diegão. Quando o velho do lixo aparece aí com as armas clandestinas aí pra vender, faz sentido. Olha com quem o velho do lixo tá andando.
2: Ai, é. Velho do lixo é da hora.
16: Diegão volta de férias. Ignora Emanuele. Logo, Emanuele. Rapaz, eles falaram disso aí. Aí falou de motel do Diacha 4 aí agora. Eu fui me tocar do que era Emanuele muito depois. Quando eu era pequena, mais nova, uma moça que trabalhava lá em casa, rapaz, sábado de madrugada, essa mulher ia pra sala e não tinha um santo que fazer essa mulher sair. Agora eu sei por quê.
2: Cadê Emanuele? É Emanuele.
16: Emanuele aqui, da Bahia.
2: Oi, Emanuele, você acha que o seu nome é Emanuele por causa de quê? Pergunta pro seu pai. Não foi ideia do seu pai colocar o nome de Emanuele? Emanuele da Bahia. Alô, Bahia, alô, Bahia, alô, Bahia, alô, Bahia!
17: Chegou nesse Brasil, mamãe!
2: A nossa grande audiência na Bahia, aumentando cada vez mais, cada madrugada mais participações da Bahia. Alô, Bahia! Emanuele é motorista lá, né, Manu?
18: Bom dia, Diego Lopes, Irã Duarte no horarinho de janta aqui, curtindo o melhor programa da América Latina. Seja bem-vindo de volta, Diego Lopes, que férias longas, cara. Um abraço a todos do Bani Coruja, valeu.
2: Eu vou comprar um tênis do Irã Duarte. Eu só tô esperando ele parar de me enrolar e trazer o 44 pra nós. Eu calço 45, na verdade. O 44 serve. Aí, como ele falou que tem um 43 que calça o 44, então o 43 vai servir. Tem que mandar pra nós aqui, né? Se você quer comprar tênis, chama o Irã Duarte. O homem é sócio do Vila Country e vende tênis. Ô Irã, eu quero uma jaqueta daquela da escrito do Homem do Norte lá. The North Face, aquilo lá é de roupa de rico, hein? O brasileiro é maravilhoso. O brasileiro é maravilhoso. Eu lembro que lá nos anos 90, nos 2000, tinha Lacoste. Lacoste era uma marca chique, o negócio, né? Aí o diabo do brasileiro foi lá e descobriu a Lacoste. Aí virou a Lacoste. E aí qualquer baile baile de funk agora que você vai é só Lacoste. Aí eu lembro que tinha... Ah, o que mais? É, o brasileiro, ele domina tudo. Agora ele descobriu que The North Face é uma marca que só vende lá fora. E agora temos também no Brasil The North Face. E eu quero a jaqueta da The North Face. Pode mandar pra cá, o Irã Duarte. Olha como é bonita, cara. Olha essa primeira aqui. Essa mesmo, essa primeirona que você mandou aí, ó. Mas isso aí é foto real ou é foto que você pegou na internet, né? É, essa é bonita, essa primeirona que você mandou. Olha que bonita, cara. Ô, Irã, quem quiser, quem quer comprar, como é que faz? Já vamos fazer um bem bolado aí. Vamos fazer um bem bolado aí. Essa mesmo, essa
19: mesmo. The North Face. Traduzindo, a cara do Norte.
2: A cara do Norte, é. Olha, Keca.
19: Bom dia, Diego. Calça 45. Grande, né? Que
2: essa.
19: Pé grande.
2: Pé grande, agora você tem que ver o tamanho do pai. Meu pai tinha um pé grande.

0: Ei, Diego Lopes, e o nordestino lá em Fortaleza, ele não perde o tempo, o humorista? No aeroporto tem escrito bem grande lá um jacarezão e embaixo dele escrito Lascou-se, né? Porque é o Lacoste falsificado, né?
1: Lascou-se. Olha, pra mim eu acho que tem que ser o XGG, viu? É, Diego, fica ligeiro aí, porque quem pergunta o tamanho do pé só tá pensando em outra coisa. Você, Mozart. Você que é danadinho.
2: Ô, Grazi, ontem ele mostrou o pé. Agora ele quer mostrar o pai.
1: O pai.
3: Pensa numa marca que eu não uso nem a corrente nem nada. Você pega o trenzão, aqui tá os noia lá. Tênis da Lacoste, meia da Lacoste, bermuda da Lacoste, camiseta da Lacoste, pochete da Lacoste, boné da Lacoste e relógio da Lacoste. E o cabo todo cheio de figurinhas, cheio de tatuagem.
1: É, cara.
3: Não uso nada por causa disso.
1: Lacoste, cadê os nosso amigo policial aqui? Lacoste é o imã, né? Lacoste, o cara usa Lacoste, é imã de polícia. O cara na hora ele bate o olho e fala, vamos naquele ali. Ele não vai jogar tênis.
4: Boa noite, Tiagão. Beleza, sou infeliz. Fiquei sem dormir ontem, só pra ver os 10 segundos, você não mandou, cara? Manda pra nós aí.
1: O que era que eu fiquei devendo os 10 segundos ontem? Era a cassinha, né? A cassinha maravilhosa.
5: Dia, Diegão. Thiago do interior de São Paulo, Santa Adélia. Pergunta que número que ele tem, se ele tem 47, rapaz. Não acho tênis 47. Se tiver 47, o Irã, fala pra ele passar aí pra mim os modelos. Que pega pela internet, ou é todo preto ou é todo branco.
1: Ô, Thiagão, não, 47 acho que não. Acho que vai até 43, mano. É. 47 você tem que fazer, vai na Nike, vai na... Aí é só tênis de basquete. É, 45 já é ruim pra achar, imagina 47. É até 43, ele falou.
6: Nossa, Diego, você calça 45? Que delícia! Já quero. Vem pra mim.
1: Será que é verdade esse negócio de tamanho de pé, tamanho do... Não, eu sei por mim. Agora os outros eu não sei, não.
7: E aí, Diegão? Em vez do lixo, nós tá fechadão. Nós tem essa bronca aí pra você, meu parceiro. É só você falar o dia, nós traz essa caminhada na sua mão, meu parceiro. Que ferramenta você tá precisando? E aí, velho do lixo, nós conta com você amanhã, parceiro.
1: Pera aí.
7: É que precisa colocar as ideias em dia, irmão. Nós precisamos de você, tio. Você quer o plano da caminhada, irmão.
1: Aí.
7: Você quer a estrutura, tio. Você que maquina e estrutura tudo, tio. Nós precisamos de você, cachorro.
1: É.
7: Nós conta com você. E aí, Diegão, conta aí com nós, papai.
1: Não, tá bom.
7: Vai
1: junto.
7: Trazer que ferramenta você precisa.
1: Eu vou...
7: Alta, baixa, forte calibre, pequeno calibre,
1: pera
7: colete.
1: Aí.
7: Aqui nós tá fechadão, tio. Nós tá na favela, aqui nós tá montado, tio. Tem de tudo, tio. E o velho do lixo tá ligado, tio. Só ligar ele que ele tá com nós.
1: Tá, mas precisa. Não vamos falar no ar disso, né, ô? E agora?
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1: Pera aí, Joe Doutor.
9: Acharam que eu estava derrotado.
1: Yeah.
9: Quem achou estava errado. Eu voltei, tô aqui.
1: Então, o que que eu tô precisando? Só. Tô precisando escuta, saber o que que tem aí.
9: Ao contrário do que você queria.
1: Tá. Beleza. Tá bom.
10: Vixe, Diego, eu acho que o velho do lixo tá no buchicho,
11: viu? O Diego ficou até sem palavra, cara. Caramba, o velho do lixo é o chefe da quadrilha, mano.
1: Sai, cachorro! Agora o velho do lixo vai falar, sai, cachorro! Eita, eita,

0: E aí, Diego? Pode pá que esse... O pé é relativamente tem a ver. Se você quiser, ó, eu calço 44. Se você quiser, eu te mando uma foto aí agora.
1: Não, não quero ver foto nenhuma, não.
0: Pra tu ver como é
1: verdade.
0: Não,
1: não quero nada.
0: Aqui é o Sidney, de Cubatão, 013.
1: Não quero.
0: Ao vivo e sem conflito.

0: mito. É mito.
1: É mito, é?
2: O cachorro vai sair na bala.
1: É, o cachorro...
3: Bom dia, Diego Lopes e Vanelis falando. Passando aqui para desejar uma boa noite, boa madrugada. Seu lindo, seu gostoso, voz macia, voz de veludo. Sextou, que sexta maravilhosa. Então você tem um tamanho...
1: Para de ligar, deixa ele falar.
3: 44, 45, né, meu macho velho gostoso?
1: Para de ligar, Joninha.
3: Ei, Diego, tô até imaginando o tamanho do pai aí seu. Tô delirando aqui, Diego. Mas,
1: cuidado, enfim, hein, cara.
3: Gostaria de mandar beijos e abraços a todos os meus seguidores.
1: Cuidado com esses pensamentos pecaminosos.
3: Ivan.oficial. Pensamentos pecaminosos. Ivan Neres, nada melhor que um dia após o outro. Uau.
1: Para de ligar, ô vagabundo.
4: DJ Ivan Neres, nada melhor como uma música após a outra. Solta o play, Diegão.
1: Vamos ver.

Faz tempo que você não faz a dancinha, faz agora, faz agora. Levanta, Ivan, levanta. Ai, que delícia, os anos 2000, hein? Isso aqui foi o quê? Em 2005? Ai, que delícia que foi essa época, hein? I don't know, I say I'm sorry. Para de ligar, o filho da... Olha, que ódio, velho. Eu vou bloquear, hein? Eu vou bloquear quem ligar nesse cara. Que ano que foi isso aí, Vanelis? Don't be afraid. There's no need to worry. Ai, que baladinha gostosa.

Estão falando aqui, foi anos 2000, 2000. Eu sei, animal. Eu quero saber que ano especificamente. A 2001, né? 2001. Onde é que você estava em 2001 quando a Lasgo tocava isso? Cara, eu ouço isso aqui, eu lembro daquela cena. Você chegando em casa, depois da escola, tirando a capinha do monitor, do computador. Preparando ali pra entrar no bate-papo da UOL. Abri o MSN, vinha aquelas notificações, plan, plan. Não, antes disso ainda tinha uma coisa chamada ICQ. Uh-oh. Você não lembra do uh-oh. I don't wanna say I'm sorry. Aí você tirava a capa da torre e a capa do monitor. É que esquentava, né? Aí você ligava a internet discada.

Era. Ligava a impressora. Vai imprimindo. Deixa eu imprimir um papel aqui. Isso, a impressora, como é que é?

0: Oi. Tá bom. Esses vagabundos ficam ligando na hora errada. Que ódio, velho. Que ódio. Vou bloquear esse trouxa.
1: Ô, Diego, bom dia, Diego Lopes. Diego da cidade de Tiradentes aqui, mano. Agora só me veio uma imagem. A tropa do velho do lixo pulando a mansão e vindo pitbull e o velho do lixo correndo falando: sai cachorro, sai cachorro. É o velho do lixo.
2: Ô Diego, o Ivanelis não pode mais mandar vídeo dançando. Ele saiu da portaria, ele parou de ser porteiro, virou motorista de aplicativo.
0: Tá fazendo aplicativo, Ivanelis?
3: Diego, eu lembro dessa época, hein? Tirava a capa do monitor, a capa do CPU, a capa do teclado, ligava as caixinhas de som e meu pai tinha um celular Motorola, um tijolão na época.
0: É, cara.
3: Você sabia quando o celular dele ia tocar, dava interferência.
0: É verdade,
3: na caixinha de som, rapaz.
0: É verdade, até o teclado tinha capinha. Aquelas capinhas de plástico. Aí você tirava as capinhas de tudo. É verdade, como a internet era discada, eu não sei qual é, tecnicamente não sei porquê. Mas antes do celular tocar, você sabia que ia tocar. Ficava aquele... E era dito e feito, cara. Começava a sair, 2 segundos depois o celular tocava.
3: Ô, Diegão, esse negócio do pé aí é verdade, cara. Meu carro é 35.
4: Ô, Diego! Essa peça é relacionada ao tamanho do pé? Cadê meus 15 centímetros, então? Sumiu?
0: Eu não sei, cara, não sei.
5: Eu tô delirando junto com ele. 44, 45 é meu número, hein?
4: Falou aí, ó, esse rapaz que mandou áudio aí falando de ferramenta, certeza que usa Lacoste.
0: É, Diego, essa música aí tocava na zona que eu ia em Mogi Guaçu, saudade do Bar do Trevo. Em 2001, o Pedrão tava no Bar do Trevo, que é uma zona, né? Entrava no UOL, passava raiva no bate-papo. Só tinha a baitola querendo me matar. Não, eu era o Love Hunter. Oh, mas tinha cada apelido, né? Aí tinha aquela sala proibida. Você lembra que tinha uma sala pra maior de 18? Que tinha um cadeadinho? Aí você entrava na sala pra... Aí lá era maravilhoso. Só que pra você baixar uma imagem, você lembra que ficava o dia inteiro... E às vezes os caras de sacanagem colocavam a imagem em alta resolução do tamanho de um pôster. E aí ficava 3 horas, abaixava a franja da moça. Aí depois da franja aparecia o zóio. Aí o nariz, a boca, até lá já tinha acabado já o... Até lá nós já tínhamos largado o serviço. Até apareceu uma teta... Mas já tava como? Já cansado. A internet discada, né?
6: Bom dia, Canela Fina. Diz o região taxista que hoje eu vou quebrar as pernas dele, viu?
7: Ô, Diegão, você não queima não, você torra, seu cachorro.
0: É, até chegar na peruca da Cláudia Ohana era 3 dias.
8: A gente só entrava final de semana na internet, pô. Depois das 2 horas da tarde, que era liberado. Antes disso daí, era cobrado a fuzeléu, viu?
0: É verdade, tinha um horário que era liberado, né? A internet da IG. Lembra da IG? Tinha um cachorrinho.
9: Bom dia, Diego. É muita coincidência, né? Você falando em peito e bunda. E coloca a música do Leonardo.
0: Ontem o meu amigo Alan Coração gravou o DVD dele. Agora não fala mais DVD, agora fala audiovisual, né? Ontem o Alan Coração gravou o audiovisual dele. Com várias participações, Fátima Leão, Léo Magalhães, Luiz Carlos do Raça Negra e Yasmin Santos. E o Leonardo. Aí o Leonardo não tinha o que fazer. Ele levou o balé dele. Vai lá dar uma olhada no Instagram, arroba Alan Coração, você vê. Aliás, qualquer Instagram de sertanejo, tava todo mundo lá. Os influencers sertanejos, tava todos lá. Léo Dias, tava todo mundo. E aí, tava lá, né? A participação do balé do Leonardo. Eu não vou. Eu não fui. Aí, o que aconteceu? Ela não foi também. Tá o balé do Leonardo, mas sem a Marisol. Ou seja, eu podia ter ido. Foi quatro, mas ela não foi. Um abraço pro Alan Coração. Sucesso aí, viu, mano? Sucesso, sucesso, sucesso.
10: Bom dia, Diego, faltou pinga então lá no DVD? Faltou pinga aqui, meu.
11: Instagram de
10: é, ele gosta de uma pinga, hein? Eita, as bailarinas dele, hein? Ali virou um cabaré.
0: Baixa essa bosta pra mandar áudio, cara.
7: Alan Coração é o dono da melhor balada do mundo. É o Coração Sertanejo.
0: Ah, vá, se você não fala, ninguém sabe.
12: Ô Diego, eu tô muito atrasado nessa minha vida. Quem é esse Ala Coração? Eu vi uns cortes aí nos TikToks da vida, que eu agora sou TikToker, né, Diego? Mas não sei quem é essa desgraça, viu? Quem é? Fala pra mim, toca alguma coisa dele aí, deixa eu ver se é bom.
0: Não,
12: eu sei avaliar, hein?
0: Ele canta bem, canta bem. É que ele não cantava profissionalmente, ele é dono do Coração Sertanejo, que é uma balada sertaneja aqui em São Paulo. E outras coisas também, né? Ele é dono do Cheio de Manias, que ele é sócio lá do Luiz Carlos. Enfim, tem umas baladas aí. Ele cantava só quando tava bebo. E lá no coração, lá com os cantores dele lá, né? Ele pegava o microfone, ia lá no camarote dele. E de lá de cima, nós cantava lá. Mas ele resolveu virar cantor agora, né? E canta muito, viu? Aí ontem ele gravou o DVD dele, tava todo mundo lá. Todo mundo. Até o latino foi lá. Não cantou, mas foi só pra curtir a balada.
7: E no show do Leonardo é meio complicado. Ainda mais junto com a mulher ainda. Você não sabe se você olha o Leonardo cantando, olha aquele balé dele. Oh, rapaz, que bailarina, que essas cuidas dedo, hein?
0: Eu não olho, eu nunca vi. Nunca reparei nas dançarinas do Leonardo.
13: Chico, será que você pode... será que você pode mandar a foto aí do seu pé de macaxeira? Se é que você me entende.
0: Não.
13: Pra mim conferir. Tá entendendo? Sou igual Tomé. Apesar de eu acreditar, mas eu quero ver. Peraí, vou ali lavar a mão.
0: Olha, Tassino, eu já falei que nós vamos negociar. A hora que chegar o Pix, eu mando.
14: E tinha que esperar da meia-noite pra conectar na internet discada. E eu entrava escondido do pai e da mãe. Aí enchia de cobertor e travesseiro em cima da CPU pra não dar pra eles escutar aquele barulho do...
0: Era assim mesmo, cara.
14: Mas mesmo assim não tinha jeito, acordava a casa toda.
0: É, não tinha jeito, não tinha jeito. Mas era muito legal, né, cara? Essa época era boa, né? Entrava de madrugada, aí ligava, aí tinha umas revistas. Ah. Nas bancas tinha umas revistas que vinha com uns... Não era DVD. DVD veio depois, mas era um CD que tinha uns menu com uns filminhos. Ai, que tempo bom, né, gente? Você lembra dessas bancas? Você entrava na banca... Aí você comprava notícias populares, mas você queria mesmo é lá na parte das revistas que tinha um papel branco na frente. Chegou uma época que tinha que colocar um papel branco na frente da revista, lembra? Era um CD-ROM, CD-ROM, CD-ROM!
15: Era a revista Planet Sex e a revista Putman. Vinha esse CD aí.
0: Ele lembra do nome das revistas, velho.
16: Ah, que beleza! Que maravilha!
17: Ô, Diegão,
11: Bom dia.
0: Tá com sono,
11: esse cara?
0: Cara
11: aí que tá
0: vai dormir.
11: Vai do lixo aí, ó. Ele não tá na sintonia certa não, entendeu? Não tá na sintonia certa não. Pra ele ficar falando, cobrando o velho do lixo no ar, ele tem que ter uma caminhada, entendeu? Não tem uma caminhada não. Não tá falando nada com nada e... O velho do lixo. Se liga aí, velho do lixo. Qualquer coisa você chama nós aí, ó. Como eu e o Rejão, dá três tapas na cara desse cara aí que ele vai aprender a ser homem.
9: Ô, Diegão, dá uma olhada no seu Instagram lá. Eu acho que tá com algum bug. Você tá seguindo a Marisol Dias, mas acredito que não foi você que apertou pra seguir ela.
0: Tá louco? Tá louco? Pera aí. Pera aí, gente. Olha a rede, olha a rede.

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5: 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Band FM, 2:03, 2:03. Tudo bem? Tudo certinho? Tudo de boa? Por aqui é o Diego Lopes, te fazendo companhia até as 5 da manhã. É o Band Coruja no ar, a madrugada mais gostosa do Brasil.
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5: Alô, meu filho, bora fazer bagunça até as 5.
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5: 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Deixa eu mandar um abraço aqui pro meu amigo Fabinho. Alô, meu amigo. Tamo junto aí, ô Fabio. É o Borginho, tá lá sintonizado com a gente. Você tá onde agora, hein, Borginho? Olha ela aí, ó.

0: breve é o Bruno Marrone e Pesca Que Nada. Ai, meu Deus. Olha a hora, 12h26 agora. O que é isso aqui, Ale? Ale, Ale, Ale. O Ed lixo com o conto velho lá, com a ovelha. Ah, que encontro maravilhoso, hein? Que encontro maravilhoso!
1: Fecha a calça, São Tropeque,
2: deixa... Churumi,
0: churumai, churumi, churumai, é a cabeça do meu pai.
3: Meu Deus, que maravilha de sequência de música, hein, Diegão? Henrique Juliano, Jorge Mateus, eu não vou falar de Bruno Marrone. Agora, pra ficar completo, toca aquela lá do Diego Vitor Hugo, Diego, ô, Diegão, que fala assim... Você me deixou no temporal, só esqueceu que lá fora tem um montão de guarda-chuva.
4: Esfrega, requebra, esfrega no
3: compadre. Você me deixou no temporal, só esqueceu que lá fora tem um montão de guarda-chuva.
0: Cara, essa letra é maravilhosa. Isso é poesia pura. Não, uma música que fala isso aqui, ó, presta atenção.
3: Fala assim, você me deixou no temporal, só esqueceu que lá fora tem um montão de guarda-chuva.
0: Fala a verdade, se não é uma coisa linda. Ah, isso é Caetano Vexico, Chico Veloso.
5: Bom dia, Diego Lopes, seu Canela de Saracura, Carlos de Franco da Rocha. Boa essa música aí, hein?
0: Você me deixou no temporal.
6: Cara, o meu filho é meio ignorante, meio burro, tem hora que nós dá umas brigas meio doida. Mas se tem uma coisa, o filho, uma égua de vez em quando chega em casa ouvindo, é uns modão. Sabe aquele Teodoro Sampaio, trio parada dura... Essas coisas assim, vem, quando ele põe só pra encher o saco, viu? Eu falo, mas quem é o velho que tá chegando? É ele. Que, pelo amor de Deus, essas coisas novas de hoje em dia não presta não, viu? Tamo junto, viu,
7: se algo Edinaldo? Não cheira,
0: afinal... É, o Edinaldo é... é mas é, é, a gente gosta, a gente gosta. Quer ver? Eu sei que é que o Nelson gosta. Eu sei que nós temos um gosto meio parecido, né, cara? Mas, olha lá, quer ver? Deixa eu... É o Nelsinho dos nossos aqui, tá vendo? Olha lá.

0: tamanho também, tamanho também. Tamanho já chega, tá bom. Tá bem, já tá bom, né? Tá bom.
1: É. Pamonha, pamonha, pamonha. Ah. É o puro suco do milho.
2: Pum, pum, pum. Alô, dona de casa, olha a pamonha.
3: Ô, rapaz do céu, que modona boa, Diego. Eu adoro Sampaio, pá. Estourar o sarto da bota no baile.
0: É bom, né?
3: Escorrego e Paraná. É bom também.
0: É bom também.
3: Sorte aí.
0: Tamo junto.
4: Calcinha de seda, o seu chibiozinho também lhe deixou. Ui.
5: Vai, Cural. Vai.
6: Ei, modão, ei.
2: Quanto você acha?
0: É bom, né, cara?
2: Custa essa pamonha.
0: É
2: mas
0: bom.
2: Quanto
0: por mim,
2: você
0: eu só tocava modão.
7: Ele tira o Teodoro Sampaio e põe o Dudu Camargo cantando. Não aguento.
2: Mas quanto você acha que custa este curau? Preço da palminha muito alto, põe uma palminha mais embaixo.
8: Nossa, deu até vontade de cagar.
2: Se eu te dou minha pamonha, tu me dá o teu curau? Se eu te dou minha pamonha, tu me dá o teu curau?
9: Lá, Diegão. Tere, tere, tchare, tchô. Teme, tere, tchare, tchô. Bye, bye, voyage. Remiteiro, bibi, vai, moreiro, vai, bom voyage, hans, te bere, tironde, vai, voyage, se me fatale, eiro, eiro, eiro, bora aí, Diego, toca a vinheta aí, vai, voyage, hans, e te me tironde, vai, voyage.
0: Nossa, velho, o que que a gente fez pra merecer isso aí? O que que a gente fez pra merecer isso aí, será? Eu queria saber, velho, se nós fizemos alguma coisa pra merecer um negócio desse. Ô, Davi. Deixa eu ligar pro Davi. Vamos ver se ele atende nós aqui. Agora. Pera aí. Atende aí. Tá me ouvindo,
10: Tô, tô ouvindo.
0: Baixa um pouco o rádio aí.
10: Pronto.
0: Tá ouvindo bonitinho?
10: Tô.
0: Você conhece a música... Ó, tá alta essa bosta aí.
10: É a televisão, tá assistindo um filme aqui, peraí.
0: Baixa aí, baixa isso aí.
10: Fala, pode
0: cê,
10: falar,
0: você conhece a música Mary Lou do Atrás de Rigor?
10: Ah, daquela da galinha, né?
0: É.
10: A galinha Mary Lou.
0: É, canta ela aí pra nós, só pra nós ver o negócio aqui, vai.
10: Ih, essa daí não sei não, né?
0: Vai
10: não...
0: aprender agora, vai.
10: É, pegaram ela, a galinha Mary Lou, aquela não sei mesmo, irmão, soubesse.
0: Vai.
10: Vai. Pegaram a galinha e pegaram... A 3, galinha Mary Lou, cadê a galinha? Aparece aí a Mary Lou. Assim, ó, que eu sei.
0: Vai. Chamava Mary Lou.
10: Pegaram a Mary Lou e a galinha estava aí, a galinha Mary Lou. Vai, pei, pegaram ela aí.
0: E se chamava Sarali, um dia.
10: É bom isso daí, até a voyage que eu conheço, aquela lá do Guns N' Roses.
0: Qual do Guns N' Roses?
10: Você sabe lá. Guns N' Roses. Sei lá. É o Contume Django, The Mechari Place, Place, The Mechari Chari Chow. É Mechari Place, é Mechari Chai, é Mechari Cheese.
0: Pera aí. Tá, pera aí, deixa eu ver. Só um negócio aqui, rapidinho. Pera aí, que agora vai. Tá me ouvindo aí, Davi? Cadê o Davi? Olha lá.
10: Tá aqui, pode falar.
0: Vai.
10: Vamos lá. Vamos lá.
0: Não, mas tá, peraí, tá muito ruim. Peraí, tá muito ruim a ligação.

0: Não foi possível completar a sua
1: ligação. Ô, Davi!
0: Por favor, verifique o número e ligue novamente.
1: O que, que você não tá atendendo aí, Davi? Qual que é o número que liga pra você? Não, no zap não dá, tá ruim. Você tá sem telefone, é isso? Tá, peraí, deixa eu ligar nesse outro aqui, peraí.

0: Ligar no fixo. Agora vai. Não. Não, eu tentei, mas não deu, Davi. Eu tentei, mas não deu. Tá muito ruim ainda. Olha lá, essa bosta não para. Pronto. Não, tá muito ruim, tá muito ruim. Muito ruim, tá muito ruim. Tá ruim, tá ruim. Grava aí que não é o que eu ponho no ar aqui, é melhor.
1: Bum. Esse Davi aí tem problema, hein, mano. Tá igual o velho lixo, doido problemático. O madrugada cheio de problemático, viu, mano? Rapaz, tá foda esse cara.
2: Eu ia xingar o Davi, mas você viu nos stories dele lá, Diegão?
0: O quê?
2: Que cosplay maravilhosa que ele postou.
0: Não
2: que
0: vi.
2: Que cavala de manhã.
0: O que que você postou de manhã, Davi? Manda aqui pra mim que eu tô com preguiça de abrir o Instagram.
3: Vamos lá, Diegão.
0: Vai.
3: É com o tio Mechango.
0: Não, essa é a sua não, mas essa é outra. Essa é outra.
3: É meu Charichos.
0: Não, essa é a sua.
3: É com o tio Mechango.
0: Essa é
3: a. Isso
0: é sem tchau não mais. Não é o Cochume Django.
3: É o Cochume Django. É o Cochume Django.
0: É outra. Chega. É, ele errou a música do Dudu. Coisa.

0: É, moço, não sei quem é mais doido, se é Davi, se é esse Diego, viu? Moço de Deus. De madrugada tá ouvindo esses caras, mas tem jeito não, mas o programa é muito bom. Valeu, Diegão!
1: Valeu, Antônio. O Davi tá de boa, cara. Errado é nós que bota ele no ar pra cantar. Sai cachorro!
2: Bom dia, meu truta!
1: Olha o seu cachorro aí, ó!
2: Como é que você tá, tubarão? Rapaz! Bem vindo de férias, hein? Aí é bonito, hein, Diegão?
1: É, mano!
2: Um abraço aí pro Davi, meu jovem! Beleza? Põe pra torar esse negócio, hein, rapaz! Mas com o Davi, tá com o diabo, cê meu Deus!
1: Ó, esse aqui é o Cleiton Sai Cachorro original! O Sai Cachorro sumiu, né, Sai Cachorro? O que aconteceu? Amanhã pegou você de novo, né, Sai Cachorro?
3: O que só dá pra trás,
1: agora só dá pra frente.
4: Ei, Degão, quando eu escuto o canso dessas músicas, bicho, eu lembro levantando 4 horas da manhã pra ir pra roça.
1: Eita.
4: Ei, que eu tenho uma raiva do canso, viu? Eita. Tu é doido.
1: Ô, Bahia. Na Bahia é diferenciado. Alô, Bahia, alô, Bahia, alô, Bahia!
5: Gostoso. Que músicas são essas? Melhor ouvir o Davi de Macarrão com Precedente Duvidosa.
1: Ô, Jessiquinha, você sumiu, hein, Jessiquinha? Jessiquinha abandonou a gente. Tá tudo bem, Jessiquinha?
6: Ô, requebra,
2: sai, cachorro! Ô, Diegão! Rapaz! O fervo foi bem, viu, Diegão? O fervo foi feio, rapaz!
1: É, eu sei, eu sei.
2: Mas nós, gente, com 10 consegue contornar o negócio, né, Diegão? Tamo na noitada aí! Vamos ver até quando aí! Positivo, então por cá! Na rodagem do Chão Preto! Eita bexiga, Diegão!
1: Sai, cachorro!
2: Você não tá entendendo, hein?
1: É, eu tô entendendo. Eu vou chamar a... Como é que era o nome dela? Ah, era a Michelle, né? É, vou chamar a Michelle pra ser. Esses caras ficam zoando, eles entram no ar e falam o que quer. Esquece que a mulher pode estar ouvindo. Aí se lasca, fica 6 anos sem participar do programa. Aí aparece com a cara de cachorro, né?
7: Alô, Bahia, Feira de Santana. Tudo é perto de Feira de Santana. Alguém de Paripiranga aí? Minha mãe tá lá em Paripiranga.
2: Ah, Diego, deixa quieto. Alô, Bahia. Deixa quieto a Michelle, rapaz.
8: Agora eu já vi, é o Diegão. Oi, Diegão, como você tá?
1: Aí, Uzi.
8: Uma boa noite pra você. Que você sinta um dia mais feliz, uma madrugada mais contente. E que todos tenham uma boa noite também.
1: Obrigado.
8: É que eu acabei de sair da clínica, não consigo dormir.
1: Tô
8: meio sinistra na voz e ação, sabe? Faz tempo que eu não tenho um homem do meu lado. Já vai fazer 35 anos de idade que eu tenho. Eu já tenho 14 anos de congregação. Vou orar muito por vocês na igreja. Vou clamar muito ao Senhor para abençoar a vida de vocês, porque eu acredito na presença do Senhor, no nosso conteúdo, na nossa vida em Jesus Cristo, nos profetas, e acredito nos seguidores também de Jesus Cristo. Eu creio na palavra do Senhor em toda a nossa vida. Que seja abençoada pela pastora Ayuse.
1: Gostei, peraí, só um pouco. Oi, Ayuse, posso ligar para você? Eu gosto é dessa. Pera aí, só um pouco. Calma!

0: Ver se ela vai atender nós.
1: Tem certeza que vai ligar pra uma pastora? Você já sabe já o que os ouvintes vão falar pra ela, né?
0: Para a boca.
2: Diegão, prazer em conhecer.
0: Oi, Uzi!
2: Oi!
0: Como é que você tá, tudo aí, Uzi?
2: Tudo bem? Ai, eu tô tão bem feliz agora, saindo das drogas, do ninho que eu vivia nas ruas. Agora eu tô crente agora da palavra. Agora eu vou seguir a igreja. Vou seguir, parei de fumar cigarro, parei de beber, parei de andar com mais pessoas influentes, parei de tudo. Agora eu preciso só arrumar um casamento.
0: Ah, mas nós vamos conseguir, nós vamos te ajudar hoje.
2: Hoje?
0: Hoje nós vamos arrumar, mas peraí, não vai ser qualquer um, tem que ser uma pessoa especial pra Yuse.
2: Elegante, elegante, tem que ser elegante de todas as formas.
0: Elegância?
2: Elegante, tem que ser um homem charmoso. Pra estar do meu lado tem que ter charme, porque pra estar do meu lado tem que amar o mundo, amar a aglomeração humana, tem que amar o mundo mesmo. Tem que ser esperto.
0: Como é que é?
2: Tem algum aí? Tem que ser esperto.
0: Esperto. Precisa ser evangélico ou não?
2: Se eu gosto de evangelismo, quando eu toco os pancadão aí que vem o evangelismo em mim, aí que vem a cura mesmo.
0: Olha que legal, hein? Que coisa boa. E você tava internada aonde?
2: Eu tava internada em Itapevi, aqui em Itapevi.
0: Tá, é uma clínica?
2: É uma clínica pequena, mas... Me aconchegou muito bem, conversei com muitos estudantes. E eu quero renovar minha vida. Eu tô 9 anos na psiquiatria.
0: Você ficou 9 anos internada?
2: 9 anos, não. Internada, não. Eu ia, vinha entrar, não, entrava, saía, entrava, saía, entrava, saía. Era tipo um garagem de entra e sai, carro.
0: Eita. Mas agora deu certo, né?
2: Uma placa zerada.
0: Agora deu certo, agora tá 100%? Ai.
2: Não tá 100% ainda, não, porque eu não consegui um Diegão, sabe? Eu já tentei esse nome, sabe, Diegão, na minha vida, já tentei um nome desse, mas não me deu muito futuro.
0: O que que acontece que você não dá certo com os relacionamentos, será?
2: Eu sei, eu acho que eu sou feia.
0: Ah, para com isso.
2: É sério, eu acho que eu sou feia. Eu vou mandar depois um vídeo pra você, tá. Manda no grupo pra ver se eu sou feia.
0: Manda aqui, manda pra nós que eu vou fazer. Você tem Instagram, não?
2: Eu não tenho Instagram, eu só tenho Facebook.
0: Tá, não tem problema. Instagram. Então você vai mandar um vídeo pra mim, eu vou postar lá no @DiegoLopes. E aí não, só pra o povo ver como é que você é bonita, tá
2: só
0: bom?
2: Só pra ver minha carinha. Só que não olha muito pra cima, senão ele vai querer dinheiro, viu?
0: Ah, é?
2: É, porque eu tô lá na porta do banco do Bradesco.
0: Ah, no vídeo que você vai mandar? Você tá na frente do Bradesco?
2: O Bradesco me carregou de Jandira nas mãos, deixou eu dormir lá, tirei a roupa, fiquei pelada na rua.
0: Meu Deus, gente.
2: Eu surtei, o povo me viu tudo pelada na rua lá, eu andei na mendinga pra cima e pra...
0: Ah, mas é tranquilo. A pessoa que vai se relacionar com você tem que saber que às vezes acontece essas coisas, né? Alô? Alô? Não, não caiu ali. Alô? Não, vou ligar pra ela de novo. Pera aí, agora que nós achamos essa... Pera aí. Só um pouquinho. Cadê ela? Pera aí, deixa eu ligar. Como é que era o nome dela mesmo? Caiu a ligação, eu vou ligar. Lógico que eu vou ligar pra ela de novo. Puta psicopata. Pera aí, calma, gente. Não, ela... É sério, agora é sério. Nós vamos arrumar uma pessoa. Hoje nós vamos arrumar um relacionamento pra Yuse. Hoje nós vamos. Ela tá à procura de um alguém bacana. De vez em quando ela dá uma surtadinha na frente do Bradesco, fica pelada, né? Ah, vamos, agora ela tá 100%. Ela mandou a foto dela, ela mandou o vídeo, deixa eu ver o vídeo dela, só um momento, gente. Às vezes ela surta e fica pelada mesmo na frente do Bradesco. É esse vídeo que é pra postar, Yuse? Só manda um áudio falando aí se é esse que é pra postar. Deixa eu ver. Ah, mas é bonita. Não, você é bonita, sim. Não, é. Olha, botando a linguinha pra fora. Olha. essa maquiagem, ó. Ó, Ilse, gostei, gostei, hein? Pera aí, deixa eu ver o que ela tá falando.
2: Sim, é esse vídeo ali da frente do Bradesco. É que eu tô com maquiagem. Você não gostou da minha maquiagem?
0: Eu gostei, tá linda.
2: Tá muito feia, estranha.
0: Não, não, não tá.
2: Será
0: não.
2: Que por isso que eles me levaram pra clínica?
0: Não, não é não, Ailze. Não, não é.
2: É que além da maquiagem, eu sou Monteiro. Eu tenho que representar a boneca Monteiro.
0: É, tá, peraí, só um pouquinho. Peraí, vamos... Deixa eu ligar pra ela. Só um pouquinho, peraí.

0: Agora vai. Saiu-os.
1: Oi, Diego.
0: Oi, minha linda.
1: Oi.
0: Bom, chegou o seu vídeo aqui, eu vi que você tá fazendo aqui, tá, que maquiagem, você gosta, você sempre anda maquiada assim?
1: Sim, eu sempre ando maquiada assim, eu já fui até aí, eu queria entrar aí pra você ver minha maquiagem, mas não agora, pra você ver no futuro a minha maquiagem, pra ver se eu pego o lugar do Ronco pra trabalhar.
0: Ué, mas o Ronco, mas o Ronco ainda tá aqui, ele não...
1: Eu queria...
0: Alô? Alô? E até o telefone ficou doido. O que tá chamando, gente? Pera aí. O teu telefone é da onde, Ayuso? O que que...

0: Ai, como é que eu faço pra virar um personagem do Bando de Coruja? É só ser assim. Pera aí.
1: Desculpa cair aí, porque o meu sinal tá muito baixo.
0: Aonde você tá agora? Tá em casa?
1: E aí é difícil aqui a rede, porque eu moro no meio do mato.
0: Ah, onde você mora?
1: É no sítio do Pica-Pau Amarelo, em São Roque.
0: Ah, no sítio do Pica-Pau, tá.
1: Sítio do Pica-Pau Amarelo.
0: Entendi. E tá em casa agora?
1: Eu tô em casa, graças a Deus. Tentando pegar o lugar do ronco, viu?
0: Você tá com quem aí?
1: Ah, tá eu, minha mãe, meu pai, meus irmãos.
0: Ah, moça de família.
1: Eu sou de família. Meu pai cuida bem de mim, minha mãe também.
0: Que coisa boa, que bom. Manda um beijo pra todos. Mas eles estão dormindo agora, né?
1: A minha mãe tá aqui acordada.
0: Como é o nome dela, hein?
1: Eliseia.
0: Mas vocês estão ouvindo rádio alto aí, ou você tá ouvindo como?
1: Não, eu tô ouvindo dentro do meu quarto, tá? Ah, no meu quartinho.
0: Ah, no quartinho, tá bom.
1: No quartinho do governo.
0: Quartinho do governo?
1: Quartinho do governo. Aqui na minha casa, assim,
0: É um monte do quê?
1: Monta e desmonta. É tipo montaria de cavalo, aqueles cavalos meio regado.
0: Você monta cavalo?
1: Eu não. Eu queria montar um cavalo pra ver como é bom. Mas já montei no cavalo, eu peguei a rédea dele, ali vou de costa comigo, nunca mais andei de cavalo. Desde 15 anos de idade.
0: Ah, faz tempo então. Você tem quantos anos?
1: Eu tenho 35.
0: 30? Ah, é nova.
1: 35 anos de idade, há 23 anos procurando o sítio do Pica-Pau Amarelo.
0: Ah, mas você vai achar. E você já namorou antes, já?
1: Ai, eu já namorei uns cafajestes por aí. Um que eu namorei mesmo, ele já me catou com 5 anos de idade.
0: Como assim?
1: Ah, naquele jeito horroroso. Puxando o cabelo e colocando a boca naquele lugar.
0: Pera aí, eu vou... Ayomi, depois a gente conversa.
2: Depois do Rafa fazer tanto bugu-bugu pelo Brasil...
0: Ayomi, caiu a ligação, Ayomi. Olha, Zumi, caiu a linha. Poxa. Vamos lá, gente.
3: Bugu-bugu é muito melhor, companheiro.
4: Com certeza, meu velho.
3: 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Me pega, bugu-bugu, bugu-bugu, e vai embora. Mas você nunca me amou e só me quer pra aquela hora. Me pega, bugu-bugu...
0: Ô, Davi, o que...
3: Você nunca...
0: Vou arrumar uma namorada pra você, Davi.
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0: Tá caindo a linha, tá ruim, né?
3: 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Só quer saber de vucu vucu vucu que não demora. Me pega vucu vucu vucu vucu que vai embora. É vucu.
4: Davi fenomenal, comprem cuecas novas. Vocês vão transar.

0: Só quer fazer. Gostei dela, Diego. Gostei dela. Aí, Ilza, né? Eu sempre namorei com minha crente. Por causa que a minha é crente. Tá certo comigo, Ilza. Diz aí, manda o meu zap lá. Manda meu zap lá pra ela lá. Manda meu zap lá, Diegão.
1: Olha aí, ó. Olha aí, Ilza. Já arrumamos um pretendente pra você. Coisa fina, coisa boa.
2: Você nunca me amou e só me quer pra aquela hora. Me pega.
3: Bom dia, Diegão, beleza? Olha aí, Davizão, ó, vai pra cima, ó. Faz um macarrãozão daquele lá de chuca pra gato, ó, e ganha ela pelo macarrão, ó, pela barriga.
4: Ô, Davizinho, meu amiguinho, um beijo, tá? Ô, Davizinho, não vai vestir a calcinha dela depois, não, né? Não vai vestir a calcinha dela, não, senão ela vai filmar e mandar pra nós.
1: Para!
5: Quando eu liguei o rádio, eu pensei que eu tava na sintonia de uma igreja evangélica. Depois eu vi que era o Bando de Coruja. Agora ela, essa moça aí tá querendo arranjar casamento?
1: É.
5: Ô, oh, tem um John Tatu.
1: Ah, é, o Tatu?
5: O John Tatu é um bom partido pra ela.
1: Boa, também. Tá.
5: Imagina essa mulher com o Davi. Aí imagina a macarronada top que ele vai fazer pra ela.
1: Não, a Izumi é. É a Izumi, né? Mas, homem, eu vou tentar te ligar de novo depois, tá bom? É que tá ruim, acho que o sinal tá ruim.
6: Aí sim, Davi. Agora você ajeitaram a namorada pra você. Mas não esqueça de levar a carcinha vermelha pra você vestir na hora gala.
1: Alô, Melzinha, meu banana. Beijo, bom dia, minha linda.
7: Beijo no coração de você.
0: É, eu não bebo mais, tô de boa, não droga mais, nunca usei droga, quer dizer, droga eu nunca usei, né? Graças a Deus. A verdade é essa, graças a Deus, cozinho muito bem, o Diegão sabe disso aí, entendeu, né, Diegão? E realmente dá assim, bastante fio bom aí, entendeu? A verdade é essa, dá um fio bom.
1: É, ela que...
0: eu vou pegar a trocinha do rego aí, pegar você por trás, ó.
1: Ei.
0: Ó, no teu anel aí, então.
1: Calma.
0: Isso que eu vou fazer.
1: Para.
0: A trocinha vermelha que eu vou... Pegar, tirar
8: a
0: sua caipirinha.
8: Ei, Tati, meu amor. Velho do lixo aqui me comunicou, certo? Essa semana aí a sua encomenda vai chegar, meu amor. Pode ficar tranquilo aqui. Bateu de bate pronto aqui no meu rádio aqui, certo? Vou passar aí nessa quebrada aí em Guarulhos aí, certo? Que eu preciso resolver umas paradas, umas pendências minhas aí desse lado aí. E aí eu trago a caminhada sua. Pode ficar tranquilo aí que o velho já bateu na linha aqui, nós tá fechadão. Tá, meu amor? Fica
1: esse
8: tranquilo.
1: Programa
8: aí.
1: É maravilhoso.
8: É tudo véio. Sob controle, tá com nós. É sem erro.
1: Esse programa é maravilhoso, cara. Que saudade que eu tava disso. É, cadê o vídeo dela? Tá aqui, eu vou postar lá. Peraí, cadê? Agora ela tá sem. Tá até sem. Tá sem sinal, né, Izumi? Vamos ver se ela. É, não. Deixa eu ver o vídeo dela aqui na frente do Bradesco. Bom, rapidinho. 57, 8, 9. Vamos fazer os 10 segundos com ela então? Só 10 segundos? É, porque senão cai a conta. Apresentando a nossa querida Izumi para o Brasil. No Instagram, @ Diego Lopes. O último store é Diego com Y, tá? O último store é o vídeo da Izumi. Vamos lá, deixa eu fazer o storyzinho. Calma aí. Pera aí.

0: Vamos lá. Muito bem, rapidinho, agora faltando 2 minutos. A Eva, vamos mudar a tela aqui, ó. Ah, pra, cuidado pra não mostrar o número dela aqui. Aqui. Olha o vídeo. Olha só a maquiagem dela. Olha a make dela. Maravilhosa, nossa ouvinte nova. Aizumi. Olha a linguinha, sensualizando com a linguinha. Aizumi. Essa maquiagem é modernidade, gente. Você que não manja de make, você não vem se meter na... Beleza? Certo, muito bem. Peraí, deixa eu postar. Tá postando, tô postando, postando, postando, postando, postando, postando, postando. Tá postando, tá postando. Vai, Zumi, peraí. Fala aí, Zumi.
1: Ayuse, não erra meu nominho.
0: Ah, é Ayuse, não é Ayuse. Ô, Ayuse. É, eu tô postando lá no Instagram pro povo conhecer você, tá bom?
1: Viu, viu? É a Ayuse. Muito obrigado por todos os pretendentes. É. Mas o meu coração, ele gira num amigo, sabe? Ele tem 23 anos. Eu lembro do meu amigo que estudava comigo na escola, quando eu tinha 12 anos. Ele era bem popular, sabe? Aí eu queria contar pra ele que tinha me acontecido com 5 anos de idade. Mas eu não consegui. Quando eu fui ver, o cara tá na cadeia até hoje. Lá em...
0: Tá, peraí.
1: Acho que eu esqueci até o lugar que
0: peraí, a gente... Peraí, Azumi, que a gente... Pera, só um pouquinho, Azumi. Peraí.

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7: 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Bora! Band FM, 3 horas, 3 minutos, 3 e 3, tudo bem? Tudo de boa, tudo tranquilo, tudo certinho? Esse é o Band Coruja no ar. Por aqui é o Diego Lopes te fazendo companhia até as 5 da manhã.
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É, mas também não dá. Daí os meus amigos caminhoneiros vão dormir na boleia. Vamos agitar. Vamos agitar que hoje é sexta-feira. Bora. Vamos. Faz o passinho, velho. Agora os velhos fica louco. Agora os velhos fica doido. Chama, chama. Vai. Ai, que tempo bom, hein? Quem não quer isso aqui, hein, cara? Mas eu faço o passinho do robô. O passinho do robô.

0: Não, que anos 2000? Isso é antes.
1: Aí, meu irmão, aí, ó. Nos anos 80, 90 aí, computador aí, com CD, tudo aí, ó.
0: Ah, eu vi, eu vi.
2: Ô, Diegão, bom dia. Eu tô assim, você foi lá comer o macarrão de chuca do Davi?
0: Vai daí, ó.
3: De 90.
0: É, 90 e pouco aqui, 90 e pouco.
2: Bom dia. Põe um latino aí com a música Me Leva. Você tá doido?
0: É, o gosto musical do nosso ouvinte é maravilhoso também, né? Mas é sensacional. Cara, a época aqui na hora do recreio. Ah, tia, eu lembro que.

É muito bom relembrar, né? É muito bom a gente relembrar coisas boas. 1990, anos 90, meti aquele Dharma no pé. A minha irmã tinha um Dharma que eu era louco pra roubar dela. Só que ela calçava 37 e eu calçava 25 na época. Não cabia, não cabia. Não dava, não dava, não dava. Ah, onde é que você estava em 1990, nos anos 90? Você já habitava esse programa, esse planeta ou não?

0: Cara, isso era muito modernidade na época, né? Muita modernidade.
1: Era muita modernidade. Fala comigo que eu sou teu amigo.
0: 11999919997. Alô, Thiagão do Maitá. Um abraço pra você, meu amigo. Tamo junto. Bem-vindo ao CAPS.
2: Tá doido, hein? É causa tiros, né? Bad boy, camisa bad boy, reassistem. Só alegria. A mulher tá no estresse, tá aí que vem Dragon Balls aí, ó. Dragon Balls também é o desenho da época.
0: Dragon Balls.
3: Ah, mas sai por uma coisa boa aqui. Chega a beira do Gugu. Ah, essas é. Músicas aí, popelô. Tô fora. E Davi, macarrão de chuca.
0: Ó. Where our eyes are never closing. Ó, já fizeram uma sequência aqui, vou mandar pro Davi pra ele se empolgar. O Davi com a Ayuzi.

0: uma das coisas mais inusitadas que eu já vi da década de 90 na escola. Campeonato de quem mija mais longe.
1: Ele chegou. Ele chegou. Ô, cara de neca.
2: Eu nunca participei desse campeonato de quem mija mais longe, porque isso aí é pra manja rola, né? É, você acha que eu não sei? Ai, vamos fazer o campeonato de quem mija mais longe? Só pra você ver o piruzinho do outro, né? Sem vergonha. É daquela época, né, Capirão?
0: Uma coceirinha nos ovos hoje, Diego. Não tem ninguém disposto aí, não. Vê pra mim coçar.
3: Do lado do bocão lá. Você chegou a desfilar na rua? A gente desfilava na rua. Era, no dia da, acho que, da independência, não lembro, nós desfilava, tinha fanfarra.
2: Não. Mesmo que tinha, eu não ia. Vou desfilar na rua, que coisa ridícula. Era no 7 de setembro, né? Saía marchando. Imagina, nós na escola marchando. Eu não ia. Sua magia e essa alegria passa para
4: prosseguir. O mais engraçado dos áudios do Edmilson é que você nunca esquece de colocar essa música do Regatanga.
2: É.
5: Aí, Diegão, bom dia. Ô, Diegão, fiquei feliz de saber que a Jessiquinha tá viva ainda. Pensei que a personal já tinha mandado dar o fim nela.
2: Não. É, mas podia cuspir longe, mas mijar não.
6: Depois de muito tempo acordado,
2: do nada,
6: já cansado de tanto sofrer, essa noite dormi um pouquinho.

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0: aproximaram, um beijo no meio da tua bocecha. Alô, Lalão! O Lalão tá vivo, gente.
1: E parifica na ponta do pé.
2: Engata. Olá, meu amigo Diego Lopes, tudo bem? É, achava que eu não ia passar, que eu ia morrer, mas só que vivi isso, hein? Superei a cirurgia, foi tudo tranquilo, estou por aqui, tá certo?
0: Tá certo.
2: Curtindo este programa maravilhoso. Um beijo a todos, Ricardinho. Lala!
0: Abraço, Lala! Que bom que você tá bem, cara. Estávamos todos na torcida por você, pela sua pronta recuperação. Fica bom logo, tá bom? Tamo junto, mano.
3: Véi do lixo, deu certo que o Cleiton não chegou ainda. Só chega depois das quatro. Senão ele tinha ligado aí pra interromper.

0: Quer saber se tem alguém com a mão limpa, né, velho?
1: Abre a boca pra falar, animal.
2: Ô, Diegão, eu vejo uns talentos assim, né? Igual o velho do lixo aí, né? Trabalhando na madrugada. Porra, brincadeira. Um talento desse aí tá trabalhando na madrugada,
1: cara. Pois é, cara.
2: Como é que um empresário não vê um cara desse, né?
1: Cara, eu penso a mesma coisa de mim. Um baita talento desse trabalhando na madrugada.
3: Confesso, se eu precisar, te levo de novo pra mim, pra ver você dançar nessa pisada.
4: É, Diegão, foi um show maravilhoso ontem lá no Coração, eu estava lá. E também gostaria de relembrar que na época lá, em 2000, eu recebi uma foto da loira que parava o trânsito. Levou 3 horas pra descer o arquivo, quando desceu, era uma foto, adivinha de quem? Pois é, meu amigo. Da prefeita de São Paulo na época.
1: Ei, era Erundina. Ou era Marta? É, o menino aqui, o nosso... Como é o nome dele? Não falou o nome, né, o vagabundo? Nelson. Tem 580 facas na coleção. Deixa eu ver as facas. Olha, aí é bonita as facas, hein? Bonito. Olha o cutelão bonito. Tem alguma forjadona? Eu gosto das forjadas. Parabéns pela coleção, viu, mano?

0: do jeito que é.
1: Faça o aço da máscara. Ah, você faz a faca de aço da máscara, é cara, hein? É, aí é coisa de mais de dois pau. Alô, Demetros!
2: Já exigiu muito, hein? Já exigiu muito. E vindo do bando de coruja, não vai arrumar nada disso aí.
3: A gente mora pertinho.
4: Outra coisa inusitada que eu vi também, desfile de 7 de setembro, o exército, né, marchando num sol de 40 graus, né, aí o comandante vai lá apresentar armas, não sei o que lá, apontar a molecada gritando, atira, atira. Ai, que vontade estava de atirar, né, pensou?
1: Ah, na escola era assim, né, cara, 7 de setembro a gente desfilava, eu nunca fui, coisa ridícula.
5: Dançava muito essa música, Tiaguinho. Aí eu gostava dessa música. Ele vira, ele dança. Acerê, acerê, a de repente o bebê se me rouba a máquina de buguinha. Tenho bebê, acerê, a de. Vá pular meu muro de novo, não, TH.
1: Ô, TH. Ô. Ô, Ayuse, se eu botar ela pra tocar, você consegue gravar um videozinho dançando pra nós? Será?

0: acha?
1: Não nem nada. Minha esposa queria me bater. Fiquei foi a esteta. Mas continuo te achando um tiozão gostoso.
2: É, fica nessas brincadeirinhas que você vai ver onde é que vai parar. É, fica, né? Dorme no barulho, Jessiquinha, pra você ver o que, que vai sobrar pra você. Ah, ali tem as Damasco ali, ó, bonita, né? Qual que é a cutelaria que você compra essas facas aí, ô? Ah, é mentira, a Tati não vai chegar faca nenhuma, né?
3: Dica, essa USA... Ela saiu da erva, mas a erva não saiu dela, pelo jeito.
2: É. Não, não, ela tá bem, ela tá limpa. Ela tava internada, mas ela já tá de boa. Depois eu vou tentar ligar pra ela de novo com calma. Calma, Jessiquinha.
4: Arrombado, arrombado.
2: Calma, Caipirão.

0: gosto, não gosto. Não gosto, não gosto, não gosto muito, não gosto muito, não, não gosto. Muito não gosto. Muito. Oh, manda beijo pra eu, já mandei beijo pra você, Lucimara. É a Luciana, a Luciana. Beijinho na rua.
1: Memoriza,
0: peraí, o que, que você achou dela, ô Davi?
1: Desculpa aí, desculpa aí. Gostei, gostei, Diegão. Chuca é, sabe, que o meu negócio grandão atrás de você, o viado.
0: Ah, ô!
2: Daqui a pouco eu vou sortear um pra mamar na minha rua.
0: Cala a boca.
3: Diegão, forjada é tipo a Catrícia, né? Com cutelo, é com sininho ainda, né? É original de fábrica, né? Vagabundo.
0: Quem é aqui? Vou mergulhar na flor, sentir o. Mudou de número, cretino?

0: Bora de boa na lagoa, é o Baiano Segurança. Daí, dessa vez agora Davi Calcinha, caçola torta, agora namora. Agora ele sai do jejum, está mais seco que o sertão do Irecê.
1: Ah, meu amigo. Ah, baiano. Ô, baiano, tá tudo bem aí, né, baiano? Pau torando na portaria. É, mudou de número por causa dos agiota, né, ô cretino? Fica me devendo pros caras que você vai ver onde você vai parar.
2: Cheia de mania. Bora, Tarcísio, se o Diego mandar a foto do terceiro pé, amanhã ele amanhece sem ele. Que a mulher é a personal, corta fora.
1: É.
3: Com esse seu jeito, faz o que quer de mim.
1: A Jessiquinha tá que tá hoje, hein?
3: Eu fico sem saber o que fazer.
4: Diegão, boa noite. Essa moça aí que você ligou, eu acho que ela é a cara metade do Davi. Não acha não? Cara metade do Davi? Dá sua opinião aí,
1: Nós vamos
4: por favor.
1: fazer essa junção aí, vai dar certo.
2: Bochecha pra trás. O Bepa vai ficar no nosso Coringão, hein? Foi exclusivo aí. É fenomenal. Não, não,
1: Nosso
2: não, não, não.
1: Coringão, né? Coringão é meu nada.
5: Ô, sócio, esse cara tá brisando, né, meu? Aí vai enchendo a bola dele.
1: Que cara?
5: Falaram lá no grupo lá que a Nissin entrou em contato com o Davi pra mandar o miojo dele. Nissin sabor bosta.
1: Para.
5: Vai ter uma foto de um tolete na capa
1: Para,
5: do miojo.
1: Para, fialho! Coisa nojenta.
6: Aí você já explica pra moça aí que o Davi gosta de usar calcinha vermelha.
1: Ô, Davi, os caras estão zoando aqui, Davi. Não deixa não, Davi. Xinga eles, Davi. Ó, que coisa.
7: Aí, homem, gosta aí, homem aí. Meme aí. Aí, homem, dede. Qualquer hora pra mim aí. Beijo, amigo da flor. Você é menino da... Menino da fofa, pedra de rosa. Você é menino da pedra de rosa, hein? Beijo, beijo.
1: Peraí. Só um minuto. Poesia para... Ayuse. Não é a Yami, é a Ayuse. Pera aí, Davi. Pera aí. Vamos ver se ele vai atender. Calma. Atende aí, ô cretino.

0: Ô, Davi.
1: Tá ruim, oi.
0: Baixa essa bosta desse rádio. Baixa aí. Baixou?
1: Pronto.
0: Baixou? Vai, ó, capricha aí. Põe. Tá me ouvindo?
1: Oi.
0: Poesia para a Ayuse. Vai.
1: Ayuse, né? Não deu?
0: É, Ayuse.
1: Bem, você flora meu coração. Você é minha linda pedra de rosa que domina meu coração agora, eu não. Tô apaixonado por você. É. E você realmente vai ser um dia. Você ainda. Você é o maior da minha vida. Você. Assim que essa voz tava aí, já fiquei apaixonadão já. Vamos realmente. Vamos romper barreiras, vamos passar do limite extremo, vamos realmente fazer coisas gostosas, ou não?
0: Nossa!
1: Coisa que só você fazer, não, não?
0: Caramba!
1: E você é maravilhosa. Bora aí, Diego.
0: Caramba, Davi, o que, que você vai fazer com ela tão especial assim?
1: Ah, é. Não sei, assisti bastante filme, né?
0: Ah, tá.
1: Mas pode que é filme lá, não sei qual que é, né? Então.
0: Ah.
1: É. Romance, Titanic, Marido da Mulher, um filme bom aí. Você sente, né?
0: Ó, ela mandou mensagem pra você, Davi. Ela mandou mensagem pra você. Pera aí, vamos ouvir.
2: Peraí.
0: Boa
2: noite, uma boa madrugada. Peraí, fala, Zulfa. Obrigado, Davi. Muito obrigado pelas suas palavras, viu? Que você tenha uma boa noite, uma boa madrugada tranquila e boa, abençoada, viu? E lembre-se, a boneca sempre vai estar presente.
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0: Ô, Ayuse, fala um poema, fale algumas palavras pro nosso Davi também, você? Pode ser?
4: Olha, uma voz um pouco suspeita dessa moça. Não, não tô falando nada, não tô, não, que não quer jogar suspeita pra nada, mas pode ser que ela tenha uma rola.
0: Não! Não! Ayumi, você não tem uma rola. Ayumi, Ayuse. Ayuse. Não tem. Peraí que ela vai mandar uma mensagem pro Davi. Pode ser agora? Não, palavras para o Davi, vai, Rosa. Peraí.
2: Não é assim. Eu sou a simplesmente.
0: É, cortou. Ah. O amor está no ar. O amor está no ar.

0: Eu também tenho as mesmas ideias do caipirão. Eu tô achando que nesse angu tem mosquito, hein? Tô achando que o Davi vai montar num porco espinho.
1: Não,
0: cê... ele é bem graúdo ainda.
1: Vocês não viram? Vocês não viram o vídeo dela? Não tem nada a ver. Não tem nada a ver. Ah, ela mandou aqui. Atenção, atenção. A partir de agora, o amor está no ar. Nossa, essa música é boa, hein?
2: Davi, é que eu estou falando com essa voz porque eu tô toda maquiada. Você viu minha maquiagem? Por isso que eu tô falando com essa voz. Mas minha voz normal é essa, tá? Olha, eu quero falar pra você que tudo de bom pra você. Que você seja uma ótima pessoa. Um ótimo talento. Talentoso. Forte viado.
1: Escuta,
2: ao amor mesmo.
1: Peraí, como é que
2: é? E que tudo flua contente,
1: né? Pera, só um minuto. O que que é? Só um minuto.
2: Essa, tá? Olha, eu quero falar pra você. Muito talentoso. Forte viado. Ao amor mesmo.
1: Forte viado. Bom, enfim, vai. Continua.
2: Um talentoso. Forte viado. Ao amor mesmo. E que tudo flua contente na sua vida.
1: Forte
2: viado. Seus familiares. E em toda a sua geração. E ó, quando você lembrar, se lembre-se, tempo daquelas criancinhas que precisa de ajuda e precisa ser construída num ambiente adequado. E fica tranquilo, viu? Flua em ação e tenha proteção.
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3: Alô, Davi, é hoje que você perde a fimosa, hein? Arrumou a namorada aí.
1: Para!
4: Tira devagar, senão vai ser lentinho pra todo quanto é lugar.
1: Calma,
4: tira.
1: Pera aí, Lazo. Pera! Para, louco! Cala a boca!
5: Davi, eu acho que a Ayuso vai empurrar o gibão em você, viu? Para.

0: delícia. Sinta o meu amor.
1: É da hora, mano, é da hora. Gostei mesmo. Eu postei pro Instagram lá, pro cara foi lá, né?
0: Pera aí, pera aí. Pera aí, não corta o clima, cara.
2: Davi, deixa eu te perguntar. Os pelos da sua bunda estão depilados?
0: Para, Michael.
2: Não tá que nem o seu cabelo e a sua barba, não, né?
0: Para, Michael.

0: mas deu certinho o casal, hein? O feio e a fera.
1: Cala a boca.
0: O belo e a fera.
1: É, é mais ou menos um lege, não liga que é inveja. Esse povo mal amado é tudo invejoso.
2: Creio eu que Davi já tá pensando naquele jantar à luz de vela, né, Davi? Aquele macarrão lá com frango ao molho.
1: É, vai ser bom, hein? Vai, Davi.
3: E a tua cabeça, e a tua bosta, como que tá, Ana? Sempre afinada como sempre, gosta de dar o anel, é?
1: Pera aí, Davi.
3: Não tá ruim não, né? Você tem que afirmar essa voz aí, meu irmão, tá louco, hein?
1: Não, fala com...
3: Pelo amor de Deus, Mike, tá doido, hein? Você gosta do anel, hein?
1: Foca nela,
3: Davi. Você pode afirmar essa voz, é uma voz que mais forte, de homem mesmo, é uma vozinha dessa.
1: Foca nela, Davi, esquece o Maico, esquece esse povo, Davi, esquece eles, foca nela, vai.
4: Pro jantar se a luz de vela só falta cortar a luz.
1: Pera aí. Ah, meu Deus, vocês quebram o clima do cara, velho. Ô, Ayuzi, não liga não, a inveja desse povo é invejoso. Eles não podem ver ninguém feliz que eles ficam nhanhanhé. É tudo gente mal amada, ô Ayuzi.

0: Mas, Davi Macarrão de água de chuca e de queijo ralado de lodo.
1: Cala a boca. Vai, Elza, mais.
2: Vai, Elza. Não, eu sou menina. Eu não sou machinho, eu sou menina. Eu sou menina, eu sou a Yuzi. Eu sou aqui assim, a boneca do Monteiro. Eu sou aqui assim, ó. Eu gosto de ficar assim, sozinha. Para de falar mal de mim, menino. E eu vou comer esse macarrão aí ainda, viu? É mais tomate na hora, prato na hora, né? Já tô quase conseguindo um amor, já um amor dentro de mim, já tava sentindo a pressão do amor.
1: Nossa senhora, mano. Mas também já deve, imagina. Vamos proporcionar esse encontro. Cadê o Ira Duarte pra oferecer um... Ira, você não consegue um jantar daquele pros dois, não? Esses aqui, o Ira fica bem quieto, né? Esses você não quer, né, Ira?
3: Olha, estava tão legal o clima com as músicas românticas, eu estava me empolgando aqui, achando que ia fazer até um telesexo, pra... mas você já abortou pra essa bagaceira de novo, ah, perdi o rebolado.
1: Para, essa aqui é a Jesus experimentando o macarrão do Davi.
4: Tem que ter inveja, Ayumi, tudo é ter inveja.
1: É inveja.
4: O macarrão é maravilhoso, é. É um molho especial, molho com pedra estranha do Torre do Bambam aqui em Carapicuíba aqui. Diegão vai comer o dia, né, Diegão?
1: Eu vou.
4: É isso aí. Vou. Entendeu ou não?
1: Ah.
4: Queijo ralado é assim que esse condenado aí é. Pega aí por trás do queijo ralado aí, né? O queijo... Entendeu? É. Não precisa ter queijo não, o retardado. É molho normal também, molho de macarrão normal.
1: É, qualquer coisa... Qualquer coisa você faz o molho branco na hora. Nossa. Imagina o molho branco do Davi. Não, não, não. Não.
5: Se o Irã der o jantar e o Cacau Chassa pra eles lá, eu arrumo o carro pra levar e trazer. Ainda Olha. Levo eles no motel ainda, Diego. Eu tô com uma... Qual aí que eu ganhei em outro lugar? E não usei ainda. Vou dar pro Davi e pra ela. Pronto.
1: Lá ele.
4: Pera aí. Ô, Diego, velho, essa última só pra ela aí. Deus te abençoe, meu da flor. Você é a flor do meu viver, você tá no meu coração. Obrigado pela mensagem. Agora, minha instrução pra você lutar, pra você guerrear. Você aproveitar, romper barreiras, que você é uma vitória, vitoriosa de Deus, eu não. Em nome de Jesus, você vai vencer na vida e vai ser feliz, tá bom? Se não for ao meu lado, é de alguém que te ama mesmo, que eu já te amo desde já. Beijão.
1: Ó, ele já te ama. Que coisa, que palavras bonitas, Davi. Nossa, que coisa linda, Davi. Gostei.
5: Oi, Diegão, ó, vou fazer a boa aí pro Davi e pra Yumi aí, né? Yumi, sei lá.
1: É, o outro lá tá agradando todos os ouvintes daqui, né? O vagabundo.
6: Tá de boa, mas não quero mais esse molho branco, não. Não quero mais nem esse molho vermelho. Não quero mais, não. Minha vida mudou. Tô tentando pegar o espaço de alguém aí. Mas agora eu não quero mais virar quem assim. Eu vou ficar uma velha mesmo. Vou ver se eu consigo o ponto no ronco no futuro. Se eu consigo um emprego, né, pro futuro.
1: Ela quer o... Ela quer roubar o lugar do ronco de todo jeito. Ela quer o lugar do ronco. Espera um pouco.

0: Fiquei até preocupada agora, hein? O apelido do meu marido é macarrão?
1: Sim, ó. Sem saber o que... Pergunta pra ele o que ele fez com a Elisa.
2: Você não quer. Não quer.
3: Ô, Diegão, fala aí pra nós. Você ainda tá falando com Bárbara Beltrame? Fala aí pra nós, bom dia, Diegão.
1: Para de falar da Bárbara, hein? Cala a boca. Eu me arrependo de contar essas coisas aqui no ar, que vocês não esquecem nunca. Puta que
4: pariu. Ele tem que se apaixonar mesmo, né, Diego? O cara tá com 50 anos transando com o Cine Privê. Fala que ele escolheu a mulher, ficou feliz.
1: Ô, Davi, é hoje o Cine Privê? É amanhã, né? É hoje ou amanhã? Não sei.
2: Essa barra quer gostar de você, então me ajuda.
1: Qualquer hora, quando estiver passando o Cine Privê, eu vou colocar no telão aqui da Band. Ué, é o programa da casa, o que que tem?
5: Não, Diego, é sábado, tinha que ver sábado, sábado ou domingo. Não sei o nome do filme ainda.
1: Ah, tá.
6: Mas o Miranda dá uma carta ao chato pra essa menina aí.
1: Oh, oi, Chico, que bosta que tá teu áudio, hein, velho?
2: Menina bonita, sabe que é gostosa.
7: Eu não sei, de verdade, por que que eu perco tempo ouvindo esse programa? Eu não sou tão louco assim. Esse relacionamento do Davi aí com a Yumi, com a Ciúme, alguma coisa assim, vai dar certinho, viu?
1: Vai.
8: Vai, Davi, eu vou buscar ela pra você, vou buscar a Yumi pra você. Você é seu Uber.
9: Ô, Diegão, não sei o que é pior, se é o Davi ter arrumado aí um grande amor, ou se é ele ter parado de usar droga, viu, Diegão? Eu tô com medo, hein?
2: Estou na sua casa, quero ir num cinema.
1: Você não gosta?
10: Eu achei super legal, super interessante esse poema aí. O problema é que meu cérebro não quer raciocinar essa porcaria.
2: Essa barra que gostar de você, então me ajuda.
6: Ô, Diegão, já pensou que top? Os dois de sábado para domingo, o Davi e a Yuse jantando macarrão de tchuca assistindo o Cine Privê.
1: Nossa, velho. Nossa, mano.

0: Ô, velho do lixo, mas não vai nesse caminhão, não, porra. Pega na caçamba, sabe? Pra eles irem, os dois assim, e olhando pro céu, pegando aquele vento, sabe? Pegar a caçamba, não vai nesse daí, não, pô.
1: É, eu acho que ia ser romântico. Os dois na caçamba do velho do lixo.
2: Todo mundo agora!
1: Dando um rolezão.
3: Ô, Diego, tô achando que o Davi tá interessado na USA aí, no ESEI aí, só pra tomar a coleção de calcinha vermelha dela.
1: Ih, eu não falo na calcinha. Ele não gosta. Para de falar de negócio de calcinha. É, vocês ficam falando. Só um momento.
4: O pinto do meu pai. Fui com uma galinha da vizinha. Já procurei de amor.
5: A voz tá estranha porque tá maquiada. Imagina no dia seguinte sem tá maquiada, então, hein? Ui, que susto.
4: Já procurei de noite. Já procurei noite e dia. Esse pito não é
6: bom. Ô, Davi, então você vai ter que jogar aquela boneca inflável, aquela boneca cebosa que o velho do lixo te deu já usada.
7: Ai, alô Central, alô Brasil. Jiguinho, que coisinha fofa o Davizinho, né? Fazendo essa homenagem, nossa. Eu acho tão fofinho. Menina Flor, ele trata a gente assim, menina Flor. Menina Flor, ele gosta, né? Tu gosta, né, Davi, de ser romântico com as mulheres, né?
1: Menina Flor, ele fala? Ele fala menina Flor? Eu não reparei.
4: Já procurei de novo.
8: Ô Diego, bom dia. Seu cachorro, deixa eu falar. Se der procriação do Água de Chuca com a Yuzi, o culpado é você.
1: Não, eu.
8: Vai ser que nem Gremlins. Lembra aquele filme do Gremlins? Você tá doido.
1: Para que vai ser um filho. Ô, Yuzi, você tem filhos? Você pensa em ter filhos? Ah, eu ia ser tão bonitinho, filhotinho dos dois.
9: Fala, Diegão, beleza? É o Shaolin. Cara, tá muito estranha essa conversa aí, porque eu, na sua ausência aí, ó, 2 meses do Léo Júnior, todo dia, se não dia sim, dia não, Davi fala assim, tô de calcinha vermelha, adivinha o desenho. Pode perguntar, tá aí todos os ouvintes aí pra não deixar eu mentir sozinho.
10: Diego. Você viu a Mel falando, presta atenção no jeitinho que ela fala. Parece, ela parece que tá falando assanhada, né? Você já pensou isso assanhada de verdade mesmo na hora?
1: Não. Ela é o sexy, ela é sexy, é o jeito dela falar.
4: Coitadinha dessa galinha, o
11: pintor. Irando arte no sexto horarinho de janta.
1: Sexto horário.
11: Diego, jantar está garantido pro... Opa! Davi e a Ayuse e o Cacau Chaça pra animar após janta dele.
1: Olha só, tá vendo só? O Irã Duarte da Churupita apareceu. Garantiu da vida. Ó, jantarzão no Vila Country, hein? Agora nós precisamos só combinar como é que vai ser o after depois, né? O que você achou, Davi?
12: A boneca aí, tá vendo? Ela é especial, ela é minha mesmo. É inveja mata, irmão. O que vai dizer pra mim? Ela é minha mesmo. Faz tempo que eu tenho ela aí, ó. E ela é espetacular, mano.
1: É, ô Davi, eu posso... Pra quem não sabe o que tá entendendo... O quê? Pra quem não sabe o que tá entendendo, é osso. Pra quem não tá entendendo o que o Davi tá falando, ele tem uma boneca que ele usa... Como é que eu posso explicar isso aqui? Ô Davi, pra que você usa essa boneca? Explica pra nós. Como é que você usa essa boneca? É uma boneca que é... Cara, ele pode acontecer o que acontecer. Ele pode perder a casa, ele pode perder... Mas não toque na boneca dele. Explica pra nós sobre a boneca, Davi.
12: Boneca eu uso que eu brinco com ela. Qual o problema? É a minha boneca inflável. Vocês não têm boneca inflável também, não?
1: É.
12: Não é possível. É uma boneca maravilhosa. Ela vem lá do... Vem da sobrenatural. Boneca sobrenatural.
1: É, ele usa pra... Como é que eu posso explicar, gente? É pra farmar aura. Boa. Ele farma aura com a boneca. Ele usa pra brincar. Ô, Davi, você autoriza?
12: É, eu olho ela, eu me inspiro nela e faço poesia, e falo muito emocional trabalhando pra ela. Ah, então é tá. Isso aí.
1: Davi, você autoriza eu postar sua boneca nos 10 segundos? A partir de agora, 10 segundos com a boneca do Davi. Calma aí.

0: aqui. É, eu vou ver se ele autorizou.
1: Aqui, ó, essa daí, posta da foto ali por último aí, ó. Pode
0: pronto,
1: postar.
0: Vou postar. Olha lá. 3, 2. Pera, para de rir, ô desgraçada! Para de rir! Aqui, peraí. Muito bem. Ô, cara.

0: É, aqui todo mundo é muito curioso, então o Davi autorizou, já é 4 da manhã, vamos fazer aqui rapidinho 10 segundos com a boneca do Davi. Olha só, peraí, cadê? Aqui, ó. Essa é a boneca do Davi. Pode acontecer. O que que é essa do lado, esse negocinho do lado, o que que é? Bom, deixa pra lá. Essa aqui é a boneca que o Davi usa para, como é que eu posso falar? Formar aura? Farmar aura? Ele usa pra se divertir essa boneca. Você entende pra que que ele usa, né? E aqui, agora, do lado tem um negocinho. Ô, Davi, o que que... É, deixa pra lá, tá aqui. Muito bem. Pera aí.
1: Davi autorizou, já é 4 da manhã, vamos fazer.
0: Vamos postar, rapidinho. Apenas 10 segundos, tá postando. Ah, no Instagram, arroba Diego Lopes, Diego com Y. Vai lá pra você ver. Não postou ainda não. Carregando que o vídeo ficou pesado. Postou. Vai lá pra você ver. Vai lá que eu tenho que vai aí. Postar na hora, tá na hora. Já deu. Pera aí, cara.
2: Coruja.
0: Nossa, mas que boneca maravilhosa, Davi. Sim.

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0: dela, que já tá concorrendo.
1: A maquiagem dela agora.
0: A qualquer momento, a gente divulga quem vai estar nessa. Ana Castela, de pertinho. É tudo de bom.
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4: Band FM 4 e 4 agora, tudo bem? Tudo de boa, tranquilinho, certinho, na boa, bora fazer bagunça, vamos? Alô, meu povo, prepare o seu coração, é o Band Coruja que está no ar.
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4: Ah, por aqui é o Diego Lopes, até 5 da manhã, vamos juntos? Aqui na sua rádio do seu jeito, bebê, prepare o seu coração, porque a partir de

0: 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Ô, Maratacini, sossega a periquita aí, Maratacini. Ela, Maratacini, é assim, ela gosta demais da chapeleta. Olha, é o seguinte, mande a sua piadoca. Concurso Nacional de Piadas Ruins. Vai! Ai, que bosta! Vai lá, olha, manda aí, tá valendo pra você de presente o kit Nando Moreno com uma garrafa térmica, duas xícaras e meio quilo de café. Puta que pariu. Vai, vamos começar, vamos começar. Só piada, se for piada sem noção, piadoca sem noção, vocês não me vêm encher o saco, hein? Não me vêm encher o saco, porque, ai, cala a sua boca. Vai, vamos começar aqui, o Alex, o primeiro aqui candidato. Fala, Alex, fala.
1: Bom dia, Diego, aqui é o Alex que tá falando. É. A minha piada tinha dois polícia, né?
0: Cuidado com piada de
1: polícia. O policial falou, pô, por que você não lava o seu carro com sabão em pó? Fica bonzinho, branquinho, da hora. Outro policial vira e fala, eu prefiro lavar meu carro com detergente.
0: Nossa! Nossa, que bosta! Não, tá bom, vai, tá bom, foi bom. Olha lá, a Stephanie Toso veio roubar café de novo aqui. Ela tá bem ali, olha. Não dá pra ouvir lá fora, mas ela tá pegando café de novo aqui, Dudu. Ela vive voando, ela. Tá voando. Tá dando mais uma. Tá dando mais uma sobrevoada aqui. Enfim, vamos lá. O Alex. Vou colocar aqui piada do polícia. Alex. Polícia, tá bom? Vamos lá, mande aí a sua piadoca. Não esqueça de escrever piada depois, senão eu não vou saber o que é o teu áudio aí. Escreva piada pra eu saber que é piada, tá bom? Vai. Vai lá.
2: Fala, Diegão. Bom dia. Rafael aqui do Jaçanã. Ô, Diego, um cara chegou numa ilha deserta, né? Depois do navio ter afundado. Aí os caras iam aprender numa jaula ele, né?
0: Tá.
2: Aí ele tava chorando lá, bravo. Ai, meu Deus, me ajuda. Eu tô ferrado. Me tira daqui. Me ajuda, me ajuda. Aí uma luz iluminou a jaula. Veio do céu a luz, né? Aí Deus falando com ele. Meu amigo, meu filho, calma. Você não está ferrado, não. Daqui a pouco eu vou mexer com você aqui. A jaula vai abrir. Você corre para sua esquerda. Quando você vê um papagaio, você vira para a direita. Aí você vai encontrar o chefe dos canibais. Você pega e dá um chute bem no saco dele. Tá bom? Aí ele, ah, beleza. Aí ele tava na jaula lá. Aí você foi mexer com ele na jaula. Aí ele conseguiu escapar. Aí correu para a esquerda. Aí olhou para cima de um papagaio. Aí virou para a direita. Nossa. Aí ele viu que o chefe dos canibais deu uma bica no saco dele bem forte. Aí ele, meu Deus, e agora? Agora sim, agora você está ferrado. Haha, tamo junto.
0: Nossa, mano, eu não entendi nada da vida. Bom, mas tá valendo, vai. Aqui é festival de piada ruim, tá bom. Aqui, Rafael, eu vou colocar aqui, o que eu coloco, hein? É, Rafael, o que eu coloco, hein? Rafael, esquizofrênico, vai. Não entendi nada, ninguém entendeu nada. Mas tá valendo. Vai. Ah, do canibal, isso. Canibal jumento. Tá bom, tá bom. Vai lá, quer mais? Pioca. É pioca, piada. Deixa eu ver, vamos ver. Vai.
3: Fala, Diegão. Beleza, irmão? Paulo Rola de Guarulhos. Deixa eu soltar a minha piada aqui. Você sabe por que o livro de matemática se suicidou, irmão? É, então, porque ele tinha um monte de problema pra resolver, cara.
0: Nossa. Não, mas isso é charadinha. Charadinha não, é piada. É piada. Charadinha não, vai. Vamos ver. Pum, pum, pum, pum, pum, pum, vai.
4: Bom dia, Diego, aqui é o Solar. Piada do Jobs. O cara ligou pra mulher do Jobs, né? E perguntou quanto que é o programa. É por R$500 a hora. Aí ela perguntou se é casado, ele falou, sou. Ele falou, faço tudo que a sua mulher não faz. Ele falou, você faz janta. Um abraço.
0: Nossa. Ô, Sola. Tá bom, vai. Sola da janta. Vamos começar a votação, então. Agora é a votação. Agora é a votação. Piada número 1, valendo com o Alex. É a piada do polícia que lava carro com detergente. Piada número 2 é do Rafael, que ninguém entendeu nada. E a terceira piada é o do Sola, que é a da janta que a mulher faz. Hora da votação, vamos lá, contando os pontos a partir de agora, vai!
5: Ah, já que a minha piada não foi no ar, eu voto na 1 ainda, polícia, detergente.
0: Muito 1, do Alex, detergente número 1. Hora da votação, vai!
6: Piada 2.
0: Piada 2.
6: Papagaio doido.
0: É o Rafael que ninguém entendeu nada. Vai!
7: Eu vou votar na piada machista do Sola.
0: Vagabundo. Aí um voto pra cada até agora. Vamos lá.
8: Eu voto na primeira.
0: Primeira.
8: Merecido.
0: Muito bem. Piada do Alex, da polícia. Vai.
9: Eu vou votar na piada 2, que eu não entendi nada, foi a melhor piada.
0: Mais um pro voto 2, vai.
10: Eu voto na piada do Alex, detergente.
0: Detergente, muito bem. Se tiver mais um voto pro Alex, ele ganha.
11: Diego, eu volto na piada 2, tá?
0: Tá bom, agora os dois estão empatados.
12: A terceira, Diego, a terceira, do Sola.
0: Puta merda, nem pra você votar na primeira pra acabar logo. Vai.
13: Eu voto pra da polícia.
0: Qual que é da polícia? A primeira, né, do Alex? Muito bem. Ganhou, Alex, ganhou! Ô, Alex, manda aí o nome completo, bairro, telefone, barro não, bairro, telefone e data de nascimento, tá bom? Parabéns, Alex! Parabéns, Alex! Você ganhou a garrafa térmica, as duas xícaras e um meio quilo de café.

0: Band FM, é o Thiaguinho, pé na areia, tardezinha, água de coco.
1: Ouro, tá acordado. Diego, chegou a hora. A hora do boi.
0: Ah, é, solta verdade. Aí. Boa, loira. Obrigado, loiro. Loiro, loiro, loiro.
2: Te aquieta, mangangá. 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Ei, boi. Ei, boi.

0: hora que você manda o nome do boizinho, querido. Manda o nominho dele. Manda, manda. Olha eles aí. Olha aí, olha aí. Alex que cola o fiofó com durex.
1: Cuidado, ele pode estar do seu lado.
0: Coletores.
1: Cuidado, ele
0: da Taquaral de Goiás. Ricardo, Kátia, Norak.
1: Dá nele um abraço.
0: Paquita Choronas da Mel. Serafim Bumbum Guloso. Bundinha da Policap Transporte.
1: Ele é
0: Roda Presa.
1: Amigão.
0: Meu ex-chefe.
1: É
0: Rionei Watanabe. Ah, pra falar esse nome aí, eu... Marcos Miguel. Rabugento da Toquinho.
1: Tá
0: Maria Louca da Padoca.
1: E nem tá nem ligando.
0: Mel Chata Banana.
1: É do
0: Boneco com... Misterioso do Davi.
1: Tô falando.
0: Feito Queimador de Bauruz, Magrão, Lúcio Manga, sócio do Vitão, Rogério Leonel, Queca Trambiqueira, Luciano da Banana, Júnior do Medito, Errando César, Júlio Tassini, DJ Caloteiro, Bebezão do Condomínio, Jalim Rabei, Léo Júnior, Douglas da Masa da Mococa, Serjão do Tanquinho, futuro marido da Queca, 200 conto no café, Tati Perigosa, Chiquinho Caçambeiro, diretoria do Corinthians, Garcia PM, Fox, Anderson Alvim, Edinaldo Chorão, Linguinha, Gustavo da Norak, motoristas da Cutrale, velho do lixo, sai cachorro, Irã Duarte, Bruno do Vila Country.
1: Cuidado, ele pode estar do seu lado.
0: Caipirão, Roda Presa, Formigão.
1: Um abraço.
0: Cleiton Padeiro. Colchão. Cruzeta da JB Blocos.
1: Ele é
0: Nasa Rocha.
1: Mas é meu amigão.
0: Leandro Cavaleiro Mozart de Osasco.
1: Mas é meu amigão.
0: Davi.
1: Esse tamanho nem passa do
0: Bruno Garcia, Leia.
1: Que não sabe.
0: Gordinho da. Da onde? Tá passando muito rápido. Elma Maria.
1: De quem que eu tô falando? É do corno.
0: Marido da persona, cala a boca, vagabundo.
1: É do corno.
0: Michel, Anderson e Alisson.
1: É do corno. Boi, boi, boi.
0: Amarola, Xambibrão. Região taxista, Xambilão. Daniel do Brooklyn. Nossa, o Daniel sumiu, hein?
1: Porque ela traiu, mas voltou.
0: Jessiquinha da Rosquinha.
1: Ela traiu.
0: Xandinho Caçambeiro.
1: Ela é essa.
0: Ximbica Chassi de Grilo.
1: É boi.
0: Alexandre Marquinhos da Laticínios Mococa. E não é um locutor que dorme no motel. Cala a boca. E não podemos esquecer dele. Jamais esqueceremos dele.
2: Remédio na vida noturna.
0: Não. Não podemos esquecer dele.
2: Fui curador desse mal de amor.
3: John Tatu, mama deitada do saco do boi.
2: E quando a...
4: Não podemos esquecer do nosso John Tatu.
5: Nosso querido John Tatu.
2: Aí é bom,
5: e as mulheres dos caras que vêm na Love Night.
2: Estava comigo. Também foi bom.
6: Tatu, Tatuzão, Taturinga. Taturinga, ele.
2: Tá sozinho, eu tive que sair.
7: Não podemos esquecer dele. Boquinha de fimose, mama deitado, saco de vacilo, mama dando cabeçada, Tasmania do desenho. John Tatu.
0: Mama dando cabeça.

0: aquele mama dando cabeçada igual bezerro.
1: E não pode esquecer também, hein? O Davi agora entrou na lista.
0: Ai, o nosso querido, nosso amado homenageado, John Tatu!
2: E essa também vai tocar no paredão do meu amigo.
0: Lá vem ele, lá vem ele. Lá vem ele caminhando. Lá vem ele andando. Fala, Tatu, fala. Fala.
3: Ô, Diego, eu sou uma piada pra você, Diego. Pelo amor de Deus, Diego. Para de dar ênfase no meu nome. Vagabundo da canela fina. Ô, Diego, no dia que eu encontrar com você, Diego, eu vou dar dois tapas na sua cara. Pra você largar a mão de tocar essa porra desse sino.
0: Ai, ai, ai. Muito bem. Muito bem, muito bem, muito bem.
3: Muito bem, muito bem.
0: Calma, Tatu. Calma, Tatu. Ele fica bravo, ele fica assim.
4: Diegão, hoje, entre hoje e amanhã, eu vou tirar uma foto com a minha bonequinha aqui na Augusta. Aí você faz os 30 segundos aí. Região taxista.
0: Beleza, manda pra mamãe. Manda mesmo, manda mesmo. Manda mesmo. Ontem o Região tava com a duas ex-BBB lá, né? A que peida lá e a outra que eu esqueci a... Esqueci o nome da outra, Bruno.
3: Diego, tá certo que não tem a dicção das melhores do mundo, mas me comparar com tais manias já é demais, Diego. Pelo amor de Deus, Diego.
0: Ah, era a Samira, a Samira e a Milera do BBB.
5: Diegão, olha como é que eu dou sorte, Diego. Ó, eu tinha uma gerentinha aqui daquele jeito, velho. Olha o que é que eu tenho. Olha o que é que eu tenho aqui agora, velho. É brincadeira, véio.
0: Para de falar da menina, que ela é bonita, ô. Cretino.
6: Calma, Tatu, calma. Ó, hoje é sexta-feira. Dá uma respirada. Dá uma lustrada no chifre. E vai ser feliz, mano. Tamo junto, Diegão.
0: Aí, o Fernando, ele foi lá buscar a garrafa térmica. Olha que é uma bonita, hein? A garrafa térmica com as duas xícaras, né? É legal, cara. É personalizada na Band FM. E o café é bom, Fernando?
6: É, e se eu fosse o Alex, eu ia lá pegar esse café, viu?
0: Olá.
6: É padrão Band FM.
0: Ó.
6: Café pilão.
0: Ó.
6: Se fosse a concorrência, ia ser macarrão Davi Castilha.
0: É. Coisa boa.
7: E aí, DJ, foi buscar seu prêmio?
0: Foi.
7: Ontem ele me mandou mensagem, Diegão. E aí, Edinaldo? Compensa ir lá buscar o prêmio? Eu falei, não compensa não, velho. Eu nem fui lá buscar o meu. E aí, compensou, ô DJ?
0: Compensou, ele gostou, trouxa. Ah, tá vendo? Você perdeu a baita do H. Olha que bonita essa garrafa. Eu quero uma garrafa dessa aqui do Nando Moreno. Ela gosta demais do chapeleiro.

0: tá, peraí. Calma, cara. Calma, cara. Respira, filho da mãe. Pera aí que eu vou te ligar. Alô?
1: Alô, Diego Lopes.
0: Olha ele aí! O nosso repórter especial.
1: Tô antecipando as suas bombas.
0: Ah, vamos antecipar as bombas?
1: Vamos antecipar que é bombástico, vai parar esse país agora.
0: Eita, vamos parar o país agora?
1: Oh, pera aí. Sabe o Memphis Depay, que era esse
0: pera jogador? Peraí, deixa eu colocar aqui certo, fazer certinho aqui, peraí, só um
1: faz
0: minuto.
1: Faz a trilha, traz a trilha aí, traz.
0: Vai.
1: O Memphis Depay, que era jogador do Corinthians, que foi ou não foi? Ele agora é do Corinthians.
0: Agora é do Corinthians.
1: Voltou a ser do Corinthians, né?
0: Já assinou, ele já era, já assinou já o contrato, ele?
1: Mas sabe quem incentivou ele? A Maísa, né?
0: Que Maísa?
1: A Maísa lá, que tá grávida dele, né?
0: Que Maísa?
1: A Maísa do SMT, que é da Globo, Diego, o cavalo.
0: A Maísa tem 5 anos de idade, louco.
1: Não, a Maísa da Globo, eu acho que você tá em outro planeta. Acorda aí, Diego, o bochecha contra ele.
0: Não é a Maísa do Raul Gil?
1: Isso, essa mesmo.
0: A Maísa tem 8 anos de idade,
1: não,
0: cara.
1: Não, Diego, ela já é mãe, já tem um filho do Depay.
0: Aonde? Para, quem é que vai comer ela? Como é que...
1: Eu tô falando pra você.
0: A Maísa é uma criança, ela usa cachinho ainda.
1: Não, usava, Diego. Eu tô aqui pra te dar um furo, então.
0: Tá.
1: Ele voltou. A Maísa incentivou e ele voltou pro Corinthians, né?
0: Entendi.
1: É nós, Corinthians.
0: Cara, eu não conseguiria namorar com a Maísa.
1: E ela tá grávida dele, vai ter
0: meu
1: um
0: Deus,
1: Depay.
0: Ela tem 8 anos de idade, gente.
1: Ela vai ter os sininhos do Depay.
0: Quando fala, eu lembro dela com aquele vestidinho.
1: Isso, que ela cantava lá no Raul Gil.
0: Isso,
1: e falava com o Silvio Santos, só do Silvio Santos tinha peruca, lembra?
0: É verdade, ele falou que ela tinha peruca,
1: Então, ela tá grávida do Depay.
0: O Depay vai ser pai.
1: É, vai ter as maisinhas, né, agora, né?
0: As maisinhas,
1: É fenomenal. E sabe quem deu o furo? Eu que dei o furo, porque eu tava lá no Instagram dela, né?
0: Ah, você deu o furo?
1: É, porque eu fui. Num dia que ela falou que eu dei a bomba pra ela, que eu falei, o Depay saiu do conto. O meu marido, como assim?
0: Ah, ela falou pra você?
1: Falou no Instagram, na live ao vivo.
0: Como assim
1: ele sai do Corinthians? Eu não tô sabendo. Falei, então, Maísa, faz uma pra nós, mano. Não deixa assim.
0: Ó, o Pedrão tá falando aqui, ó, Diego, faz 15 meses que ele tá falando que a Maísa tá grávida.
1: Mas tá, gente. Isso é bombástico, cara. Isso aí tá na mídia, não sou eu que tô dizendo.
0: Tá, mas tá bom. E vamos lá, mais um furo, vai.
1: Mais um furo.
0: Vai.
1: Ô, Diego, agora você vai ficar chocado, cara.
0: Por quê?
1: Sabe o Léo Dias?
0: Sei.
1: O Léo Dias é fenomenal. Não tem a cara ao Lé, que era o que eu falei ontem.
0: Tá.
1: Brigou com o Léo Dias.
0: A cara ao Lé?
1: É, brigou com o Léo Dias, cara.
0: O porquê, hein?
1: Porque o Léo Dias, você sabe que ele é autêntico, deu opinião lá. E lá do negócio, lá da Sônia Abrão, deu rolo lá do negócio da Sônia Abrão, da Eliana.
0: Ó, hoje eu vi uma moça que faz conteúdo adulto, que gravou um vídeo esculhambando o Léo Dias. Porque parece que ela ficou 5 horas esperando e teve 5 minutos de entrevista.
1: Isso mesmo. Aí rolou esse bafafá também. Só que agora também tem um outro bafafá. Não tem a Virgínia? A Virgínia saiu do carnaval lá do Rio de Janeiro e tá vindo pra São Paulo.
0: Ah, ela vai ser rainha de bateria de alguma escola de São Paulo?
1: É, em São Paulo. É, todo novo. Hoje eu tô cheio do escuro.
0: Mas que escola será que ela vai desfilar?
1: É, tão falando em Mocidade Alegre... E Nenê de Vila Matilde.
0: Ah, você sabe quem que já deve saber disso aí? O Pedrão. O Pedrão entende.
1: É por isso que eu falei. Eu dei um furo pra ele.
0: Ah, você deu um furo pra ele?
1: Dei um furo pra ele. Eu dei um ele no Instagram. Falei, Pedrão, é Alexandre Fenomenal, não. Ele, fala aí, meu, concurso.
0: Como é que ele falou?
1: Fala aí, meu, concurso. Eu falei, Pedrão, eu tenho uma bomba exclusiva. Aí pode pôr no seus podcasts aí. A Virgínia tá indo pro carnaval de São Paulo. Ele, como você sabe disso? Nem eu sei ainda.
0: Como
1: eu
0: assim,
1: falei,
0: meu? Como assim, meu?
1: É que eu sou Pedroca, 779. Eu falei, Pedrão, é furo quente, pode pôr aí.
0: É furo quente.
1: Ele falou, é sério, então eu vou checar no carnaval, que eu conheço tudo de carnaval. Eu falei,
0: mas,
1: não.
0: Mas olha, você tem que dar o furo pra nós. Você tá dando furo pra muita gente,
1: hein? É, não, então. Ai, os concorrentes ficam. Você sabe que você bomba na outras rádios rivais, né?
0: Eu bombo na rádio rival?
1: É, porque comentam de você, porque você tá arrebentando aí com as bochechas pra trás. Eu falei, gente,
0: olha, estão falando aqui que você tá participando de outra rádio.
1: Não, é porque vejam bem.
0: Vejam bem, não.
1: Não, pera aí, vou explicar. Os ouvintes do Band Coruja também ouvem as outras rádios, gente. Isso é normal, é democracia.
0: Não, mas participar não pode, cara.
1: Não, mas a gente é fiel, o Band Coruja, né? Ah,
0: eu quero ver você participando por aí que você vai ver.
1: Não, eu sou fiel, o Band Coruja. Tô aqui há 40 anos, gente.
0: Tá, vamos
1: eu
0: lá.
1: Eu sou Maratacine Futebol Clube.
0: Tem pergunta pra você aqui, tem pergunta, peraí.
2: Acho legal que ele empolga, ele emociona, né? Na hora que a notícia é boa, eu falo assim, tô falando pra você.
0: O Caipirão é teu fã, ele é teu fã.
1: Não, ele é meu fã e ele fala em francês, você sabe que ele fala em francês.
0: Olha lá, mais pergunta pra você. Não,
3: rapaz, o Fenomenal tá dado demais dando esse furo dele toda hora nas madrugadas do Band Coruja, hein,
0: Diego? É, ele tá dando furo pra muita gente, eu tô achando,
1: Aquele de Tupã apareceu, né, Diego? Você soube que aquele de Tupã apareceu, né?
0: Quem?
1: Aquele de Tupã.
0: A Kelly de Tupã?
1: É, apareceu. E eu falei pra ela em francês, cara. Cantei pra ela em francês.
0: Que Kelly?
1: A Kelly de Tupã, um vinte do Band. Ô, Diego, você é raiz. Diego, faz comigo, por favor, Diego.
0: Eu não lembro.
1: A Kelly de Tupã já participou umas 40 vezes aí do Banco Coruja. Eu sei que é muita gente precisa lembrar com essa cabeça, bochecha pra trás.
0: Deixa minha bochecha pra trás. Pera aí.
2: Ô, Fenomenal, você tá muito guloso antigamente. Você tá insaciável. Tá dando furo até pro Pedrão agora.
0: É.
2: Porra, com isso.
0: Antes ele dava furo só pra nós, agora tá dando pra todo mundo.
1: Não, mas o Pedro é meu amigo pessoal, é 24 horas no ar. Não. Inclusive a hora do ronco, né, que tá bombando aí.
0: Ó, a Maratacina quer falar com você, escuta aí.
4: Nossa, eu louco pra dar meu furo pra lei. Ele dando furo dele pra...
1: Ô, Maratacine, você sabe que eu sou seu fã, Maratacine. Nós estamos combinando pra cara louvar junto, eu e a Maratacine até
0: hoje.
1: Ah,
0: eu sei o que vocês vão louvar junto, eu sei.
1: É, só que a Maratacine foge de mim, cara. Toda vez que eu falo, eu ligo pra ela, Maratacine, vamos marcar pra nós louvar na igreja. Assim, eu aperto as suas bochechas e ela fala, vamos, Fenomenal.
0: É.
1: E nunca marca, meu.
0: Você vai ver onde é que ela vai fazer você ajoelhar pra louvar, você vai ver. Ô, Fenomenal, mais algum furo aí, não?
1: Não, tem um furo, Diego, inédito aí do Mion, né? Você ficou sabendo do rolo do Mion?
0: Que rolo do Mion?
1: O Mion tá brigando lá nos bastidores da Globo porque ele não quer mudar de horário.
0: Ah, não quer mudar de horário?
1: É, então tá tendo esse bafafá aí. Aí ele falou que não, por enquanto ele quer ficar no mesmo horário, no caldeirão lá.
0: Tá. Tá bom. Um abraço pra você, Fenomenal.
1: Puro de hoje.
0: Um abraço, Fenomenal. O nosso repórter especial com os... Tá dando furo pra muita gente, na minha opinião. Ale, Fenomenal. Tamo junto, Alezinho. Um abraço pra você também. Agora, vamos direto pro nosso momento especial aqui da nossa programação, que é o nosso momento motivacional com o Davi. Vamos ver se ele vai atender aqui. Deixa eu ver o negócio aqui, só rapidinho. Vamos ver se ele vai atender, porque já a gente já fica aqui, o povo reclama, né? Calma aí, Davi. Calma que vai dar certo. Vou só colocar aqui. Aqui. Muito bem. Cadê? Aqui. Muito bem. Para de ligar também, ô Cris. Quem é o trouxa que tá ligando? Para de ligar, ô vagabundo. Tá atrapalhando aqui. Vai.
5: Vamos lá, Diego.
0: Vamos lá, qual que é o motivacional de hoje? É sobre o que, Davi?
5: É, sextou, vai sextou e também sobre... É o que a Yumi use, sobre boniteza por dentro também.
0: Ah, boniteza por dentro. Vamos lá. Tá bom, vai lá.
5: Primeiro é sobre sextou, boniteza por dentro, vai.
0: Tá.
5: É, olha, as pessoas são bonitas por dentro também, não só por fora, não. Às vezes as pessoas, a grandeza das pessoas, o amor pelas pessoas, você vê através... da boniteza por dentro da pessoa, pela alegria dela, a simpatia dela, a alegria de viver dela. Às vezes, você consegue conhecer pessoas e acha que é bonitona, linda, parece até um modelo, mas o que, que adianta? Fora que ela pode trair mesmo, ela pode esnobar você e querer saber só o seu dinheiro. Então pense bem, às vezes a boniteza por dentro da pessoa vale muito mais que a por fora. Porque através da pessoa, que a pessoa como que ela é, que você conhece melhor. E a boniteza por dentro vale mais que a boniteza por fora. Que ela realmente é sincera. Porque a pessoa te ama mesmo, entendeu? A verdade é essa. Muitos casais estão, não são tão bonitos assim, o homem e a mulher. Porque eles se amam mesmo, porque eles se completam por dentro. Por dentro, porque a boniteza mais é por dentro. Simpatia, a simpatia, a alegria, o conhecimento, entendeu? A pessoa ama porque a pessoa é. E agora a pessoa vai ser bonitona, é isso, aquilo, do modelo, você desconfia. E até aí, não pode ser a pessoa que você quer, entendeu? Como muitos casais também tem traição por aí. Então, a minha pessoa, mais do que nunca, depende se ela é bonita ou não, por dentro. A boniteza por dentro, por fora. Que através da por fora que você vai conhecer a pessoa realmente bonita ainda por dentro, que se vai se amar você ou não, e ame ela também mesmo assim.
0: Tá.
5: Porque vale muito uma pessoa bonita, mais ou menos, bonita ou feia, que for realmente por dentro ou por fora, do que a pessoa por fora e não ser bonita e não dar valor pra você. Então,
0: tá parecendo a Dilma.
5: Vale mais a pena por dentro, porque ela valoriza muito mais você do que. Que é a pessoa assim que eu tô bonito, entendeu?
0: Tá bom. Boa, Davi, boa. E é o sextou de hoje?
5: E sextou.
0: Tá.
5: Sextou pra todo mundo aí, galera. Aproveitem bem, curtam bastante a vida, aproveitem os familiares. Vamos viver um dia, com o fim de semana, como se fosse dos últimos, como se fosse muitos que vão vir ainda.
0: Meu Deus.
5: A verdade é, eu não bebo muito, quem gosta de beber, quem bebe não bebo com moderação, que é perigoso, estamos passando também, com muita moderação, e quem não bebe, aproveita a família, aproveita os momentos bons, vai ao cinema, vai no shopping, e tá. Curte a família, que sextou é descanso da paz, não só com Deus, mas de tudo, com você mesmo, a paz interior que nós tem. Sextou pra todo mundo aí, vamos acreditar, vamos aproveitar a boca do balão, vamos ver sexta-feira, sábado, domingo, que é o último de muitos que vão vir, através de muitos que virão aí. É isso aí, galera.
0: Valeu, Davi, obrigado, Davi. Abraço, Davi, o nosso motivacional com Davi, bora. Agradecendo sempre você pelo carinho, pela companhia, muito obrigado pela audiência. Muito obrigado por estar sempre sintonizadinho com a gente, mandando ver nos áudios aí, participando com a gente desde a 1 da manhã até as 5. Muito obrigado, eu tô indo embora porque ele já chegou. Bom dia, Tadeu.
6: Bom dia, Diego Lopes, bom dia, ouvinte da Band FM, perdi o momento da reflexão.
0: Poxa vida, se você quiser eu ligo pra ele de novo.
6: Demorou, não, acho que a gente não tem esse tempo, né?
0: É.
6: Demorou pra sair o café aqui.
0: Ah, tava embaçadinho ali.
6: Infelizmente.
0: Você tem que descobrir onde é que a Stephanie vem roubar café todo dia aqui.
6: É lá no fundão.
0: É, alguma fonte de café tem.
6: É, lá no fundão. Às vezes é ela que faz, viu?
0: Ah, é?
6: É. Às vezes ela que passa descrito ali, tá? Que tem café.
0: Ah, ela fala?
6: Bonitinha, né?
0: É, ela é bonitinha.
6: Bonitinha. É. Mas enfim. Tá bom, né?
0: Tá tudo bem, graças a Deus, tudo tranquilinho. Sextou, né?
6: Sextou,
0: graças a Deus. Hoje com aquela baladinha gostosa pra começar bem.
6: Eu espero que as coisas não fujam do controle como aconteceu semana passada.
0: Nossa senhora.
6: Deu suspensão, foi loucura.
0: O que será que esses dois malucos vão aprontar hoje, hein?
6: Hoje o negócio precisa ser mais controlado.
0: É, eu vou me embora porque antes que ele chegue aí...
6: Conta pra pagar, gente.
0: É.
6: Não dá, não.
0: Tchau, Diegão. Controla o homem hoje aí.

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9: Bom dia, são 5:02, gente. 5:02, hora de Brasília. 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

0: Chega.
1: São 5h04, gente. 5h04, hora de Brasília. Bom dia! É sexta-feira, gente. 14 de agosto de 2026. É, esse dia vai ser, viu? Todo ele. Amor e alegria. Bom dia pra você, ouvinte Band FM em todo o Brasil, em todo mundo, via internet. Muito bom dia, homem vinheta.
2: Bom dia.
1: É gostoso, né? Encher o pulmão e falar bom dia.
2: Cara.
1: Que o seu dia seja bom.
2: É isso.
1: Cacete.
2: É isso.
1: É, falar com gosto.
2: Tem que falar mesmo.
1: Tem que falar com gosto. Ô, seu ouvinte da Band FM, encontrou algum parente, algum amigo, algum colega de trabalho? Fala que o seu dia seja excelente, cacete.
2: É, no final, cacete.
1: É, manda o cacete pra...
2: pra impactar.
1: Sublinhar, é pra impactar.
2: Impactar a pessoa, isso aí.
1: Exatamente. Tá tudo bem, lindo?
2: Eu tô bem, graças a Deus, tudo ótimo. Estamos preparados para mais um dia.
1: Uhum.
2: Isso que é legal, né, cara? Isso que é interessante.
1: Sexta-feira é outro dia. É outro dia diferenciado.
2: Caramba, já é sexta-feira, né?
1: É, acabou.
2: Ó, que loucura.
1: A gente trabalhou a semana inteira para chegar nesse momento.
2: Que loucura, hein?
1: Para curtir a sexta-feira.
2: Que gostoso.
1: Então vamos juntos.
2: E a gente, nós estamos aqui para deixar a sua sexta-feira ainda mais gostosinha.
1: É isso.
2: Como se nós fizéssemos harmonização de bumbum. Nós vamos deixar a sexta-feira, nós vamos harmonizar o bumbum da sexta pra deixar ela mais gostosinha. Então vamos mandar um ácido hialurônico, vamos que vamos.
1: É a sexta.
2: Eu quero o seu bumbum gostoso.
1: É a sexta-feira com cara de bunda.
2: Eu quero aplicar no teu bumbum.
1: Sim, que lá ele.
2: Cinco horas e seis minutos, entra no ar mais uma edição do seu, do nosso. Vamos lá.
1: Tá tudo bem, cara? Eu pensei que você tava tendo um derrame. Você
2: não.
1: Esqueceu seu nome, esqueceu...
2: Gente, desculpa, é seriedade no...
1: Responda três perguntas, por favor.
2: Vamos lá, é teste, viu? Teste AVC.
1: É teste pra ver se ele não teve um AVC.
2: Vai.
1: Seu nome completo, por gentileza.
2: Alberto Fonseca de Arruda. Emerson de França Silva.
1: Ok. Que emissora que é essa?
2: Band FM.
1: Que programa que é esse?
2: Band Bom Dia.
1: Eu tenho uma pinta no bumbum. De que lado que é? Que nádega que é?
2: Bobinho, você não tem pinta. tá vendo? Ele queria me pegar. Esse jornal... Só abrir um parênteses. Gente... A seriedade do gibi eletrônico, ele é muito importante.
1: É.
2: Então está no ar o seu Pulo do Gado, edição de número 8. E assim, nós vamos dar início à informação, porque aqui ela bate na sua porta. Lembrando, aqui o furo é nosso. Eu sou o Pedro Quadras, bom dia.
1: Muito bom dia, eu sou Silvânia Acre. Estamos no ar, sexta-feira, finalmente, Pedro Quadras.
2: Sexta-feira, Silvânia, de verdade, como nós já falamos aqui, realmente é um dia diferente. A gente sente algo diferente no nosso corpo, a gente sente algo estranho no nosso corpo. E se depender de nós, você vai sentir mais coisas.
1: Ah, se depender da gente, vamos colocar coisas. Vamos colocar coisas grandes nessa sexta-feira aqui, viu?
2: E nós esperamos que você esteja aberto para isso.
1: É isso, esteja aberto. Receba.
2: Receba.
1: Aqui de toda a produção, que não tem produção.
2: Não tem.
1: De Pedro Quadras e de Silvânia Acre, um desejo de uma excelente sexta-feira.
2: A sua participação é muito importante, nós já vamos deixar a linha direta do ouvinte aqui, no nosso gibi eletrônico. Você pode ser o nosso ouvinte repórter, você pode dar a sua opinião. O telefone é...
1: 11 999 919197. Venha trabalhar de graça você também no Pulo do Gado.
2: Conecte-se com a gente.
1: É isso. Olha, o Pedro Quadras, sexta-feira, né? Dia 14 de agosto de 2026.
2: Isso.
1: Dia de um profissional importantíssimo, viu?
2: Poxa, por favor.
1: Dia do cardiologista.
2: Gente, o cardiologista aí que está ligado, você que está nos ouvindo, muito obrigado pela sua profissão, muito obrigado por cuidar desse órgão tão importante que é o nosso coração. Eu sei que tem pessoas agora que estão com o coração machucado, mas isso aí, ó, é frescura.
1: Isso aí é frescura. É,
2: a gente tá falando aqui de ponte safena, de mamária, a gente tá falando aqui de sopro.
1: Se tá sentindo dores, às vezes é uma veia entupida mesmo, você precisa ver o cardiologista, viu? Urgentemente.
2: Não, se você está sentindo alguma coisa, ou até não, faça sempre os seus exames aí periódicos para que você possa identificar algo e o cardiologista cuidar de você.
1: É isso aí, gente, é o recado do Pulo do Gado pra você. Hoje também, de forma aleatória, Pedro Quadras, é
2: só um minutinho, ô, okay. Silvânia. Okay. Eu lembrei agora daquela menina que foi no velório de um cardiologista.
1: Tá.
2: E ela começou a rir. Riu muito,
1: tá,
2: viu, gente?
1: Tá bom.
2: Ela riu demais. E aí perguntaram pra ela: por que que você tá rindo? Porque fizeram uma homenagem ao cardiologista com várias e várias bexigas em formato de coração.
1: Ah, então é criativo, né?
2: Criativo. Aí ela ficou rindo, perguntaram pra ela: por que que você tá rindo? Ela falou: não, porque colocaram essas bexigas em formato de coração. É, mas é porque ele é cardiologista. E por que que você tá rindo? Porque o meu pai é ginecologista. Eu ia querer ver essa bexiga.
1: Vai ficar bonito, hein?
2: Eu ia querer ver essa bexiga.
1: Vai ficar bonito.
2: Desculpa, Silvânia, interromper.
1: Se fosse Procto.
2: Vamos lá,
1: daqui a pouco tem um mugido especial pra aquela pessoa especial. Hoje, de forma aleatória, ô Pedro Quadras, claro. É dia mundial do lagarto.
2: Ah, gente, pelo amor de Deus, vamos homenageá-lo aqui, Tadeu, olha aqui.
1: Parabéns, olha aí, ó.
2: Olha aqui.
1: A gente tem um mascotinho lagarto aqui, foi mordido, infelizmente, pelos colegas da
2: louco
1: Band.
2: Louco daqui tirou o lagarto e mordeu a base dele.
1: Mas a gente tem um lagarto aqui. Vamos, parabéns.
2: Uma salva de palmas pra ele, peraí. Vamos lá.
1: Parabéns, lagarto, pelo seu dia.
2: Você sabe que lagarto chupa ovo, né?
1: Não sabia.
2: Inclusive, deixa eu mandar um abraço pro meu amigo. Fala, lagarto! Mora pertinho de casa, né?
1: Um abraço pra ele, viu? 11999919197 é um mugido especial pra aquela pessoa especial.
2: Mande, conecte-se.
1: O Wellington tá com a gente aqui, bom dia. Ele diz que uma coisa que faz o coração dele disparar é quando a esposa chega e fala: precisamos conversar mais tarde, não agora.
2: Meu Deus do céu. Você tá em alguma casa de algum amigo ou em algum evento em que ela não pode falar nada e fala isso também.
1: Exatamente.
2: Na casa dos outros, ela olha pra você e fala baixinho assim, ó: a gente precisa conversar mais em casa, tá?
1: Aí você não quer mais ir embora pra casa.
2: Aí não dá, aí dá vontade de cagar.
0: Bom dia, Band. Bom dia, Pedro. Bom dia, Silvana. Aquele abraço.
1: Manda
0: aquele bom dia pra minha esposa, que é uma pessoa especial. A Thaís. Aquele abraço, aqui é o Leandro, motorista de aplicativo. Beijo no bombom.
1: Valeu, mugido pra esposa.
2: Nós não poderíamos deixar de homenagear a Thaís, né, ô Silvana?
1: Thaís!

0: Deixa eu mandar um rugido especial para o nosso querido Pinheiro da Ronda Ostensiva Tobias Aguiar, da Rota. Pinheiro, muito obrigado pelo seu carinho, que colocou aqui uma notícia. É, por favor, Vinheta, não se empolga não, hein? Porque daqui duas semanas você pode ser mandado embora se fizer a seguida. É. Acho que ele tá falando de eu tirar a calça.
1: Exatamente. Né? A gente precisa se controlar. Daqui a pouco tem embalada no Vinheta.
0: Hoje eu não vou fazer isso porque eu tô com a cueca de Star Wars.
1: Seguindo a programação da Band. Olha, mugido pro Clemilson aqui. Valeu, manda um mugido pra galera que vai fazer churrasco hoje. Nem convida, hein?
0: Poxa vida, hein?
1: Obrigado.
0: É assim. E ainda fala ainda.
1: Valeu. Bom churrasco pra você. Eu espero que a carne não queime.
0: É, não.
1: Um abraço pra você.
2: Bom dia, Tadeu. Oi. Bom dia, homem Vinheta.
1: Pedro Quadros.
2: Manda um mugido especial aqui ao Marcos Miguel aí. Mandar um mugido especial pra Queca. Você tá doido, motorista? Tchau, obrigado, hein? Sextou.
1: Valeu, meu querido.
0: Obrigado a vocês.
1: É, tamo junto. Beijo pra Mel Banana, que tá comentando a pintinha agora. Então ela deve estar com 5 minutos de delay aí.
0: Deve estar com 5 minutos.
1: Mais um beijo.
0: Eu fico me perguntando se você, Silvana, já comeu banana com mel?
1: Com mel? Já.
0: É bom, não é?
1: Banana, pega a banana, mas não inteira, pica.
0: É, pica.
1: Pica no prato.
0: Isso.
1: E aí eu jogo o mel por cima.
0: Isso.
1: E aí vem a aveia.
0: Aveia, é.
1: Meu amigo.
0: Eu já tenho uma outra mania, eu não pico, né?
1: Não pica.
0: Você pica, né?
1: Eu pico.
0: Então.
1: Pra mim tem que ser picado.
0: Eu pego o pote de mel, pego a banana inteira e soco a banana no pote de mel.
1: Tá.
0: Eu vou enfiando a banana.
1: Sim, sim.
0: Enfio até o final e puxo.
1: Ai, que delícia.
0: Aí a banana sai pingando, eu já meto na boca.
3: Bom dia. Hoje eu tô tão feliz. Ouvindo a Band FM. Com Silvana e Pedro Quara, bom dia.
0: Obrigado.
1: Muito bom dia.
3: Vamos
1: obrigado,
3: que vamos.
1: Bora.
3: Hoje é dia, balada do Vinheta.
1: Todo mundo na expectativa, daqui a pouco, na sequência do Pulo do Gado, balada do Vinheta volume 9, você não pede por esperar, viu? Na programação
0: daqui a pouquinho.
1: Da Band FM, depois do Caceta e Planeta.
2: Bom dia, Jadeu.
1: Bom dia, Vinheta.
2: Manda um mugido especial aí pra todo mundo do Hello Drives, Luciano. Motorista de aplicativo aqui.
1: Valeu, meu querido. Mugido pra você.
0: Muito obrigado, viu?
1: Tudo de bom, receba. Mugido pro Dani também, que tá mandando um bom dia pra mulher mais linda do mundo, segundo ele, a sua esposa, Érica.
0: Ela deve estar do lado, né?
1: Deve estar do lado, aí tem que fazer aquela moral, né?
0: Faz uma média, tal.
1: Faz uma média sexta-feira, né? Fim de semana. Pode ser que aconteça, né?
0: Pode ser, mas se for casado, realmente esquece.
1: Exatamente.
0: Atenção, mudou a trilha, mudou a intenção, mudou o tom da informação. O seu gibi eletrônico, o Pulo do Gado, ele faz com que você realmente fique muito bem informado. E aqui fica sempre o nosso alerta. Eu não sei, viu, Silvânia? Não sei por você, se você concordar comigo. A gente continua dando essa notícia que é para que alerte. Bonito você tomando um cafezinho, viu, Silvana? Você levanta o dedinho assim.
1: Obrigado.
0: Parabéns.
1: Muito obrigado.
0: Então a gente mantém ou não essa informação a respeito do que está acontecendo? Mantenho, Silvana?
1: Mantém a informação porque a gente está nessa cruzada, né?
0: É um alerta.
1: Contra essa epidemia que toma conta do Brasil. Vários estados já decretando calamidade.
0: Nós temos aqui formado Pará, né? Que tem acontecido bastante.
1: Pará tem acontecido bastante. Calamidade pública.
0: Calamidade pública. Não estamos falando aqui de enchentes, não é nada disso, é nada de catástrofe. É coisa que acontece no dia a dia. E isso que aconteceu agora realmente está ficando... não sei se você sabe, Silvânia, tem um lugar, inclusive a nosso amigo que veio aqui da Band, Bahia, se não me falha a memória, falando a respeito do pau de fogo.
1: Pau de fogo.
0: Espada de fogo.
1: Espada de fogo.
0: Lembra aquela que sai faísca?
1: Sei.
0: Um rapaz foi resgatado por um... Inclusive nem foi uma ambulância. Foi resgatado por um transeunte que estava ali. Ele foi levado de carroça.
1: Caramba.
0: Ele não sabe como. Ele estava brincando ali com aquela espada de fogo, que é muito usado. Para quem não souber, pesquise o que é. E quando ele foi perceber, ele tava com a espada de fogo no reto.
1: Olha, gente, é perigoso porque já mistura com fogo, né?
0: Tem pólvora, gente.
1: Tem pólvora, enfim. Se queimar todinho. Deve ter tido queimaduras,
0: né? Não, a sorte, o Silvana, tava apagada.
1: Graças.
0: Tava apagada. Até um certo momento. Porque um amigo, aí que tá. Que amigo é esse, Silvânia? Que amigo é esse? Que amigo é esse que vê uma espada...
1: Calma, Pedro Quadra.
0: Que vê uma espada de fogo calma, no reto Pedro, do amigo...
1: Calma, Pedro Quadra.
0: E de sacanagem, de trollagem, pra ter engajamento na internet, pra ter seguidores, vai lá e me acende a espada.
1: É realmente um... A gente quer mandar, inclusive, solidariedade pro rapaz que no seu bairro ali, na região, na cidade, tá sendo conhecido como Buscapé.
0: Buscapé, mas só que o que que aconteceu? O rapaz acende a espada de fogo. E até agora não encontraram o Buscapé. Então, gente, fica o alerta aí. Se alguém vê o Buscapé passando, não vão achar que é um cometa, que é uma chuva de asteroides, não.
1: Um abraço, Buscapé.
0: Olha, desculpa, viu?
1: Melhoras pra você. Você se passou um pouquinho, Pedro.
0: Desculpa.
1: Você, né? O Giovanni tá escrevendo aqui, é o Pulo do Gado, um jornal direto e reto.
0: É isso aí, gostei do trocadilho.
1: Ponto final em mais uma edição do Pulo do Gado. Abraço pro Giovanni de Teresópolis, Rio de Janeiro. Pedro Quadras, bom fim de semana pra você, viu?
0: Silvânia, muito obrigado por... Eu fico até assim porque parece que a gente tá se repetindo. Mais uma vez, muito obrigado por estar comigo mais uma semana aqui nesse Gibi Eletrônico. Parece que foi ontem que eu falei
1: isso. Parece que foi ontem.
0: Mas curta, vai fazer alguma coisa especial esse final de semana?
1: Tá perguntando pra mim?
0: Não. Eu pergunto só por perguntar, porque eu sei que você não vai fazer nada. Então, gente, aproveite seu final de semana. Lembre-se, sábado, domingo vai estar na Macarronada com a Família. Debate todos os assuntos que você ouviu essa semana. A respeito do Buscapé, a respeito das nossas enquetes, tudo o que aconteceu aqui vai repercutir. Porque, lembrando, aqui nós damos o furo primeiro. Silvânia, bom dia.
1: Bom dia pra você, Pedro.
0: Bom dia a todos os ouvintes.

0: Balada do Vinheta Volume 9, hein?
1: Balada do Vinheta Volume 9. E sempre trazendo pra você algo especial, algo que de verdade possa mudar a sua vida. Então, eu preparei, viu, Tadeu? E ouvintes da Band, algo especial. Opa, que bom,
2: bom dia, meninos!
1: Bom dia, seus lindos, gostosos! Vocês estão diferenciados, o que vocês estão fazendo? Ah, não! Papo para, Ramon!

0: Então, o que que foi? Não. Ah, tá. Ah, tá. Foi. Ele tá falando que foi ontem, por isso tá inchado ainda.
1: Vamos animar.
0: Bom, muito ficou bem. Bonitinho, ficou bonitinho.
2: Parabéns, viu? Parabéns. Vou dar um tapinha depois da balada aí, tá? É. Se puder, acho que não sei se pode. Aplicação recente, né?
0: Vem cá falar no meu ouvido, pode ou não?
2: Pode.
0: Falou que tapa não, dedada pode.
2: Olha, DJ Vinheta, eu vou só fazer um pedido.
0: Claro.
2: Se contenha.
0: É, não, hoje eu vou me
2: contenha. Não vamos deixar a situação fugir do controle como aconteceu semana passada. Não,
0: semana
2: deu
0: passada
2: uma
0: foi.
2: Repercussão assim gigantesca.
0: Foi.
2: Suspensão no dia seguinte, no caso da segunda-feira.
0: Foi.
2: Então, assim, peço que você se controle hoje.
0: Não, eu vou me controlar, gente, até porque isso pode. Eu não quero prejudicar, por exemplo, meu companheiro de trabalho.
2: É isso.
0: Né? Porque, você foi cúmplice, você foi conivente com isso, eu não quero isso. Eu ouvi isso, viu, Tadeu?
2: É.
0: Mas eu te defendi.
2: Muito obrigado.
0: Eu te defendi. Ah, não, porque eu vou suspender ele também, porque ele foi conivente, ele poderia
2: ter... Você acha que eu ia fazer o quê? Eu não comando ele, não. É um adulto, é um ser adulto, é um ser autônomo. Eu não vou ficar impedindo ele de fazer as coisas que ele quer fazer.
0: Não, o que foi alegado pelo jurídico foi que as imagens, elas deixam claro que na hora que eu tiro a roupa, você automaticamente, a expressão do seu rosto foi identificada pela câmera. Sente um desejo. Então,
2: sim. Quem é que não sentiu? O Renan, do digital, sei que ele deve estar editando agora o programa nesse momento. O Renan, ele deu, cortou o frame e deu um zoom na sua cueca. Falou, olha, Tadeu, olha se não dá pra ver a chapeleta. Foi o comentário que ele fez. Falei, cara, vira pra lá, eu não quero ver.
0: Então, só pra...
2: Então, Renan...
0: E aí, isso foi colocado no jurídico, sua imagem, com o seu olhar de desejo, aqui no canto da boca baba. E aí você falando, gente, ele tá pelado, olha na câmera. Então, eu defendi, eu falei, não, eu vou assumir sozinho.
2: É isso.
0: Então, gente, só pra vocês entenderem, porque já estão aqui, ó.
2: Sim.
0: Já estão aqui no meu celular. Ah, hoje eu quero ver qual é a cueca. Sei, nem assim também não, filho.
2: Não é assim, não virou festa, não virou é arroz festa, de festa, não. Não. É. Viu, gente? Não é, não é. Tá? Então vamos seriedade vamos agora pra balada. Senta o dedo aí.
0: Toma.
3: DJ. Isso, gente. Vinhetas BA. The number one. Vinhetas BA. The best. The number one station.
0: Isso aqui se classifica, não? Como é que tá?
2: É o Zabão.
3: 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DJ. Vinhetas BA.
2: Vamos lá, senhoras e senhores.
0: Chegou a sexta-feira.
4: Vocês
0: estão prontos para a putada?
2: 8, 7, 6, 5, 4, 3, 2, 1.
4: Sexta-feira!
0: Vocês estão prontos? Porque eu e o Tadeu estamos.
2: Eu tô aqui.
0: Eu quero que você, no seu carro, no seu trabalho, na sua casa, aonde você estiver, aumente o volume. Mas aumente, coloca no talo.
2: Coloca.
0: Para que você sinta o áudio penetrar no seu corpo.
2: Ai, penetra.
0: Nós queremos que você sinta toda a emoção dessa balada. Nós queremos que você liberte-se e entregue-se junto com a gente.
2: Vamos ser felizes?
0: Vamos!
2: Tá liberado, hein?
0: Vamos ser felizes?
2: Manda mensagem no WhatsApp, fala o teu nome e diga, eu tô mastigando. 11 999919197. Liberou ser feliz!
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0: 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Kika, ai, kika, ai, kika. 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Passaram manteiga na cabeça do meu dedo.
1: E o alho,
0: alho, alho, alho. 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
4: Olha, o ouvinte mandando aqui, que tá mastigando já. Pode mandar, mande seu áudio aqui.
5: Bom dia, Brasil. Bom dia, Vinheta.
4: É isso.
5: Acabei de mastigar o banco do carro.

0: isso, é isso.
1: Sextou, bebê!
2: Isso!
3: Valeu, meu querido, sextou!
2: A gente quer seu áudio no clima da balada.
3: Vambora!
4: Bora! Fala, meus queridos! Tô mastigando a Radial Leste!
2: É isso.
4: Mastiga!
2: Isso!
5: Band FM, que delícia!
3: Vamos mastigar!
6: Bom dia, Tadeu, bom dia, Ovinha, fazendo jogo da Freire. Acabei de mastigar um carrinho de pão aqui.
3: Ele mastigou um cacetinho!
2: Mastigou um cacetinho e um pão de coco!
3: Vamos então!
5: Vamos embora, vem junto com a gente, balada do Vinheta Volume 9. Isso aqui é diferenciado. E você? Tá junto com a gente? Então bora mastigar.
2: Ah, que gostoso!

0: Casa da Cobra. Eu quero você junto com a gente. Mande o seu áudio no clima da balada.
1: Bom dia, Tadeu e Vinheta.
0: Isso!
1: Tô mastigando a funda Brasil inteira.
0: Ai, que delícia!
1: Vou chegar no fundão mastigadinha.
0: Ai, Avenida Brasil!
2: Alô, Rio de Janeiro!
0: Ai, esqueci o isqueiro na esquina da escola.
3: Aí, pode crer.
4: Bom dia, Tadeu. Eu tava aqui no sex shop escolhendo um brinquedinho e de repente eu machuquei todo, Vinheta!
2: Olha aí, vai aí. Ter que pagar a loja, hein?
0: Ih,
2: vai ter que pagar a loja.
0: Cuidado com aquele vermelhinho no canto, é o extintor, hein?
5: Bom dia, FM. Bom dia, Tadeu. Bom dia, Vinheta.
3: Bom dia.
5: Ai, machuquei o câmbio do carro. Tira, tira que eu vou cagar.
0: Para com isso, menino.
2: Para com isso.
5: Márcio de Osasco.
2: Ô, Márcio.
3: Band FM.
2: Se comporte, cara.
3: Rádio do
6: parei no meio da avenida e machiguei três ônibus. Luiz Negrão, Jardim Angela.
2: Fala, meu querido, bom
0: ô,
2: dia.
0: Luiz, devolve pelo menos um, né? O pessoal precisa trabalhar, velho.
7: Dentro que o Marcos da Bonda Serra, mastiguei o celular, hein? Ai, vibrou. Ai, vibrou.

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1: Pode colocar dinheiro na sunga dos homens,
2: coloca,
1: hein?
2: Coloca, coloca!
1: Pode colocar!
2: Eu ouço essa música, eu começo a ficar louco, hein?
1: Você se controla, você se controla!
2: Eu quero dinheiro na minha sunga, hein? Ó, hoje eu só vou mostrar a pontinha. Só pra você entender que é verdade que eu tô com a cueca do Star Wars, ó.
1: Mostra na câmera, mostra na câmera.
2: Como é que é o nome desse bonequinho, Dudu?
1: Como é que é o Mestre Jedi? Não, é ele.
2: Aqui, ó. Aqui, ó. Aqui, ó. Pode ver.
1: A cueca de desenho, velho. Não,
2: aqui, ó. Aqui, ó. Aqui, ó. Aqui, ó. Aqui, ó. É aquele Dudu.
1: Gente, o homem inventa hoje, veio com uma cueca do Star Wars.
2: É.
1: Mas não é aquela...
2: Ó, e tem a etiqueta, ó.
1: Não tem o Darth Vader.
2: Ó, oh, Star Wars, ó, oh, Star Wars,
1: não,
2: ó.
1: Não tem o Darth Vader. Tem o mini Mestre Jedi. Que bonitinho, gente.
2: Como é que é o nome,
1: gente,
2: desse bichinho aqui? Ele participa do...
1: Agora, a espada que é bom, você não mostrou, né?
2: Aquela coceirinha no ouvido, ó.
3: Vou pedir pra você voltar.
2: Au, au!
3: Vou pedir pra você ficar.
2: Cara, nós somos insanos mesmo. E aí?
1: A gente é assim, é o Yoda. Yoda, ó. Mini Yoda.
2: É o Mini Yoda?
1: É isso aí.
2: Ele tá participando agora do outro filme. Pô, esqueci. Bom, enfim, vai.
3: Vou pedir pra você me amar.
2: E o quê?
3: Eu te amo, eu te adoro.
1: Sextou, gente. Vem ser feliz, vem com a Band.

0: Ai, sunga do Baby Yoda.
1: Baby Yoda!
0: Obrigado, Isabela.
1: Boa! Qual é o cara que vai colocar uma sunga do Baby Yoda, velho?
0: É sexta-feira, cara.
1: É sexta!
0: É dia de maldade.
1: É, eu achei na gaveta e coloquei.
0: Que a força esteja com você.
2: Se você vem, não te toco nesta vida por ninguém.
0: Porque eu te amo.
1: Ai, como eu adoro esse programa, gente.
0: Kézia Gama, um beijo pra você.
1: Você poder ser você mesmo, né?
0: É, exatamente, exatamente.
1: Ai, como é bom.
0: Ser feliz por ser mamado por alguém.
1: Porque eu te amo, eu te adoro. Vai! Meu amor!
0: Sextou! O quê?
1: Pra te ver sorrindo, pra te ver mamando.
0: Olha, a nossa ouvinte Franciele escreveu um negócio importante.
1: Opa!
0: Vocês são os únicos que interagem assim com os ouvintes. Eu amo a Band FM em diversos horários.
1: Legal.
0: Mas vocês são diferenciados.
1: Que legal.
0: Muito obrigado, Franciele.
1: Legal.
0: Aqui é isso, é interação pura. O ouvinte é cúmplice dessa maluquice toda.
1: É verdade,
0: toda aqui.
1: É verdade. A gente se entrega, a gente pode ser sermos nós mesmos. Então, o ouvinte percebe isso.
0: É isso.
1: Não tem roteiro, aqui não tem regras. Quer dizer, tem, mas a gente quebra às vezes.
0: De vez em quando. A gente aproveita que às vezes o pessoal a direção não tá ouvindo.
1: Não é?
0: A gente faz uma brincadeira ou outra ali, né?
1: É, gente.
0: É isso, gente. É a sexta-feira da Band FM que está no ar. Vamos ser felizes, vamos querer, vamos fazer, vamos acontecer.
1: Vai! Ah, lembrei o filme Mandalorian.
0: Ah, Mandalorian.
1: É o Mandalorian aí, ó. Mandalorian.
0: É um spin-off aí do Star Wars, não é?
1: Eu não sei se é um spin-off.
0: O Rick diz que cueca do Star Wars só tem pra criança. Como o Vinheta conseguiu vestir? Não, deve ter pra adulto também, né?
1: Tem, lógico que tem.
0: Quer dizer, adulto. É o Peter Pan pra...
1: É o Peter Pan, não cresce.
0: Adulto que não cresceu, meu. Olha, mandar um beijo pra Luciene também, tá com a gente, fez a balada. É, o Kleber Carvalho tá uma semana pedindo batalha de rap.
1: Nossa. Um
0: abraço pra você, meu querido, tá anotado aqui. Carlos Danilo tá com a gente também, tá? Manda um abraço pra minha esposa, Daliane. Ela acha que vocês não recebem minha mensagem. Ô, a gente recebeu, ô, Carlos.
1: Lógico que recebemos.
0: Um abraço pra Daliane, a gente recebeu
1: tanto
0: sua mensagem.
1: Tanto que o Tadeu tá lindo, né?
0: Exatamente.
1: Ele não...
0: Ah, exato.
1: O que tá acontecendo, velho? Gente, realmente
0: é.
3: Pera!
0: Eu já ouvi! Eu já ouvi!
3: Peraí!
0: Vai quebrar a mesa!
3: Peraí! Peraí, vai, vem! Ai, meu cabelo, minha perna! Enroscou!
0: Não, calma!
3: Vai enroscar no fio aí!
0: Chama o bombeiro!
3: Não precisa! Ai!
0: Olha lá, cuidado lá!
3: Vai desligar a rádio, por isso que a rádio tá saindo do ar às vezes aqui!
0: É você, né, Pidoncio?
4: Bom dia, pessoal!
0: A Band de São Paulo tá passando por problemas aí no transmissor e é problema teu, né? Você que tá fazendo isso, né?
4: Peraí, às vezes um fiozinho solto pode ocasionar isso?
0: Pode! Onde é que você tá dormindo? Em cima do que você tá dormindo?
4: Ai, meu Deus. Será que foi um cabo que eu peguei pra fazer varal?
0: Vamos fazer um teste.
1: Então, não, você não fez isso. Vai lá. Mexe no fiozinho que você tava mexendo.
0: Mexe no fiozinho que você tava mexendo. Só pra gente ver.
4: Você espera eu voltar?
0: Espero.
4: Eu vou mexer.
0: Mexe aqui, aí e vê.
4: Peraí, já volto. Deixa eu falar, ó.
0: Ele tá lá embaixo, gente.
4: Aqui tem fio vermelho, tem verde, tem preto, tem amarelo.
0: Qual que você parece que tá mais solto aí?
4: Esse é o vermelho aqui, já deu?
0: Toca nele, mexe nele pra ver.
4: Pera aí, eu vou mexer.
0: Tá, pera aí.
4: Agora, eu tô mexendo.
0: Mas é isso aí,
1: É isso aí.
0: Esse
1: fio aí.
0: Você viu? Saiu do ar. Saiu do ar na hora que você mexeu.
4: Vou ver de novo, pera aí.
1: Não vai mexer, porque senão... Não mexe aí. Tá vendo só, pô?
0: Acontecer isso. Não pode... Então,
4: caramba.
0: Descobrimos. Você sabe soldar? Você mexe com soldas? Você mexe com força?
4: Ó, só pra começar com piadinha, eu não...
0: Não! Eu quero saber se você mexe com força.
4: Então
0: a gente descobriu o que que tá tirando a rádio do ar. É aí embaixo, Pidoncio.
4: Ah, mas eu não sabia, né? E às vezes eu tiro. Que nem eu tirei um fio... O fio que eu tirei pra fazer varal lá no meu rabaco não é, porque não... Eu mexi em outro agora.
0: Ah, entendi.
1: Você quer me falar que você tirou um fio, um cabo daí, pra fazer varal no seu rabaco?
0: Você não pode mexer nas coisas da rádio, Pidoncio. Você tá maluco, cara?
4: Mas ele tava solto.
1: Ah, então vai ver que era um reserva. Até aí tudo bem.
0: Até aí tudo bem. Mas então a gente já sabe o que, que tá tirando a rádio do ar. Vamos conversar com o pessoal da técnica. Tenho certeza que daqui 7 meses eles vão resolver esse problema.
4: Quer que eu resolvo?
0: Você sabe mexer com energia elétrica? Pra não fazer piadinha?
4: Não.
0: Então você vai acabar fazendo besteira.
1: É. Você tem aquele ferro de solda com estanho?
0: Você tem?
4: Ah, se for pra trazer um estranho aqui...
1: Não, estanho! Não estanho!
0: É, não é isso, não é isso. Tenta fazer alguma coisinha. Mexe
4: eu vou
0: aí.
4: Lá. Eu vou lá, peraí.
0: Vê aí. Vê. Só cuidado!
3: Peraí.
0: Pior que eu não sei nem onde é que tá o disjuntor geral pra não ter perigo.
3: Ó, eu vou ter... Ah, peraí, já deu!
0: Ah, ah!
3: Tá me ouvindo?
0: Tô te ouvindo!
1: Nossa, parece que esse cara mexeu na antena.
3: Tem um fio aqui que tá... Tá solto, tá, parece que tá quebrado, viu?
0: Cuide, só não vai tocar, Pidão, senão...
3: Eu vou emendar ele aqui.
4: Cuidado aí,
0: me
4: pô!
0: Aí, meu!
4: Sai, puxa ele, me puxa!
0: Segura, cara, puxa lá!
4: Dá paulada, dá paulada!
0: Dá paulada, tem que dar
3: paulada! Sai, puxa! Ai!
1: Pidoncio, meu Deus do céu, deixa eu ver aí, machucou ou não?
4: Ai, peraí. Ui. Você sabe que...
0: Você conseguiu descobrir o que, que é, Pitons?
4: Não, só descobri que dá choque.
1: Isso aí a gente viu, pô.
0: 5h36 agora, gente. 5h36. Vamos chamar o Cro? O Cro... O Cro! Vem, Cro!
1: Vem, lindo!
0: Vem, Cro!
1: Cadê? Abriu. Tá abriu lá. As nuvens, abriu.
0: Cadê as nuvens?
1: Cadê as nuvens? Nossa, ele tava esperando.
0: Por um momento eu viajei.
1: Ele tava esperando. Ô, oh, Cro, vem, Cro!
0: Vem, Cro, vem!
4: Bom dia, meus amores.
0: Bom dia, Cro. Como vai você?
4: Ai, eu tô bem, graças a Deus. Vocês não abriram a nuvem pra mim, eu não ia vir.
0: De
4: verdade,
0: é,
4: eu fico esperando a nuvem abrir.
0: É que tá meio nublado, né, Cro?
4: É, tá meio nublado, meu. Isso é coisa do P, viu?
0: Exatamente.
4: Ih, o P tá demais essa semana. Ele tá fazendo reposição hormonal?
0: Ah, meu. Ah, cara.
4: É verdade.
0: Não precisa.
4: Não é, ele agora tá...
0: Não, com todo respeito, posso chamar de P também?
4: Não. Ele não admite. É igual você não gosta que chama de Jadeu. Só o Pidoncio.
0: São Pedro, não precisa. Não há a menor necessidade.
4: Mas posso falar? Ele agora passou a ouvir a Band.
0: Tá.
4: Então ele gosta mais da madrugada. Porque ele é mais da madrugada, né? Então ele tá ouvindo o Band Coruja, tá ouvindo vocês.
0: Tá.
4: E aí o que que acontece? Ele mandou uma mensagem pelo zap pro Diego.
0: Aham.
4: E o Diego tá com essas histórias de reposição hormonal, essas coisas que ele faz de musculação.
0: Tá.
4: E começaram a trocar figurinhas. O Diego passou o nome do farmacêutico.
0: Tá.
4: Né? E agora estão os dois trocando figurinhas e.
0: Ó. Você tá revelando intimidade aí.
1: Você não pode ficar falando as coisas no ar.
0: Exatamente.
4: Só um minutinho. Oi, meu He-Man. Tá bom. Ai, ele quer que muda. Nossa, porque.
0: Pera aí, você apertou
4: sem querer. Caiu a linha. Oi, P. Caiu. Deixa eu falar. E tá bom, vou mudar. Oi, meu Arnold Schwarzenegger.
0: Ai, meu Deus.
4: Eu sei. Não, eu só tô comentando. Pepa, por favor, vai. Eu só comentei com os meninos. Qual é o problema? Ai, tá bom. Ai, não é, viu? Não é hormônio. Ele tá tomando suco. Tá bom, eu vou falar que é com suco.
0: Fake Nery!
4: Tá. Você tá onde agora? Ai, você tá de brincadeira. Desse horário? Você não falou que ia me esperar? Então tá bom. Eu não vou hoje. Tchau.
0: Pra onde que ele vai?
4: Já tá na academia.
0: Meu amigo, muito cedo.
4: Viciou. Ai, gente. Bom, enfim, cada um faz o que quer da vida.
0: Enfim, tá no ar o quadro Cro Sem Frescura. Hora de analisar o seu look pro fim de semana. Mande sua foto de corpo inteiro, tá? Procurou dar aquela analisada e apontar defeitos e também virtudes da sua escolha do look, do seu visual, da sua roupa. Você vai sair hoje pra um casamento, pra um... batizado, né? Enfim. Mande aqui sua foto,
4: 11 9 9 9 1 9 1 9 7.
0: Você precisa apagar esses nudes. Apaga esses nudes. Tem que deletar esse negócio?
1: Se o P vê isso...
0: É...
1: Bom, meu amor.
0: Enfim, enquanto você mande aí, o Cro tem uma mensagem especial pro seu coração. É hora do microfone da verdade.
1: O microfone da verdade, você sabe que já, é o nome já disso, é verdade. Aqui eu não faço voltas, não dou círculos, não faço nada, meu amor. Se bem que eu já dei muito círculo, então agora o que, que eu vou fazer? Falar de frente com você. Meu amor, posso falar uma coisa? O que, que tá acontecendo com você que você tá tão desanimado? O que, que tá acontecendo com você que você tá tão triste? O que, que tá acontecendo com você que você tá jogado às traças? Ah, para, vai. Meu amor, já falei isso várias vezes e vou falar de novo. Se você acha que não é nada assim que possa ser resolvido, procure um especialista. Vai ver, de repente você está precisando aí também de reposição de alguma química. Não, não estou falando para você usar tóxico, nem nada disso. Procure um especialista, meu amor. A sua mente está vazia, não tá? Parece que você não quer mais nada, parece que você não tem graça, tem gente que chora por qualquer motivo. Vai procurar um especialista. Às vezes, meu amor, as coisas fogem do nosso controle. Às vezes, nós não temos domínio sobre nós mesmos. É claro que a mente, ela manda em você. A mente, ela faz com que você acredite no que você quiser ou com que ela queira. Então, force sua mente para o bem, force sua mente para as coisas boas, jogue para o universo o que você deseja, o que você quer, para que você possa ter de volta, porque é uma verdade, gente. A energia em volta do seu corpo, ela tem que ser positiva. Porque se você fica só reclamando da vida, só falando não, não quero, não vou, não posso, meu amor, essa energia vai ficar sempre preta e negativa. Mesmo você sabendo das suas dificuldades, sorria. Ouça esses meninos, sorria, fique de bem com a vida. Eu sei que tá difícil, mas você vai conseguir. Você vai sair dessa. Repita comigo, eu vou sair dessa.
0: Eu vou sair dessa.
1: De novo, eu vou sair dessa.
0: Eu vou sair dessa.
1: Só mais uma vez, eu vou sair dessa.
0: Eu vou sair dessa.
1: E eu tenho certeza, meu amor, que você vai sair dessa e nós ainda vamos comemorar juntos.
0: Ó, travou o CD.
1: É o Pidoncio.
0: Travou o CD. É, tá aí essa palavra aí. Foi uma paulada no coração. Cara. Eu recebo.
1: Eu também recebo, viu,
0: eu
1: gente?
0: Eu recebo, então.
1: Ele tem,
0: gente,
1: razão, viu?
0: Repita aí, você vai conseguir.
1: Evitar notícias tristes, evitar coisa negativa.
0: Mantenha,
1: viu, gente?
0: O seu ambiente o mais positivo possível.
1: É isso, gente. Bom, vamos trabalhar?
0: Vamos lá, já mandei a primeira foto
1: vamos
0: de
1: lá.
0: Hoje.
1: Como é que é o nome dela?
0: Da Nath. É
1: Nath, meu amor. Já vai começar ganhando 2 pontos comigo.
0: Por quê?
1: Por quê? Olha a foto.
0: Ah, ela tirou a foto no espelho, mas tirou da forma correta, né?
1: Olhando pro espelho. Ela centralizou primeiro pelo celular, centralizou, focalizou, aí olha pro espelho e dá o clique. Olha lá.
0: É isso aí.
1: O que, que ela faz aqui? Ela tá demonstrando que ela tá olhando nos meus olhos.
0: É.
1: Isso é muito importante. Então, parabéns, viu? Vamos falar da roupa?
0: Vamos falar.
1: Um tênis branco, uma calça preta, uma blusinha meio que marronzinha, né? Eu gostei. Alcinha de camiseta.
0: Agora, se isso aqui for a casa dela, imagina o trabalho de manter esse negócio limpo aqui, hein?
1: Meu amor, posso falar uma coisa? Queria eu ter uma casa dessa e limpar todo dia. Né? O duro é você ter um chão de terra pra varrer, jogar água.
0: Dá muito trabalho! Olha esse piso, a parede! Tudo branco!
1: É aí que tá, meu amor. Eu acho tão lindo isso, as pessoas que têm uma casa. Porque eu vou falar uma coisa. Limpeza, pobreza, não pode falar, eu sou pobre, por isso que eu não limpo. Isso não tem nada disso, meu amor. Eu já fui em cada casa muito, muito humilde, que era um brinco, meu amor. Então a limpeza e a organização estará a gente.
0: Isso.
1: Não vem com essa coisa, porque eu sou pobre, que eu não tenho. Para, viu? Você para. Mas nesse caso aqui é diferente. Olha só que chique.
0: É.
1: Olha esse porcelanato brilhando.
0: Então, imagina o
1: preço. Eu, se fosse ela, estaria até de meia aqui. Verdade. Como é que é o nome dela mesmo?
0: É a Nath, ela disse que sim. Passou a olhar pro espelho ao tirar foto depois de ouvir o seu conselho, Cro.
1: Nath, muito obrigado por ter aderido a este conselho, porque olha como muda a pessoa.
0: É.
1: Olha
0: é,
1: se ela tivesse assim, ó. Olhando pra baixo.
0: O sorriso é outro também.
1: É outro. Então, parabéns pra você. Olha, a casa está impecável. Que coisa mais linda, que coisa mais moderna. Eu gosto do moderno, sabia?
0: É, né?
1: Eu não sou daquela coisa de móveis antigos, não. Eu gosto do moderno. Bom, eu vou dar pra ela, não tenho como não, 10.
0: Nota 10 pra Nath, parabéns. É o primeiro 10 de hoje.
1: Sorriso
0: parabéns,
1: bonito, uma pose bonita. Ela é bonita. Tá?
0: É.
1: Eu passaria o rodo.
0: Ô, Cro, pela...
1: No porcelanato, meu amor.
0: Ah, tá. Então tá aí. Nath, um beijo pra você. Muito obrigado aqui pela sua participação, tá? A próxima foto é foto de família. Foto do glorioso Daniel Leão, né? O Daniel Leão que está com a gente aqui. Mandei aqui a foto dele pra
1: Vamos
0: você.
1: Vamos lá. Cro.
0: Daniel Leão mandou a foto dele aqui pro Coro Sem Frescura.
1: Não, tava mais pra Daniel Leão Marinho, né? Não tem o perfil de um leão marinho? Bom, leão.
0: É, Daniel Leão.
1: Leão, então, Daniel Leão Marinho, pode mudar agora. Tá ele, a esposa e a filhinha. Ai, que bonito. Estão aqui numa piscina, que não é deles, viu?
0: Como você sabe que não é deles?
1: Pode perguntar.
0: É a piscina de vocês, ô Daniel?
1: Se falar que é, tá mentindo. Pode perguntar.
0: Responde aí, tá? Responde aí.
1: Pode perguntar, eu vou esperar. Mas olha só que gracinha essa criança. Eu acho que a piscina e a filha não é dele também. Porque ela é muito bonita, a filhinha.
0: Como não é dele? Pode ter puxado a mãe, que é bonita. É, mas que coisa, cara.
1: Ai, que sorte, né, gente?
0: Tá,
1: vamos lá. Tá com a família aqui, com a esposa do lado também. Gente, posso falar a verdade? Parece que eles acabaram de acordar e foram pra beira da piscina tirar foto.
0: Não parece? Tipo, um domingo de manhã, um domingo preguiçoso.
1: Isso,
0: né?
1: Acordou ela com pijaminha, ele também com pijaminha. Só a menininha que tá pronta pra piscina. Ela é um charme, essa menina, viu? Olha que lindinha.
0: Bonitinha, né? Louca pra entrar na piscina.
1: Isso. Então eu vou dar aqui, eu já vou dar nota de... Só falar uma coisa, pede pro pessoal, se for deles... A piscina, eu vou falar direto pra eles. Senão eu vou pedir pra eles dar um toque de quem é o dono da piscina. Dá uma limpada nessa ardósia. Tá encardida. Sabe essa pedra de piscina? Isso aqui tem um produto que você joga e depois bate a VAP. Tá encardido isso aqui, gente. Olha os vãos aqui, ó. Tá?
0: Ah, ele disse que é um sítio.
1: Eu tô falando mesmo.
0: Mas não disse que é. Pode ser um sítio dele.
1: Não, né? É, eu sei que não é. Ele foi passear. Isso aqui é típico de sítio. Meu amor, eu conheço.
0: Tá bom,
1: Cro. Tá encardido isso aqui.
0: Então verifica, fala com o pessoal aí, viu, ô Daniel? Fala.
1: Dá uma olhada na água, não joga a menina antes, não. E... eu dou 8 pra eles.
0: Nota 8! Parabéns pra vocês.
1: Ai, eu até soluço, velho.
0: Puxou a mãe mesmo, segundo ele, um abraço. Obrigado pela mensagem.
1: Lembrando,
0: tá bom?
1: Gente, isso aqui é uma grande brincadeira. A gente brinca e a gente fica tão feliz que os ouvintes participam, não é, Tadeu?
0: Exatamente. O pessoal manda mesmo pra analisar. Estão chegando mais fotos aqui. Mandei a última pra você, viu, Cro?
1: Ai, pelo amor de Deus, gente.
0: É o Fernando.
1: Fernando, vamos lá.
0: Fernando de Cidade Tiradentes.
1: Você entendeu porque eu não apaguei aquele nude? Depois eu dou uma olhada no nude pra dar uma limpada na mente. É Fernando, é?
0: Isso, Fernando.
1: Fernando da Cidade Tiradentes. Vamos lá. Bom, gente, eu não sei. Se você tá indo em algum baile à fantasia, você tá fantasiado de cenoura? Ele tá com uma camiseta laranja e uma bermuda laranja, gente.
0: Por que você tá assim no meio da cozinha, cara? Pô, dá uma olhada no micro-ondas.
1: Gente, deixa eu falar uma coisa. Ô Fernando. Deixa eu avisar. Deixa eu só...
0: Ô, oh, cara.
1: Eu não vou comentar. Ô, Fernando, deixa eu falar uma coisa pra você.
0: Ô, oh, cara, meu, você tem uma geladeira topo de linha. Sua geladeira é mil vezes melhor que a minha, cara. O que ele tá fazendo, Curu? Fala aí.
1: Gente, deixa eu falar uma coisa. Do lado direito dele tem uma geladeira daquelas cromadas linda, bonita mesmo. Deve ter pagado aqui uns 3, 4 mil reais.
0: Sim.
1: Aí você dá um zoom lá no fundo, tem um micro-ondas de R$150. E o micro-ondas não é só micro-ondas, ele tem outras funções. O micro-ondas é micro-ondas e armário. Gente, em cima do micro-ondas, vou ver se eu consigo, ó. Tem uma foto de bebê, tem remédio, tem Cepacol, tem... Tá assim, repleto de coisa em cima do micro-ondas, mas esse não é o pior. O micro-ondas, gente, tá em cima de uma mesa, mas não só em cima de uma mesa. Ele colocou dois blocos, dois tijolos baiano. Em cima do tijolo baiano ele colocou uma tábua. E em cima da tábua tá o micro-ondas.
0: Que delícia, hein?
1: Que contraste lindo, gente.
0: Que coisa linda.
1: É uma cozinha meio que desconstruída, sabe,
0: é,
1: gente?
0: É isso, é um conceito.
1: É um conceito meio que desconstruído. O moderno, ele se funde com... Eu sou meio arquiteto, não é? O moderno se funde um pouco com essa coisa desconstruída do bloco. Gente, que coisa. Ele lançou uma moda linda. Fernando, posso falar?
0: Pode falar.
1: Com tudo isso que eu vi aqui, ele vestido de cenoura, o micro-ondas em cima do tijolo baiano. Posso falar?
0: Pode falar.
1: Eu amei até o sorriso dele, porque não importa o que seja, ele tá feliz.
0: É
1: 10.
0: Isso aí. Nota 10 pra você, menino Fanta. Cro, um beijo no seu coração. Obrigado pela sua participação aqui, viu, Cro? Vai com Deus.
1: O tijolo é maravilhoso. Tchau, gente. Um beijo.
0: Tchau, Cro. Tchau.
1: Cara,
5: que sensacional isso aqui, velho.
0: E essa geladeira é cara, velho. Você não tem como comprar um negócio pra apoiar esse micro-ondas,
1: não? Não, e se você olhar o fogão também é bacana. Um fogãozão preto, olha lá.
0: Que tal o micro-ondas apoiado em cima do tijolo baiano?

0: Você é um rapaz de bom gosto, pelo que eu vejo aqui. Isso aqui é um desleixo da sua parte.
1: Fernando, eu vou dar um toque pra você. Vai no depósito, é baratinho. Compra duas mãos francesas, que são aquelas coisinhas de ferro em formato de L. Você põe na parede, aí você põe a madeirinha, parafusa as mãos francesas. E põe a madeirinha em cima e põe micro-ondas, ele vai ficar flutuando.
0: É isso, ó, perfeito. Segue a dica aí do Homem Vinta.
1: Se você fizer, tira uma foto e manda pra nós.
0: Fechou, fechou. Valeu, DJ Fernando.
1: Se morasse mais perto, eu te dava a mão francesa. Se morasse mais perto, eu ia instalar.
0: Que susto, pensei que você ia falar. Se morasse mais perto, eu ia te dar.
2: Olha, além do meu, minha cervejinha, né, eu gostaria de fazer um pedido inusitado, sabe?
1: Claro.
2: É, porque eu tô sendo meio que ignorado solenemente como propaganda de YouTube, sabe? Ô Emerson, abrotoei, você pode encaminhar lá no Instagram, tá? Mande lá, por favor, obrigado.
0: Um abraço pra você. Não, não entendi. Não entendi nada que você disse, Edmilson, mas um abraço aí. Receba a cervejinha aqui do Band Bom Dia, cara.
3: E aí, Tadeu, Vinheta, cadê o nosso diretor?
4: Tô aqui. Aqui!
3: A caipirinha pro tio da cantina.
4: Eu hoje tô aqui!
3: Caipirinha pastor também. Imagina, hein? Que vai dar?
0: Valeu, meu querido, cervejinha pra você!
5: Bom dia, rapaziada! Manda cerveja pra esse rapaz da casa bagunçada. Quer dizer, manda pra mim mesmo, se mandar pra ele, vai colocar em cima do micro-ondas.
0: Um abraço, meu querido, receba aí!
6: Bom dia, Tadeu! Bom dia, Vinheta! Desce aquela cervejinha estupidamente gelada. Sextou. Evair aqui com São Mateus, Zona Leste.
0: Valeu, Evair. Um abraço pra
1: valeu,
0: você.
1: Véio.
0: Cervejinha, meu querido.
7: Bom dia, Tadeu.
0: Bom dia.
7: Chegou agora, safado.
4: Olha.
7: Bom dia, Pitoche.
4: Bom dia, filho da mãe.
7: Da cervejinha gelada, Alexandre Tiradentes.
4: Sucesso.

0: Bom dia, Tadeu. Bom dia, França. Eu quero uma cervejinha, mas manda também um salaminho, uma linguiçinha fatiada e um potinho de azeitona, hein? Por favor.
1: Aguei.
2: Um abraço pra você,
1: meu querido. Pica linguiça.
3: Bom dia, amores.
2: Bom dia.
3: Sextou.
1: Oi.
3: Com cerveja, com café, com tudo. Sextou.
1: Ai, que delícia.
3: Sextou. Beijão, Fabi, frentista do posto Ipiranga em Cotia.
2: Aí, ó.
3: Ai, beijo.
1: Eu vou lá abastecer com a Fabi.
2: Vai lá, completa pra gente, por favor.
1: Posso completar?
2: Completa.
1: Ai, tanque cheio.
2: Tava no carro com um homem vinheta essa semana e ele chegou no posto. Completa pra mim, por favor, sem gelo. Você é um idiota, né?
1: É que esse aí não ligou, mas tem uns que ficam olhando pra minha cara, assim, que tentando entender o que eu falei. Aí ele... Eu não entendi. Eu falei, não, sem gelo. Ele falou, mas como... Ou senão, igual eu te falei, eu vou na padaria, por favor, me dê 6 pãezinhos, mas sem miolo. Aí a pessoa tá indo pegar, ela para, volta e olha pra mim assim.
2: Olha, das duas, uma, ou é um excelente quebra-gelo pra começar uma conversa, ou a mulher vai te mandar parar.
1: É, e me chama de idiota. Ai, engraçadinho.
2: Acabou, hein? Ponto final aqui no Band. Bom dia, segue a gente nas redes. Sou Tadeu no Instagram.
1: Repete.
2: Sou Tadeu no Insta.
1: E vai lá no Emerson Franca Oficial. Emerson Franca Oficial, o pessoal tem pedido. Semana que vem tem formatura, viu?
2: É, eu ia falar agora.
1: Né?
2: Faz tempo que não tem, vamos fazer formatura. Semana que vem tem. Então prepara aí o seu boletim, tá bom?
1: É isso aí.
2: Vem aí mais uma edição da Hora do Ronco. É mais alegria. É manhã da Band FM. Primeiríssimo lugar no Ibope, gente.
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8: 3 para 6, agora as informações do tempo e da temperatura com
9: ele. E o renomado? Fala.
8: Renomado e renovado.
9: Ah, tá.
8: Foi ao barbeiro ontem, está com a barba feitinha, cortou cabelinho também.
9: Cortei.
8: Parabéns, está muito bonitinho, muito bom dia. Renomado e renovado, Pedro Luiz Ronco.
9: Muito obrigado pelos elogios, agradeço. Bom dia, Tadeu. Você quer saber mesmo?
8: É a tempo e temperatura, por gentileza.
9: 17 a 25.
8: 17 a 25 o quê? Placar do Botafogo?
9: Quase.
8: Caraca.
9: Estamos com 17 graus e chegaremos aos 25.
8: Chove hoje, doutor?
9: Não, não chove.
8: Não chove hoje. Se chover, ponto isolado. Saiba que você tá no ponto isolado se chover, né?
9: Eu não errei.
8: É isso aí. Sol vai aparecer entre nuvens hoje, tá bom? Pra amanhã, a mesma esqueminha. Com a temperatura subindo um pouquinho mais.
9: Opa!
8: Ao longo do fim de semana, tá? Mínima de 16, máxima de 26 graus. Sol entre nuvens, pancadas de chuva em pontos isolados também. No domingão, 15 a mínima, 28 a máxima. Também com sol e chuva na capital paulista.
9: Lusco-fusco.
8: Lusco-fusco. A previsão completa no site climatempo.com.br. Dinheirão aqui na Band FM.
9: Quanto?
8: R$400, hein?
9: Bom.
8: 400 pratas aí pro seu fim de semana ficar bem melhor. Daqui a pouco tem dicas com a Mi dentro da Hora do Ronco. Boa sorte!

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5: Band, bom dia, são 6 horas em ponto, gente. 6 em ponto, hora de Brasília, sexta-feira, meu Brasil. Vamos curtir, vamos animar no clima, vamos. Aqui da Band FM.
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5: É isso aí, cara. Oi.

0: Bom dia, homem vinheta.
1: Bom dia!
0: Muito bom dia, Pidoncio.
2: Bom dia, seus filhos das mães.
0: Muito bom dia, senhor Pedro Luiz Ronco.
3: Muito bom dia, Tadeu. 6 horas desta sexta-feira, 14 de agosto de 2026.
0: Dia de um profissional cuja razão de existir está na minha frente, chama-se Pedro Luiz Ronco.
1: É verdade.
0: Hoje é dia do cardiologista, seu Pedro.
1: Aê!
0: Parabéns! Do coraçãozinho
3: bate,
0: do
3: bate,
0: ronco,
3: bate,
0: né?
3: Coração.
0: É. Exatamente essa pergunta hoje no programa, hein? Celebrando o dia do cardiologista, o que faz o seu coração bater mais forte, acelerado?
3: Ah, legal.
0: Para o bem e para o mal, tá? Como a gente falou aqui no Band Bom Dia, a esposa chegar para você e falar, ó, mais tarde a gente conversa. O coração acelera.
1: Dispara,
0: hein?
1: Dispara.
3: Diga uma coisa, Tadeu, me ajuda aqui. Até que horas vai o programa?
0: Até as 9, seu Pedro.
3: Ah, então não vai dar para dizer o nome de todos os meus cardiologistas.
0: Vai lembrando e vai falando no decorrer do programa, seu Pedro.
3: É, queremos saber o quê?
0: O que faz seu coração bater mais forte, acelerado. Ah. Conta pra gente.
3: Você esqueceu de uma coisa.
0: O que, seu Pedro?
3: Debaixo dos caracóis, dos meus cabelos. Cortei.
0: Eu já falei, seu Pedro.
1: Eu falei
0: só pra São Paulo, né? Mas pra Rio de Janeiro.
3: Fale pro Brasil.
0: Pedro Luiz Ronco foi ao barbeiro ontem, fez a barba e cortou o cabelo, né, seu Pedro?
1: Só não penteou. Tem que pentear, pô.
0: Tem que pentear. Passar um gelzinho.
1: Aê!
0: Ele tá penteando com a mão aqui. Começou, vai.
1: Agora sim!
0: Vai tomar banho.

0: Band, FM Henrique e Juliano, Amor dos Outros, na Hora do Ronco, 6h05. Hoje estamos celebrando o dia do cardiologista, hein? Perguntando pra você o que faz seu coração bater mais forte, acelerado, pro bem ou pro mal, tá? 11999919197. A palavra-chave qual que é?
1: Ah, já que estamos falando de coração, safena.
0: Safena.
1: Pronto, safena.
0: Escreveu safena. A gente sabe que você tem história pra contar aqui e vai contar o que faz o teu coraçãozinho bater mais forte, acelerado. 11999919197. Manda safena e vem falar com a gente aqui.
2: Girou. Vem! Muito. Baiano, Barata, Joãozinho.
3: Aeromoça. Médico, mineiro, mendigo, namorado, padre, papagaio, pastor, português,
2: religião, profissão,
1: namoro.
0: Namoro, Pidoncio.
1: Não é bem um namoro, mas o cara tava interessado na menina. Queria namorar. Aí ele foi e perguntou o nome dela. Como é seu nome, linda? Ela falou, olha, poderia até ser linda. Não, tô te elogiando. Meu nome é Luzinete. O cara começou a chorar, já deu.
0: Oxi.
1: Ela falou, por que você tá chorando? Não, por causa do seu nome. Não, Luzinete, você não gosta? Ele falou, não. Me lembra duas contas atrasadas.
0: Hora do ronco.
1: Hora do ronco.
0: Falando, preciso ver a minha, cara.

0: Band FM Léo Magalhães, eu amo você aqui na Hora do Ronco. 6h09 agora, hoje dia do cardiologista.
1: Sim.
0: A gente quer saber o que, Ronco?
1: Ah, por que o seu coração bate mais acelerado?
0: O que faz o seu coração bater forte?
1: Também. É a mesma coisa, não me enche o saco, pô.
0: Às vezes é por uma coisa abstrata, pô.
1: Ah, desculpa. Alô?
2: Alô?
1: Bom dia.
2: Bom dia, seu Ronco.
1: Quem é?
2: É o Betão da Unidão.
1: Betão, muito bem. Betão, por quem ou por que o seu coração acelera mais, bate mais acelerado?
2: Ô, seu Ronco, posso falar um bom dia pro pessoal aí?
1: Pode, se o coração aguentar, pode.
2: Bom dia, Tadeu.
0: Muito bom dia.
2: Bom dia, homem Vieta.
3: Fala, queridão, ótimo dia pra você.
2: Ô, eu te amo, homem Vieta.
3: I love you, demais. I love you.
2: Bom dia, ô Pidoncio.
4: Bom dia, queridão.
2: Ok.
0: Ok, ok.
1: E o coração?
2: Então, seu Pedro, meu coração bate mais forte quando eu tô com a família, almoçando em casa lá, e tá povo todinho lá, reunido. Vendo meus netos brincando.
0: Ah, que bonitinho.
2: Ah, é uma delícia, Deus, cara. Ali. Muito bom.
1: Ah, e o coração bate acelerado porque é a esposa que faz o almoço ou o jantar e você tem medo de ser envenenado?
0: Não é isso!
3: Que é isso?
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0: Eu sou o cara viver debaixo dessa paranoia eterna.

0: Se estamos com saúde, Zeca Pagodinho, uma prova de amor aqui na Hora do Ronco. 6h14 agora, seu Pedro. E hoje é dia do cardiologista.
1: Ah, queremos saber por quê ou por quem o seu coração bate mais acelerado. É isso?
0: É isso, seu Pedro. É
1: conta aqui na Band FM na Hora do Ronco.
0: Para o bem e para o mal, viu, gente?
2: Verdade.
0: 11 99991 9197. Palavra-chave qualquer, Pidoncio.
3: Safena.
0: Safena.
1: Pode ser mamária. Também eu tenho, eu operei o...
2: Caramba.
1: Safena da mamária. Não, deixa safena, é mais bonito.
0: Pode ser safena, né? Mamária é um nome beira ali, o... Né?
3: O, é. O mamá.
0: O mamária pornográfico, né? É 11 99991 9197. Mande safena aí.
4: Manda! Não saia daí. 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
1: Eita!
0: Com Bruno Marrone.
1: Yeah.
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2: Aí.
0: Quem quer, vamos estar no Cabaré, 11 99991 9197. Daqui a pouco tem sorteio, boa sorte pra você.
1: Vai ter.
0: A sua rádio do seu jeito, 6h21 agora, seu Pedro. Tem ouvinte na linha, viu?
3: Eu vou rifar meu coração, vou fazer leilão, vou vendê-lo a quem der mais.
1: Tem ouvinte?
0: Já pede pra baixar o rádio, você viu que tá dando eco, né?
3: Abaixa o rádio. Baixou.
4: Ué? Bom dia.
3: Bom dia, quem é?
4: Aqui quem tá falando é o William Nunes.
3: William Nunes, muito bem. William, conta pra gente.
4: Eu posso dar bom dia pra todo mundo, por favor?
3: Por favor, pode.
4: Bom dia, Tadeu.
0: Bom dia.
4: Bom dia, Homem Vinheta.
2: Bom dia.
4: Bom dia, Pidonce.
1: Bom dia.
4: Sou eu que trabalho no cemitério, viu?
2: Do cemitério.
0: Olha, tá rindo.
2: Você é coveiro, velho?
4: Eu, na verdade, eu faço venda de plano funerário e serviço.
2: Aí, Rucô.
3: Peraí. Me diga uma coisa, um plano simples sai por quanto?
4: Por R$49,90 você tem garantido tudo.
2: No que vem?
4: Mas... vem o caixão, ornamentação, transporte.
2: Olha,
4: direito à taxa de velho de acertamento.
0: Quantos meses tem que pagar? R$49,90
4: por mês? Até a pessoa
2: até morrer.
0: Até a pessoa morrer? Já. Caramba.
2: Mas e o top, assim, que vem com aqueles caixão todo enfeitado com...
0: É isso que a gente vai querer.
4: Aí compensa fazer um serviço particular, uns R$5.000, R$7.000, você faz tudo.
2: Poxa.
0: Pila por mês.
2: Legal. Aí tem pula-pula, tem fogos.
3: É. Vou deixar uma dívida pra família.
0: Show de stripper.
2: Tem stripper. E pra quem mais fazer um churrasco?
0: Vamos lá, vai.
3: Ô, William, por que o seu coração bate mais acelerado?
4: Olha, meu coração bate mais acelerado pela minha conja, Thaís Moretti. Oh, todas as vezes que nós nos falamos, sempre que estamos juntos, meu coração palpita.
3: Coração palpita, muito bem. Mas você é casado com ela?
4: Não, nós namoramos.
3: Certo. Há quanto tempo você namora?
4: Vai fazer 2 meses.
3: Ah, 2 meses. E já tá apaixonado?
4: Já tô apaixonado.
3: E teu coração tá bom?
4: Tá muito bom.
3: Então não casa.
0: Pelo amor de Deus.
2: Mantém ele bom, né?
0: Já ofereceu um plano pra

0: prédio aqui na Hora do Ronco. 6h26. Aliás, o meu prédio
1: lá muito... Lá no seu prédio é assim, né, Jadeu?
0: Não, muito sossegado nesse sentido aí.
1: Até estranha, né?
0: No contexto da música, né? Que aqui tá acordando o prédio gemendo.
2: Sim. É, lá é meu... marretando.
0: É, lá é marretando.
2: Maquita.
0: Britadeira, enfim, essas
3: morrendo.
0: Coisas. Morrendo? Não, seu Pedro. Ó, hoje é dia do cardiologista. O que faz o seu coração bater acelerado, mais forte? Conte pra gente aqui, 11 99991 9197.
4: Bom dia, meninos. Bom dia, vovô Ronco. Como é que vocês estão? Beleza? Bom dia.
1: Bom dia.
4: É, uma das coisas que me faz disparar o coração é blitz, polícia na rodovia. Posso estar tudo certo, pode estar o documento em dia, pneu em dia.
2: É verdade.
4: Nenhuma lâmpada queimada, mas é só ver a blitz. O coração gela.
2: Dá um
4: entendedores, né? Entenderão.
3: É, pois é. Cara. Porque o carro é roubado.
0: Não, não é.
2: Tá tudo em dia, mas o carro é roubado, pô.

0: FM 1 com Guilherme, no clima do sextou aqui da Band FM.
1: Agora, Jornal do Ronco. Começa o Aqui a Bola, o Mundo Cão na Carrocinha da Vida. Hoje o tema é esporte. O Corinthians está até querendo voltar atrás na decisão de não renovar contrato com o meia holandês Memphis Depay. Mas se nada der certo, o craque já tem onde jogar.
0: O bandeirante de Birigui, no interior de São Paulo, que disputa atualmente a terceira divisão do Campeonato Paulista, anunciou o jogador.
1: Na quarta-feira, o clube postou a foto do jogador com a camisa do clube e escreveu: Memphis decidiu que precisava de um novo desafio e escolheu o Leão da Noroeste.
0: Só que tudo não passou de uma grande brincadeira e hoje o time já pagou a postagem. Memphis, por enquanto, continua um milionário desempregado.
1: Tá velha essa notícia, não tá não? Os comentários é de Pedro Luiz Ronco.
2: Mas com certeza, no Bandeirantes de Birigui, ele vai receber.
3: Caramba! 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
4: É inevitável, você pode.

0: quê? Fala pra mim.
1: Bom dia, FM Murilo Rufi, saudade estranha aqui na Hora do Ronco, dia 14 de agosto, seu Pedro, é dia do cardiologista.
0: Ah, pelo que ou por quem o seu coração bate acelerado, bate mais forte, conta na Band FM na Hora do Ronco.
1: E nosso, por gentileza, a Oi. Palavra-chave pro ouvinte conversar com a gente, qual
2: Nossa, que educado, fico feliz com sua educação e quero dizer ao nobre colega que a palavra é... Safena.
1: Muito obrigado a Vossa Senhoria por ter respondido de forma tão adequada a minha pergunta.
2: Imagina, data vênia, eu gostaria de...
1: Vocês são... 11999919197, manda aí. Safena.
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1: Opa, bora todo mundo pro cabaré, velho.
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1: É.
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1: Boa sorte.
2: Oi!
0: Dia FM, a sua rádio do seu jeito, é a hora do ronco, 18 para 7 agora, seu Pedro. Hoje é dia do cardiologista.
3: Coração, um vagabundo.
0: Coração sem amor.
3: Misericórdia. É um pobre coitado, vive sempre jogado.
0: As campeonismas.
3: É mais um sofredor. Quem falou Virgem Maria aí?
1: Quem que foi?
0: Quem que falou? Alô?
4: Misericórdia, alô.
1: Ela não gostou, hein, Hugo?
0: É, parece que ela não gostou do senhor cantando, hein?
3: Tire essa moça do ar.
0: Não,
3: por
0: não,
3: favor.
0: Não.
1: Não, que ela é sincera.
0: Mantém.
3: Então fala que eu canto bem.
4: Canta muito mal.
1: Tô falando que ela é sincera.
0: É, não tem jeito.
3: Vai levar uma pancada. Qual é o seu nome, querida?
4: Camila.
3: Camila, muito bem. E teu coração por quem bate mais forte ou por que bate mais forte?
4: Meu coração bate mais forte todos os dias. A partir das 5:30 da manhã, quando eu entro no meu carro, ligo meu rádio e fico ouvindo essa voz maravilhosa do Tadeu.
0: Meu amor, muito obrigado. Meu coração dispara mais rápido também.
1: É, mas só a voz também. Para, cala a boca!
0: Cala a boca! Cala a boca!
4: Não é, não.
0: Cala a boca.
4: Ele é lindo.
3: Sim.
1: Ele vai arrumar uma namorada agora.
0: É, agora que eu vou.
3: E a voz dele, você acha...
4: Já pega meu WhatsApp aí.
0: Vou pegar, vamos conversar.
3: E você acha que a voz dele é insinuante, agradável?
1: Sexy.
4: Sim. Muito.
3: Era melhor que você fosse surda, não era?
0: Não!
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0: Muita ajuda que não atrapalha.
1: É, por favor, deixa o menino arrumar alguém, pô.

0: Band FM, Paula Fernandes, eu sem você.
1: Nunca.
0: Aqui na Hora do Roncos.
1: A música deveria ser Eu Sem Você, Nunca.
0: Jamais. Jamais. Never. Never, né, Pidoncio?
2: Não sei, a temperatura caiu um pouco, mas acho que não vai manter, não. Não é neve, não, filho.
0: Meu Deus, né? Vai, Vinhetão.
1: Primeira aula de inglês pra vocês.
0: Com o professor Pidoncio Pidunga da Silva. Vamos lá. Vamos lá, teacher.
2: Motorista, motorista, olha o poste. Olha o poste, não é de borracha, não é de borracha. Vai bater, vai bater. Um beijo a todos os motoristas de van escolar, de perua, que carregam aí. Nós já falamos isso, mas de verdade, perua escolar é igual sabonete de motel.
0: Como assim?
2: Cheio de pentelho, ninguém sabe de quem é. Poxa, Deus! Poxa, Deus!
0: Ah, vai te catar.
2: Mas eu quero dar um bom dia pros meus pentelinhos que estão aqui pra aprender. Aos meus ouvintes queridos que estão pelo Brasil varonil. Eu fico tão feliz, Jadeu. Eu sempre falo isso. Às vezes eu vou dormir, eu ponho a cabecinha no... Eu tenho um pedaço de escuna que eu achei de colchão.
0: Pera, você não tem travesseiro?
2: Não, eu fiz.
0: Ah, tá. Você fez um travesseiro, é isso?
2: É, eu fiz com um pedaço de escuna.
0: Tá, um pedaço de espuma?
2: Isso. Aí eu ponho a cabecinha na minha escuna e aí eu falo assim... Caramba, meu, eu sou um cara beneficiado porque eu ensino as pessoas. Então eu durmo tranquilo.
0: Você consegue dormir tranquilo?
2: Eu consigo dormir tranquilo porque eu sei que eu fiz alguém aprender algo, Jadeu.
0: Eu queria ter essa autoestima.
1: Eu também queria, porque olha, eu não sei como é que você dorme tranquilo.
0: Eu realmente, honestamente...
1: Não tem nenhum peso nessa consciência.
2: Engraçado que eu não entendo o que vocês falam, viu?
0: Vamos lá, Teacher Pidoncio. A Ceroni...
2: Hã?
0: Ceroni. E ela disse que o coração dela bate mais forte quando a gente fala o nome dela no ar, aqui na Hora do Ronco.
2: Não, mas o nome dela. Fala o nome verdadeiro.
0: Ceroni Melo.
2: Hã?
0: Ceroni Melo.
2: Ceroni?
0: Ceroni.
2: É. Seria o quê? Será que o pai dela gostava de Ceró, Cerola? Ô, Jadeu, Ceroni vai ficar Sirinimili.
0: Sirinimili.
2: Porque é Melo, né?
0: Tá, isso.
2: Sirinimili.
0: Sirinimili. Muito bem.
1: Ceroni.
0: Ô, professor, ela quer saber qual é o significado da palavra laziness.
2: Opa! Isso.
0: Laziness.
2: Repete pra mim sem a trilha, sem nada, só pra eu... Vou apertar o fone aqui, vai.
0: Laziness.
2: É isso que eu pensei mesmo. Ô, Jadeu, isso aí nada mais é do que uma explicação. Inclusive, ela é ouvinte, dá um beijo pra ela, manda um beijo pra Inês.
0: Oi, Inês, um beijo pra você, obrigado pela audiência, viu?
2: A gente tava lá na vila ontem, e aí ela começou a ver uma luzinha verde na parede. Sabe?
0: Sim.
2: Uma pintinha verde pra lá e pra cá, depois colocava a pintinha nela. Ainda bem que era pintinha, né? Aí aquela... Para!
0: Deixa aquela, ele...
2: Aquela luzinha aula. Verde e a Inês olhando. Ela falou, meu, o que é isso? Eu falei, é lazy, Inês. É lazy, Inês.
0: Ai, meu coração.
2: Entendeu?
0: Ai, meu coração.
2: É aquela molecada com aquela canetinha de lazy.
0: Ai, ai.
2: É tem lazy, Inês.
0: Tem nada a ver. Tem nada a ver. Laziness é preguiça em inglês. Preguiça. Preguiça.
2: Você tá?
0: Não, é a tradução.
1: É a tradução. Cara, é laziness.
0: Laziness.
1: Bom, um beijo pra Inês, né?
0: Valeu, Inês. Tamo junto, hein?

0: Band FM, Zé Neto e Cristiano, cadeira cativa aqui na Hora do Ronco. 7 para 7 agora, hein?
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0: Hoje é dia do cardiologista e a gente pergunta o que, Ronco?
3: Ah, por que ou por quem o seu coração bate acelerado, mais forte?
0: Pode gravar sua mensagem e manda no WhatsApp, a gente tá online aqui, viu? 11 99991-9197.
4: Boa.
5: Certo. Bom dia, meninos.
4: Dia.
6: Oi, linda.
5: Jéssica Domingos aqui, Zona Norte da Brasilândia. O que faz meu coração bater acelerado são os meus filhos, a razão da minha vida. Maria Eduarda, Gabriel e Gustavo. Olha. Meus amores.
2: Oh, meu Deus do céu.
3: A hora que eles crescerem vai bater mais acelerado ainda.
7: Rapaziada, o que fez meu coração disparar esses dias foi... A fatura do seu cartão fechou. E
2: meu
7: em seguida,
2: Deus.
7: A mulher falou, não desceu ainda. E eu lembro que eu tinha jogado descalço. Aí meu coração disparou demais. Tá maluco? Tamo junto.
2: Realmente.
3: Ah, fica sossegado, não é seu.
1: Zap, zap,
6: é, fica tranquilo.
2: Não, tem que
6: teve algum outro jogador nesse campo aí.
0: Tem que calçar chuteira, meu querido. Não pode, não.

0: FM, Bruno e Marrone. Não posso ter medo de amar. Nunca, jamais.
1: Nunca. O amor, ele está perto sempre da gente.
0: Ai, que delícia. Ô, seu Pedro, hoje é dia do cardiologista, hein?
2: O que ou quem faz o seu coraçãozinho disparar, acelerar? Band FM, hora do ronco.
0: A gente sabe que é bonito falar, ah, o meu filho faz o meu coração bater mais forte, a minha mãe faz o meu coração bater... É bonitinho, gente, mas isso aqui é a hora do ronco.
3: A gente quer sacanagem, o meu vizinho.
2: O meu time.
3: É, a minha patroa, meu patrão.
0: Uma blitz, como o ouvinte mandou aqui pra gente. Manda aí, 11 99991-9197, palavra-chave qual que é?
3: Safado.
0: Não, safena.
3: Ah, é, safena.
0: Aliás, o ouvinte falou que não sabia o que era safena, foi pesquisar no Google, e o Google dele tá meio viciado, já saiu safada.
3: Porra!
0: Manda aí, onda!
2: Manda foto delas!
0: 99919197.
3: Safadas!
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0: Ai,
1: ah, vamos falar no ar. Não, não cala não, sua boca. Não. Você falar no ar, você é louco.
0: Falar em off, fica em off.
1: É em off.
0: Deixa em off.
1: Morre aqui.
0: De Deus. Agora, o que não pode deixar em off é a sua resposta pra hoje.
1: Não, isso não. Isso
0: o
1: não.
0: Que faz teu coração bater acelerado, mais forte. 11 99991 9197. Palavrinha-chave pra falar ao vivo com a gente. Qual que é, hein?
2: A palavrinha-chave é safena.
1: Safena. Isso, safena.
0: Manda safena pra gente aqui.
3: Safado e safenado.
0: A Camila já sabe que você tem história pra contar, vai ligar pra você.
2: O que é safena? Eu não sei.
0: Conversa. É uma, um negocinho que coloca no coração, né, seu Pedro?
3: É uma veia aqui.
1: É como se fosse um tubo de PVC que você interrompeu, tava entupido, você corta um pedaço dele e coloca um outro pedaço de cano.
0: Exatamente. É isso.
3: Gostei de ver, doutor.
0: Ponte de safena. 11 99991 9197. Pode gravar
2: e
0: sua resposta também.
2: Vasectomia. Ah, meu, peraí.
0: Aí você corta as bolinhas.
2: Corta as bolas?
1: Ai, ai.
0: Ronco! A sua rádio do seu jeito, 75. Agora tem ouvinte na linha, Ronco.
3: Alô?
4: Alô, bom dia.
3: Bom dia, quem é?
4: Fala, Ronco, é o Edu. Falei meu nome, não era pra falar.
3: Repete.
4: É, agora já foi mesmo, é do Guarulhos. Acho que não tá escutando, não.
1: Não, tá nada. Esse programa tem audiência.
0: Não tem audiência nenhuma hora do Ronco.
4: E... Ô, vinheta.
1: Ô, Tadeu, querido.
4: Bom dia.
2: Valeu, abraço.
3: E abraço. Pelo que ou por quem teu coração bate mais forte e acelerado?
4: Meu, o Tadala. Eu tomo Tadala, tava tomando de 10, aí tava dando mó cereral.
1: É. Aumentou a dose, né?
0: É, seu Pedro.
4: É, aí, mas agora eu diminuí pra 5. Aí eu falei, minha esposa falou assim: o que aconteceu? Que você tá diferente? Eu falei assim: não, o remédio da pressão, eu troquei o laboratório, acho que é isso.
0: É, o tal tá.
1: Pressão
0: tá,
1: mesmo.
0: Tadala é pra dar pressão mesmo.
3: E continua a broxa, não?
1: Só adiantou.

0: alojada aqui na hora do ronco. Fala,
1: posso mandar um abraço?
0: Opa, deve.
1: Tá ouvindo a gente no Uber, Zona Norte, aplicativo. O David. Quem tá lá que falou pra mim, o Ron conhece, é o Eric. O Eric Bondioli, que da Joaquim Grava, lembra?
2: Porra, lógico que eu lembro.
1: Grande Eric, filho da mãe, saudade de você, filho.
2: Corintiano.
1: Verdade.
0: Olha aí, que triste, hein? É, tadinho, ele tá triste.
2: Boa. Eric, um abraço.
0: Um abraço, obrigado pela audiência, hein,
3: valeu,
0: meu povo.
3: Histórias que a vida conta.
2: Hoje é dia do cardiologista.
0: Yes.
2: E olha que coincidência. Semana passada fui fazer uma consulta para fazer exames cardiológicos, sabe como que é? 3 infartos. E a cardiologista, doutora Cristina, uma pessoa maravilhosa. O marido dela, flamenguista doente.
0: Oi.
2: E contei meu histórico, 3 infartos. Fumava, não fazia exercícios físicos, né? Falou, senta aí. Pegou o estetoscópio, falou, prende a respiração, solta, prende a respiração, solta, tal. Fala 33, eu. 33. Muito bom. Eu falei, doutora, agora parece que nos cardiologistas modernos, não é só para falar 33, é para contar até 33. Ela falou, é verdade. Ela falou, então conta até 16. Eu falei, mas doutora, é 33. Falei, não, seu coração não aguenta.
0: Porra! Que situação, hein, Ronco?

0: Balada do Vinheta.
1: Volume 9.
0: Pô, graças a Deus, sexta-feira, todo mundo ligado. Todo mundo. Bom dia, meninos! Bom dia. Ô, Ramon, hoje no Band Bom Dia você mostrou pra nós. Eu queria que agora você mostrasse o pessoal da Hora do Ronco. Gente, ele fez harmonização no bumbum.
2: Ele fez.
0: Agora aplicou aquele ácido, eu não sei como é que é. Ficou redondinho, velho.
1: É que aplica um ácido nas nádegas, é isso?
0: É, aloro. Tem um nome do ácido aí que aplica e vai dando, vai formando, vai deixando bem redondinho.
1: Era só o que me faltava.
3: Sabe o nome?
0: Como é que é o ácido?
3: Bundol.
1: Bundol. Tá aí, você que tá passando Bundol.
0: Bundol.
1: Muito obrigado.
0: Melhor que... Olha,
1: bem, DJ, o que você separou pra gente sexta-feira? Dia de festa, de alegria.
0: Eu tava fuçando, mexendo, né, nos meus arquivos lá no meu quartinho de vinis. A gente guarda, né, os vinis. Assim como o Ronco tem uma coleção grande, eu também tenho, porque sempre fui DJ. E eu separei esse aqui, tá? Olha a capa dele, ó.
1: Bonito, que acha? Hein? Cê Mas viu? Só tem porrada aí nesse vinil, hein?
0: Só tem porrada.
1: Que isso?
0: Pô, Maguila que me deu.
1: DJ.
0: Você entendeu?
1: Como é que ele falava? Number one. Vou dar muita porrada.
4: Vou dar muita porrada. Vou dar um abraço pra minha mãe e pro meu pai.
0: Vamos lá, gente.
1: Vamos lá.
5: The number one.
4: Vai começar a balada, balada, balada.
1: Agora, gente. É agora. Tá liberado.
4: A partir de agora.
1: Liberou. Esse rapaz, ele sai lá do jornalismo só pra vir pra balada.
0: Ele sai de lá, ele vem aqui. Ele vem aqui, ele é danadinho.
1: O RH sabe disso.
0: Não fala.
1: Vai ser demitido, hein?
5: Band FM.
0: Já teve os dois que ficavam aqui, foi demitido, lembra?
1: Pois é, acontece, viu?
0: Coitado. E aí, tá preparado? Nós queremos que você mande para nós, através do...
1: 11 99991-9197. Fala o teu nome e diga: eu tô mastigando!
0: Mas grite alto, mostre pra nós que você também foi contagiado pela balada do Vinheta.
1: Fala assim, ó, tô na balada!
0: Grita! Ai, que legal! Passaram manteiga na cabeça do meu dedo! Mastiga, mastiga, mastiga! Abriu, fechou, abriu, fechou, contraiu e relaxou, contraiu e relaxou! Oca, oca, oca, a dança da minhoca! Nós vamos ouvir o seu áudio aqui na Band FM. Falou, a gente toca!
1: Vambora, manda o teu áudio aí!
0: É isso aí, Vanessinha!
6: Tô na balada, Tamires, de São Bernardo do Campo.
0: É isso
6: na
0: aí, Tamires.
6: Mastiga, mastiga, mastiga.
1: Mastiga, vambora!
0: Aumente
1: vambora.
0: O volume.
7: Bom dia! Eu tô na balada do Vinheta! É a Thay de Santo André, sextou!
1: Sextou,
7: mastiga, mastiga, mastiga! Beijo, meninos.
0: As mulheres estão com a gente. E você, também está? Essa é a balada do Vinheta na Band Hora do Ronco. Conte pra nós, grite bem alto, solte a sua energia.
1: Olha, a balada hoje tá bonita, hein?
6: Vinheta, tô na balada mastigando.
0: Mastiga!
1: Quanta mulher mastigando, gente!
0: Ai, que delícia.
1: Vambora.
0: A balada do Vinheta, ela vai até você desta forma. Se você ainda não sentiu nada, permita-se, vai começar uma coceirinha aqui bem perto do cóccix. E aí, você está junto com a gente.
1: O Ronco vai fazer balada hoje, Ronco?
3: Rieta, Rieta, balada da Antonieta.
0: A da Antonieta!
1: A balada tá bonita!
6: Rieta, tô na balada mastigando.
0: Mastiga, linda.
1: Mastiga, linda, mastiga.
6: Cara, que loucura. Tô rachando o bico, velho, aqui no trânsito.
1: Vambora, vambora então, vambora.
0: Racha, racha, racha, balada só das racha. Racha, racha, racha, balada só das racha. Balada do Vinheta, volume 9. Ai, meu, a gente é louco.
1: Tá bonito, tá bonito, tá bonito, tá bonito.
0: Band FM. Gente, a gente quer que você aumente o volume pra que o vizinho ouça.
1: É isso.
0: O cara do carro do lado, eu sei que você tá no trânsito, abre o vidro e fala: eu tô na balada, grita pro cara.
1: Quem mora em prédio é pra tomar multa hoje.
0: Hoje é dia de multa.
1: É pra tomar multa. É pra tomar multa. Balada da Vinheta, volume 9. Fale ouvinte, fale ouvinte, fale ouvinte.
6: Uhul! Tá na balada do Vinheta. Adoro, Andréia e Tupeva. Uhul!
0: Que delícia, gente.
1: Que festa, né? Eu quero namorar.
2: namorar.
8: Ah, você quer namorar?
2: Eu quero namorar.
8: O que, se você fosse namorar, o que você ia fazer hoje com a namorada?
2: Ah, eu ia fazer. Eu ia fazer muitas coisas. Eu ia beijar na boca.
8: Ah, então eu vou aí.
9: Do ronco.
8: Olha quanta gente, velho.
2: Olha, a balada hoje encheu, hein? Lotação máxima.
8: Ó, gente, o pessoal que tá com a pulseirinha tem direito à consumação, viu?

0: Band FM, Daniel, a Giripoca vai piar, é hoje, é sexta-feira, 7h23, agradecer todo mundo que participou da balada, velho. Infelizmente por causa do tempo, né, a gente não consegue ouvir todos os áudios aqui, mas obrigado, viu, você que interagiu.
1: A gente tava ouvindo fora do ar aqui, muito legal, né?
0: Muito bacana, obrigado de verdade pela balada do Vinheta. Vinhetão, hora do...
1: Oi. Ah, não, agora é o momento do ronco.
2: Hoje estamos falando sobre coração, né? Eu vou calar a boca de muita gente, chamo de pé na cova, você entendeu?
1: É.
2: Que meu coração já não está funcionando mais. Eu vou encostar o coração bem perto do microfone para vocês ouvirem as batidas do meu coração.
0: Muito bem. Só pedir para a Camila só não tocar aqui, porque a gente precisa de
1: silêncio absoluto.
0: Silêncio absoluto para ouvir o coração do ronco. O microfone aqui é bom, mas tem que aumentar bastante.
1: Só mais um pouquinho. Isso, calma.
0: Vamos ouvir o coração do ronco agora, hein, gente?
1: Silêncio.
0: Vamos lá, silêncio.
3: Olha. Que legal, hein? Tá bom. Olha que legal. Tá bom.
0: Ronco.
4: Ronco!
0: Chama o Samu lá! Chama o Samu!
4: Ronco!
0: Chama o Samu! Chama o Samu, gente! O ronco desmaiou aqui, pô!
4: Eu chamo o Caveirão!
3: Furico.
1: Bomba nele, bomba nele!
0: Lá ele!
4: Pega o desfibrilador!
1: É desfibrilador!

0: Rede FM, menos é mais, champanhe aqui na Hora do Ronco. Manda um abraço pro Tavinho.
1: Ô, Tavinho.
0: Tavinho deu bronca na gente, seu Pedro.
2: Deu bronca,
0: depois a gente colocar o teu coração no ar aqui. Pode falar,
1: vamos
0: Tavinho.
1: Vamos ouvir.
3: Ô, rapaziada, vocês têm que parar com essas brincadeiras, isso aí atrai coisa ruim. Deus o livre, um dia acontecer alguma coisa mesmo, esse cara desse velho vai fazer falta pra nós.
0: Tá vendo?
1: É, mas...
0: Então peço desculpas aí.
1: A gente pede desculpa.
0: Tavinho. Você perdoa a gente, Ronco?
2: Obrigado, Tavinho.
0: Seu Pedro, já pergunta qual que é.
2: Já esqueci.
0: É sobre o coração.
1: É sobre o coração, o seu
2: por
1: coração.
2: Quem o seu coração bate acelerado ou por causa de alguma coisa, não é? Na Band FM, na Hora do Ronco.
0: Conta aí, 11 99991 9197, palavra-chave qualquer.
4: A palavra-chave, Jair, é safena.
0: Manda safena, vem fazer a Hora do Ronco com a gente aqui.
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6: Muito bom dia, boa sexta, Robson Ramos.
7: Bom dia, Tadeu. Alô, pessoal da Hora do Ronco. Trânsito em São Paulo na manhã da sexta-feira com a Radial Leste ruim pro centro. Ali na passagem pelo metrô Guilhermina Esperança e do metrô Vila Matilde até a Avenida Aricanduva. 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

0: que faz seu coração bater mais forte, acelerado? É a pergunta hoje, né, Roncon?
1: É o quem também, né?
0: É, também.
1: Alô?
2: Alô?
1: Bom dia!
2: Bom dia, fala seu Ronco!
1: Falo, e você, quem é?
2: É o Alexandro de Itaquá, motorista de Uber.
1: Muito bem, Alexandro. E fale sobre o seu coração, por quem bate?
2: Rapaz, eu tenho uma vizinha, coroa linda, linda, linda. Sou apaixonado por ela, viu?
1: E você tá apaixonado? Ela é legal? Já te deu bola? Já conversou com ela? Como é que foi?
2: Já tentei conversar com ela, mas como ela perdeu o marido, né? Então não dá pra tentar nada.
0: Ah, ela é viúva?
2: Ela é viúva.
1: Há quanto tempo ela é viúva?
2: Tem uns 2 anos.
1: Ah, então vai que ela tá com vontade.
0: Já superou o período de viúva.

0: Band FM, Matheus e Cauã, Laona Prado, admita que na hora do ronco, 7h38, homem vinheta, que momento é esse?
1: Já deu, eu gostaria que você fizesse. Eu tô fazendo um teste aí pra ver se eu pego um novo locutor pra abertura.
0: Senhoras e obrigado. Senhores. Se não deixar fazer, aí realmente fica difícil. Vou colocar de novo.
1: Vai, já deu, vai.
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1: É, Vinheta, acho que você perdeu o lugar. Acho que não é uma hora você virar aqui. Não, eu tô brincando.
0: Jamais,
1: eu não tô brincando.
0: Eu não tenho a potência vocal que o Vinheta.
1: O Jadeu, ele não brinca comigo?
0: Brinca.
1: Eu brinco com ele também, né?
0: Você vê que ele fica sentido, né? Ó.
1: É, então, engraçado. É engraçado. Tem que aguentar a brincadeira, né?
0: É.
1: Ah, vai, dá licença, meu. Ô, Jadeu.
0: Vamos rir, vai.
1: Foguete. Foguete. Ah, o cara pegou, entrou no foguete, ele e o copiloto.
0: Saiu o foguete.
1: Foguete, você viu que o puff, ele furou a massa das atmosferas. Aí foram. Eles estavam procurando vida em outro planeta, já viu? Cara, vida em outro planeta. Aí, chegaram lá, desceram o foguete, tinha um ET e uma ETEA.
0: ET e Eteia.
1: Chegaram ET e Eteia. E aí, meu, como é que vocês estão? Tão bem? Tô bem, obrigado a vocês. E aí, o Brasil, como é que tá? O Brasil tá indo, né? Quer morar lá? Quer? Não, não quero. Os ET não queriam vir pro Brasil, né?
0: Certo eles.
1: Tá certo eles, tá, Jadeu? Não é, Jadeu?
0: É,
1: ué. Não é? Ô, Jadeu, aí aconteceu. Eles, os dois, né, meu pai, se interessaram. Falaram, e aí, meu? Vamos fazer coisinha com eles. Ó.
0: Que isso?
1: Verdade. Chegaram, pá, como é que é? E vocês, como é que vocês estão? Tudo bem? Tudo bom? Graças a Deus. E aí, pô, vamos, né? Pra gente saber como é que funciona, né? Mas aí, como é que funciona o sexo de vocês? Ele falou, não, a gente põe a mão na orelha. Fio o dedo na orelha.
0: Ah, coloca o dedo na orelha.
1: Fio o dedo na orelha.
0: Tá fazendo amor.
1: Aí foram, já deu. Foram lá. Aí, no outro dia, o cara perguntou, e aí, meu, como é que foi sua noite? Ah, minha noite foi boa. E a sua, foi legal? Ele falou, não foi muito legal, não. Por que não foi? Cara, você já viu o tamanho do dedo do ET? Ele enfiou nessa orelha, varou nessa.
0: Ah, meu, pelo amor de Deus! Pô, mas que jeito esquisito de fazer amor, né?
2: Pensou, cara?
0: Eu ia sofrer um pouco, né?
1: É porque você não tem orelha, né, Jadeu?
0: Cala a boca! Cala a boca! Hora
1: do rock. Ia dar sorte, né, meu? Só que ele ia procurar outro lugar, viu?
3: Cadê as mãos em cima, assim, passando energia, todo mundo com a gente? Pra ficar bonito. Fada. Vamos lá!

0: Band FM, Victor e Léo, fada aqui na hora do ronco, 15 pras 8 agora, gente, bom dia!
1: Zap, zap do ronco! Zap, zap do
0: ronco! O que faz seu coração bater mais forte, acelerado, hein? Conta aqui pra gente.
2: Bom dia, bom dia, bom dia, meninos, seus lindos, ronquinho, meu amor! Bom, meu coração explode, Tadeu, explode de alegria quando eu tenho uma viagem marcada. Ô, beleza!
0: Coisa boa, né?
2: Aí gostoso. Ele fica tão feliz. Uhum. Beijo, Cristina, aqui de Guarulhos.
0: O Ronco fica falando das viagens dele um mês antes de acontecer.
3: Que dia é hoje?
0: Um ano, né? É, hoje é dia 14 de agosto.
4: Aí, ó. Falta muito para 15 de dezembro.
0: O que vai acontecer nesse dia, Ronco?
4: Vou viajar.
5: Bom dia, meninos. Dia. Aqui é a Priscila de Santo André. O que faz o meu coração bater mais forte é quando eu tô andando na rua e vem um motoqueiro, passa próximo, bem devagarzinho, perto de mim. Aí meu coração bate bem forte.
0: Se tiver carona, então, nossa.
3: Triste isso, mas é uma realidade,
0: pois
3: né?
0: Pois é, pois é.
4: Espero que não seja atropelado.
0: Não!
6: Ô, Ronco, Tadeu, homem vinheta, sabe o que fez o meu coração bater mais forte? Um sábado, a mulher falou, não desceu. Eu falei, vamos fazer o teste de gravidez, vamos. Deu positivo.
0: Aí!
6: Mas sabe o que é pior? Ela é minha amante, Tadeu... Me vinheta, Ronco, me ajuda, Ronco. O que que eu faço, Ronco, pelo amor de Deus? Desde esse dia meu coração não para de palpitar tão rápido, mano.
0: Nossa
3: senhora. É, é.
4: Conte pra sua esposa que você fraquejou.
3: E leva a criança pra ela cuidar.

0: Band FM, Kleber e Cauã. 1000 adjetivos aqui na hora do
1: Mil.
0: 12 para as 8 agora, seu Pedro. E hoje a pergunta qual que é? No dia do cardiologista.
2: Dia do cardiologista, por quem o seu coração bate mais forte? Conta na Band FM na hora do ronco.
0: Palavrinha-chave qual que é?
1: Ainda sou eu, né?
0: Ainda é você.
1: É, Safena.
0: Safena, manda aí, Safena. 11999919197. Bem melhor ouvir sua música aqui na Band FM.

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5: Robson Ramos, é com você.
7: Tadeu, vou falar do corredor norte-sul no sentido do aeroporto de Congonhas, com lentidão da Ponte das Bandeiras até a ligação leste-oeste na 23 de maio. Para Santana, nesse mesmo trecho, o caminho vai bem agora. 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
21: Hoje é sexta-feira!
5: Resultado do sorteio, par de ingressos pro Cabaré com shows do Leonardo e Bruno Marrone. Acontece dia 12 de setembro no Mercado Livre Arena Pacaembu. Judas estará lá, viu? Rodrigo Judas Cardoso. Rodrigão, faz a festa aí, meu querido. Você ganhou,
22: Rodrigão! Aí, Rodrigo.
5: Bom cabaré pra você, viu, Rodrigo? Bom. Band FM é a sua rádio do seu jeito e tem ouvinte na linha, seu Pedro.
23: Alô!
24: Bom dia, Ronco.
23: Bom dia, quem
24: tudo
23: é?
24: Tudo bem, querido? É o Roberto de São Paulo.
23: Roberto de São Paulo, muito bem. Hoje é dia do cardiologista, queremos saber se por alguém ou por alguma coisa seu coração bate mais forte.
24: Sim, eu posso falar primeiro bom dia aos meninos?
23: Pode!
24: Homem Vinheta.
22: Ô, querido, um abraço pra você.
24: Tadeu?
5: Valeu, tamo junto, bom dia.
24: Ô, filho da mãe.
5: Uou! Me achou! Você tá bem, fio?
24: Ótimo. Ô, Ronco, eu vou te dar uma sugestão.
23: Pois não.
24: É, eu tô aqui aguardando pra fazer exame pra passar no meu proctologista mês que vem.
23: Sei.
24: A gente podia fazer uma consulta ao vivo com o Tadeu e com o Vinheta. O que, é que você acha?
22: Ao vivo?
5: Deixa eu fazer uma
24: Mas você quer transmitir? Só áudio.
5: Você quer transmitir a nossa consulta, é isso?
24: Exatamente.
22: Ah, mas só áudio.
24: Eu queria... Tem muito homem que tem medo, sabe? Que tem preconceito.
5: Descrevendo, né, gente? Olha, nesse momento o médico tá colocando a luva.
22: Exatamente. Isso.
5: E, né, fazer a descrição toda.
22: É, passando graxa na luva.
5: Vamos pensar nisso, vamos pensar nisso. Vamos lá, vai, fala aí, coração.
24: Eu tenho a minha filha Ana Carolina, palmeirense, e a Betina, corintiana. Nós vamos pra Lins de mês em mês.
23: Sim.
24: A família da minha esposa é de lá. A gente vai ouvir na rua, olha do onco. Eu acho que isso ficou na cabecinha e, sabe, contaminou.
5: Ih,
24: ela gosta muito do Ronco.
5: Tá.
24: E eu não sei o que aconteceu. Os coleguinhas da escola influenciaram o Ronco e eu vou comprar uma caneca do Palmeiras na esperança. Pai, compram pra mim? Eu quero do Corinthians.
5: Ah, tá. Deixa eu entender. Você é palmeirense, mas a sua filha é corintiana, é isso? Uma das duas.
24: A mais nova.
5: A mais nova.
24: A mais velha é palmeirense.
5: Que situação, hein, Ronco?
23: Pode falar uma coisa?
5: Pode falar.
24: É, mas sim.
23: Vou falar uma coisa só.
5: Fala aí, Ronco.
23: Betina,
24: e culpa é sua, Ronco.
23: Betina, você é maravilhosa.
5: Hora do Ronco. Que beleza, hein? Do Ronco.

0: Band FM, Zezé de Camargo, irmão da Lua, amigo das estrelas, aqui na hora do Ronco 8 e 1. Agora girou, hein, Pidoncio? Girou.
1: Bora!
2: Baiano, ai, ai. Barata, Joãozinho.
0: Ai, tentei, falei pro Pidoncio ir mais rápido, viu?
1: Não precisa falar no ar.
0: Ah, não.
1: Não precisa falar no ar. Deixa, eu faço, mas você fica falando no ar.
3: Tá bom. Religião, profissão.
1: Quer falar no ar, vai ficar passando também um...
3: Papagaio.
1: Ô, gente, já deu, pediu pra eu correr na piada, viu? Porque ele tá atrasado.
0: Deixa, não precisa falar duas vezes.
1: Papagaio, né? O cara foi na loja e falou, vim devolver o papagaio. Por quê? Porque é fêmea. Ué, qual é o problema? Ué, ao invés de repetir o que eu falo, fica me dando conselho. E ainda discute comigo.
0: Quero meu dinheiro de volta.
1: Fica discutindo comigo.
4: Coração machucado.

0: extremamente sério, porque já estou vindo
1: de um bem complicado. Antes de amar, por enquanto não quero.
0: Meu coração ainda está tão machucado.
1: É, falando de coração hoje, né, Wesley Safadão, coração machucado aqui na Hora do Ronco. O que faz o seu coração bater mais forte, hein?
2: O coração acelera ou palpita no dia que eu troquei o nome da minha namorada pelo nome da minha ex. Eu fui no céu e voltei, quase que eu morri. E ela ouviu, ela falou assim: eu ouvi, viu?
1: Olha, rapaz. Não
3: acontece também, né, gente? O cara tava acostumado com outro nome.
1: Às vezes é ato falho, né?
4: Pode estar certo que um dia ela vai falar o nome do amante dele.
1: Uma hora deixa escapar, né?
4: Troca, troca de amante.

0: Band FM, Sorriso Maroto, Ferrugem, o grupo Benzadeus, perdas e danos aqui na hora do Ronco. E a pergunta hoje qual que é, Ronco?
1: É dia do cardiologista? Por quem ou pelo que o seu coração bate mais forte? Conta até as 9, Band FM, hora do Ronco.
0: Não fuja, Pidoncio, hoje é você, a palavra-chave qual que é?
2: É Safena.
0: Safena, 11 99991 9197. Já, já, na Band FM, tem essa.

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12: 8h12, hora da previsão do tempo para a cidade de São Paulo. A sexta-feira começou mais nublada, macambúzia, fechadinha. A gente vai saber como é que fica o fim de semana na capital paulista com a Aline Aquino, direto da Central Clima Tempo. Aline, bom dia, tudo bem?
13: Olá, bom dia, Tadeu. Tudo bem com você?
12: Tudo.
13: Hoje teremos a breve passagem de uma frente fria aqui em São Paulo. A temperatura diminui um pouco em relação a ontem. Ontem tivemos máxima de 30 graus atingindo aqui na cidade de São Paulo e hoje não passa dos 26. No período da tarde, teremos um pouco de nebulosidade que podem trazer pancadas de chuvas rápidas e isoladas com baixo volume, mas no sábado já voltamos para a estabilidade. As temperaturas sobem e teremos máximas próximas dos 30 e até ultrapassando os 30 graus durante o domingo e a segunda-feira, Tadeu?
12: Parece que a semana que vem vai começar bem quente, né, Aline?
13: Exatamente, inclusive com um alerta para a umidade relativa do ar baixa, por causa dessa condição de temperaturas muito elevadas, o tempo vai ficar mais seco.
12: Muito obrigado pelas informações, Aline. Um beijo para você, bom fim de semana, até segunda!
13: Até segunda, bom fim de semana.
12: Valeu, previsão completa você encontra lá no site climatempo.com.br. 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
12: A sua rádio do seu jeito, 8h16 agora, o seu Pedro Luiz Ronco tem ouvinte na linha, hein?
20: Alô!
21: Alô, bom dia!
20: Bom dia, quem é você?
21: Meus amores, eu sou a Roberta de Jundiaí.
20: Jundiaí, né? A terra, cidade das uvas. Muito bem.
21: Isso mesmo.
22: Adoro.
20: Roberta, conte pra gente por quem o seu coração bate mais forte. Ou pelo quê?
21: Roquinho, primeiramente, eu quero dizer que eu amo vocês, que eu sou apaixonada por vocês.
20: Obrigado.
12: Thank you very much.
23: Linda.
21: E meu coração bate muito acelerado pelo homem do pão, Ronquinho. Pelo moço que passa aqui vendendo um pãozinho na bicicleta.
12: Pelo homem do pão!
21: E aí, quando ele fala, ele vende um sonho tão gostoso, só que ele é um sonho de consumo. Eu já falei isso pra ele.
12: Olha aí.
20: Olha, gente, olha o delícia, pão. Hein? E olha que ele não é de Portugal que vende cacetinho, hein?
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12: Você tá na rua gritando, olha o cacetinho!
20: Olha o cacetinho!

0: Band FM, Simone Mendes, Direitos Iguais, aqui na Hora do Ronco.
1: Vamos lá, crianças, vamos entrando que o tio tá atrasado. Bora!
2: Peraí, segunda aula de inglês pra vocês.
1: Bora, bora, bora, bora! Cadê a metade da classe? Não vai entrar, estão atrasados, deixa. O tio tá com pressa aqui. Fecha a porta, não vou entrar.
3: Não coloca a culpa em mim, não, a culpa é deles.
1: Não, pode, pode, agora
3: não,
1: se deixa.
3: Se apresentaram na sala aqui no horário que é correto, tá de brincadeira, agora a culpa é minha. O professor Oséias.
1: Isis.
3: Ele quer saber qual é o significado da palavra column. Column.
1: Tá certo. É... Ah, peraí, criançada. Dá tudo... O quê? Quem foi? Fala pra mim quem foi. Tá. Rasgou a prova? Agora todos... Não, tá... Colam! Vai, não vai ficar rasgada, não. Pega durex, pega o que vocês querem. Agora colam.
3: Pega lá, cola e colam.
1: Entendeu? No plural.
3: Tem nada a ver.
1: Se fosse um só, cola. São vários colam.
3: Eu já entendi. Só que colam é coluna em inglês, professor Pidoncio. Coluna.
1: Coluna do meio.
4: A hora
1: Nossa, zebrinha.
3: Nossa, essa aí...

0: Do Costa, laça aberta aqui na Hora do Ronco. 8 horas 24 minutos. Homem, vinha até a hora do quê?
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2: Dia do cardiologista?
0: Uhum.
2: Posso mandar um recado?
0: Claro que pode, seu Pedro.
2: Cleide Ronco. Vou te dizer, com poucas palavras, que meu coração não bate mais por você.
1: Uau.
2: Ele capota.
0: Que isso, gente?
3: Gente do céu.
0: Se eu sou ela, prepara um prato de feijão pra esse homem hoje.
3: Não.

0: aqui na Hora do Ronco.
1: Que agora
0: 8h28.
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0: Bom dia, Babi.
3: Bom dia, Tadeu. Sextou e eu cheguei aqui com as primeiras informações. O El Niño pode ser um dos mais fortes da história. A Administração Nacional Oceânica e Atmosférica dos Estados Unidos atualizou a previsão para o El Niño e aumentou ainda mais o alerta sobre o fenômeno. A estimativa agora está em mais de 90% de o El Niño atingir uma intensidade muito forte entre outubro e dezembro. Só para ter uma ideia, no boletim anterior, publicado em 9 de julho, a probabilidade era de 81%. E tem mais, o fenômeno pode atingir um nível historicamente excepcional, podendo superar a intensidade dos principais episódios registrados desde 1950.
0: Eita!
3: O El Niño é um fenômeno natural provocado pelo aquecimento anormal das águas do Oceano Pacífico. No Brasil, ele costuma aumentar a chance de chuvas acima da média no sul do país e de tempo mais quente e seco em partes do norte e do nordeste.
0: Uhum.
3: Ele também pode aumentar o risco de secas, queimadas e ondas de calor em algumas regiões.
0: É, gente.
3: É, prepara pro verão.
0: Então...
3: Um beijo, Tadeu.
0: Beijo, Babi. Não saia daí. Já, já tem muito mais músicas aqui na Band FM. 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
5: Robson Ramos.
15: Tadeu, marginal Tietê ruim para Castelo Branco, da ponte Domingos Frantilho Neto até a ponte do Tatuapé, da Vila Maria ao terminal Tietê, da Anhanguera ao Cebolão e para Ayrton Senna, ruim da Anhanguera Bandeirantes. 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
1: R$400 na caixa premiada, Omi, bom dia.
2: Muito bom dia pra você, sextou com R$400, fica muito mais gostoso, né, Tadeu?
1: Fica delicioso.
2: Muito bom, seu Ronco, bom dia.
3: Bom dia.
2: Bom dia pra você, Pironcinho.
4: Bom dia, Mi.
2: E aí, Vinheta, joia?
1: Oi, joia.
2: Ó, o que tem dentro da caixa premiada, Vinheta, com certeza, o escrito a ser muito cheiroso. É um dos produtos que usa pra gente lavar roupa.
3: Ah. É. E deixa a roupa mais macia?
2: É, deixa.
1: Pronto.
2: Pronto.
1: Aí, ó, matou
2: é isso,
1: charada.
2: É isso, seu
3: roupa. Martelo.
1: Não é martelo. Não.
2: Caramba.
4: Deixa a roupa mais macia e cheirosa. Ah, já sei o que que é.
1: O que que é, Pidoncio?
4: Anil.
1: Anil.
4: Nossa, desenterrou, hein?
1: Não é anil.
2: Caramba. Ó, no meio do processo da lavagem lá, é depois do sabão em pó, o líquido, enfim. É tá. Depois, é pra finalização.
4: Pó de café.
1: Pó de café.
4: É, vou jogar pó de café dentro
1: Vai
4: da máquina, animal.
1: Vai ficar gostosa a roupa, hein?
4: Nossa, você me chama de animal, né?

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1: Ai, amiga.
2: Conta tudo.
3: Papo de amiga.
0: Bom dia, amiga minha.
1: Bom dia, amigo Tadeu. Bom dia, meninos. Bom dia, cachorro. Que vai de estúdio. Vamos lá, gente.
3: Cachorro.
4: Oi, Milena. Bom dia, tudo bem? Aqui é a Navivalda de Barreiras, Bahia. Eu gostaria que você tivesse uma dúvida minha. Eu tenho uma amiga... Eu gosto muito dela, mas muito mesmo. Só que eu sinto que ela tem uma pontinha de inveja, porque tudo que eu compro, ela quer comprar igual. Inclusive, ela até chegou e comentou pra mim que gostaria de ter um marido igual ao meu. O que é que eu faço, Milena? Me ajude.
1: Eita, eu acho que você tá fazendo muita propaganda, hein? Assim, até querer ter a roupa igual, eu falo, gente, isso é admiração. Ela acha seu estilo legal, então ela te admira. Agora, o negócio do marido, aí você tem que tomar cuidado. Não deixa seu marido muito sozinho com ela, não, hein?
5: Fica entrega o marido e pronto.
3: Não, pera aí.
5: E seja feliz.
0: Se livra do problema.
3: Do ronco.
0: Pera lá, gente.
1: Não entrega não, amiga.

0: Band FM Ana Castela, é que eu não te esqueci. Eu não esqueci do robô aspirador, hein?
1: Vamos ainda sortear? Bem, né?
2: Esquece, ele é fogo.
0: Bom, já viu um robô aspirador, Pidoncio?
1: Eu?
0: É, já viu?
1: Não vi.
0: Nunca
1: não vi,
0: viu?
1: Não vi.
0: Nunca teve?
1: Não, porque lá na minha casa não tem energia.
0: Meu Jesus amado.
1: No meu rabaco.
2: Caramba, velho.
0: Eu espero que na casa da ouvinte que ganhou hoje
2: tenha
0: energia. Robô aspirador da Band FM, todo dia tem e sexta-feira não é diferente. Vou dar os parabéns pra ela.
2: Dá.
0: Gisele Novaes Gomes. Ô, Gi,
1: Gisele.
0: Você ganhou!
1: Gi, ganhou!
0: Faz a festa aí, menino! Gisele Novaes Gomes, robô aspirador é teu, produção da Band FM, entre em contato. Quem ainda não se inscreveu, seu Pedro, faça o favor e manda mensagem aí no WhatsApp, né, Rony?
1: A gente ainda não se inscreveu, né? É. E olha, você vai ser feliz com esse robôzinho.
0: O número qualquer, Ronco, do WhatsApp?
1: É aquele que você falou.
0: É isso aí,
1: 11999919197.
0: Ele sabe, aê! Gente, ele sabe.

0: segundo hino nacional do Brasil. Evidências, Chitãozinho Chororó aqui na Hora do Ronco. 8h46 agora, gente. Dia do cardiologista, o que faz teu coração bater mais forte, hein?
1: Bom dia, Tadeu. Bom dia, Vinheta. Bom dia, Ronco.
2: Bom dia,
1: Pidonça.
3: Oi, filho. Filho da mãe.
1: Ultimamente, o que tá fazendo meu coração bater por mais é o Botafogo. Esse meu time Deus. Vai matar ainda. Vou acabar infartando com esse time. Felipe, do Espírito Santo.
4: Botafogo, Botafogo. E outra, querido, só apanhou de 6, pô. Podia ser pior.
2: É, então. O Brasil apanhou de 7, pô.
0: Foi do Cienciano, né,
3: velho? Espera só um minutinho, Jânio. Bom dia, Nelson!
0: Bom dia, Nelson! Bom dia!
3: Bom dia! Bom dia!

0: Mande FM Pichote no meio do processo.
1: Olha, já pega e já vai embora.
0: Literalmente não há tempo pra mais nada aqui nesse programa.
1: Então, bora,
0: Pedro.
1: Um abraço.
0: Não aguento mais você falando nada.
2: Segunda-feira, se Deus quiser, estamos de volta.
1: O que tem que fazer? Tá indo correr, pô.
0: Valeu, Pidon.
1: Não, valeu. Termina logo, então, já que você fala demais.
0: Tchau, Vinheta.
1: Tchau, gente. Um abraço.
0: Valeu, tchau.

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0: produtiva do jeito que a gente gosta e merece. Vem que tem din-din pra você, você gosta, eu sei.
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0: Nossa.
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0: Gente, estou falando de R$400 na nossa caixa premiada pra gente cestar com tudo. Dá pra pagar um boletinho? Dá pra pagar um boletinho. Dá pra comer uma porçãozinha? Dá também. Então vamos aqui pra mais dicas. Ó, esse produto pode ter um formato diluído ou ele pode ser concentrado também. Tá? Tem de vários modelos.
4: Olha, toda dona de casa tem isso aí.
0: É. Sim, sim, a gente tem que ter, seu Ron.
4: Bigorna.
2: Não é bigorna, é parente do sabão em pó. Quer dizer, ele é, pode par, ser... é par, né? Par isso, do sabão
0: isso,
2: em
0: isso,
2: pó.
0: Isso,
1: ele pode ser concentrado, né?
0: É.
1: Um cara que tem TDAH, mas toma um remédio.
2: Meu Jesus amado.
0: É, mas é um produto.
2: É um produto.
1: É, não é esse tipo de concentração não, filho.
0: Você vai ter uma pessoa na caixa. Você tem que comprar. A principal função desta coisa que tá dentro da caixa, pra eu não falar, né? É deixar as roupas macias e perfumadas. Essa é a função.
2: É pronto.
4: Pronto. Isso.
2: Falar mais que isso, tá entregando
0: não,
2: o que é,
0: não tem
2: né?
0: como, gente. Uma ótima sexta-feira pra você.
2: E um beijo pra você. Vamos sextar?
0: Ó, parou. Tem?
2: Eita, já. Tá. Ah. Tá.

Eita, imagina eu aqui na nossa manhã, na nossa sexta-feira. Bom dia, sexta-feira, como é que foi a sua semana? E muita correria, muita coisa pra resolver, né, gente? Quanta batalha, meu Deus do céu, como viver é difícil. Não é fácil, ninguém nunca disse que ia ser, né? Agora, independente do que estiver acontecendo na sua vida, nunca fuja de ser honesto. Muitas vezes parece que tá tudo invertido. Você sente isso às vezes? Eu sinto. Mas ó, a gente tá numa época, a gente vive um mundo que muita gente acredita que vale tudo pra chegar mais rápido. Passa por cima dos outros, mente quando convém, pra levar vantagem em qualquer situação. E tá se achando esperto demais, acha que isso é inteligência. Mas a vida tem uma forma bem curiosa de colocar cada um no seu devido lugar. O sucesso pode até ser conquistado sem caráter, mas nunca traz paz. Você acha que essa pessoa vai dormir em paz? Com a cabeça tranquila no travesseiro? E eu posso te dizer com todas as letras, não tem nada mais importante pra gente, pra nossa saúde, pra nossa vida, do que estar em paz com as nossas escolhas. E é isso que a gente tem que buscar. Sempre!

0: tempo todo. Para, você tá se cobrando demais. Você chegou até aqui. A semana toda você passou, você fez e aconteceu, você correu atrás. E agora tá na hora também. Se você achar que você precisa de descansar, de passear um pouco e de aproveitar, daqui a pouco a gente já vai sextar com tudo. Aproveitar esses últimos momentos de trabalho, dá o seu melhor sempre, que a recompensa vem. Hoje, dia 14 de agosto de 2026, se é o seu aniversário, muito obrigada pela honra de fazer parte da sua festa. Pode ficar aqui, viu? Porque aqui tem muito presente. Não só de música boa, mas de muito bate-papo, de muita fofoca. Cacá já tá por aqui, já vai contar tudo pra gente o que acontece no mundo dos famosos. Tudo, tudo, tudo que você imaginar, que você quiser saber primeiro. Sabe aquela fofoca que você... ouvi um negócio, li uma coisa na internet, mas não entendi muito bem como é que tá acontecendo. A Cacá explica tudo e a gente sempre ansiosos aqui pra saber sobre o que tá acontecendo. Ansiosa você também, né? É, então, aqui você sabe primeiro e conta pra todo mundo depois. Fofoca boa é fofoca compartilhada. É ou não é verdade? Ó, negócio é o seguinte, temos aqui R$400 na caixa premiada pra você sextar do dia do jeito que você merece, nesse dia maravilhoso que tem tudo pra você levar esse dinheiro e pra gente fazer esse Pix. Tô na fé que eu vou te ligar, tá bom? Um beijo pra Mari, que já mandou bom dia. Um beijo pra Suede, que também tá aqui junto comigo. O Erivelton, bom dia, seu divo. Obrigada pela sua mensagem. Oi, Thiago. Tudo bem com você? Oi, Grace. Você tá boa, bonita? Tudo jóia? Bora que vamos começar muito bem com essa dupla que eu amo. Pelo amor de Deus. Jorge Matheus. Tijolão, vai.
1: As coisas pra me convencer que você tá bem, viu?

0: Band FM, é o Bruno Diegues com um sorriso maroto, um clique muito. Bom dia, dona Cacá!
1: Bom dia, Milena! Bom dia, meu povo, sextou. Amém, Jesus, gente do
0: graças
1: céu.
0: A Deus, é.
1: Ai, graças a Deus. Meu pai, que semaninha braba, hein, meu povo?
0: É, não é fácil, não. O pessoal tá aqui, ó. Ah, todo mundo falando dessa novela, lógico, né? O assunto do
2: bom
0: momento.
2: Bom dia, Band. Bom dia, Milena, minha diva.
0: Oi, diva linda.
2: Bom dia, Cacá.
1: Bom dia.
2: O que foi, Zé Loreto, com aquela cuequinha de onça, aquela sunga? Olha, gente, eu dei muita risada. Foi o máximo. Beijo, Cristina.
1: Ai, beijo, Cris. Tava o máximo mesmo. Zé Loreto, eu tava comentando dele, inclusive hoje de manhã já. Hoje de manhã, né? De manhã ainda, tipo mas assim, bem cedo. E quanto esse ator é bom, né? O Zé Loreto, fazendo o Yuri. E ele ali, junto com a Isabel Teixeira, que é a Pilar, eu dei muita risada. Ele com aquela sunguinha mesmo.
0: Gente,
1: divertindo a Pilar, foi sensacional. Agora, também a gente tem que dar destaque ali pra Brigitte, né? Tata Werneck. Quem diz que ela faz a mesma personagem não tá vendo essa novela, gente.
0: Meu Deus do céu.
1: É muito problemática essa menina. Muito problemática mesmo. E aí, ela vai ser expulsa, né? Sabe que ela vai ser expulsa da casa dela? Por quê? Sabe o vídeo que o Edivaldo gravou?
0: O que é?
1: O vídeo que ele gravou do Yuri dançando pra Pilar.
0: Ah, tá, sei.
1: Ele é muito fofoqueiro. Uhum. E aí ele fica mostrando, já mostrou pra Ingrid e tudo, só que ele vai, a Brigitte vai pegar esse vídeo e vai jogar no grupo das amigas da Pilar.
0: Meu Deus.
1: Aí
0: ela é maluca mesmo.
1: A Pilar vai expulsar a Brigitte de casa, entendeu?
0: Ela bota a mão no fogo, né, gente, também?
1: Ela tá pedindo, né? Ela tá pedindo. Agora, outra coisa é o Ademir, né? O Ademir morar na casa da Carmita, gente. Para com isso. Essa Carmita é totalmente sem noção. Afe Maria. Vai acelerar a separação do Pedro, que hoje temos uma noite de amor.
0: Ah, é hoje?
1: Entre Pedro e Adriana.
0: Para tudo, sextou.
1: Sextou geral, meu povo!
0: Coisa boa!
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4: Muito bom dia, Robi Benhê.
5: Bom dia, Milena. Tudo bem, meu bem?
4: Tudo jóia, e você? Como você então, tá, meu
5: vamos
4: bem?
5: Vamos lá, para Cacá Novelas. Bom dia, Cacá.
4: Bom dia, Robson Ramos.
5: Alô, meus bens lindosas da Manhã Show. Alô, rapaziada também. Mais do trânsito em São Paulo, é sexta-feira. Tá ruim a Marginal Pinheiros para Interlagos, desde o Cebolão até a passagem pela ponte Ari Torres. É um trecho longão, viu? Vai ouvindo a Band aí, confabulando, pensando na vida, porque vai demorar. Depois dali a condição melhora. Para Castelo Branco, nesse mesmo trecho, caminha tranquilo, mas antes disso, tem lentidão da ponte Morumbi até a cidade de Jardim. Aí dali para frente o caminho vai livre. 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
4: Um beijo, Robi. Cessou, hein? Dia.

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0: Força na peruca, gente, com a gente, ó. Aqui na sua rádio, do seu jeito, fica tudo muito melhor, porque 11 horas da manhã.
1: Tem
0: quem ama, não esquece.
1: E olha que música, ó.
0: Olha, Bryan Adams, Please Forgive Me.
1: Esse cara, gente... ele canta sussurrando.
0: Ai, não é? É uma olha voz isso. Rouca, eu acho lindo voz rouca.
1: Eu também acho, e detalhe, não faz força, né?
0: É, não, ele faz só, eu vou cantar uma música dessa, meu pescocinho tá lá em cima, ó. Prender na respiração, gente, que um movimento já desafina todo. É pra quem pode, né? E essa e outras músicas tocarão no nosso Quem Ama Não Esquece de hoje. Eu que vou contar a história hoje, eu adoro, tô super emocionada, porque essa história me pegou. Me pegou de um jeito muito peculiar, viu? A Jaqueline, que vem contar a história hoje, ela tem uma história de transformação, uma história de superação e, ao mesmo tempo, de muita decepção.
1: Ah, meu pai do céu.
0: E tem a ver com o coração, viu? Segura.
1: Decepção não é fácil.
0: Não, não é.
1: Mas, olha, você quer ver uma coisa que não decepciona?
0: Muito.
1: A caixa premiada da Band FM.
0: Nunca.
1: Tá em R$400.
0: Ai, Cacá, então vamos fazer o seguinte. Ah. Vamos levantar agora e dançar essa valsa, vai. Ah,
1: vamos embora, vamos dançar a valsa.
0: Nossa, deu até vontade.
1: Quem ama é com a mulher.
0: Vai, vamos lá.

0: M, Zezé de Camargo e Luciano. Pior é te perder. Eu falei, au, au, au. Que isso, gente?
1: Nossa, amor, eu adoro essa música.
0: É maravilhoso.
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1: Que isso? Alô?
0: Ah, não. Alô, ah, fez um barulho estranho, né, Dilma?
1: Peraí, alô?
3: Oi, bom dia.
1: Bom dia.
3: Alô? Oi, eu tô na linha com vocês faz 40 minutos.
1: Oi! Mas,
0: gente,
1: peraí.
0: tem alguma linha cruzada.
1: Desliga.
0: No nosso... Acho que alguém tá ligando. Desliga. A gente tá desligando e ligando ao mesmo tempo.
1: É.
0: Alô, A gente tá ligando pra Ana Maria Azevedo de Guarulhos. Gente. Foi pra esse número que a gente ligou e eu acho que alguém ligou ao mesmo tempo na híbrida.
1: Linha cruzada.
0: Meu Deus, que negócio esquisito.
4: Deixa sua mensagem.
1: Nossa, Ana Maria não atendeu.
0: Ana Maria.
1: Um cara falando. Era a Francesca? De quem era uma
0: gente,
1: coisa?
0: Que susto.
1: Era um fantasminha?
0: Eu fiquei passada. Meu Deus. 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
5: Existe uma teoria que se chama 90-10, onde uma pessoa tem 90% daquilo que você procura em alguém, só que você foca naqueles 10% que falta. Aí você sai pra rua, se aventura, e realmente você encontra aqueles 10%, mas não se deu conta que perdeu os 90%.

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0: Band FM, é o Péricles com conselho aqui na nossa manhã.
1: É isso. Não se abater.
0: Eu sei
1: só
0: que tem.
1: Se entregar.
0: Mas é difícil.
2: Bom dia, Mi. Bom dia, Cacá. Fala aí pra nós, quando é que a Bruna e a mãe dela vai de arrasta pra cima?
1: Eita!
2: Porque pensa numas duas bichinhas chatas.
0: Elas são chatas.
2: A Bruna agora até colocou a empregada de cúmplice, né? Meu Deus, um beijo. Amo vocês, Ana Célia.
0: Ana Célia, um beijo, sua linda.
1: É a Bruninha. Oi, Bruninha.
0: A Bruninha não é fácil, não.
1: A
0: mãe dela acho que é pior, né?
1: A Carmita é pior, Carmita.
0: Nossa.
1: Carmita é pior mesmo. Não, elas não vão de arrasta pra cima ainda, porque elas, as chatas têm que continuar um pouco, viu, Ana Célia?
0: Depois elas têm que sofrer também. Eu falo assim, quando vai de arrasta pra cima, resolve muito fácil.
1: É, tem que sofrer também.
0: A gente tem
1: também
0: que ver ela sofrendo.
1: É verdade. Mas é o seguinte, vamos falar dela, Simária.
0: Menina.
1: Tá de volta aos palcos.
0: Toda brilhosa.
1: Olha, a Simária, uhum, ela pegou a rede social dela, deletou tudo, apagou e todo mundo falou, meu Deus, o que tá acontecendo com a Simária? O que tá acontecendo? Aí ela fez um post. Nesse post, ela escreveu isso. A pausa nunca foi o fim da minha história, foi só o tempo que eu precisei pra voltar bem. E meu reencontro com a música tem data e lugar pra acontecer. Gravação do DVD, 12 de setembro em São Paulo. Simária está de volta, sim, lança sua carreira solo agora em setembro em São Paulo. Acho ótimo, porque a Simária ainda não tinha lançado a carreira solo dela depois da separação de Simone e Simária, que foi em 2022. A Simone já tá voando.
0: Uhum.
1: Vamos ver como é que a Simária vem aí, né? Eu acho que ela vem mais um pouco popzinha. Mas sabe o que, que eu tô pensando? Porque a Simone Mendes, quando teve aqui no Band FM de pertinho, ela falou que esse ano a Simária voltaria em carreira solo. Está acontecendo. E que depois de consolidada a carreira da Simária, as duas poderiam fazer uma turnê especial de Simone e Simária. Não estou falando que elas vão voltar, mas uma turnê especial, comemorativa.
0: Legal, hein?
1: Olha, você já pensou?
0: Nossa,
1: se acontecer isso?
0: Meu
1: violão isso?
0: E o nosso cachorro! Nossa, as coleguinhas demais!
1: Seria
0: essas músicas aí, o mel é bom, a abelha volta,
3: já,
0: é assim,
3: vai! Band FM, tem Zé Neto e Cristiano!

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4: E aí, Robi?
5: Oi, Mimi, te falo da Avenida dos Bandeirantes no sentido Marginal Pinheiros, que tá lenta desde o aeroporto até a Praça Cananduba e ali da Rua Alvorada até o acesso à Marginal. Para imigrantes, agora o caminho é bom. 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
1: Multiprocessador da Mondial.
2: Adoro.
1: Multiplica todos os legumes. Nossa, um adianto na nossa vida,
2: gente,
1: né?
2: Gente, só tira a casquinha e coloca lá.
1: É, acabou. Tá resolvido.
2: Tá feito.
1: É, mas também temos aquele par de ingressos pro cabaré, sabe?
2: Ai, eu quero!
1: Com shows do Leonardo e Bruno e Marrone. Ó, esse show do cabaré vai acontecer dia 12 de setembro no Mercado Livre Arena Pacaembu. E só a Band FM tem ingresso. Desculpa aí, hein? Beijinho.
2: Beijinho no ombro pro recalque que passa longe. Bora lá pras músicas, gente. Música de número 1 é Henrique e Juliana, Amor dos Outros. Na 2 é Leonardo, Além do Sol, Além do Mar. Na música 3, olha ele chegando aí. Lua Santana, Estranho com Rick Martin. Na música 4, Henrique e Diego, Esqueci Você. Na música 5, Zeneto e Cristiano, Cadeira Cativa. E na música 6 é Turma do Pagode, aquela que eu tô amando agora. É o Investigador com Menos é Mais, A Cara da Sexta-feira. Qual música que é a sua preferida? Manda um WhatsApp pra gente, 999-919197. Quer ligar? Liga também. 3743-1313, tá no ar, a Super 6 às 10.
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0: Band FM, é o Luan Santana, Estranho com Rick Martin. Essa é a música 3 da Super 6. Você falou, é fofinha essa música, né?
1: É, eu acho. Muito linda. E tá valendo o multiprocessador da Mondial. Mais par de ingressos pro cabaré. O show com Leonardo e Bruno Marrone. Vai ser dia 12 de setembro no Mercado Livre Arena, Pacaembu.
0: Imagina a sofrência desse show. Nossa. Bom demais. Vamos de WhatsApp? 999919197. Você vota na música que você quer ouvir de novo, a música que você quer que vença da Super 6, a sua preferida. E pelo telefone 3743-1313, você vota também. Agora a gente tem uma outra música que é fofinha também. É do Henrique Diego, Esqueci Você, a música 4.
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0: que eu não sou de ligar.
1: Band FM, não liga, liga sim, vai. Liga pra gente, a turma do Pagode Investigador e Menos é Mais. Você liga pro 3743-1313 ou manda seu WhatsApp pro 999-919197 pra concorrer ao quê, Cacá?
2: Multiprocessador da Mondial, mais par de ingressos. É pro cabaré, gente, com gente. Leonardo e Bruno e Marrone. Olha só que demais.
1: Vai ser um showzaço, você vai estar lá. E não vai pagar pra entrar? Olha que maravilha!
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1: Oi, Babi, bom dia!
4: Menina! Bom
1: dia! Eita, peraí, não, peraí.
2: Calma, você é depois.
1: Essa não é a Babi, gente. A Babi tá aqui, ó. Tá aqui no outro buraquinho aqui.
5: Bom dia, Milena.
1: Aê,
5: bom
1: Babi.
5: Dia, Cacá. Bom sexta-feira, dia. Sextou. Que maravilha, hein, gente?
1: Sextou, gente.
5: E seguinte, hein? É ninguém isso. Acertou as 6 dezenas sorteadas na Mega Sena ontem. Agora, para o próximo sorteio que acontece amanhã, o prêmio está estimado em 38 milhões de reais.
2: Vou jogar.
5: As apostas podem ser feitas até as 8 horas da noite do sábado. Vamos. E o resultado sai às 9. E hoje a máxima chega aos 25 graus e podem ocorrer pancadas de chuva à tarde e à noite. Amanhã, mínima de 16 e máxima de 26. E no domingo, mínima de 15 e máxima também de 26. Nos 2 dias do fim de semana, com possibilidade de chuva isolada. Um beijo, Mi, um beijo, Cacá. Daqui a pouco eu volto.
2: Tomara que fique bem isolada, longe, gente, da minha casa.
1: Faz aquele isolamento básico, a gente vai agradecer, vai.
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1: 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Beijo, Mia, já eu volto.
0: Um beijo, Raul.
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10: Um café com o Pedro Rafael.
16: Tamo de volta, muito

0: Quem?
1: Olha só, quem ganhou o multiprocessador da Mondial, mais ingressos pro cabaré? Sabe quem foi, gente?
0: Quem?
1: Olha só, eu tô abrindo aqui o meu celular.
0: Tcham, tcharara, que rufem os tambores!
1: Foi a Daniela Santos do Nascimento do Morro Doce. Aê,
0: alô,
1: Dani,
0: sextou com tudo, hein, menina? Vai curtir esse show, hein?
1: Exatamente.
0: Que coisa gostosa. E antes, vai fazer aqueles aperitivos com seu vinagrete e toda a facilidade do multiprocessador da Mondial. E agora a gente vai curtir também essa dupla, que é linda, maravilhosa e a música vencedora, que foi a música de número 1. Essa música que tem uma letra. Nossa, ouve pra você ver. Henrique e Juliano, Amor dos Outros, é a vencedora da Super 6 de hoje.
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0: quem é, né?
1: Felipe Araújo, claro que eu sei quem é. E agora a gente vai sortear a pessoa que vai com a Band FM pro Rancho do Araújo. Vai pra Barreto, gente. Com tudo pago, vai pra Barreto de avião. Vai ser VIP do VIP, com um acompanhante. Vai assistir a gravação do audiovisual do Felipe Araújo. Vai assistir os shows na arena ali de Barretos. Desculpa, né? Sabe que Barretos tem como rádio oficial a Band FM há mais de 30 anos.
0: Desculpa
1: então,
0: aí.
1: É, desculpa aí, gente. Então vamos para uma ouvinte da Band FM ou um ouvinte da Band FM que vai curtir Barretos por conta da Band FM.
0: Rancho do Araújo, gente do céu. Vamos lá, então. Quem vai com acompanhante para curtir essa música e outras também é ela, Rafaela Souza Silva. Rafaela Souza Silva, aê! Parabéns! Uhul!
1: Agora é o seguinte, hein? Cobertura de Barretos também é tudo. É tudo da Band FM.
0: Muito maravilhoso.
1: É tudo de bom, é tudo de Band. Agora vamos falar de piolho. Piolho.
0: Ai, meu Deus, tá me coçando já, para.
1: Aqui. É, mas sabe o que acontece? A Viih Tube e o Eliezer, né, dois ex-BBBs, que têm dois filhos, a Lua e o Ravi, eles vão fazer uma festa de casamento agora, amanhã, em Porto Feliz, uma cidade aqui do interior de São Paulo.
0: É mesmo?
1: Uma fazenda maravilhosa, luxo, puro luxo. E a Viih Tube estava no salão de beleza para arrumar o cabelo dela, colocar mega hair e tudo, até que ela percebeu que a filha dela, a Lua, de 3 anos de idade, estava com piolho.
0: Olha, tá vendo que não tem classe social não, gente. O negócio do piolho tá aí. Eu tava com a minha filha também com piolho, menina. Até pulou até na minha cabeça. É um sufoco, viu?
1: É, não é fácil não.
0: Não é fácil. Impregna o negócio.
1: A Viih Tube, sabe o que ela fez? Ela colocou uma touca pra não pegar o piolho.
0: Uh-huh.
1: Foi passando pente na menina, na Lua.
0: Pente fino.
1: É, e detalhe, ainda foi ver se o Ravi tava com piolho. O Eliezer filmando tudo e dando risada.
0: Meu Deus, é um sufoco, gente. Não tem quem escape.
1: É, piolho. Acho que a criançada anda pegando piolho aí na sua casa. Conta pra gente, porque as filhas da Milena...
0: Na minha
1: pegaram.
0: Anda, gente. É. Sinto muito. Todo dia passando pente fino. Você que é mãe que tá ouvindo a Band FM, você que é pai, passe pente fino na cabeça do seu filho pra todo mundo se ajudar, gente. Pra gente acabar com isso aí, senão não vai ter fim. Um passa numa cabeça, o outro não passa.
1: Então,
0: daqui a pouco tem essas coisas na escola.
2: E tem Gustavo.

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0: E eu sei que você vai me atender,
1: né? Porque tem R$400 na caixa premiada da Band FM.
0: É por isso, é só por isso.
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0: Alô, alô, Mariana Ribeiro, Santo Amaro, Mari.
1: Ô, Mari.
0: Menina, tem uma loja lá em Santo Amaro que tem umas maquiagens, já ia comprar tudo em maquiagem.
1: Ali na 13 de maio?
0: Ali, naquela avenidona 13 de maio?
1: É, nossa, tem a 13 de maio ali, Largo 13. Os
0: precinho bom, né, Mari? A Mari não...
1: Não tá
0: muito afim, não.
1: Ela tá comprando as makes já.
0: Tá batendo perna, né, Mari? Um beijo pra você, pra todo mundo de Santo Amaro ligado na Band FM. Eu vou abrir aqui a caixa premiada de hoje, então. Ai, eu amo esse daqui, gente. É um amaciante de roupa que tem dentro da caixa premiada.
1: Ai, que cheirinho gostoso.
0: Ai, não é bom? Roupinha
1: Nossa,
0: limpa?
1: Nossa, delícia. Ó, mais R$100 na caixa premiada da Band FM. Ficaremos com R$500
0: quinhentão.
1: Pra amanhã.
0: Sábado.
1: É, exatamente.
0: É isso mesmo, né? Sábado.
1: É isso mesmo.
0: A pessoa tá perdida na semana. É isso, gente. Sextou e a gente vem assim curtindo com ele. Que é um diva, é o Gustavo Mioto.
1: Ai, fofo.
0: Ele é fofíssimo, com ou sem mim.

0: Band FM, um sorriso maroto, ela com ferrugem, pra encerrar muito bem a nossa manhã, mas antes...
1: Eu quero falar da saideira.
0: Me conta!
1: Dela, Virgínia Fonseca, todo mundo sabe que ela não é mais rainha da bateria da Grande Rio. E aí ontem o Léo Dias disse o seguinte, que sabe o que que aconteceu? A Virgínia não quis mais ser rainha da bateria, não por causa das críticas, mas sim porque ela vai morar em Madrid. Ela vai passar 15 dias em Madrid, 15 dias no Brasil. 15 dias em Madrid, 15 dias no Brasil. Aí você me pergunta, e as crianças dela? Vão ficar aqui no Brasil. Quando ela estiver em Madrid, fica com o Zé Felipe, que é guarda compartilhada.
0: Ah, tá. Então ela tá vai dar mais atenção para as crianças e para o Love.
1: É, tem que dar mesmo, né? Quem não abre assistência, quem não dá assistência, abre concorrência. Ainda mais ele, né?
0: Pois é.
1: Ai, por falar em Band FM de pertinho, faltam poucos dias para Ana Castela aqui na Band FM. Só se fala nisso.
0: Seis dias.
1: Exatamente. E você vai poder assistir Ana Castela bem de pertinho, curtir o show dela. Olha, gente, ainda vai poder fazer perguntas. Quem é o ganhador ou a ganhadora de hoje?
0: É ganhadora. Ah, vem com acompanhante, viu? Ali. Liliane Bonilho. Liliane Bonilho, parabéns! Aê! Liliane, ó, fica atenta que a nossa produção vai entrar em contato com você, tá bom, sua linda?
1: É isso. Um beijo, meu povo. Até amanhã.
0: Vem aí, quem ama não esquece.
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0: tudo bem com você? Muito prazer, eu sou a Milene e a partir de agora começa o nosso Quem Ama Não Esquece. Esse programa tão maravilhoso que a gente ama tanto, que traz histórias que fazem a gente aprender todos os dias. Estamos ao vivo pelo TikTok, Instagram e também pelo nosso canal do YouTube com a história. Você pode acompanhar também através das redes sociais, pode comentar e eu convido você para acompanhar tudo aqui junto com a gente no nosso Quem Ama Não Esquece de hoje. Lembrando que você também pode mandar sua história e deve pelo 11 99991 9197. A vida colocou a Jaqueline diante de dores que poderiam tê-la feito desistir de tudo. Mas foi justamente entre perdas, recomeços e desafios bem inesperados que ela descobriu uma nova razão para seguir em frente. Ô Jaqueline, seja muito bem-vinda ao Quem Ama Não Esquece de hoje.
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2: Sabe quando você olha a própria vida e parece que não existe mais nenhuma brecha de luz? Quando tudo acontece ao mesmo tempo, você nem entende porque você está passando por aquilo e a única coisa que consegue fazer é continuar, mesmo sem saber para onde está indo. Parece desesperador, eu sei, mas um dia vai por mim, você vai entender tudo. Quando eu era criança, eu fui abusada e foi por uma pessoa muito próxima da minha família. Eu era tão nova, eu nem conseguia entender direito o que estava acontecendo comigo. Mas mesmo assim, aquele trauma deixou marcas muito profundas em mim. Além disso, eu também cresci sem a presença do meu pai e enfrentando muita necessidade ao lado da minha mãe e da minha irmã. Muitas vezes, faltava até comida dentro de casa. E eu via minha mãe fazer o impossível para poder cuidar da gente. Por isso, eu comecei a trabalhar desde cedo. Eu tentava ajudar minha mãe como eu podia, né? Na adolescência, toda aquela dor que eu tinha dentro de mim começou a aparecer também no meu corpo. Eu sofria com dermatite atópica, gaguejava, tinha dificuldades nos estudos. E no fundo do meu coração, eu tinha uma sensação muito forte de que eu nunca seria boa o suficiente. Até que, aos 16 anos, eu consegui uma oportunidade como jovem aprendiz no metrô. E foi aí que alguma coisa começou a mudar. Lá eu descobri que eu gostava de cuidar de pessoas. Todos os dias eu conversava, acolhia e ajudava quem cruzava no meu caminho. Deus foi tirando o ódio, o rancor e a dor que eu carregava desde pequenininha. Me ensinou a perdoar, devolveu a minha identidade e fez eu entender que eu não era definida pelos meus traumas e tudo que eu tinha vivido, mas sim pelo propósito que Ele tinha na minha vida. Até as crises de dermatite foram desaparecendo. Eu sentia que Deus não estava cuidando só do meu corpo, mas principalmente da minha alma. E foi quando eu comecei a conseguir ajudar outras pessoas sem deixar que as minhas próprias dores falassem mais alto, que eu entendi que Deus não tinha me curado só para aliviar o meu sofrimento. Não era só isso. Ele estava me preparando para transformar a minha história em esperança para outras pessoas. E aí, eu me senti curada. Eu entendi que eu também estava pronta para viver uma nova etapa na minha vida. E foi justamente nesse tempo que o Alex ganhou um espaço especial no meu coração. A gente já se conhecia da igreja. A gente era amigo. Mas foi quando os dois começaram a buscar viver o propósito de Deus e servir a Ele que a nossa história realmente começou. O que começou como uma amizade foi transformando em namoro, depois veio noivado e finalmente o nosso casamento. O Alex foi meu primeiro namorado, meu primeiro amor, enfim, meu marido, meu primeiro tudo. Nós dois nos entregamos por inteiro àquele relacionamento. Ao lado dele, eu encontrei a segurança que eu sempre procurei. Ele era um homem centrado, responsável, me fazia sentir protegida, amada. Com ele, eu experimentei a sensação de não ter medo do futuro. eu vi o cuidado de Deus em cada detalhe. Ah, eu tinha certeza que Ele estava escrevendo um capítulo completamente novo na minha vida. É claro que a gente enfrentava dificuldade, né? Normal, todo casal enfrenta. Principalmente um casal que tá começando a vida. A gente morava de aluguel, o dinheiro era aquele dinheiro contado. Mas nada disso tirava a nossa alegria. Aí eu olhava pra nossa família, eu sentia que eu tava vivendo o sonho que tantas vezes eu tinha pedido pra Deus nas minhas orações. Logo vieram os filhos. O Alex sonhava em ter um menino. E Deus nos deu o Estevão. Desde o primeiro dia de vida dele, eu fiz uma aliança com Deus. E assim que o Estevão nasceu, eu apresentei o meu filho no altar. Depois que ele nasceu, eu fiquei um bom tempo sem trabalhar para cuidar dele. Eu cuidava da casa, cuidava do meu filho. E para mim, aquela rotina que eu vivia, já era maravilhosa. Eu amava ficar na função de mãe, mas ao mesmo tempo, eu sabia que eu não queria ficar parada, né? Eu tinha vontade também de estudar, queria crescer, queria construir alguma coisa. Eu queria. E eu sabia também que eu podia ir além. Eu consegui um trabalho como garçonete e bem nessa época, eu descobri que eu estava grávida pela segunda vez. Quando a nossa filha nasceu, eu senti que a nossa família estava completa. Ai, como a gente era feliz. Eu amava os nossos filhos, servia a Deus. E eu fazia muitos planos para o nosso futuro. Enquanto eu cuidava das crianças, o Alex trabalhava o dia inteiro. Só que, conforme os meses foram passando, ele começou a chegar cada vez mais tarde em casa. Eu perguntava o que tinha acontecido, mas ele sempre dizia que era por causa do trabalho. E eu relevava. Afinal, o Alex sempre tinha sido um homem responsável. Mas na dele, sabe? Só que no meio de tanta correria, a gente começou a se perder. Já não tinha mais tempo pra conversar, pra sair, pra ficar junto. Aquelas coisas simples que o casal faz, sabe? Pra continuar conectado. A gente não tinha mais. E eu também acabei engordando um pouco nessa fase e a minha autoestima ficou muito abalada. Sem perceber, a nossa conexão foi acabando. A admiração, o carinho e a parceria já não eram mais as mesmas.
3: Jacqueline, eu tô cansado. Tô muito cansado. Trabalhei a semana toda. Vai, me deixa aqui.
2: Ah, não. Que história é essa, hein, Alex? Vamos levantando. Vai. Hoje é domingo. É dia de ir pra igreja. Vamos levantar, vai.
3: Ah, me deixa em paz, vai. Me deixa em paz.
2: Levanta. Eu não fiz filho sozinha.
3: Vai você, deixa eu aqui.
2: Eu não vou sozinha, Alex.
3: Deixa eu dormir mais, pelo amor de Deus.
2: Ah, então tá bom. Sabe o que eu vou fazer? Eu vou sentar aqui, ó. E eu não vou sair daqui até você levantar pra ir comigo. Pronto.
3: Então pode ficar aí. Fica aí, porque eu não vou.
2: O domingo sempre era sagrado para nossa família. A gente acordava cedo, se arrumava junto para ir para a igreja. E depois voltava para almoçar em família. Era a nossa rotina. Um momento que fazia bem para a gente. Que fortalecia a nossa família. Só que de repente tudo mudou. E o que antes era um prazer para o Alex, passou a ser um peso para ele. Aos poucos, ele foi se afastando de Deus. E junto com isso, começou a se afastar de mim também. E o pior, dos nossos filhos. Ele ficou tão focado no trabalho que foi deixando até Deus de lado. E aquilo, sabe, me doía lá no fundo. Doía muito porque eu acreditava que se ele não tivesse bem com Deus, dificilmente ia conseguir estar bem em qualquer outra área da vida. Eu comecei a ir sozinha pra igreja com as crianças. Primeiro foi um domingo, depois foi outro e outro. E aquilo me doía tanto, eu não conseguia entender onde que eu tava errando, hein? O que que eu tava fazendo? Eu cuidava da nossa casa, dos nossos filhos, do nosso casamento. Eu fazia tudo que eu achava que eu tinha que fazer. Até que um dia eu fiquei muito cansada. Eu falei pra mim mesma, eu preciso mudar isso. E aí, como eu tinha minha fé muito forte, eu fui sincera com Deus. e falei que eu precisava muito da ajuda dele. Eu pedi que ele me mostrasse onde que eu estava errando como mulher, como mãe, como esposa e por que meu casamento com o Alex tinha ficado daquele jeito. E foi aí que Deus começou a me mostrar o que realmente estava acontecendo. O Alex começou a trabalhar com meu cunhado e foi nessa convivência do dia a dia que ele percebeu um lado do Alex que eu nem imaginava. Eu realmente não conhecia. Ele tinha liberdade demais com outras mulheres. Agia como se fosse solteiro. E quando alguém perguntava, ele dizia que nem era casado. Meu cunhado viu tudo aquilo e contou pra minha família. Todo mundo sabia como Alex se comportava no trabalho. Todo mundo. Menos eu, claro. Nessa época, a gente já brigava muito. E até falava em separação, mas mesmo assim, eu nunca imaginei que as coisas tivessem chegado naquele ponto. Até que num sábado, o Alex saiu cedo para trabalhar e voltou muito, mas muito tarde. Ele chegou em casa com várias sacolas. Tinha roupa de frio, perfumes e foi direto pro banho. Enquanto ele estava no banho, eu peguei a nota fiscal de um dos perfumes e foi aí que eu vi um nome que eu nunca tinha visto antes. Thaís!
3: Jaqueline, o que você tá mexendo nas minhas coisas?
2: Vem cá, me fala, que perfume é esse aqui, hein? Quem é essa?
3: Ela só emprestou o cartão dela pra eu comprar, aí aparece o nome dela.
2: Ah, não, mas, ó, nessa nota aqui, tá falando que são dois perfumes. E aqui dentro da sacola tem só um. Cadê o outro, hein?
3: Dá aqui essa nota, vai. Dá aqui isso aqui.
2: Mas peraí, peraí. E essas cartinhas aqui? Te amo. Você é tudo que eu sonhei. Que é isso, Alex? Você tá me traindo, Alex?
3: Não, Jaqueline, claro que não. Você tá entendendo tudo errado.
2: Ele negou até o fim que tava me traindo. E mesmo com todos os sinais na minha frente, eu ainda insisti em acreditar que aquilo era uma coisa da minha cabeça. Eu não queria aceitar que meu casamento tava acabando. Eu amava o Alex. Eu queria que desse certo e fazia de tudo pra tentar salvar a nossa família. Mas a nossa casa já não era mais a mesma. Ele começou a dormir no sofá. A gente brigava, fazia as pazes, depois brigava de novo. E parecia que a cada dia a distância entre nós aumentava um pouco mais. Eu já estava tão cansada daquela situação que eu procurei o pastor e desabafei. Porque eu não aguentava mais viver daquele jeito. E no dia seguinte, depois do culto, ele chamou eu e o Alex para conversar. E no meio daquela conversa, o pastor olhou para mim e perguntou se eu ainda amava o Alex. Eu respondi na hora que sim, que eu amava. E falei que eu estava disposta a perdoar tudo. Porque eu realmente amava o Alex. Eu queria lutar pelo nosso casamento. Então, o pastor fez a mesma pergunta para ele. E eu nunca vou esquecer a resposta. O Alex simplesmente disse que já não me amava mais. Fazia 2 anos. Naquele momento, o meu mundo desabou. Foi como se 10 anos de casamento tivessem acabado em questão de segundos. Eu estava ali, disposta a perdoar, disposta a lutar pela nossa família. E descobri que para ele, aquele amor já tinha acabado há anos. Como assim? Depois de conversar com a gente, o pastor disse que a decisão era nossa. E foi ali que eu entendi que eu precisava me separar. Eu saí da igreja completamente sem chão. Eu não sabia o que pensar. Na hora de ir embora, o Alex ainda tentou pegar na minha mão, como se nada tivesse acontecido. Mas eu puxei a mão na mesma hora. Eu estava tão machucada. Eu estava machucada demais para fingir que eu estava tudo bem. Quando eu cheguei em casa, já era por volta de 30h, quando o meu celular começou a tocar sem parar. Era minha cunhada. Ela tinha mandado várias mensagens dizendo que o Alex estava me traindo com uma mulher chamada Thaís. Uma mulher que trabalhava com ele. Ela me contou quem ela era, disse que também era casada e me passou todas as informações que ela sabia. Na mesma hora, aconteceu uma coisa que até hoje eu não sei explicar. Outra pessoa, que eu nunca descobri quem era, também me mandou uma mensagem. E disse que exatamente a mesma coisa. Falou que conhecia o Alex, que o relacionamento dos dois já acontecia há muito tempo e que eu trabalhava com ele. Ela me contou quem ela era, disse que também era casada e me passou todas as informações que ela sabia. Na mesma hora, aconteceu uma coisa que até hoje eu não sei explicar. Outra pessoa, que eu nunca descobri quem era, também me mandou uma mensagem. E disse que exatamente a mesma coisa. Falou que conhecia o Alex, que o relacionamento dos dois já acontecia há muito tempo e que eu precisava saber da verdade. Naquele momento, eu comecei a perceber que talvez tudo aquilo que eu estava tentando não enxergar fosse muito mais real do que eu queria acreditar. Eu só consegui olhar para o Alex e perguntar se era aquilo mesmo que estavam me contando. E claro, ele continuou negando. Mas ali, eu já sabia que alguma coisa muito séria estava acontecendo. A gente discutiu feio, minha mãe ouviu a confusão, subiu e os meus filhos acabaram vendo toda aquela cena. Nossa, foi horrível. Eu estava em choque. Mas eu sabia que não dava mais para continuar daquele jeito. Então eu mandei o Alex sair de casa. A minha mãe estava revoltada. Olhou para ele e perguntou se era para isso que ele tinha me tirado de casa. Aquilo tudo estava acontecendo diante dos meus olhos. E eu ainda parecia que eu não conseguia acreditar. É tão difícil. É tão difícil aceitar. E é por isso mesmo que eu precisava de uma última confirmação. Então, eu entrei nas redes sociais e eu comecei a procurar aquela mulher. E a Thaís, ela já tinha me bloqueado de tudo. Eu não conseguia falar com ela, eu não conseguia ver nada sobre ela. Mas eu consegui encontrar o perfil do marido dela. Na mesma hora, eu liguei e falei quem eu era e o motivo da minha ligação. Eu perguntei se ele sabia de alguma coisa e ele... Ele confirmou. Ele já sabia também. Quer dizer, não existia mais dúvida. Era verdade. O marido dela ainda me passou o telefone da Thaís e eu liguei. E eu fui direto ao ponto. Eu falei que o Alex dizia que não existia nada entre os dois e que eu só queria ouvir a verdade. E ela respondeu, com uma naturalidade que me chocou, que estava saindo com ele há mais de 3 meses. Eu perdi um pouco do chão que ainda me restava.
3: Eu não tenho mais como esconder.
2: Sai da minha casa, Alex! Sai agora!
3: Jaqueline, pera. Calma, me perdoa, por favor.
2: Eu posso sim te perdoar. Claro que eu posso. Mas eu não quero mais você na minha vida, tá?
3: Jaqueline, entenda. Eu não sei o que tinha na minha cabeça. Por favor.
2: Você sabe por que você chegou nesse ponto, né? Porque você se afastou do mais importante. E tudo nessa vida tem consequências. Não tem como fugir.
3: Você tem razão. Eu tô arrependido. Meu Deus do céu. Por que eu fiz isso? O que eu fiz da minha vida?
2: No dia seguinte, o Alex saiu de casa. Enquanto ele ia embora, eu percebi que eu não teria nem tempo de viver o meu próprio luto. Os meus filhos estavam sofrendo demais. A Sofia, ela ficou tão abalada com tudo aquilo que precisou ser internada por causa de uma crise de pressão alta. Enquanto eu tentava juntar os pedaços do meu coração, eu precisava ser forte por eles. Eu corria para o hospital, voltava para casa, cuidava das crianças. E aos poucos eu fui entendendo que, naquele momento, os meus filhos precisavam mais de mim do que eu precisava parar. Parar para sofrer. Eu não podia simplesmente desabar. Eu precisava continuar. E foi justamente quando eu estava vivendo aquele momento tão difícil que surgiu uma oportunidade de viajar para fora do país pela empresa onde eu trabalhava. E eu aceitei. Pela primeira vez, eu escolhi dizer sim para uma oportunidade que Deus estava colocando na minha frente. Eu ainda não tinha conseguido parar para viver toda a dor daquela separação. Mas aquela viagem acabou se tornando um recomeço para mim. Eu conheci Nova York, fui para a França, conheci Cannes, participei de eventos, fiz contatos na área da educação, vivi experiências que eu jamais imaginei viver e percebi que a minha vida não tinha acabado. Pelo contrário, Deus ainda tinha planos muito maiores para mim.

que acreditou em mim e me deu uma oportunidade de recomeçar. O que antes era um estacionamento, hoje se transformou em uma horta com mais de 150 espécies cultivadas, levando alimento saudável para as famílias da comunidade e ajudando a muitas pessoas. Mas a Refazenda vai muito além da produção de alimentos. Ela também é um lugar de acolhimento. Através do projeto Fazendeiras Urbanas, muitas mulheres aprendem a cultivar, a gerar renda e principalmente a recuperar a autoestima e a esperança. Nossa, eu me identifico tanto com isso, porque foi exatamente o que Deus fez comigo. A mulher que um dia se sentiu abusada, rejeitada, traída e sem chão, hoje ajuda outras pessoas a recomeçarem. E hoje, eu consigo entender que Deus nunca desperdiçou nenhuma das minhas dores. Ele transformou cada uma delas em propósito. Se eu consegui chegar até aqui, foi porque Deus e o Espírito Santo me sustentaram em cada etapa da minha caminhada. Hoje, eu olho para trás e eu percebo que nada foi em vão. Cada luta, cada perda, cada lágrima e cada recomeço me prepararam para viver o propósito que Deus tinha para minha vida. Por isso, eu não carrego revolta. Graças a Deus, eu não tenho esse sentimento no meu coração. Eu carrego gratidão. Porque aquela menina que um dia achou que não seria boa o suficiente, hoje olha para a própria trajetória e consegue enxergar o cuidado de Deus em absolutamente tudo. E o meu maior desejo é que, através da minha história, outras pessoas também entendam que a dor não precisa ser o ponto final. Sempre existe um recomeço. E quando Deus está no centro de tudo, até aquilo que um dia parecia o fim, pode se transformar no começo de um propósito muito maior.

0: Deus por isso.
1: 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Davi Sasser com Simone Mendes. Deus de promessas. E ele cumpre nem sempre do jeito que a gente acha, nem sempre do jeito que a gente planeja, sabe por quê? A vida não depende só da gente. Depende de segundos, depende de terceiros, e nem sempre as pessoas são honestas, são corretas com a gente, né? E como dói, como dói, como dói, como dói a decepção pra gente. A gente fala, onde foi que eu errei? E aí essa pergunta vem com a resposta, o erro não foi nosso. No caso da Jaqueline, o erro não foi seu, Jaque. Que mulher incrível, que mulher abençoada, que mulher maravilhosa, que exemplo você traz pra gente encerrar a nossa semana com essa história de superação, com essa história de aprendizado, quando você achou que você tinha perdido tudo. Você viu quantas coisas você conquistou por mérito seu? E hoje, sendo exemplo pra tantas pessoas assim, Jaque, obrigada por compartilhar com a gente a sua história de vida.
2: Ah, eu gostaria muito de agradecer a Milena, o Murilo, a Band FM. De verdade, que mais pessoas venham ouvir essa história, venham se, de alguma forma, impactar. E é isso, muito, muito obrigada.
1: Um beijo, obrigada a você por compartilhar sua história com a gente. Ó, as fotos da Jaque, gente, estão lá no nosso Instagram, dela e da família. Tá lá no post do Quem Ama Não Esquece, né? Falando que ela conheceu a fome e hoje alimenta sonhos. Está no nosso Instagram, está no nosso Facebook também as fotos dela, dos filhos, da família, dela no projeto dela também, né? Que é o Agrofavela Refazenda, que é um projeto muito lindo, muito maravilhoso. E você pode e deve comentar nesse post que está nas nossas redes sociais, porque daqui a pouco eu vou comentar esses comentários de vocês, tá bom? Eu vou ler os comentários de vocês, não só no Instagram, como também no Facebook. E você também manda sua mensagem pra Jaqueline. Já aconteceu alguma situação na sua vida semelhante, onde você foi enganado, onde você passou por diversas dificuldades dessa forma e você conseguiu renascer? Porque a gente pode falar que a Jaque é uma outra mulher, né? Ela renasceu, muito mais experiente, muito mais madura, segura e realizada. 11999919197, você manda sua mensagem comentando a história de hoje e eu tô aqui esperando você participando com a gente.
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8: Band FM. 11:38, muito bom dia pra você.

0: 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A Jaque, que passou por tantas situações quando criança, situações horríveis de uma infância que foi muito sofrida e depois foi passando pelos seus problemas, pelas suas evoluções, achou o grande amor da vida dela, constituiu uma família, teve filhos e aí foi enganada, foi traída. Essa dor foi tão profunda, mas Deus... Ela, de uma mulher de muita fé, presenteou a Jaque com novas oportunidades para a vida dela. Ela foi ajudada e hoje ajuda muitas pessoas. Ela renasceu, ela é uma outra mulher. E ó, a Alê Falcone tá falando o seguinte lá no nosso Instagram, @bandfm, falando assim, que o cuidado de Deus é lindo. E as voltas que o mundo dá quando ele tá no controle, também, eu concordo com você. São alguns merecimentos, né, que a gente nem imagina que tem e de repente somos surpreendidas. Por isso que eu falo, mesmo quando você está passando por uma situação ruim, não devolva com o mal. Siga em frente com o bem. Você vai ser recompensada. Você vai ser recompensado. Ana Maria está lá no nosso Facebook, @BandFM, dizendo: bom dia, Jaqueline. Você passou o que passou, mas foi uma guerreira, porque Deus nunca te desamparou. Hoje você está fazendo muito bem dentro dessa comunidade. A gente tem recados aqui através também do nosso WhatsApp, que é o 11 999919197.
1: Bom dia, Milena.
0: Bom dia.
1: Nossa, essa mulher demorou pra ela acordar, hein? Ela queria, de todo jeito, saber a verdade. Por mais que mostrasse na cara dela, ela não acreditava, ia tirar prova. É. Ah, mas graças a Deus, ela acordou pra realidade,
0: graças,
1: né?
0: A Deus.
1: Largou o traço do marido e está vivendo agora a vida dela.
0: Exatamente.
1: Deus está com ela.
0: Amém.
1: Ela vai ser muito feliz ainda.
0: Ela merece.
1: Beijo pra todos aí, Milena.
0: Um beijo, Roseli. Obrigado pelo seu comentário. É aquele negócio, né? Eu só acredito vendo. E eu vendo, não acredito. Gente, quando a gente tá dentro de um relacionamento, é difícil demais. Porque não é simples assim. Ah, eu fiquei sabendo, tá bom, então vou largar tudo e tchau. Não, tem sentimento, tem história, tem filho, tem finança, tem vida, tem casa, tem conta. É muita coisa que tá no jogo. Então a gente não quer acreditar e depois que a gente acredita, demora pra gente começar a ter a nossa atitude. Conseguir ter a nossa atitude. Mas é o que eu digo, cada um tem o seu tempo. Não dá pra gente medir a nossa vida pela régua do outro e vice-versa, né? Que bom que ela conseguiu, pelo menos, sair desse relacionamento que só ia fazer mal pra ela.
2: Bom dia, Milena. Nossa, que história linda, de final lindo.
0: Não
2: ela
0: é?
2: Se recuperou e essa é... A agrofazenda que ela mencionou, eu já vi falar.
0: É muito legal o projeto.
2: É muito importante para as pessoas. Força, já que você renasceu.
0: Renasceu.
2: Você vai ser feliz.
0: Vai.
2: Você vai ser sempre abençoada por Deus.
0: Amém. Ela merece. História maravilhosa. O Tony Dias está falando lá no nosso Instagram, @BandFM, que sua história sirva de inspiração para muitas outras mulheres fortes igual a você. Parabéns, querida. E você que quer conhecer essa querida, essa linda, ela, os filhos, a história está disponível, as fotos dessa família está disponível lá no nosso Instagram, @BandFM, e também no nosso Facebook. Você pode e deve comentar. Tô esperando você também pelo nosso WhatsApp, 11 999919197. Manda sua mensagem, dá o seu comentário, é muito importante pra gente.

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0: Band FM, é Brian Adams com Please Forgive Me, aqui no nosso Quem Ama Não Esquece, dessa sexta-feira, pra gente encerrar assim a semana com tudo, né, gente? Que história linda, a história da Jaqueline, que veio assim pra dar aquela força, aquele ânimo na gente, pra saber que se a gente passa por uma situação difícil, a gente vai passar por uma dor horrível na mudança. Mas que de fato vai valer e vai valer muito a pena. 11999919197, você comenta a história de hoje.
1: Milena, bom dia. Nossa, que mulher guerreira, hein? De verdade, eu queria ter a coragem dela. Mas eu acredito que ela não demorou pra acordar, não. Eu acredito que a mulher sempre se apega, a mulher é romântica, né? A mulher vai pelo amor, o homem já vai pela... Não são todos, mas vai mais pela aparência, né? Então, o que eu tenho que dizer a ela, parabéns, que Deus abençoe a vida dela, a família dela.
0: Amém, meu amor. Você falou de coragem, né? Que você queria ter a coragem dela. Às vezes a gente tá num conforto tão desconfortável, tá tão ruim, né? Que a gente não tem a coragem mesmo de sair. Que a gente fala, ai, tá ruim, mas pior sem. Vai por mim. Não é pior sem. Ninguém merece viver uma vida desconfiada. Uma vida que você não é respeitada. Uma vida que você não tem carinho. Uma vida onde você fica todo tempo, ai, meu Deus, o que a pessoa tá fazendo? O que não tá fazendo? Ou sendo destratada. Ninguém merece isso. Vai se planejando. Cria coragem e saia desse lugar que ele não é seu. Ale Falcone tá falando, cuidado de Deus é lindo. As voltas que o mundo dá quando ele tá no controle também. Eu concordo com você. E o Tony tá falando, que história linda, que sirva de inspiração para muitas mulheres. É verdade. A Lidiane lá no nosso Facebook, @BandFM, também disse que a história é linda. E que Deus nunca falha, ele sabe de todas as coisas. Acredite. Ele sabia que você conseguiria passar por todas essas batalhas.
2: Bom dia, Milena. Brianda aqui de Soretama, no Espírito Santo, interiorzão.
0: Ô, Brianda!
2: Chorei com a história.
0: Ai,
2: menina,
0: imagino,
2: parabéns.
0: Linda história.
2: Cada dia vocês estão se superando mais, assim como a moça da história mostrou uma história de superação, resiliência, uma verdadeira fênix, né, Milena?
0: É verdade?
2: Beijo pra ela, a história dela perfeita. Beijão.
0: Um beijo. Você falou tudo, é uma fênix, né, que ressurgiu e ainda melhor. E além dela ter conseguido se superar, hoje ela ajuda outras pessoas. É muito gratificante. A Ivane tá falando também lá nas nossas redes sociais, @BandFM, que a história é linda. Que somente quem tem muita fé em Deus pode superar tudo isso que ela passou. Ela diz, parabéns, Deus abençoe você grandemente e a sua família também. Vocês querem ver a foto da família, da Jaque, dos filhos, do projeto dela? Estão disponíveis no nosso Facebook, estão disponíveis no nosso Instagram, @BandFM. Que linda que é a Jaque, que lindo que é o casal, aí os filhos dela também são maravilhosos. E que força que essa mulher tem, hein? Inspiradora de verdade. Eu amei, amei a história dela. Para encerrar a nossa semana assim com o nosso coração cheio de fé e de vontade de querer mudar aquilo que tá ruim pra gente. É ou não é verdade? Manda aí sua mensagem, manda. Tô esperando você no nosso Quem Ama Não Esquece dessa sexta-feira.

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0: Band FM, é só pra contrariar, que se chama amor. E aí, Murilo, tudo bem?
1: Tudo bem, a gente tava cantando junto, até o Alelu, que daqui a pouco vai entrar pra falar com a gente, tava cantando essa música aqui,
0: das
1: lembrando das antigas. Agora, falando da história de hoje, né, Milena, a gente tá falando de traição e é difícil passar por isso mesmo e se reerguer. Agora, a gente tem que ficar atento aos sinais. A gente não enxerga muita coisa que muitos ao nosso redor enxergam e a gente, às vezes, tá meio que hipnotizado por uma situação, seja qualquer, né, casamento, trabalho. E aí?
0: A gente nem quer ver.
1: A gente, né, é o último a saber.
0: Ah, é.
1: Atento aos sinais, minha gente. É isso.
0: Tá,
1: né?
0: Tá tudo escancarado e a gente não quer nem ver. Meio de sete agora.
1: Então, vamos lá, que o Alê tá com a gente aqui. 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
2: Boa tarde, Murilo. Impressionante mesmo. Boa tarde, Milena, para nossa audiência. Que tava cantando só para contrariar agora.
1: É isso.
2: Todo mundo janta. Ô, Murilo, isso tudo porque tem cada vez mais gente buscando o caminho do empreendedorismo, né? E segundo o Sebrae, nos primeiros 4 meses do ano, 97% dos novos CNPJs registrados foram de pequenos negócios. 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
1: É verdade, e a gente costuma dizer que é difícil prosperar sozinho. A gente sempre precisa de parceiros, de bons parceiros, Alê.
2: Exato. Sem dúvida, Murilo. 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
1: 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Obrigado, viu, Alê, pelo papo de hoje. E na segunda-feira a gente volta a se encontrar aqui.
2: Sim, um ótimo final de semana pra todo mundo que tá ligado aqui na Band FM, pra Milena, pra você.
1: Valeu.
2: Segunda a gente tá de volta. Tchau, tchau.
1: Valeu.
0: Bom final de semana, Alê. Beijo, tchau.
1: E o nosso Queima também tá de volta na segunda. Mas aí você fala no fim de semana, eu quero ouvir história. Tem todas as histórias à sua disposição lá no YouTube da Band FM, nas plataformas de áudio também. E a gente reprisa essa história hoje à noite, 10h30 da noite, no Band Love.
0: Ai, eu adoro, gente. Até a hora que eu vou lavar a louça, assim, ouvindo as histórias do quem ama. É uma delícia. Legal. Faz isso. Isso é muito bom. Beijo, Murilo. Bom final de semana.
1: Pra você também. Beijo, gente.

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0: É, pois é. Aqui você manda sua mensagem pelo 11 999 919197. Pede aquela música que você fala assim: ah, essa é a minha música. Ela é minha, pode parar. Ela é minha, eu vou ouvir, quero ouvir. Eu lembro de uma pessoa que eu gosto muito, de uma situação que eu vivi que foi inusitada, que foi única, que foi minha. E eu gosto tanto de relembrar esse momento. E a música, ela tem essa função na nossa vida mesmo, de transportar a gente pra aquela situação. E a gente até consegue sentir algumas sensações. Eu tenho música que eu choro, tem música que eu dou risada, tem música que eu me arrepio. Se eu fosse pra mandar um pedido musical aqui, eu nem sei qual que eu ia pedir. Você tem vários também, várias histórias pra me contar? Eu amo quando você manda a sua mensagem. Então manda aqui que eu escuto a sua história e toco a sua música.
2: Oi, Milena. Boa tarde. Tudo bem?
0: Tudo bem, meu
2: Milena,
0: amor.
2: Eu me chamo Rosimar e eu quero ouvir a música Trem Bala. Ela me remete a bons momentos que eu vivi com pessoas da minha família que já se foram. Uhum. A minha irmã, minha sobrinha, meu pai, minha mãe. E ela me remete a momentos maravilhosos. E são momentos que ficam no coração para sempre, né?
0: Sim.
2: Então, você toca para mim?
0: É claro!
2: Beijos!
0: Nossa, essa música é linda mesmo. Um beijo, minha linda. Um beijo para você. Obrigada pelo seu pedido.

0: Safadão Rei Vaqueiro Displicente, bem no clima da nossa sexta-feira, no Minha Música, Minha Vida. Que música que você gosta, hein? É uma animada? É uma música mais romântica? Qual que é a música da sua vida? 11 999 919197. Manda sua mensagem, vem participar, vem!
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0: Eu gosto de ouvir essa música, que toda vez que eu escuto essa música, é a música que eu coloco na minha sexta-feira. Sei lá, já é uma história que você pode contar aqui pra gente. A sua música não pode vir com um pedido assim, solto. Ela tem que vir com uma história. E essa história é única, é sua, é exclusiva. E só você pode contar pra gente. Você conta e pede sua música e a gente toca pra você. 11 999 919197. Cadê seu pedido aqui, hein?
2: Boa tarde. A minha música é Sorriso Maroto, Nada de Pensar em Despedida. Eu tinha 7 anos de namoro com meu esposo. Quando nós terminamos, eu mandei essa música pra ele e reatamos, estamos há 29 anos juntos hoje. Beijo, menino. Boa tarde.
0: Que coisa linda, um beijo pra você. Vou tocar sua música.

0: sertão.
1: Band FM, João Gomes, Pablo, vou te procurar, I love you baby. Nesse clima gostosinho, é sexta-feira, você tá na Band FM, Minha Música, Minha Vida, vai ficando por aqui. Amei os áudios que você enviou, viu? Muito bom, pelo 11999919197, você pede sua música e também, é claro, além da música, participa das nossas promoções. Pois é, sexta-feira é dia, né? Eu falo que é o dia internacional da faxina. Pra quem pode, né? Pra quem não tá na correria do dia a dia do trabalho, já faz a faxina hoje, já deixa a casa toda cheirosa, gostosa, né? Faxinada, limpinha, pra aproveitar o final de semana. Mas pra gente, tá cada vez mais sem tempo, né? Mulher trabalha, homem também, então a gente precisa de uma força. E pra isso, todos os dias, a Band FM sorteia um robô aspirador. Além de limpar o chão, ele ainda passa pano. Você acredita numa coisa dessa? Ah, essa tecnologia, né? A gente tem que usar ao nosso favor. Mas eu sei que muitas vezes não sobra o din-din, né? Então vem com a gente que tem todo dia um robô aspirador pra você. E quem tá levando o robô aspirador de hoje é ela, a diva, Gisele Novaes Gomes. Gisele Novaes Gomes, parabéns! Ô, Gi, você tá levando seu robô aspirador. E se você não é a Gi, não tem problema. Você pode mandar aqui o seu nome, tudo bonitinho, seus dados, com a seguinte frase: quero robô aspirador da Band FM. E pronto, você já tá concorrendo com a gente, tá combinado? Depois dessa, eu já vou também, tá bom, gente? Um beijo pra vocês, um ótimo final de semana, obrigado pela companhia, tô indo nessa. Beijo, divo, beijo, diva, bom final de semana!
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25: Bum.
26: Meu Deus, ele se
25: surpresa.
26: Esconde, gente!
25: Surpresa, estou aqui!
26: Oi, Fefo!
5: Tudo bem?
26: Joia!
5: Eu dei uma rasteira no Marcelo Café, não veio hoje.
26: Eita!
5: Hoje estou aqui nessa sexta-feira, tá vendo? Uhul! Olha só, e aí eu vi essa grana aqui, tá vendo? Essa grana? R$900.
26: Meu Deus, hein?
5: Hoje tá bom, hein?
26: Você está com força.
5: Não, estou com força. E é o seguinte, daqui a pouco a gente vai te ligar e você não pode atender o telefone de qualquer jeito, não. Tem que atender falando sexta-feira com grana no bolso.
26: Sexta-feira com grana no bolso.
5: Fácil a frase, vai.
26: Muito fácil.
5: Pensei em várias frases aqui,
26: mas
5: nenhuma
26: tá
5: deu certo. Essa tá maravilhosa. Depois de 3 horas de reunião, a gente chegou nessa conclusão,
26: caramba,
5: tá vendo?
26: Caramba, hein, meu? Ó, que frase.
5: Então, quando a gente te ligar, não diga alô, diga sexta-feira com grana no bolso.
26: Sexta-feira com grana no bolso.
5: É isso, e você automaticamente concorre a esse presentão,
26: beleza?
5: Beleza. É, gente, eu posso ir embora? Não, não, não. Hoje é sexta, vou ficar aqui. Não, não, você fica aqui também.
26: Tô aqui.
5: Ah, bom. O que foi? Então tá bom, vamos lá, gente. É a Super 6, tem presentão pra você.
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5: E ó, lógico, você vai votar na sua música preferida e concorrer presentão, beleza? Vamos lá? 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
5: Ah, gente, é o seguinte. Super 6 agora, a gente tem presentão pra você que tá junto com a gente. Você manda a sua mensagem, vota na sua música preferida e concorre o moletom exclusivo Band FM pra te aquecer nesse friozinho. Bonitão,
26: moletom,
5: hein?
26: Tom.
5: Olha lá, como você canta bem.
26: Ai, obrigada. Você não viu? Eu que gravei essa música.
5: Você que gravou?
26: É.
5: Olha só, tá vendo? Por isso que é um sucesso, gente.
26: Verdade, gente.
5: E ainda você escolhe a cor do seu jeito. Tem a... Ó, olha só que chique. Preto com laranja. Tem off-white com verde.
26: Gente, que chique.
5: E tem off-white com caramelo.
26: Eu quero off-white com caramelo.
5: Pronto. Olha, tá vendo?
26: Decidido. É o mais... Nossa, pra mim, o mais elegante.
5: Ai, que legal. Olha lá. Fica a dica, gente.
26: Hashtag.
5: E ainda tem o kit com 3 hidratantes labiais da Beijo Boom. Olha só, @beijo.boom no Instagram e no TikTok.
26: Tá
5: bom?
26: Muito bom.
5: Vote na sua música preferida. Vamos lá. Primeira vem com Gustavo Lima, Bala Alojada. A segunda, Marcos e Belucci, Pena Que Você Já Namora. Terceira música vem Zé Felipe, Sua Boca Mente. Quarta música, Kleber e Cauã, Mil Adjetivos. A quinta música, Jorge Mateus, Molhando o Volante. E sexta e última música, Ferrugem, Arrependidaço. E aí, destas, qual você mais gosta? Você vai dizer pra gente através do nosso telefone no 37431313 ou também através do WhatsApp.
26: 999919197, Fefito!
5: Beijo!
26: Um beijo, bom trabalho!
5: Tchau!
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0: Band FM, Zé Felipe com Ana Castela, sua boca mente, a terceira música da Super 6. Gente, ó, só parei pra avisar que continua valendo moletom exclusivo da Band FM, estiloso, bonitão, vai te aquecer nesse friozinho. E ainda tem o kit com três hidratantes labiais da Beijo Bloom, tá bom? Você participa votando nossa música preferida. Aí você tem duas formas que você pode participar: através do nosso telefone, no 37431313, ou também através do WhatsApp, se você preferir, tá bom? 999919197. Bora pra quarta música da Super 6? Kleber e Cauã, mil adjetivos?
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0: Band FM, Ferrugem Arrependidaço. Gente, ó, daqui a pouquinho a gente confere a música vencedora e quem ganhou o presentão aqui na Band.
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0: Olá, olá, Babi.
2: Oi, Fernando. Oi. Tô de volta aqui na Band FM com outras informações.
0: Legal, vamos lá.
2: A taxa de desemprego caiu em 13 estados brasileiros no segundo trimestre de 2026, de acordo com dados divulgados hoje pelo IBGE. No país, o indicador ficou em 5,4% no período e o resultado representa uma queda em relação aos 6,1% registrados no primeiro trimestre de 2026. Amapá foi o estado com a maior taxa de desocupação, com 9,8%, enquanto Santa Catarina registrou o menor índice, com 2,1%. Um beijo, Fernando. Já, já eu volto.
0: Combinado. Valeu, Babi. Um beijo. Até daqui a pouco.
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1: Agora 1:25, Jaime Sampaio.
2: Oi, Fernando.
1: Oi.
2: Boa tarde. O ouvinte segue na direção de Interlagos pelo corredor Norte-Sul, encontra dificuldades do viaduto Pedroso até a passagem pelo viaduto República Árabe Síria, depois da Vicente Hall até a Avenida Interlagos. 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

0: 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Quem se deu bem dessa vez? Faturou o presentão. Foi ela, Elizabeth Moraes Costa do Jabaquara. Oi, Eli! Valeu a participação, um beijo, parabéns. E agora bora curtir a música vencedora da Super 6.
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0: Band FM Sorriso Maroto, perdas e danos. Aqui no Tamo Junto na Band FM. Hoje a gente quer saber os fedidinhos. As fedidinhas que você conhece.
1: É dia da poluição.
0: É dia da poluição, é verdade.
1: Do combate à poluição.
0: Do combate à poluição, exato. A gente se inspirou nisso, sim, com esse belo tema, não é isso?
1: Essa cidade que é tão poluída, né? No dia da combate à poluição, a gente vai sair na rua agora, vai ver um caminhão com fumaça preta.
0: Olha que beleza, hein? Que beleza, olha lá. Um escapamento na cara, né? Que legal. E a galera tá mandando mensagem aqui. Oi!
2: Boa tarde, Band FM.
0: Boa tarde.
2: Aqui é a Solange.
0: Fala, Sul.
2: Da Serra.
0: Certo.
2: E a pessoa mais ferida que eu conheço é minha ex-patroa.
0: Sim.
2: Ah, ela que você tomar banho, você escovar dente.
0: Nossa,
2: fica
0: cara.
2: 17 dias sem tomar banho. É isso aí. Nossa, é insuportável.
0: Ah, eu imagino,
3: que
0: né?
3: Isso, gente.
1: Não sei se ela era doméstica, mas imagina lavar as roupas da patroa.
3: Então, nossa, aquela roupa dura, né? A roupa fica dura.
0: Nossa, o travesseiro é a fronha marrom. Que beleza, hein? Que beleza. Querendo. Mas tudo bem. É, eu tô fora, mas tudo bem.
1: Mas, gente, é o seguinte. Todo mundo quer ter um iPhone, não é? Todo mundo fala, ah, eu quero um iPhone, etc, etc e tal. E comprar um iPhone 17 Pro. Quanto tempo trabalhando no Brasil você acha que você consegue comprar um iPhone 17 Pro? Em média,
0: putz,
1: assim.
0: À vista.
1: À vista.
0: Putz, quanto tempo? Quê? Quantos meses?
1: É, com equivalente de um salário de um trabalhador brasileiro, quanto tempo você compraria um iPhone 17 Pro, que é o de última geração?
3: 17 Pro, uns...
0: Deixa eu pegar aqui raiz, peraí, 15, deixa eu ver aqui.
3: 18
0: MMC,
3: meses.
0: Lembra do MMC? 18 meses? 18 meses?
3: Não sei.
1: É tipo isso, mas
0: você
1: assim...
0: Quer você quer que a gente trabalhar. Descubra,
1: não,
0: né,
1: não, mas se você dedicar e tirar só o dinheiro, você pegar todo o seu dinheiro e
0: toda
1: gastar,
0: a grana.
1: 77 dias de trabalho.
0: 77? Mas se não pagar nada também, não, morre de fome,
1: nada,
0: né?
1: Se não pagar nada, fica morrendo de fome com um salário
0: mas
1: mínimo.
0: Mas tem um iPhone.
1: São 77. Mas tem muita gente assim, viu? Às vezes o cara tá devendo luz, né? A casa tá caindo, mas ele tá com o iPhone de última geração.
0: É verdade.
3: 77 dias?
0: Caramba.
1: Em compensação na Suíça, em apenas 3 dias de trabalho, você compra um iPhone 17.
0: Três dias.
1: Hein? Olha, partiu Suíça, viu, gente?
0: Partiu Suíça agora, viu?
3: Eu preferia problema... lanche.
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2: Apita o juiz. Começa mais uma rodada de apostas. O jantar com a família é substituído pela tela do celular. Sai a tranquilidade e entra a ansiedade. O jogador fica isolado e só quer saber de apostar e se volta grave.
3: As apostas

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0: Ó, o pessoal tá ansioso aqui, viu? Perguntaram do de pertinho, quando que a gente vai divulgar o vencedor ou a vencedora.
1: Agora, agora.
0: É agora, agora, aumenta o volume aí. E cruzando os dedos, boa sorte, porque a gente vai falar o resultado. 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
2: Pertinho.
0: Promoção Band FM de pertinho com Ana Castela, hein?
3: Maravilhoso, hein?
0: Vai ser legal.
3: Pra quem nunca foi, é tão pertinho, mas é tão pertinho.
0: É pertinho mesmo, né?
3: Você não vai nem precisar dar zoom na foto.
0: Não, não vai precisar. Ah, não tem essa.
3: Não tem, é tão perto que você não precisava nem dar zoom.
0: Você vai usar aquela lente pra distanciar de tão perto.
3: Nossa,
0: que
3: tá
0: é.
3: Tá muito perto. Sim,
0: tá muito perto.
1: Você tá falando de cheiro, você sente até o perfume do artista.
0: Gente, olha aí, ó, quem vai assistir de pertinho é a Liliane Bonilho. Parabéns! Agora é só escolher a pessoa que vai junto contigo e aí esperar o dia. Olha que fácil agora, né?
3: É quinta-feira que vem, hein, gente?
0: Quinta-feira que vem. Tá vendo?
1: Maravilha, tá chegando a hora.
0: Tá chegando. E a galera tá mandando mensagem no WhatsApp aqui sobre o tema de hoje. Oi!
4: Oi, galera! Rock trio de gente linda hoje nesse programa, hein?
3: Ah, é, talvez tá não.
4: Samuca por aqui. Cara, o cara mais fedido que eu trabalhei chamava Josivaldo, trabalhou comigo no mercado. Ele cobria os horários de almoço. Então, onde ele ficava, na portaria, na guarita, assim que ele saía, o pessoal tinha um bom ar pra tacar em cima, mano. Cara, cara, não sei o que, que era aquele fedor, mas era forte.
0: Caramba, tacar bom ar também.
3: Será
0: acho
3: que a pessoa não sabe?
0: Não sei,
3: tá,
0: né?
3: Tá cheirando mal?
1: Sabe que tem gente que tem sudorese. A sudorese, ela causa isso às vezes.
0: É, então,
1: também.
0: Sei lá, mas será que também não sente isso, né?
1: Eu acho que não sente, entendeu?
0: Não
1: quando,
0: sei.
1: Quando é seu, ninguém sente, né?
0: Não, é verdade.
3: Então vamos fazer o seguinte, assim, todo mundo agora dando um confere.
0: Vamos dar.
1: Pera aí, deixa eu ver.
3: Você que tá aí ouvindo a Band FM, dá um confere.
0: Dá um conferinho agora. Um conferinho. Isso.
1: Eu tenho más notícias com relação a mim.
3: Ai, tchau, Pedro. Tchau.
0: A gente percebeu, viu? A gente percebeu.

0: bem que eu não sou de ligar.
1: Band FM, turma do pagode, menos é mais, investigador. Terminou. Acabou, Zé Fini. Já
2: que
1: era.
2: Tínhamos hoje de presente, Fefo?
1: Jaqueta corta-vento exclusiva da Band FM. Bonitona estilosa. Ainda vem kit com 3 hidratantes labiais da Beijo Bom. E ainda vem o mascote da Band FM. Parabéns, Gisele Almeida Soares, do Rio Pequeno. Parabéns. Terminou, gente. Foi rápido, hein?
3: Tá. Gente, obrigada, viu?
2: Vinha mais vezes.
3: Ai, eu adorei passar aqui pra visitar vocês. Eu vou estar daqui a pouquinho na Estação Band FM.
1: Verdade.
3: Com toda aquela turma da estação, tá verdade. Bom?
1: Boa sorte.
3: E amanhã, às 2 da tarde, eu tô de volta aqui na Band FM.
1: Olha, que beleza.
2: Vinha mais vezes. Olha, semana que vem eu vou sair de férias. Vai daqui sair uma férias semana. Já? É, daqui 10 dias.
1: Não precisa, ele não precisa sair de férias.
3: Nossa,
1: vai.
3: Pra que isso?
2: Pra
3: que,
2: pode vir, Pedro? No meu lugar.
3: Tá bom, vou vir aqui.
2: Olha,
3: pra tá ficar vendo? Com
1: olha,
3: então.
1: Cuidado.
2: Vem ficar com o coffee.
1: Já pensou?
2: É que o coffee não é nada sozinho, coitado. Ele fica triste.
3: Ele fica chateado, ele fica
2: ele
3: magoado.
2: Ele se sente solitário.
3: Tadinho,
1: como ele é carentinho, gente.
2: Vem aí, Robson Ramos.
1: Ô, Robito.
3: Robson Ramos.
4: Cedo, meu.
3: Eu cheguei cedo.
1: Chegou cedo, é isso.
3: Vamos bater papo com os meninos.
4: Vamos trocar as ideias.
1: Então vamos embora, bom final de semana.
4: Já terminou tudo?
2: Sim, mas ela continua contigo, viu, Robinho?
4: Continua, claro, sim. Claro, gente.
1: Então vambora, então. Eu estou indo, porque daqui a pouco eu volto. Daqui a pouco, amanhã,
2: volta,
1: né?
2: Aí.
1: Amanhã
2: eu de
1: manhã.
2: Pra praia, gente. Tchau, vou pra praia.
1: Que isso,
2: vai,
1: gente. Que isso, é um final de semana. Sextou, né, gente?
2: Volto domingo.
4: Por favor, volta.
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9: R$ 1.400, eu te peguei. Tamo ligando pra quem? Tamo ligando pra quem? É a Vanessa Navarro Denk. Agora sim você pode falar. Qual é a frase?
10: Semana rica! Aê!
9: Vanessa Navarro Denk, de Presidente Altino.

0: tarde pra todo mundo, tá tudo beleza por aí, não é mesmo? Eu sou o Robson Ramos, eu tô aqui na Band FM. Bora, meu pueblo! Pra cima sempre, como sempre, na Band FM é bem melhor.
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0: Olha aqui, ó, pra você.

0: exclusivo da Band FM pra te aquecer nesse frio. Preto com laranja, off-white com verde, off-white com caramelo. Você escolhe a cor do seu jeito, mais um kit com 3 hidratantes labiais da Beijo Boom. Conheça, hein? Arroba beijo.boom no Instagram e no TikTok também. Tá afim de ganhar? Então vem com a gente, participe aí, anote a sequência das músicas aí. A música 1 da Super 6 é o Panda, Eu Te Seguro. A 2, Eduardo Costa, Imagina Eu. A música 3 é a Manu Batidão com a Simone Mendes, Daqui Pra Sempre. A 4 é Maiara e Maraíza, 90-10. A 5 é Gustavo Lima, Proibido Terminar. E a música 6 é o Péricles com a Ana Castela. Tá chegando de pertinho com a Ana Castela, hein? Simplesmente acontece. Qual dessas 6 músicas aqui você gosta mais? Vem aqui pelo nosso WhatsApp da Band FM, 11 999 919197. Telefone da Band FM, 11 3743 1313. Escolha qual dessas 6 músicas você gosta mais, porque é isso que vale. Aí a mais pedida toca de novo. Boa sorte.
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0: Lima, no Batidão com Simone Mendes e a música 3 da Super 6, daqui pra sempre, valendo o moletom da Band FM, gente. O novão aqui, ó, pra te aquecer no frio, tem preto com laranja, tem off-white com verde, off-white com caramelo, você escolhe a cor do seu jeito. Tem o kit com 3 hidratantes labiais da Beijo Boom, ó, vai conhecer @beijo.boom no Instagram e no TikTok também. Participe com a gente aqui pelo WhatsApp da Band FM, 11 999 919197, telefone da Band FM 11 37 43 13 13. Escolha qual dessas 6 músicas você gosta mais, porque é o que vale. A mais pedida toca de novo. Boa sorte.
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0: da Super 6. Daqui a pouco tem o resultado pra você na programação da Band FM. Venha, participe, escolha a sua. Boa sorte!
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0: Band Notícias é com a Babi. Babs, conta aí.
2: Robson Ramos, oi. Tô de volta aqui nessa sexta-feira na Band FM com outras informações.
0: É isso aí.
2: A taxa de desemprego caiu em 13 estados brasileiros no segundo trimestre de 2026, de acordo com dados divulgados hoje pelo IBGE. No país, o indicador ficou em 5,4% no período e o resultado representa uma queda em relação aos 6,1% registrados no primeiro trimestre de 2026. Amapá foi o estado com a maior taxa de desocupação, com 9,8%, enquanto Santa Catarina registrou o menor índice, com 2,1%. Um beijo, Robson. Já já eu tô de volta.
0: Valeu, Babi. Até mais.
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14: Trânsito em São Paulo é assunto do Jaime Sampaio. Boa tarde, Jaime.
15: Boa tarde. O caminho de quem segue pela Marginal do Rio Pinheiros em direção a Interlagos já é lento a partir da Ponte Arê Torres e o ouvinte encontra caminho ruim até a passagem pela Ponte Transamérica. 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
5: 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E o Te Peguei da Band FM da tarde da Band do Tamo Junto foi pra R$1.000, R$1.000 pra segunda-feira pra você atender o telefone com a frase

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0: Então, exclusivo Band FM, aquele pra te aquecer no frio. É da nova coleção 2026. Tem preto com laranja, off-white com verde e off-white com caramelo. E você é quem escolhe a cor do seu jeito. Viu, Loreta? Parabéns, você ganhou. Junto, você leva um kit com 3 hidratantes labiais da Beijo Boom. Quer conhecer? Anota aí. @beijo.boom no Instagram e no TikTok também. Ô, Loreta, parabéns, hein? Só passar na Band FM pra retirar, tá na hora da gente ouvir a vencedora. A Loreta votou na música 3 e ganhou a música 4.
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0: arrependidaço aqui no meio do fim de tarde, ou no fim de tarde, ou no meio do fim de tarde da Band FM. Beijo pra Mariana, que veio pra gente aqui. A Josiane Santos também tá por aqui querendo ganhar presente, tá atrás da super bolada, tá certa ela. Quem também tá curtindo a Band FM direto aqui, ó, chegou com a gente, é a Aliette de Lima. Beijo, Aliette. Obrigado pelo carinho com a turma da Band FM. E a Beth também tá por aqui. Tá ligadona na Band FM em Nova Odessa. Obrigado pelo carinho sempre. E você, o que você armou pro fim de semana aí, hein? Churrasco? Conta pra
1: daqui
0: gente.
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10: Mais do trânsito em São Paulo, Jaime.
11: O ouvinte Band FM que segue pela 9 de julho em direção ao centro encontra dificuldades da Renato Paes de Barros até a Alameda Franca. Não tá tudo parado, mas são vários pontos de parada, mesmo assim vale a pena encarar. Quem quiser pode seguir também pela Avenida Europa, Rua Colômbia e Rua Augusta. 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

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Venha, boa sorte para você ligado aqui, hein? Fala, gente! Boa noite para todo mundo, tudo certo? Maravilha! Eu sou o Roger.

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0: Band ao vivo é show no seu rádio, aqui na programação da Band FM. As músicas que você adora estão aqui em versão de show. Você vai curtir com a gente o Band ao vivo da sexta-feira, que já tá pronto com o Bruno Rosa. Com o Thiaguinho que vem aí, começa com Zé Neto e Cristiano.

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0: Ouvintes FM, Tiaguinho, o show tem que continuar. O show tem mesmo que continuar aqui no nosso Band ao Vivo. Alô, tardezinha, vai voltar, hein? Vai voltar. Olha aqui, ó, você tá curtindo com a gente o Band ao Vivo aqui na programação da Band FM com o show no seu rádio. Alô, Ana Maria Brisa.
1: Alô!
0: Bem, meu bem.
1: Boa tarde, como é que você tá?
0: Alô, corajosa!
2: Olá, meu corajoso, e todos os corajosos estão ouvindo a nossa
0: Band
2: aqui.
0: Tá do Brasil, tá com a gente aqui, que maravilha, hein? Tamo aqui, gente. Estação já. Band ao vivo que a gente quebra no meio pra falar do estação.
2: Ao vivo!
0: Não é isso? Exatamente.
1: Daqui a pouco.
0: Daqui a pouco.
1: Isso.
0: Sexta-feira hoje, né?
2: É hoje.
0: Hoje é dia bom pra falar besteira.
2: Ludmila mandou avisar que é hoje.
0: Hoje é dia bom pra falar besteira, né?
2: Que besteirinha você vai querer falar hoje?
0: Ah, vou falar já, peraí. Já tem garrafa térmica exclusiva da Band FM de presente pra entregar no final do programa. Uhum. Essa besteirinha a gente tá adiando ela desde segunda-feira.
1: Ah.
0: Todo dia que a gente vai escolher um tema, a gente fala assim, ah, tem isso aqui, ah não, mas tem esse aqui que é melhor. Aí fala aquele melhor. Na terça, a mesma coisa. Na quarta, na quinta,
1: então
0: chegou hoje, não tinha concorrente, só sobrou ele.
1: Qual vai ser, hein?
0: Baseado nas experiências dos nossos produtores, estagiários, gente jovem, que pegou pra assistir aquela série da televisão Jogada de Risco.
2: Aquela pegação.
0: Mostra
2: danada.
0: O submundo do futebol, exatamente.
1: É.
0: Submundo de qualquer coisa
2: eu
0: ali, né?
2: Eu também acho, né? Só
0: e aí tem umas coisas credibles
1: tem
0: que acontecem.
1: Cenas, né? Cenas quentes.
0: Picantes.
1: Né? Picantes.
0: Picantes que acontecem.
1: Bota picante
0: coisas.
1: Nisso.
0: Bota
1: viu?
0: Picante nisso.
1: Olha.
0: Daí que inspirado nessa picância toda. A gente resolveu perguntar o que, que você faz para apimentar a relação?
1: Ah, boa.
0: E aí a gente abre um leque assim, ô Tatá. É. Não precisa só ficar preso aí nos brinquedos.
2: Tá,
0: não.
2: Tá.
0: Às vezes um negócio que você fala.
1: É.
0: Uma música que você põe.
1: Uhum.
0: Uma roupa que você usa.
1: Lugar que você leva a
0: pessoa. Lugar que você leva a pessoa.
2: Eu acho que tem uma coisa muito simples,
0: é?
2: Mas eu não vou falar agora.
1: Ah, é?
2: Muito simples.
0: Muito simples?
2: Muito simples, muito simples.
0: Não, mas é um negócio que é mesmo, não é?
2: Não,
0: aquele
2: mas
0: papinho
2: é mesmo.
0: De...
2: Não,
0: ai,
2: não,
0: gente,
2: é muito
0: aí, só
2: simples.
0: Olhar.
2: Não, é muito simples. E funciona.
0: Funciona.
2: É. Funciona.
1: Tá eu também tenho uma coisa muito simples, que eu já posso falar agora.
3: O quê?
1: Posso
3: falar agora? Eu sou meio cachorra mesmo, na hora. Assim.
2: Eu ia falar, o que ela deve ter de histórias, assim, né, do mundo artístico? Você imagina.
0: 11999919197.
2: Foi o negócio mais chocante,
0: manda
2: assim.
0: Manda áudio, se quiser falar ao vivo, escreve. Cachorro, é isso mesmo?
4: Como assim?
1: Teve uma vez.

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2: Chega, moleque.

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1: Band FM, turma do pagode, com menos é mais. Bebe, vem me procurar. Acabou o Band ao Vivo, gente, acabou. Band ao Vivo tá terminando e volta no fim de semana em várias edições. Amanhã tem Band ao Vivo 6 da tarde. Domingo tem Band ao Vivo 9 da manhã, das 9 às 11, 2 horas de duração. E 6 da tarde também. Sempre com show ao vivo no seu rádio. E já já tem Estação Band FM. É zoeira da sexta-feira.
2: Tchau, tchau.
3: Valeu, Band FM, até a próxima.
2: Valeu, Band FM, obrigado.
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4: Fala do trânsito pra gente, Jaime Sampaio.
5: Oi, Robson. Radial Leste lenta na direção do bairro, da saída do elevado até a passagem pelo Almirante Brasil e mais à frente na passagem pelo viaduto Engenheiro Alberto Badra até a aproximação com a Estação Patriarca do metrô. 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

0: programação da Band FM. Se gostou, você pode pedir que ela toca de novo.
1: Sucesso.
0: Não é?
2: É.
0: Não é, menina?
2: É. Eu acho que é.
1: Ó, o sucesso chegou
0: agora.
1: Olha
0: ele. Vem cá, Ana Maria. Agora eu quero que a Ana Maria fale.
1: Sucesso.
3: Salve, salve.
0: Posso chamar a Ana Maria também? Ana Maria, dá uma olhada aí.
3: Solta a voz aí. O que foi?
0: Você falou hoje de manhã dos pianos do menino lá, ó.
3: Falei.
0: Tá entrando nessa aí também. Só com o dinheirinho do trem aí, ó. Tá metendo essa aí, ó.
3: É, eu não sei. Parece os dentes de Mentex desse cara aqui também, né?
4: Não, é isso aqui é estilo. Isso aqui é estilo.
0: É com lente de contato.
4: É, lente de contato.
1: É lente de contato?
0: Eu vou contar um negócio pra você.
4: Mas fica pumba, né? Fica da hora.
0: Isso aí, você tem que fazer na cor natural.
4: É, você acha,
0: tio? Mas lógico.
2: Não,
0: mas
2: dá pra escolher a cor?
0: Dá.
4: Brancão, o brancão destaca mais, né, tio?
0: Não, mas aí que tá. O brancão fica parecendo piano.
3: É.
0: Geladeira.
3: Parece piano mesmo.
1: Boca de piano. É. Boca de piano?
3: Nossa, menino, olha.
4: Não, mas é da hora. É estilo nosso. Na quebrada nós é assim, tá ligado?
0: É, tá. Tá Ana Maria, Ana Maria
1: tá
0: falou.
1: Feliz, pai? Então
4: toda
1: tá
4: hora,
1: bom.
4: Toda hora. E posso falar um bagulho pra vocês?
0: Fala aí pra nós.
4: Esse bagulho aí de apimentar a relação.
0: Apimentar.
1: Esse bagulho aí.
4: Esse bagulho, essas
0: fitas. Você já viu os borrachão, não?
4: É o quê, tio? Não, não, essas fitas aí. Que
1: isso,
0: velho? Lá ele. Série,
2: não,
0: lá
2: ele. Lá comando isso.
4: Não, lá ele, tio. Mas um bagulho que eu gosto mesmo, tá ligado? Que eu vou falar, vou abrir aqui pra vocês mesmo. Do meu íntimo aqui, tá ligado?
0: Ah, cuidado,
4: eu curto. Não, eu curto uns xingamentos, assim, às vezes, tá ligado?
1: Ô, louco!
4: É, não, eu curto.
2: Mas você xingar ou ela xingar?
4: Ela.
2: Ah, ela te xingar.
4: É, eu curto. Uma vez eu tava com a mina e a mina curtia também, nós desenrolou as ideias. Você curte? Falei, curto. Aí eu falei pra ela, falei, não, então, nós tava num momento que já tava, o bagulho, o fight já tava pumba mesmo.
1: O fight,
4: já tava, né? Naquele momento eu falei pra ela, falei, ô, agora me xinga. Aí a mina olhou pra mim e falou, seu liso, pobre, desempregado. Ô, eu chorei, mano.
1: Estação
4: de FM. Demais, eu chorei, mano.

0: Band FM, Sorriso Maroto com Dilcinho, 50 vezes, aqui no nosso Estação Band FM, Ana Maria Brisa.
1: Oi.
0: Deu briga.
1: Ó, treta.
0: Ai, gente.
1: É, briga.
0: A Tatá contou uma treta, agora a Ana Maria vai contar outra treta. É. Bom, o povo gosta de saber teta.
1: E, ó,
0: de teta também, mas...
2: De teta também.
0: De teta também, mas de treta.
3: Ah, sim, mas vamos na treta agora, né?
1: É, não, agora é treta. É, Virgínia.
0: Virgínia.
1: Versus Léo Dias.
0: Não.
1: Travou. Sempre que eu ia falar Luísa Sonza, não sei o quê.
0: Não.
1: É, brigaram.
0: São amigos.
1: Não, brigaram.
0: Não.
1: Brigaram, menino.
0: São amigos.
1: Você tá sem internet, é? Tá nas páginas aí.
0: É mesmo?
1: Porque assim, o Léo Dias tem aquele Léo Dias TV dele, né?
0: Tem.
1: Ele faz aqui,
0: melhor,
1: né?
0: Da tarde.
1: A Band, Melhor da Tarde, sai daqui, ele vai pra lá.
0: É.
1: No Jornal dos Famosos, e fica lá com as meninas dele, falando dos famosos e tudo mais. E a Virgínia era o assunto do momento, né?
0: Era.
1: Que claro que sempre a Virgínia vira assunto. E aí teve uma declaração do Léo Dias que irritou a Virgínia. Ele falou assim, ao vivo ali no canal dele do YouTube lá, ele falou, ó, a Virgínia só quer saber de macho e de ó. Né?
0: É mesmo? Entendi,
2: já entendi.
0: Do Neida, assim,
1: ele
0: pá,
1: falou.
0: Tava zoando, saiu na zoeira?
1: Não, ele falou, a Virgínia só quer saber de macho e não sei o quê. Aí falou, menino, isso aí viralizou. E aí a Virgínia falou que ia processar ele.
2: Ô, louco!
1: Falou que ia processar Léo Dias, e aí ficou nessa, vai processar, não vai processar. Aí Léo Dias hoje voltou atrás e pediu desculpa.
0: Uhum. Tá.
1: Falou, eu errei, não devia ter falado da maneira que eu falei. Mas não sei se vai rolar o processo ou não, mas que deu essa treta, deu, né?
0: É. Olha, pessoal, acalmem-se, gente, acalmem-se, sexta-feira.
2: Estavam se estranhando, uma época estavam amigos, uma época estavam se estranhando. Então.
3: Mas olha só, aquilo que a gente falou, o pessoal acha que falar na internet pode falar qualquer coisa, não é assim que
1: não
3: funciona,
1: é assim,
3: não.
1: Gente.
3: Pode faltar com respeito com os outros, só porque tá na internet.
0: Pode.
1: Exatamente.
3: Não pode.
1: Não pode.
0: Tá bom.
1: Vocês estão. Sabe de quem eu tô do lado aí dessa treta?
0: Eu não quero saber, o menino tá aí, depois ele vem aqui no estúdio tirar satisfação com você, eu tô no meio. Eu não quero nem saber.
1: Eu tô do lado dos ouvintes. O que os ouvintes acham, hein?
0: Eles estão adorando.
1: Ouvintes, o que vocês acham?

0: Band FM é de Brito e Samuel, toda mulher. Lembra essa música? Era do cara metade.
1: Era mesmo.
0: Eles cantavam bonitinhos lá, o Vavá. É isso, pessoal.
2: É isso.
3: É isso,
2: nossa,
3: é isso aqui. Aí.
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1: Até porque a gente precisa beber.
0: Como é que é?
1: Precisa beber, precisa comer.
0: É, sexta, você vê a Tatá. A Tatá não vai nem esperar nós.
3: Não vou.
0: Vai abrir o bar lá. Olha aqui, ó. Já a história do cara de lixo. Ai, quase ganhou a eleição.
5: Oi. Ai. 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
4: Jaime, fala mais do trânsito.
5: Robson, Marginal Pinheiros, lenta na direção de Interlagos, desde a ponte Ari Torres até a ponte João Dias. Na direção da Castelo, tem problemas da ponte Estaiada até a ponte do Jaguaré. 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

0: Quem é Carlinhos?
1: Roblox é um sanduíche?
2: Não.
0: Devia ser.
2: É uma.
0: Devia ser, eu sou a favor que seja um sanduíche.
2: Sanduíche, Roblox.
0: Eu sou a favor.
2: Roblox.
3: Deixa eu ver aqui.
0: Serve pra quê?
1: Dá uma pesquisada, por favor.
0: As molecadas ficam xingando lá, farmando. Ô, Gil, aura.
3: Beijo pra você, Gil.
0: Não é isso?
3: É arroba tatalocutora. Amanhã,
0: cara,
3: a gente
0: fica,
3: se encontra a partir das
0: falando.
3: 2 da tarde aqui na Band FM.
0: Ah, é?
3: Com a nossa Super 6, depois tem da Play e a gente vai fazer um monte
0: você
3: de coisa
0: mesmo?
3: Aqui a partir das 2. Eu venho porque eu tenho que ir embora agora.
0: Não, e outra coisa, você vem pra cá porque eu que vou estar aqui. Se vai que você não chega, tem que ficar. Tá terrível. Eu não sei o que tá acontecendo. Ah, a estação tá no ar.
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0: Você já vai?
1: Vai pro bar.
0: Ela já vai, ela vai. Ah, vai pro bar.
1: Vai pro bar.
0: Agora?
3: Vou pro bar e espero vocês lá, tá bom?
0: Vai lá, vai lá. Tchau. Vai lá.
1: Pede tá, uma
0: vai
1: porção
0: lá.
1: Pra mim de
0: porção.
1: Franga passarinho.
0: Nossa senhora. Mas é só pra ele, viu?
3: Você não come?
0: Ele come só não, ele come sozinho uma.
1: Eu adoro o frango passarinho.
0: É, tem que pegar duas.
3: Então? Nossa,
0: como se quiser, se quiser pra gente, querendo, tem, que, tem que.
2: Ah, eu quero. Pode ser o frango, o passarinho, o que tiver lá.
3: Você quer o quê, Robson Ramos?
0: O meu, pode ser uma pizza?
3: Pode.
2: É.
0: Inteira.
3: Tá combinado.
1: Eu quero polenta também, pronto.
3: Polenta. Vamos pegar polenta, calabresa, tudo. Beijo.
0: Tá bom, beijo. Pronto, vai lá. Olha aqui, ó. Te quer saber o seguinte: tem de presente a garrafa térmica da Band FM, tá?
1: Delícia.
0: É a marcona da Band, assim, pra você ficar esfregando na cara do povo. Tá. Diz pra gente apimentar a relação. O que você faz pra apimentar a relação?
2: Diz aí.
0: Você usa micro calcinha? Você usa cueca com tromba de elefante? Já usaram cueca com tromba de elefante com você, Tatá? Se usar, você foge,
2: ela,
0: né?
2: Ela vai voltar.
3: Pelo amor de Deus, eu ia ter uma crise de riso absurda.
1: Mas também, depois eu pergunto o que o cara faz.
0: Ah, mas tem uns caras que...
2: Mas a gente dá risada mesmo, porque sempre sobra a tromba.
5: A gente vai no riso.
0: Conta pra dar...
2: Ninguém preenche a tromba.
0: Ninguém. Sobra. Aquilo foi criado pra um modelo
2: Vocês
0: só.
2: Tá entendendo? Não dá, gente. Olha.
0: Tchau, tchau, gente. Tchau, tchau, Tatão. O povo vai falar, vai.
6: Boa noite, pessoal. Eu acho que tem muitas coisas que pode apimentar um relacionamento. Mudar o ambiente, por exemplo.
2: É.
6: Uma roupa diferente.
0: Olha, falou,
6: uma lingerie
0: roupa,
6: diferente.
0: Até assustou.
6: Um clima, um jantar também.
2: Clima.
6: Uma mensagem provocante,
0: né?
6: Isso
2: mensagem,
6: aí muda muito, apimenta bastante um
0: mensagem
6: relacionamento.
0: Provocante, hoje eu quero pegar.
6: Eu fazia sempre isso, agora não.
0: Não faz
6: eu
0: mais?
6: Eu sozinha, mas quando eu tinha alguém, era assim.
0: Meu amor.
6: Dejanira Barbosa Ramos, do Jardim Germânia, São Paulo.
0: Dejanira, você tá sozinha, agora você tem que fazer pra quem tá do lado de fora.
2: Quem for do Jardim São Paulo aí, ó.
0: É.
2: Tá solteiro,
0: já aproveita.
2: Ah,
0: vai lá, bate na.
1: Né? A pimenta ali sobra, né?
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0: A tromba. Vocês gostaram, né? Vocês não lembravam da cueca de tromba, né?

0: FM, Gustavo Lima, bala alojada aqui no nosso Estação Band FM no ar. Pessoal mandando mensagem pra gente aqui pelo nosso WhatsApp da Band FM 11999919197.
1: Por favor, não façam Pix na minha conta. Eu não quero que façam Pix na minha conta. Meu Pix é o nome do meu telefone. Não façam Pix na minha conta.
0: Tá bom.
2: Ah, ele
0: não
2: quer...
0: é pra fazer, então.
2: Então passa pra minha, se vocês quiserem.
0: Ele quer ser apimentado.
3: Eu, hein?
0: Pode fazer pra mim também.
2: Eu, hein? Ana Maria, eu, hein?
3: Eu, hein?
2: Eu, hein?
3: Eu, hein?
0: Escreve lá, Pix para o Robson e mande. Pronto.
2: Tá bom.
0: Cada uma, viu, menino?
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0: FM Revelação tá escrito. Nossa, aqui no nosso Estação Bande Fim de Sexta-feira Total, né?
1: Veia, né?
0: Ergue essa cabeça. Sensacional.
1: Vamos, Paulo Gomes, vamos aproveitar a vida.
0: É, só pra falar aqui, quer falar, ouvir, contar a sua história de apimentar a relação ao vivo?
1: É.
0: Escreve ali, ao vivo, a gente põe você no ar.
1: É isso.
0: Pelo 11 999 919197. A gente quer saber das suas experiências.
1: É sobre isso.
0: O pessoal fica com medo, Ana Maria, de falar, ai, vou ter que falar coisas picantes. Não.
2: Tem nada,
0: Pode ser uma comida. Você pode falar assim, olha, eu faço pro meu marido.
2: Se seu pai não pegar sua mãe, você nem aqui você tá.
0: Pois é. Eu faço um bobó de camarão pro meu marido que ele fica doidão. Hoje, sabe? Não é?
2: É,
0: pode ter isso aí.
1: Se seu pai não pegasse a sua mãe.
2: Você não tava aqui hoje.
0: Então conta aí, ó.
2: Tem vergonha do quê?
0: 11 999 919197, manda áudio pra gente aqui. Ou escreve ao vivo e fala ao vivo. Paulo Gomes, o que você vai contar para nós outros?
1: Um dia eles se amaram, né? Bom, deixa eu te falar uma coisa.
2: Ou não.
1: Ou não também, né? É atriz Débora Seco.
2: Ah, linda, né?
1: Maravilhosa,
2: Debinha.
1: Né?
2: Ela é linda.
1: Ela admitiu que criou diferentes personas para agradar ao público.
2: Olha.
0: É isso, gente.
1: Aí você fala assim, como assim? Ela é uma atriz, então.
0: Então. Ela sabe.
1: Para atender a expectativa do público e da mídia em geral, ela tem 46 anos, tá? Ela falou que sentiu a necessidade de falar, cara, para eu ganhar espaço, ganhar os holofotes, eu tenho que ser... Tem que ser, né, uma coisa interessante.
2: Uhum.
1: Às vezes eu não sou interessante, algo do tipo assim, entendeu? Uhum. Então eu vou criar. Eu vou criar. E ela admitiu que isso era pra sobrevivência profissional. Porque ela falou que ela mesma, ela não se achava atraente pras pessoas de uma maneira geral. Não atraente fisicamente.
0: Tá, as sabe? Pessoas...
2: Ela não achava que ela tinha conteúdo.
0: Isso.
1: É, ou que ela fosse tão legal assim pra todo mundo falar, olha...
0: Ela falou, deixa eu criar.
1: A Débora é demais. Daí ela falou assim, ó, ficava tentando ser uma pessoa interessante, que viralizasse, que valesse uma entrevista. Olha isso, ela confessou isso. E ela falou que ela afirma ter abandonado isso. Isso foi lá atrás.
0: Uhum.
1: E ela agora, ó, tá nem o que as pessoas
0: sabe que é
1: pensam
0: mais
1: dela.
0: Curioso, se ela conseguia criar um personagem que se tornava agradável pra alguém, é porque ela mesma é assim. Senão ela não conseguiria criar.
1: Pois é. Né? Mas então, resumindo, ela falou... Eu, na essência, não devo ser tão atrativa pro público. Então, peraí. Pra eu chamar a atenção do público, da televisão, do rádio, hoje da internet, vou criar um personagem. Então, ela simpaticona, né? Só que ela falou que agora ela chegou a um ponto da carreira que se lasque, viu?
0: Agora não olha na cara mesmo.
1: Agora eu sou assim e acabou. Diz que não é. Não tem várias versões, não.
2: Mas é. E o erro nunca foi ela.
1: Não.
2: Foi o público que sempre escolhe dar fama pro povo errado.
0: Olha, Ana Maria, tá
1: é isso?
0: Hoje ela tá afiada.

0: Zé Neto e Cristiano não namora aqui no Estação Band FM. Seguinte, já tem desafio, mano. Três palavras para o mano rimar. Manda aí,
1: isso
0: viu?
1: Isso mesmo, tio. É.
0: 11999919197. Escreve aí as palavrinhas. É bom escrito, porque a gente já bate o olho e já fala. E aí o mano não corre o risco do mano escutar aqui dentro.
2: É. Não, e não é pra escutar
0: não
2: mesmo.
0: É pra escutar
2: mesmo.
0: É pra
2: jogar
0: mesmo
2: no peito dele.
0: Outra coisa, já tem chegando algumas aí, mas pode mandar também.
2: Mais, a gente vai quer
0: que
2: mais.
0: É, que a gente manda, quer mais.
1: Só manda, manda só manda.
0: Vem pra cá. 11999919197. Continue falando também como é que a relação pode ser apimentada.
1: Uau.
0: Não é mesmo? Cara, isso aqui é um negócio, tem campanhas eleitorais chegando aí, você vê como é que é, né?
1: É.
0: Você tem que ter, como é que fala, o mano?
1: Cautela, carisma, né?
0: Cautela e carisma.
1: É.
0: Ô candidato, cara de lata de lixo.
1: Aí é meteção de louco já.
0: Bem que tentou. Mas ele não conseguiu vencer a eleição que levaria um político da cidade de Clacton, na Inglaterra, a ocupar uma vaga na Câmara dos Comuns. A Câmara dos Comuns seria a mesma coisa que a Câmara dos Deputados aqui no Brasil. Ele ficou em segundo lugar. Olha ele aí. Que pra quem tá vendo em bandfm.com.br, ele acabou de aparecer.
1: Olha.
0: Cara de lata de lixo.
1: Cara de lata de lixo.
0: O vencedor foi... Ele tem cara de lata de lixo mesmo.
1: Qual é o intuito disso?
0: O vencedor foi o experiente Nigel Farage, que no mês passado renunciou ao seu mandato pra concorrer de novo nessa eleição. O Farage teve 22.300 votos, 63% total. Já o nosso herói aí, o cara de lixo, teve 9.455 votos e terminou em segundo com 27%. A olha, carinha dele, maluco.
3: Não, gente, é possível, hein?
0: Cara de... Hã?
1: Quem tá vendo a foto aqui, você pode puxar na internet. Realmente, tá, ele tem uma lata que ele colocou na cabeça.
0: E usa uma roupa metálica. Uma lata de lixo. Tipo um super-herói.
1: Parece um super-herói, verdade. Super lata de lixo,
0: cara,
1: parece.
0: De lata de lixo foi uma criação do comediante John Harvey. Sempre eles, né?
1: Tinha que
0: o personagem era simbolizado por uma lata de lixo que tem aberturinhas assim, que parece um rosto, né?
1: Ah, não.
0: E de vez em quando ele aparece fantasiado, como tá aqui na foto. Cara de lata de lixo, Paulo Gomes também deu troço.
3: Que isso?
0: Ele prometia, entre outras coisas, abaixar o preço do sorvete e congelar o preço da passagem de ônibus.
1: O quê?
0: Congelar o preço do ônibus, do busão, da passagem.
1: Rapaz.
0: Aí, ó, cara de lata.
1: Cara de lata de lixo.
2: Ele já errou aí nas promessas dele.
0: É.
2: Ele tem que congelar o preço do sorvete, né, velho?
0: Exatamente.
2: E tá aí um candidato que é um lixo, né, Ana Maria?
0: É a cara dos outros.
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0: quadro dele, e agora ele levantou pra pegar o papel, quer dizer, não tava nem aí.
1: Eu tô com dor de barriga.
0: Você quer fazer cocô?
1: Não, quero dar essa palavra pra ele também fazer.
2: Ah, é? Dor de barriga?
1: É.
0: Pô, oh, tem a ver com dor aqui, as palavras que o Lalo mandou, viu?
2: É mesmo, tio.
0: Cara, você vai ter que ser bom, hein? Ah, o Paulo Gomes, cansei de passar pano pela semana inteira. Era viajar, as palavras viagem.
1: Era, como é que é? Vamos
0: coqueiro,
1: ferrar,
0: vamos do praia.
2: Vai.
0: Meu, o Lalo mandou. Lalo de Guarulhos, mandou aqui.
2: Lalo.
0: Âmbar.
1: Tem um R no fim.
0: Âmbar, acento no A, pô.
2: Tá, âmbar.
0: Âmbar. É aquela cor meio, né, meio âmbar.
2: Âmbar.
1: Isso.
0: Amoxicilina.
1: Não vai saber que é.
2: É o quê?
0: É um antibiótico, é.
2: Amoxicilina, não é?
0: Amoxicilina.
2: Não, eu sempre falei amoxicilina,
0: pai. Você fala errado.
2: Ah, é?
0: Isso.
2: Amoxicilina?
1: Estão inventando isso, velho.
2: Não, tá inventado isso aí.
0: E outra, um grande ator do passado, Mazzaropi.
1: Ah, e beleza.
0: Tá fácil, hein? Tá fácil.
1: Mazzaropi dá.
0: Mazzaropi.
2: Eu sempre falei amoxicilina.
0: Amoxicilina e âmbar.
2: Mazzaropi.
1: Opa, eu sempre falei amoxicilina também.
0: Eu acho que você vai se ferrar hoje.
1: E dor de barriga que eu falei.
0: Você não vai conseguir falar amoxicilina.
2: Vamos lá.
0: Mas tem que pensar na rima. A rima é fácil.
2: Vamos lá.
0: Vai, ó, foco na rima. É aquilo que eu falo.
1: Tá com uma cara fechada, hein?
0: Vai. Não, quero saber, o ouvinte que mandou, né?
2: E aí, tudo certo? Me diz como vocês andam. Eu falei isso só pra rimar com âmbar. É, mas aí desenrolei. Tamo junto aí na improvisação, eu sei. Mano, um salve aí pras mina. Um salve pra você que toma amoxicilina. É assim, eu acertei? Mano, desse jeito eu nunca falei. Mas vamos lá, aqui no galope. É só essa aqui, é pra rimar com Mazzaropi. Eu tô na improvisação. E mano, aí, presta atenção. Ó, pra terminar e não ter briga. Amoxicilina serve pra quem tem dor de barriga?
3: Tudo.
2: Eu não sei, mas eu rimei. Tamo junto, mano, disso já é improvisado.
1: Fechou a semana.
0: Você não. Bicho.
1: Tá, fechou a semana lá em cima.
0: Véio. Eu não tenho palavras.
1: Na moral. 9. Não, hoje eu vou dar 10.
0: A Tatá do carro já mandou aqui 10.
2: Aí, ó. Aí, tá, salve, Tatá.
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1: Mais do trânsito em São Paulo, Jaime Sampaio, conta aí.
4: Oi, Robson, a marginal do Rio Tietê tá começando a melhorar, mas ainda tá ruim na direção da Ayrton Senna. Você reduz velocidade a partir da ponte Júlio de Mesquita Neto e vai assim pelas três pistas até a passagem pela Dutra. 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
1: vai começar. Pinheiro, Pinheiro, você já foi Pinheiro?
8: Não.
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1: De ônibus?
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1: Ai, gente, ai, que... Ai, Paulo filho, Gomes. Espírito Santo, a rodada. Rodada 22 amanhã?
8: Não sei, mas fim da novela, pai.
9: Fim da novela, garotinho.
8: Fim da novela.
1: Tô até assustado, peraí.
8: Vai. Vai. São Paulo renova contrato de Caleri.
1: Ah, tá.
9: Chegando do Memphis.
1: Eu também achei que era do Memphis, pô.
9: Você falou do
1: pior
9: Memphis,
1: que o Caleri irmão. Tava querendo ganhar quase igual o Memphis, pô. Também não dá.
9: E não faz gol, né, garotinho? Não
1: pois é, fez gol, um né? Aí e parou de fazer de novo.
8: Até
1: tinha feito...
8: o fim de 28, viu?
1: Agora acho que vai começar a sair gol. Acho que amanhã já sai gol.
8: É.
9: Animou, né?
8: Quem São Paulo pega amanhã?
1: Pega o Coritiba. Deixa eu contar, inclusive, da rodada. Amanhã tem um jogão que é Fluminense e Palmeiras.
8: É verdade.
1: Jogo às 4h30, mas esse eu vou falar daqui a pouco no Nacional mais detalhes, porque caiu o Zubeldia lá no Flu. Tá,
8: foi
1: tá todo
8: mesmo,
1: um negócio.
8: Tá,
1: lá.
8: Negócio tá
1: agora tem esse jogão. E o São Paulo joga Coritiba 21h. Aqui no Morumbis, 80 dias sem Morumbis.
8: Puxa vida.
1: Porque teve o último jogo, aí teve a Copa e teve show, então completou 80 dias. O São Paulo vai voltar amanhã. Paulo Gomes, já 40 mil vendidos, hein?
8: Ó. Oh.
1: Nós vamos lotar, amigão.
8: Vai ferver, hein?
1: É a recuperação tricolor, é a torcida empurrando o time pro time voltar a subir na tabela.
8: Olha lá.
1: Quem sabe não é amanhã.
8: 14 jogos sem vencer. Amigo,
1: o único medo é o seguinte, o Coritiba ele joga melhor fora de casa do que dentro. Tanto é que o São Paulo ganhou lá.
8: Pois
1: de
8: é.
1: 1-0. Mas o Coritiba ganhou do Santos fora, ganhou do Monte, ganhou do Corinthians fora também, né?
8: Verdade.
1: Enfim, ganhou do Palmeiras fora. O Coritiba é um time muito bom fora de casa. Mas nós vamos ter que jogar, amigão.
8: Olha, domingo também tem Vasco e Santos, hein?
1: Jogão de bola.
8: Caramba, velho.
1: Aliás, o Neymar jogou muita bola ontem, vou falar depois
9: esse
1: também.
9: Esse Neymar.
1: Jogou demais,
9: esse
1: ó.
9: Esse Neymar, sim.
1: Jogou demais. E vai ter Neymar, né, no Vasco e Santos?
8: Acho que sim.
1: E o Corinthians pega quem?
8: O Corinthians pega o Cruzeiro domingo, 19h30.
1: Belo jogo de futebol.
8: Né,
1: vamos
8: garotinho?
1: Acompanhar também. Vai ser bom demais, amigão.
8: Cadê o Tatá?

0: pra cá. Ai, Ana Maria, só você, viu? Ah. Nossa, menina, quem foi? Vamos lá. Achei que você ia cair da cadeira.
1: Pensamento de hoje. Olha, diz que eu descobri por que que inventaram o Monjaro.
2: Sério?
1: É. Pra cobrir o buraco negro enorme que o Biônico Fontoura criou, lembra? Do Biotônico.
2: Nossa, eu tomava um litro disso.
1: Fontoura?
0: É Biotônico.
1: Biotônico Fontoura, lembra?
0: Quer dizer a mesma coisa.
1: O pessoal comeu tanto por causa disso, agora tá
2: com o Monjaro. Você bebia litros disso pelo jeito.
0: É, tomava. Né?
1: Ah, é.
0: E ficava bêbado, viu?
1: É.
0: É verdade.
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0: FM Zezé de Camargo, irmão da Lua, amigo das estrelas. O irmão da Lua é amigo das estrelas, legal, né?
1: Oh, demais. O
0: cara profundo o negócio. É parça de todo mundo. Olha aqui, você participa com a gente ao vivo no Estação Band FM. Alô? Alô?
1: Alô?
0: Alô?
2: Alô?
0: Oba, quem tá falando?
2: André.
0: Ô André, você tá bom, rapaz?
2: Tudo bem, Robson?
0: Maravilha, meu velho. O André tá com a gente. Ana Maria Brisa, fale com o André.
3: Oi, André. Você tá bem, né, menino?
2: Tudo bem, Ana Maria Brisa?
3: Bem.
0: Paulo Gomes, fala com o André, Paulo Gomes. Meu Deus do

0: Fala, Arara.
1: O André, você tá trabalhando, tá na rua, tá em casa, tá perdido, tá onde?
0: Tô na Oscar Freire aguardando corrida.
1: Tá chique pra caramba, hein? Pra quem tá ouvindo.
2: Motoristão, hein?
1: Tamo no Brasil inteiro, pra quem tá ouvindo. Oscar Freire é a rua mais chique de São Paulo, meu.
3: É, menino.
1: O homem tá lá, não é brincadeira. Corrida ali vai sair caro. O negócio é o seguinte, André. Apimentar a relação com a esposa, com a namorada. Você tem um segredo aí? O que você faz pra dar uma apimentada?
0: Durante o dia você vai mandando umas mensagens pra provocar, pra quando chegar a noite o incêndio tá formado.
1: Olha aí, que maravilha. Só pinguelando, só.
0: só vai provocando.
3: E qual a primeira. Você começa como uma mensagem provocante?
0: Hoje eu quero.
3: Boa. Ah, você manda assim, hoje eu quero.
1: Aí ela responde, você quer o quê? Você quer salada ou legume?
3: Não, ela manda assim, quer pagar as contas, né? Como boleto.
4: Hoje eu quero pagar o boleto.
1: Será que ele manda foto também? Manda foto, a gente manda foto.
2: O boleto, sim.
3: É, certeza.

0: Band FM Maiara e Maraíza, Narcisista. Estação Band FM no A, U, I, A, U, I, A, U, A, E, E, R, U, I. Olha, tudo efeito sonoro. Pessoal falando aqui, mandando mensagem pra gente sobre, como é que chama aqui? É apimentar. Alto!
1: Agora sim. Quando eu saio com a minha companheira, pra gente apimentar a relação, a gente vai num hotel. Ah. E lá, ela gosta de ser chamada de broste, de safada.
0: Nossa, gente.
1: De piranha, de vagaba. Apimenta a nossa relação.
2: Adoro.
0: Nossa, que delícia.
2: Quer dizer, para, menino.
3: Dona Maria, eu achei meio hard, né? Meio pesado, não é?
2: Pesado, para com isso.
3: Você gosta disso, Ana Maria?
2: Não, só do vagaba, só. As outras eu achei que passou.
0: Mas ele, né? Tava falando de
3: bom, mas
0: de...
3: ele falou que ela gosta,
0: de
3: né?
0: Rio?
2: É, se ela gosta,
0: rio?
2: Né?
0: Achei que ele tava falando do rio. Rio de peixe, piranha, essas
2: coisas.
0: Não era isso?
2: Falei, não, piranha é que eu achei, né?
0: Ah, entendi. É, vem cá, Calvão.
4: Vem, amigos.
0: Vem,
4: amigos.
0: Vem cá.
4: Sabe o que eu faço pra apimentar a relação, amigo?
0: O que que você faz?
4: Assisto o jogo do Flamengo, amigo.
3: Mas é isso, a pimenta?
0: Você não toma vinho? Vinho também não é pimenta?
4: Vinho,
0: ah, vinho e pimenta.
4: Tomo vinho, vinho, vinho é bom.
0: Olha aqui, rodada 23 do Brasileirão. Amanhã, 4h30, começa. Sabe que jogo que tem?
4: Qual jogo, amigo?
0: Fluminense e Palmeiras, amigo.
4: Fluminense, Palmeiras,
0: vamos lá, que o Palmeiras não conseguiu ganhar na Libertadores do Cerro Porteño em casa. Ficou meio abatidinho. Talvez não jogue com o time completo.
4: O que tá acontecendo?
0: O jogo é no Maracanã.
4: Maracanã.
0: E o Fluminense mandou embora o Zubeldía.
3: Nossa, é mesmo, hein?
0: Agora, posso falar uma coisa,
4: aí,
0: cara?
4: Aí o Zubeldía.
0: Você que torce pro Fluminense vai me xingar, tô nem aí. E tem São Paulino que vai me xingar.
4: Você gostava dele no São Paulo.
0: Gostava dele no São Paulo. Ele não é muito ortodoxo. Você não vai ver time dar show com ele. Só que é o seguinte. O Fluminense é quarto lugar no campeonato, cara.
4: É...
3: Bom, isso é verdade.
0: É quarto lugar no campeonato.
4: Se eu sou o São Paulo, tirava Dorival e contratava.
0: Não. Sério? O São Paulo tá em 12º e o Fluminense é o quarto
3: colocado. Caiu, hein? O São Paulo caiu, hein?
4: Muito.
0: O Zubeldía, quando saiu do São Paulo, não tava tão bem, mas ele saiu, por exemplo, invicto na Libertadores da América.
4: É, amigo.
0: O Crespo entrou, perdeu duas de
4: exatamente.
0: Cara.
4: Exatamente.
0: Então, e ele não perdeu, né? É que exatamente, o time jogou muito mal, amigo. E empatou na quinta-feira em casa, mas quem é que disse que não ganha volta?
4: Ah lá.
0: Então, sei lá, eu achei precipitadinho, mas...
4: Ah lá!
0: Se o Fluminense quer assim, quem sou eu pra falar?
4: É, amigo.
0: Quem sou eu pra falar?
4: Tá certo.
0: E o Vasco e Santos no domingo é outro destaque também, porque ontem o Neymar jogou bola, hein, tio?
3: Jogou. Ontem a gente tem que...
0: Ele deu um tapa ontem no primeiro gol do Santos pro Gabigol.
4: Até o craque Neto falou.
0: Pelo amor de Deus.
5: Esse Neymar aí, moço.
0: Não, pelo amor de Deus.
5: Esse Neymar...
0: Ô, Neto, o tapa que ele deu pro gol do Gabigol.
3: Esse Neymar...
5: De prima, meu irmão.
0: Não, brincadeira.
5: É que aí é coisa de gênio. Esse
0: Neymar... Não, aí foi coisa de gênio.
5: Neymar sim, meu irmão.
0: Ainda tem amanhã, o Atlético Paranaense Bragantino, São Paulo e Curitiba, 9h. Do domingo, Chapecoense e Bahia, o jogo das 11h, o Vasco e Santos eu já falei, Atlético e Grêmio, Mirassol e Flamengo, Vitória e Botafogo, Internacional e Remo, Corinthians e Cruzeiro, jogo jogão, na Neoquímica, 19h, Paulo Gomes vai lá.
4: Haja
0: jogo domingo ele vai.
3: Eu queria saber se o Cruzeiro vai entrar com o time titular, por exemplo.
0: Então, o Cruzeiro empatou com o Flamengo. No Mineirão, né?
4: Será,
0: né? Aliás, aquele Arroyo fez um golaço.
3: Golaço, né?
4: Gol de craque.
0: É, mas vai precisar ganhar do Flamengo. Talvez descanse o time, né, Paulo Gomes?
4: Do Flamengo.
3: Pois é.
0: Agora, será, a pergunta que eu vou fazer é, será que o Corinthians terá Memphis Depay?
3: Ah, não, tá muita novela. Eu acho que... sei, cara.
0: Na lata, depois dessa reviravolta, vai renovar ou não vai?
3: Eu queria que sim, mas não vai, Robson, não vai.
0: Tem
3: muita briga aí.
0: Eu acho que vai ficar feio se não renovar agora.
4: Eu acho que tá tudo nas mãos da Maísa, amigo.
0: Da Maísa?
4: Maísa tem que resolver.
0: A Maísa trabalha no Corinthians?
4: Isso, não, a Maísa amigo. Parece que tem um trelelê.
0: Ela vai emprestar uma grana?
4: Trelelê?
0: Capaz da Maísa ter uma grana que o Corinthians não tem.
4: Pra pagar o mesmo. Pode ser.
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4: 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O pessoal fala assim hoje?

0: Band FM, Bruno Diegues com um sorriso maroto. Clique! Vem pra cá, Manuel, vem pra cá. Vai, sexta-feira. Não pode, Manuel. Vai pra lá, vai fazer
1: ele
0: campanha.
1: Chama todo dia e tira
0: vai fazer
1: ele,
0: campanha. Véio. O pessoal não me lembra, a produção não me lembra. Vem cá, Gil.
2: Tchau.
0: Gil, você não é candidato a nada, não, né?
2: Não,
0: pelo amor de Deus.
2: Sou candidato a cachorrada do Brasil. Isso.
1: É o cara de lata. Você é o cara de lata?
2: Sou cara de pau mesmo.
1: Ah, tá.
2: Ai, tchac-tchac, né?
0: Eu vi você contar a história lá no Porchá.
2: Eu contei, você
0: Paulo viu? Gomes, ele ficou desarranjado e aí ele entrou no avião, ele tava sentado no avião voltando pro Brasil e saiu ali mesmo.
1: Tá bom, acontece.
0: Aí ele foi lá no banheiro trocar de roupa, lavar as roupas que sujaram.
2: Ai, que nojo.
0: E aí ele falou que só tinha uma calça, que ele foi fazer um bate-volta, só tinha uma calça.
2: Bate-volta, bem?
0: Pôs a calça, né? Voltou pro sofá, só que aí ele esqueceu que ele não tinha limpado o banco.
2: Exatamente. Nossa.
0: Sentou em cima de novo.
2: Sentei de novo, tinha me limpado.
1: Pagou e sentou em cima, né?
0: Exatamente. Sim. Como é que você fez pra descer do avião depois, quando chegou aqui?
2: Ai, meu, olha,
1: nossa,
2: foi um desespero. Tá
1: um cheiro ruim, hein?
2: Foi um desespero grande, uma vergonha, né?
1: É.
2: E a minha vontade de descer do avião, sabe como é que era?
0: É.
2: De pular pela janela mesmo, né?
0: Ele falou que ele tinha duas preocupações. Ele falou, vou sair rapidinho, mas aí vão ver, vai sair no jornal, Gil do Vigor é arrogante, não fala com ninguém.
2: É, gente.
0: Aí, ao mesmo tempo, ele falou, mas se eu parar pra tirar foto, que sempre tem alguém, aí vai sentir o cheiro, vai
2: Nossa,
0: sair.
2: Mano.
0: Gil do Vigor tava
2: cagou
0: fedendo
2: nas calças, é. Ai, gente, que vergonha.
0: E aí ele foi com Deus.
1: Tá bom.
0: Aí a moça pediu pra tirar foto, né?
2: Pediu. Fazer o quê, né?
1: Ainda
2: tirou
1: bem,
2: foto, né?
1: Ainda bem que a foto não tem cheiro, hein?
2: Ainda bem, né? Só ela que sentiu ali.
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0: família Mendonça. Alô, porteiro, aqui no nosso Estação Band FM. Olha, Paulo Gomes, ele estudou um caso que durou o dia inteiro.
1: Aliás, alô, porteiro, ele tinha que ficar atento, hein?
0: Exatamente. O Paulo Gomes tem o fato e a repercussão.
1: Pois é, rapaz.
0: Vem pra cá, vem pra cá. Você comenta, Ana Maria.
1: Olha, no Esporte Clube Corinthians, né? Todo mundo conhece o clube.
0: Coringão, Coringão.
1: Tem um memorial, no clube,
0: tem,
1: né? Com lá os títulos, troféus.
0: Medalhas, prêmios. Medalhas.
1: E o que acontece? Um cidadão, ontem, por não identificado, entrou do Parque São Jorge por volta das 14 horas!
0: Meu Deus, meu Deus, meu Deus!
1: Cara, e o cara teve a manha de furtar, roubar o uniforme que fazia referência à conquista da Copa do Brasil do ano passado. Uri Alberto, 9. Tava lá no memorial a camisa.
0: Ele levou a camisa embora.
1: Cara, tem câmera, né?
0: Claro, de todo lugar.
1: Tem câmera. Ele foi lá, papa com jeitinho, ele tirou a camisa e pau, sumiu.
0: Ah, mano, no Corinthians isso, né?
2: Eu vou dizer... Então, eu não entendi, eu não vi porque virou notícia.
1: Porque aí a diretoria do clube entregou as filmagens às autoridades.
0: Olha aí, rapaz.
1: Cara, identificaram o cara... Foram atrás e recuperaram a camisa.
0: Já recuperou? Opa! Aí, ó. Tá vendo? Foi rápido, Ana Maria. Cara, foi rápido.
1: Vou dizer uma coisa pra você, viu?
0: Tá lá então a camisa do Yuri Alberto.
1: Voltou.
0: Yuri Alberto, como diz o Neto. Tá bom.
1: Mas tem coisas que só acontecem no Esporte Clube Corinthians.
0: Alguém roubar a camisa.
2: Só o corintiano faz.
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0: Felipe Rodrigo, ignora! Aqui fechando a estação Band FM da sexta-feira! Garrafa Acabou. Térmica exclusiva da Band FM, saindo para a nossa amiguinha Juliana da Silva Novaes. Parabéns pra ela! Domingo, 7 da manhã, tem estação Band FM, edição de domingo, certo?
1: Certo, certo!
0: Vocês estejam aqui, por favor, tá? E um beijo pra todo mundo, segunda-feira tem mais.
2: Vamos tomar uma,
0: vai? Tomar. Tatá já foi pro bar? Vamos! Liga pra ela lá, vamos chegar!
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0: Na hora do ronco da Band FM, tem papo reto com Marcelo Carvalho. 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
0: Ô Jaime Sampaio, fala mais do trânsito pra gente.
11: Eu falo agora pro vídeo Band FM sobre a Rádio Leste, que na direção do bairro ainda tem lentidão no trecho de obras. Você reduz velocidade a partir da saída do viaduto do Glicério e encontra caminho ruim até a passagem pelo Almirante Brasil. Depois disso é só alegria. 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
1: Está no ar a Voz do Brasil. As notícias do governo federal que movimentaram o país no dia de hoje.
2: Olá, boa noite.
3: Boa noite para você que nos acompanha em todo o país.
2: Sexta-feira, 14 de agosto de 2026.
3: Vamos ao destaque do dia.
2: Vícios em apostas.
3: 1.200.000 brasileiros decidiram bloquear o próprio acesso às plataformas.
2: E mais de 800 mil pessoas estão impedidas de apostar em bets por participarem de renegociação de dívidas. Dilson Santa Fé.
4: Desse total, aproximadamente 794.200 estão relacionadas à modalidade voltada a inadimplentes.
3: A regulação da publicidade para bets foi tema da entrevista de hoje.
2: Ricardo Morishita, da Secretaria Nacional de Defesa do Consumidor, faz um alerta para quem gosta de jogar.
5: Jogar faz você perder dinheiro. Você perde. A regra é perder.
3: E hoje vamos fazer um passeio por patrimônios históricos brasileiros.
2: O Brasil possui 26 locais com esse título mundial da Unesco.
3: Pela voz de quem vive no local, conheceremos mais sobre três cidades tombadas.
6: Sou nascido aqui em Ouro Preto, sempre fui apaixonado pela história, sempre ficava encantado, né, com aquele centro histórico ali, parecia a cidade que a gente vê nos filmes europeus.
7: São Miguel das Missões, que esse ano estamos comemorando 400 anos da história das Missões.
8: E as pessoas só conhecem a cidade de Olinda pelo Carnaval, mas muita coisa em Olinda aconteceu primeiramente.
2: Hoje na apresentação da Voz do Brasil, Luciano Seixas e eu, Mariana Jungmann.
3: E acompanhe a gente ao vivo, acesse radiogov.ebc.com.br ou o canal Gov na sua TV aberta.
2: O governo brasileiro abriu processo para avaliar a adoção de medidas de reciprocidade em resposta às tarifas impostas pelos Estados Unidos.
3: A análise tem como base a Lei da Reciprocidade Econômica, que permite ao Brasil adotar medidas para responder a ações comerciais consideradas prejudiciais ao país.
2: O Ministério das Relações Exteriores também informou a solicitação de consultas diplomáticas com o objetivo de buscar uma solução por meio do diálogo.
3: Enquanto isso, o governo brasileiro seguirá defendendo o multilateralismo e buscando novos mercados para os produtos brasileiros.
2: Uma resolução do Ministério de Minas e Energia define diretrizes para o combate a fraudes e adulterações no mercado de combustíveis e de derivados de petróleo.
3: A norma também apresenta medidas para o fortalecimento da fiscalização pela Agência Nacional do Petróleo, Gás Natural e Biocombustíveis, ANP.
9: O objetivo da norma é fortalecer a fiscalização do mercado de combustíveis. Elaborada pelo Conselho Nacional de Política Energética, o documento estabelece a atuação da Agência Nacional do Petróleo, Gás Natural e Biocombustíveis nas ações preventivas de fiscalização dos agentes regulados, nas atividades de produção, importação, distribuição e revenda varejista de combustíveis e derivados de petróleo. Assim, a ANP poderá fazer a identificação antecipada de falhas e a adoção de medidas corretivas para manter o adequado funcionamento dos equipamentos, contribuindo para o aumento da confiabilidade e segurança operacional. A norma determina ainda um maior intercâmbio de informações eletrônicas com institutos de defesa do consumidor, ministérios públicos, polícias civil e federal e Inmetro. Caberá também à ANP combater as fraudes no setor, com atenção especial para matérias-primas, tipos de petróleo utilizados, os derivados e biocombustíveis produzidos, atestando anualmente que a produção está adequada ao processo produtivo, garantindo uma maior confiabilidade aos consumidores. Nazi Brum para a Voz do Brasil.
2: Quem negociou dívidas de cartão ou de contrato com o FIES não pode realizar apostas nas chamadas bets.
3: De acordo com o Ministério da Fazenda, cerca de 800 mil pessoas estão impedidas por conta das renegociações.
2: A restrição também abrange beneficiários de programas sociais e aqueles que decidiram aderir à plataforma de autoexclusão.
4: Mais de 800 mil pessoas que renegociaram dívidas estão impedidas de apostar em plataformas autorizadas pela Secretaria de Prêmios e Apostas, a SPA. Desse total, aproximadamente 794.200 estão relacionadas à modalidade voltada a inadimplentes e 33.120 ao Fundo de Financiamento Estudantil, o FIES. Também há bloqueios para beneficiários do Bolsa Família e do Benefício de Prestação Continuada, o BPC. Segundo o Ministério da Fazenda, essas restrições seguem uma decisão do Supremo Tribunal Federal, o STF. Outra opção é a plataforma centralizada de autoexclusão, que permite solicitar o bloqueio de acesso às plataformas autorizadas. Já foram registrados mais de 1.200.000 pedidos. A plataforma também oferece cursos gratuitos sobre aspectos comportamentais e financeiros relacionados às apostas. Ainda um autoteste de saúde mental, com informações sobre riscos associados a apostas e pontos de atendimento no Sistema Único de Saúde, o SUS. Para obter mais informações e entrar na plataforma de autoexclusão, acesse gov.br/fazenda. Dilson Santa Fé, para a Voz do Brasil.
3: Pois é, e o vício em apostas, especialmente entre os consumidores que utilizam casas ilegais, vem preocupando os órgãos de controle do governo federal.
2: Para reduzir os prejuízos, uma portaria regulou as publicidades das casas de apostas, as chamadas bets.
3: Entre os órgãos envolvidos na regulação e fiscalização dessas propagandas está a Senacom, a Secretaria Nacional de Defesa do Consumidor.
2: E esta semana o tema foi discutido em oficina promovida pela Secretaria com PROCONs de todo o país.
3: Hoje nós conversamos mais cedo sobre o assunto com o secretário da Senacom, Ricardo Morishita. Acompanhe.
2: Secretário Ricardo Morishita, bem-vindo à Voz do Brasil. Prazer ter o senhor com a gente. Bom, secretário, essa semana a Senacom promoveu duas oficinas voltadas para as entidades do Sistema Nacional de Defesa do Consumidor, né? Uma delas reuniu os PROCONs de todo o Brasil para tratar de crédito ao consumidor, fiscalização e combate ao endividamento. Queria que o senhor falasse para a gente, então, o que foi abordado e como os PROCONs podem ajudar nesses problemas das famílias.
10: Muito bom. Olha, esse é um tema que tem preocupado todos os consumidores, o endividamento. Ele é um tema muito relevante. A primeira medida é trocar informações. A segunda é trabalhar na prevenção, combater tudo aquilo que pode ser combatido preventivamente. E depois verificar os efeitos para que na reparação, na negociação da dívida do consumidor, a gente consiga dar sempre a melhor proteção.
3: Tem uma outra oficina, que a Mariana falou de duas, né? Que seria a capacitação desses órgãos de defesa do consumidor em relação às bets, né? As apostas de cota fixa, chamadas bets, que hoje é um problema nacional, né? Se não mundial. O que foi abordado nessa capacitação, secretário?
10: Olha, basicamente a gente estava bastante preocupado com a questão da publicidade. Essa oficina, ela reuniu, eu acho que isso é importante a gente comentar, os três grandes setores públicos, a área pública que tem poder de fiscalizar e ajuizar ações. Então, nós tivemos lideranças dos PROCONs, das cinco regiões do país, nós tivemos promotores que estão trabalhando com esse tema e também a Defensoria Pública, porque a tutela, a proteção e o acesso dos consumidores carentes individualmente, você tem a Defensoria trabalhando. E os três juntos, além de trocar informações, a gente pôde olhar, sobretudo, para como isso chega para o nosso consumidor. E o foco é sempre o combate à ilegalidade, o combate daquelas que são legalizadas, mas estão cometendo abusos, e o foco é sempre você ajudar nesse mecanismo de prevenção.
2: Inclusive, a gente teve recentemente uma portaria interministerial, né, para tratar dessa questão da publicidade das bets, e a Senacom faz parte dessa... desse grupo aí de organismos do governo que montaram essa portaria.
10: Exatamente, isso é fundamental, né? Você vê o Estado trabalhando junto, coordenadamente, melhora, potencializa os efeitos no dia a dia do nosso consumidor.
3: As plataformas que estão regularizadas, né, junto ao governo federal, estão autorizadas a funcionar, tudo certinho, elas também têm limites, não é isso, secretário? O que, que as propagandas delas não podem conter, por exemplo?
5: Olha, eu acho super importante, mas eu posso fazer uma observação? O primeiro grande alerta para o consumidor, cuidado com as ilegais. Não há como ganhar com as ilegais. Elas estão descumprindo a norma, não recolhem os valores, não tem segurança para o jogo. É perda certa. Jogar numa bet ilegal é um prejuízo gigantesco para os consumidores, para o bolso dele e para a saúde dele. Então a gente faz esse primeiro alerta. Cuidado, consumidor. Cuidado com a bet ilegal. Essa é a primeira grande frente. A segunda, Luciano, é aquela para as legalizadas. E aqui, acho que tem uma contribuição importante, uma clareza que o Estado brasileiro está dizendo. Três frases que ajudam a gente a entender quais as cautelas que o consumidor jogador, o consumidor apostador precisa ter. A primeira delas é o que o Ministério da Fazenda diz: jogar faz você perder dinheiro. Você perde. A regra é perder. Por isso, toda publicidade. Por exemplo, aquela que mostra que houve um consumidor que ganhou. Aí mostra lá que aquele foi o premiado, mostra o valor que foi premiado. É enganoso, porque a regra é perder. Em mais de 90% dos jogos, em mais de 97%, 94%, eu tive agora no Espírito Santo, o Ministério Público fez uma mensuração. Pelo menos 94% dos jogos são perdidos. O consumidor perde. Mostrar que ele está ganhando é uma enganosidade. Não pode. Essa é uma questão. A segunda questão, como jogar? A regra é perder? Aquele que vai na internet ensinar como a pessoa ganha é profundamente enganoso. Como é que você ensina alguém a ter sorte? Quando, na maioria das vezes, você vai perder. Porque é essa a primeira frase de advertência que precisa ser observada. Você vai perder. Você joga por entretenimento. É para se divertir. Mas não porque você vai perder. Essa é a primeira frase. E toda publicidade que for contrária a essa frase, ela é enganosa. Essa é a primeira regra. Você vai perder. A segunda regra, que essa diz respeito à saúde e à segurança dele. Pode causar dependência. É sério isso. Porque é biológico. Há uma interferência no comportamento biológico. Então, pode viciar. Porque pode viciar, tem uma regra importante. Quando você faz uma publicidade e facilita o jogo, quando você, por exemplo, o consumidor entra ali e aí tem, por exemplo, um botãozinho para turbinar a jogada. Olha, turbinar a jogada, você está incentivando ele a jogar mais. São mecanismos que podem causar vício, dependência. Bonificar é proibido. Por quê? Porque a bonificação, você vai entrar na bet, já ganha bonificação, é objetivo, é proibido. É prática abusiva. A 14.790, que é a lei que regulamenta, proíbe, e a portaria 73 interministerial diz a mesma coisa. Por quê? Porque na hora que você dá o bônus, você está incentivando a pessoa a jogar e está aumentando o risco em relação à sua saúde e sua segurança. Jogar pode causar dependência. Você perde dinheiro, pode causar dependência. É o Estado brasileiro dizendo isso. E a terceira coisa, qual é? É aquela que também machuca muito o consumidor. É quando se diz: apostar não é investimento. Não é. Não pode se dizer que é investimento. Não pode se criar cursos, né? Eu vi uma vez um influenciador dizendo assim: apostar é igual fazer investimento. Você precisa ter resiliência, você precisa ter força, mesmo perdendo. Se você não continuar jogando, você vai perder mais ainda. É profundamente enganoso.
2: Então, só para a gente concluir, secretário, quais são os canais de denúncias para quem observar propagandas de bet que estejam aí infringindo todas essas regras? Olha, ou propagandas de bets ilegais?
5: Perfeito. Há sempre o canal do Fala BR, que ele pode entrar e pode fazer a sua denúncia. Mas lembra, se a gente está falando das bets legalizadas, aquelas que são autorizadas a funcionar, essa ela tem o consumidor.gov.br, porque elas são obrigadas a se registrar ali. Agora, tem uma dica que eu acho que é bacana. Como é que você sabe que uma bet é legalizada ou não?
2: Tem um site que você pode conferir,
11: né? Tem um site. Essa é uma boa, exatamente. É o
2: Eu
11: site...
2: já fiz entrevistas
11: boa,
2: antes sobre
11: boa,
2: isso.
11: Boa, é isso mesmo. É a Secretaria de Prêmios e Apostas, que tem lá um site, e todas as legalizadas estão ali. Agora, a dica mais prática. Veja se ela é bet.br. Ela pode ter qualquer nome, mas tem que ter o nome dela, .bet.br. Se não tem, precisa tomar cuidado. Tem uma exceção também. Tem 6 estados que regulamentam bets. Rio, Minas Gerais, Paraná, Paraíba, Maranhão, Sergipe e Tocantins. Até agora são 6. 21 é fácil, em 21 estados.
2: Bet.br.
3: Muito bem, nós conversamos com o Ricardo Morichita, secretário nacional de defesa do consumidor. Muito obrigado por sua entrevista aqui, a Voz do Brasil.
11: Uma alegria estar com vocês, sempre à disposição.
2: Será realizado neste final de semana um mutirão com 10 mil vagas de atendimento em agências da Previdência Social.
3: Para participar, o cidadão deve realizar o agendamento previamente pelo site ou aplicativo Meu INSS ou pela Central 135.
2: E fique atento, golpes e informações falsas sobre benefícios previdenciários têm feito cada vez mais vítimas.
3: Para acessar serviços com segurança e evitar fraudes, aposentados, pensionistas e demais segurados devem utilizar apenas os canais oficiais do INSS.
2: O Meu INSS reúne mais de 100 serviços e permite resolver diversas demandas sem sair de casa.
12: A Ivanilce da Silva Santos é aposentada em Rio Branco, no Acre, e conta que sempre que precisa, usa o aplicativo Meu INSS.
13: Sempre está assim, eu uso qualquer hora, através do Gov, né? Eu consigo entrar no Meu INSS e fazer tudo o que eu quero pelo celular.
12: Atualmente, mais de 100 serviços do INSS são oferecidos de forma digital pelo aplicativo ou pelo site Meu INSS. A ferramenta foi criada para simplificar o acesso a serviços e evitar filas nas agências. E hoje, 6 em cada 10 requerimentos já são feitos pelas plataformas, segundo a diretora de Tecnologia da Informação do INSS, Aruana Espíndola.
14: Os principais serviços, além do requerimento de benefício por incapacidade, que hoje também é feito de maneira digital, além disso, salário e maternidade, pensão por morte e aposentadorias também são efetuados por esse site ou aplicativo.
12: Para acessar o Meu INSS, basta ter cadastro no gov.br. Mas quem ainda não tem, pode usar a própria plataforma para solicitar. Além da senha, o aplicativo oferece o duplo fator de segurança, mas é preciso tomar alguns cuidados para evitar golpes, como não compartilhar senhas e nem confiar em mensagens solicitando dados se passando pelo INSS. Reportagem Gabriela Noronha.
3: Você que é estudante e está escolhendo qual faculdade cursar, uma plataforma do Ministério da Educação pode te ajudar nessa missão.
2: É o Sistema Eletrônico de Acompanhamento de Processos da Educação Superior, o EMEC. A consulta é gratuita e pode ser feita diretamente pela internet.
3: Pelo EMEC, você pode verificar a situação cadastral e conferir as notas de qualidade de faculdades, universidades e cursos de graduação e pós-graduação no Brasil.
15: Estudantes podem verificar se os cursos de graduação e as instituições em que estudam ou desejam ingressar estão devidamente credenciados, reconhecidos ou autorizados pelo Ministério da Educação. A consulta ocorre por meio do Sistema Eletrônico de Acompanhamento de Processos da Educação Superior, o EMEC. O sistema gerencia, regula e monitora as faculdades, as universidades e os cursos de graduação e pós-graduação no Brasil. Instituições sem credenciamento e cursos sem autorização não podem funcionar. Já sem reconhecimento, os cursos não podem ter seus respectivos diplomas emitidos e validados. Ao consultar a instituição, também é possível verificar o índice geral de cursos e o conceito institucional. Eles são indicadores de qualidade do MEC, calculados pelo INEP. Rafael Arruda, diretor de Política Regulatória da Secretaria de Regulação e Supervisão da Educação Superior do MEC, destaca a importância de o estudante consultar esses indicadores.
16: É importante que as pessoas entendam a necessidade de observar essas informações para que possam fazer seus cursos em instituições adequadas, corretas e, ao mesmo tempo, de qualidade, e seus cursos também.
15: Antes de serem reconhecidos pelo MEC, os cursos de graduação passam por diferentes etapas de regulação da educação superior. O curso autorizado é aquele que recebe permissão para iniciar seu funcionamento e ofertar aulas. Já o reconhecimento é a confirmação para que o diploma tenha validade oficial em todo o país. Reportagem Júlio César de Oliveira.
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2: Próxima segunda-feira é o Dia Nacional do Patrimônio Histórico.
3: O patrimônio é o legado do nosso passado, aquilo com que convivemos hoje, e é considerado de valor excepcional para a humanidade, como define a Unesco, a Organização das Nações Unidas para a Educação, a Ciência e a Cultura.
2: No nosso primeiro episódio da Voz do Brasil, vamos falar sobre patrimônios mundiais localizados aqui no Brasil. Acompanhe. Identidade e tradição. Cada pedacinho desse país, que recebeu o título de Patrimônio Histórico Mundial, preserva a memória e garante a riqueza da história por gerações. O Brasil possui 26 locais que receberam essa classificação, seja pela importância da arquitetura e da cultura ou pela beleza natural e ambiental. Então, já que estamos pertinho do Dia Nacional do Patrimônio Histórico, vamos conhecer três desses lugares que já ganharam esse reconhecimento mundial da Unesco. Nossa primeira parada é no Nordeste do país. Vamos até Olinda, em Pernambuco, conhecer o Centro Histórico. Ao caminhar pelas famosas ladeiras da cidade, encontramos igrejas centenárias, conventos e casarões coloridos. O guia turístico Júlio de Paula diz que Olinda não se resume aos famosos bonecos gigantes.
8: As pessoas só conhecem a cidade de Olinda pelo carnaval, mas muita coisa em Olinda aconteceu primeiramente. A primeira ordem dos carmelitas do Brasil é em Olinda, primeiro convento franciscano do Brasil é em Olinda, primeira catedral que está de pé, né, nos dias de hoje, de 1537, Catedral da Sé, é antigo, primeira faculdade de Direito, primeiro hospital do Brasil, enfim, muita coisa primeiro em Olinda, o início da colonização.
2: E agora a gente viaja para outro destino. Estamos em Minas Gerais. E o hino do estado vem da gaita do nosso guia turístico Jim Neguinho. Ele vai nos apresentar a cidade de Ouro Preto. O município foi o primeiro do país a ser declarado Patrimônio Cultural da Humanidade pela Unesco em 1980. E aqui o passeio é completo: museus, esculturas e muitas igrejas, com destaque para São Francisco de Assis, feita pelo artista e arquiteto Aleijadinho. Além disso, podemos ver a história do Brasil por toda parte, como as Minas de Ouro, uma importante influência dos africanos, como nos conta Jim Neguinho.
17: Eram pessoas escravizadas, engenheiros, mineradores de regiões específicas do continente africano, que foram trazidos para aquelas condições de escravos para trabalhar na mina de ouro. Então, os portugueses trouxeram para Ouro Preto mão de obra especializada esse tipo de mineração. Então, eu super recomendo conhecer a mina de ouro e a senzala, conhecer esse legado do povo africano aqui na nossa cidade.
2: E para fechar a nossa viagem, atravessamos o país e vamos percorrer mais de 1.800 quilômetros para o nosso próximo destino. Estamos em São Miguel das Missões, no Rio Grande do Sul. Aqui é possível conhecer os trabalhos dos jesuítas durante os séculos 17 e 18. A principal atração da cidade é o sítio arqueológico de São Miguel Arcanjo. À noite, o turista pode participar de mais um espetáculo. Quem nos conta é a guia Cris Bueno.
18: De noite tem um espetáculo de som e luz, que é um dos espetáculos mais antigos do país, desde a sua criação, que jamais foi interrompido.
19: A Cris Bueno também falou sobre uma famosa tradição na cidade.
18: São Miguel também é reconhecido como a terra dos benzedores, tem vários benzedores que atendem na sua própria casa. Benzimento era indígena e foi passando de pai para filho.
19: E só de falar desses três lugares já deu para perceber que o Brasil é muito rico de história e de patrimônios, não é mesmo? Para conferir a lista de patrimônios mundiais reconhecidos pela Unesco, é só acessar o site whc.unesco.org. Aqui é a Raquel Mariano e nos encontramos na nossa próxima viagem. Até lá!
20: Bom, e na próxima sexta-feira a gente traz mais um episódio da Voz pelo Brasil. Dessa vez a gente vai falar sobre folclore e trazer o Boi Bumbá do Maranhão.
3: E essas foram as notícias do governo federal.
20: Uma realização da Secretaria de Comunicação Social da Presidência da República.
3: Com produção da empresa Brasil de Comunicação.
20: Fique agora com as notícias do Poder Judiciário e do Congresso Nacional. Boa noite, um bom fim de semana.
3: A gente volta na segunda-feira. Boa noite.
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21: Você vai ouvir agora notícias do Poder Judiciário.
22: Prazo para envio de propostas de modernização do sistema de justiça termina neste sábado.
23: STJ mantém multa do Ibama à importadora que comprou borboletas mortas da China.
22: Amanhã é o último dia para informar sobre o transporte gratuito de indígenas no dia das eleições.
23: Boa noite, eu sou Marcela Luiza.
22: E eu sou Walter Lima.
23: Nesta semana, o presidente do Supremo Tribunal Federal e do Conselho Nacional de Justiça, ministro Edson Fachin, e o presidente do Banco Central, Gabriel Galípolo, revisaram uma portaria conjunta que cria um grupo executivo responsável por desenvolver as bases de Sistema Nacional de Registro, Rastreabilidade e Controle da Cessão de Créditos de Precatórios.
22: Na ocasião, o ministro Edson Fachin destacou que o objetivo da iniciativa é garantir mais transparência e segurança. Vamos ouvir um trecho.
24: O objetivo dessa nova regulação, obviamente, não é impedir a circulação de créditos, mas sim de garantir que ocorra com transparência, segurança jurídica, rastreabilidade e proteção aos credores, especialmente aos credores em situação de vulnerabilidade.
23: A nova regulamentação torna obrigatória a escritura pública na primeira transferência do precatório.
22: A medida busca garantir ao credor informações claras sobre o valor atualizado do crédito, o preço negociado e as consequências da operação.
23: O Superior Tribunal de Justiça restabeleceu a multa aplicada pelo Ibama a uma pessoa que comprou 158 borboletas mortas da China sem autorização dos órgãos ambientais.
22: Para os ministros, o ato constitui infração à legislação ambiental. Fátima Uchoa.
25: As borboletas mortas seriam utilizadas na fabricação de quadros. A compradora alegou que a proibição de introduzir espécime no país sem autorização só seria aplicada à importação de animais vivos. Após o argumento ser rejeitado em primeira instância, o TRF4 o aceitou. Já a primeira turma do STJ restabeleceu a multa de R$ 33.600. Seguindo o voto da ministra Regina Helena Costa, que prevaleceu no julgamento, o colegiado considerou que a legislação que proíbe a introdução no território nacional de animais estranhos à fauna brasileira não distingue entre espécimes vivos e mortos. Assim, basta que um espécime animal ingresse no território nacional sem a licença para que haja infração.
23: Termina amanhã o prazo para que instituições públicas, privadas e da sociedade civil possam apresentar propostas para modernizar o sistema de justiça.
22: As sugestões devem buscar mais eficiência, transparência, acesso à justiça justiça e fortalecimento da governança, com baixo ou nenhum impacto fiscal.
23: Cada instituição poderá apresentar uma única contribuição diretamente por meio de formulário disponível no site do STF, com envio de resumo escrito de até 4 mil caracteres.
22: As contribuições serão comprovadas pelo Grupo de Estudos para a Modernização do Sistema de Justiça, criado pelo presidente do Supremo, ministro Edson Fachin, no âmbito do Centro de Estudos Constitucionais do Tribunal.
23: Sábado é o último dia para informar sobre transporte de eleitores de aldeias indígenas e moradores de zonas rurais, quilombos e outras comunidades tradicionais.
22: O prazo é para o transporte gratuito no dia das eleições. Fábio Ruas.
0: Responsáveis por repartições e unidades do Serviço Público Federal, Estadual ou Municipal devem informar ao juízo eleitoral o número, a espécie e a lotação dos veículos e das embarcações. O dia 15 de agosto

0: qualquer pessoa não podem fornecer transporte a eleitoras e eleitores no dia da votação.
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2: Boa noite.
1: E um bom fim de semana.
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1: Eu sou Humberto Pinheiro e estes são os destaques de hoje do Jornal do Senado, que começa agora. Senado aprova sistema de alerta para localizar pessoas desaparecidas. Alcolumbre destaca a produtividade das semanas de esforço concentrado. Cidadania digital pode virar parte da educação básica para prevenir riscos no ambiente virtual. Boa noite. O Brasil registrou 43.828 desaparecimentos só no primeiro semestre de 2026, segundo dados do painel estatístico do Sistema Nacional de Informações de Segurança Pública do Ministério da Justiça. Para mudar esse cenário, a Comissão de Direitos Humanos aprovou a criação de um Sistema Nacional de Alerta para ajudar a localizar pessoas desaparecidas. Repórter César Mendes.
2: O projeto da senadora Damaris Alves, do Republicanos do Distrito Federal, determina que as buscas comecem logo após o registro da ocorrência e classifica os casos como voluntários, involuntários ou criminosos, cada um com seu protocolo específico. Avisos de alerta serão enviados por aplicativo e internet a pessoas que possam ajudar nas buscas com base na localização da ocorrência. Alterações feitas na proposta original ampliam o conceito de desaparecimento involuntário para incluir grupos vulneráveis como crianças, idosos e pessoas com deficiência, e passam a usar o termo desaparecimento criminoso no lugar de desaparecimento forçado, como explica a senadora Roberta Scioli, do Republicanos de Roraima, que leu o relatório.
3: Essa alteração busca evitar o uso inadequado da expressão desaparecimento forçado, que já possui sentido jurídico próprio no direito internacional e no ordenamento jurídico brasileiro.
2: A proposta vai passar por votação em turno suplementar antes de seguir para a Comissão de Constituição e Justiça.
1: O senador astronauta Marcos Pontes, do PL de São Paulo, criticou a medida provisória que prevê a avaliação pelo Ministério da Educação da proficiência dos médicos recém-formados por meio do Exame Nacional de Avaliação da Formação Médica, o ENAMED. Ele defendeu o projeto de lei de sua autoria que prevê a aplicação do exame pelo Conselho Federal de Medicina como requisito para o exercício profissional. Marcos Pontes destacou que um conceito básico da administração é que quem executa não fiscaliza a própria execução. Assim, para ele, quem executa a formação, ou seja, o Ministério da Educação, não pode fiscalizar a própria formação, o que seria um erro grosseiro.
4: Quem tem que fazer esse exame, quem tem que executar esse exame, tem que ser o Conselho Federal de Medicina, que é o órgão preparado para isso, formado por seus pares, os médicos, são aqueles que entendem do que tem que ser feito para que tenha uma medicina melhor no país.
1: Já o senador Plínio Valério, do PSDB do Amazonas, cobrou a votação da proposta de emenda à Constituição, que amplia a autonomia operacional e orçamentária e financeira do Banco Central. Segundo o parlamentar, a PEC 65 de 2023 também prevê medidas para garantir a continuidade do PIX sob responsabilidade do Banco Central. Plínio lembrou que na época houve um acordo para que a proposta fosse votada em plenário após um prazo de 14 dias, solicitado pelo governo, mas a votação até agora não ocorreu. O senador defendeu o cumprimento do acordo e pediu que o texto seja apreciado logo. Para ele, o período eleitoral não deveria impedir a análise.
5: Há uma disputa econômica mais ampla pelo PIX, só não percebe isso quem não quer. O momento é este. No plano internacional, nós temos uma importante conquista a preservar e ampliar. Na nossa economia, sabemos todos a necessidade de defesa da moeda.
1: Após a semana de esforço concentrado realizado pelo Senado Federal, o presidente da Casa, senador Davi Alcolumbre, defendeu o modelo semipresencial.

0: Alcolumbre reforçou a possibilidade dos senadores conciliarem suas obrigações em Brasília sem deixar de prestar conta nos estados. Mais detalhes com o repórter Douglas Castilho.
1: Com a proximidade das eleições, é prática comum no Congresso Nacional a realização de semanas de esforço concentrado, quando os parlamentares se reúnem em sessão para intensificar negociações importantes e votar matérias prioritárias. A medida é utilizada já que as reuniões para decidir as campanhas demandam presença maior dos parlamentares em suas bases. Os senadores que pretendem a reeleição têm até o próximo dia 15 para pedir o registro no Tribunal Superior Eleitoral. Ao fim da sessão realizada na última terça-feira, Davi Alcolumbre reforçou a utilidade do calendário especial.
2: Se nós pegarmos a produtividade da atuação do dia de hoje no Senado Federal, nós cumprimos integralmente o que estava pautado pela Secretaria-Geral da Mesa e anunciado, e incluímos outras matérias como item extra-pauta de solicitação de senadoras e de senadores, inclusive do governo, ou seja, aumentando e muito a eficiência da sessão deliberativa da Semana de Esforço Concentrado.
1: Nas eleições de 2026, 54 vagas no Senado estarão em disputa.
0: O Senado aprovou empréstimos aos municípios de Maceió, em Alagoas, Águas Lindas de Goiás e ao estado de Mato Grosso do Sul. As operações de crédito vão financiar projetos de mobilidade urbana, saúde e infraestrutura. Repórter Lana Dias.
3: Maceió vai contratar 150 milhões de dólares para financiar parte de projetos e obras de infraestrutura e mobilidade urbana, incluindo o sistema de ônibus de trânsito rápido. O dinheiro virá do novo Banco de Desenvolvimento, o Banco do BRICS. Mato Grosso do Sul também foi autorizado a pedir crédito de 80 milhões de dólares junto ao Banco Interamericano de Desenvolvimento, com o objetivo de apoiar a parceria público-privada do Hospital Regional do Estado. A relatora do texto, senadora Tereza Cristina, do Progressistas de Mato Grosso do Sul, explicou que o empréstimo dará mais segurança ao projeto.
4: A operação de crédito contingente constitui instrumento destinado a conferir segurança financeira à parceria público-privada do Hospital Regional de Mato Grosso do Sul, reduzindo os riscos associados ao cumprimento das obrigações do poder público, contribuindo para a estabilidade da relação contratual.
3: Os senadores ainda aprovaram empréstimo para o município de Águas Lindas de Goiás, que será destinado à infraestrutura, saneamento, mobilidade e demais serviços públicos na cidade. Os textos irão à promulgação.
0: A Comissão de Ciência e Tecnologia aprovou o projeto que inclui a cidade digital como novo eixo da Política Nacional de Educação Digital. A proposta prevê ações nas escolas para prevenir riscos no ambiente virtual. O texto também prevê capacitação de professores e apoio às famílias. A proposta segue para a Comissão de Educação, onde será analisada em decisão terminativa. Mais informações com a repórter Patrícia Oliveira.
5: Com foco no uso de tecnologias digitais por crianças e adolescentes, o projeto aprovado prevê que escolas da educação básica promovam estratégias para prevenir o bullying no ambiente virtual, a superexposição e o uso excessivo de telas, além do compartilhamento indevido de dados e imagens e a desinformação. O texto também prevê a formação de professores e gestores, atenção à saúde mental, campanhas sobre direitos e deveres no ambiente digital e orientação às famílias, aspecto destacado pelo senador astronauta Marcos Pontes, do PL de São Paulo.
6: Às vezes o pai ou a mãe, né, ou os dois, chega e fala assim, deixa lá o celular com a criança conectada, mas não faz ideia com quem essa criança está conversando, não faz ideia o que, ela está vendo.
5: O projeto também estabelece medidas para ampliar a inclusão digital e a educação midiática. A proposta segue para decisão final na Comissão de Educação.
0: Com edição de Paulo Groba e trabalhos técnicos de João Lira, o Jornal do Senado fica por aqui. Acompanhe agora as notícias do Tribunal de Contas da União e da Câmara dos Deputados. Boa noite e um bom fim de semana.
7: 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O Tribunal de Contas da União quer ouvir motoristas de todo o país sobre a qualidade dos combustíveis. A consulta faz parte de uma auditoria que avalia a fiscalização da Agência Nacional do Petróleo. Podem participar caminhoneiros, motociclistas, taxistas, motoristas de aplicativo e qualquer pessoa interessada. O questionário pergunta sobre a qualidade dos combustíveis, a fiscalização e o monitoramento realizados pela agência. As respostas vão ajudar o TCU a identificar problemas e auxiliar a auditoria. O objetivo também é melhorar o atendimento às denúncias feitas pelos consumidores. Combustíveis de baixa qualidade podem causar prejuízos aos motoristas, aumentar custos e até comprometer a segurança dos veículos. O questionário pode ser respondido até o dia 10 de setembro. 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
9: Deputados permitem desconto nos salários para pagamento de aluguel.
10: Câmara autoriza porte de arma oficial de justiça e fiscal agropecuário.
9: Plenário garante novas regras para venda e troca de milhas por dinheiro.
11: Boa noite. A Câmara aprovou um projeto que garante o resgate de milhas por dinheiro e a venda para terceiros nos programas de fidelidade. O repórter Antônio Vital acompanhou a votação.
12: O plenário da Câmara aprovou o projeto que garante direitos das pessoas que adquirirem milhas em programas de fidelidade, como a possibilidade de vender o saldo para terceiros. A proposta regulamenta o funcionamento desse tipo de programa e define regras para a venda, transferência e troca de pontos e milhas por dinheiro. De acordo com o projeto apresentado pelo deputado Ricardo Aires, do Republicanos de Tocantins, as empresas que oferecem programas de fidelidade só poderão restringir a venda de milhas pelos clientes se oferecerem uma opção para converter esses pontos diretamente em dinheiro vivo. Se não houver a opção de troca por dinheiro, a empresa fica impedida de bloquear contas, limitar o número de beneficiários ou dificultar a venda ou transferência dos pontos, com exigências como reconhecimento facial ou biometria. Isso vai valer para o resgate de milhas por produtos ou passagens aéreas, por exemplo. De acordo com o autor da proposta, Ricardo Aires, o objetivo é impedir que uma empresa lucre com a venda de pontos e, ao mesmo tempo, crie empecilhos para o cliente resgatar o que comprou. O relator da proposta do plenário, o deputado Paulo Soares, do Podemos, de São Paulo, defendeu as medidas. Para ele, as administradoras que vendem pontos ou milhas, que hoje têm valor entre R$ 70 e R$ 80, praticam um monopólio quando dificultam o resgate, a venda ou a conversão de milhas em dinheiro.
13: Um projeto como esse estabelece normas importantíssimas para que o consumidor não seja lesado. São regras claramente colocadas para que nenhum dos lados, na verdade, sejam prejudicados. E o consumidor tenha livre acesso ao que é direito dele, no caso aqui, no que diz respeito às milhas. Muitas vezes elas vêm como um bônus ou como um cashback, mas em outras ocasiões essas milhas são compradas. E naturalmente é fundamental que o consumidor tenha pleno direito de distribuir, comercializar, enfim, fazer o uso que bem entender dessas milhas.
12: O projeto que regulamenta o funcionamento de programas de fidelidade e define regras para venda, transferência e troca de pontos e milhas por dinheiro seguiu para análise do Senado. Da Rádio Câmara de Brasília, Antônio Vital.
8: Consumidor.
9: Juarez Costa, do Republicanos de Mato Grosso, apresentou projeto que determina a retenção do pagamento de compras feitas pela internet até o consumidor confirmar o recebimento do produto. O deputado esclarece que a medida busca reduzir prejuízos provocados por fraudes ou por mercadorias não entregues.
11: Juarez Costa explica que o pagamento poderá ficar retido por até 30 dias. De acordo com a proposta, se o consumidor contestar a entrega, o fornecedor terá 10 dias úteis para comprovar o recebimento ou solucionar o problema. Caso contrário, o valor deverá ser devolvido ao comprador.
8: Habitação.
9: A Câmara aprovou projeto que permite desconto no salário para pagamento de aluguel. Entenda na reportagem de Antônio Vital.
12: O plenário da Câmara aprovou o projeto que autoriza desconto diretamente no salário do inquilino para o pagamento do aluguel. Projeto apresentado pelo deputado Júlio Lopes, do PP do Rio de Janeiro, cria possibilidade de consignação em folha de pagamento para aluguéis residenciais. O sistema será parecido com um dos chamados empréstimos consignados, que permitem desconto em folha para pagar financiamentos bancários. De acordo com a proposta, o aluguel consignado vai funcionar como garantia para as locações, o que pode baratear os custos para o locatário. O projeto estabelece um limite de 30% do salário para o pagamento do aluguel e permite que mais de uma pessoa ofereça essa garantia até alcançar o valor do aluguel. Além disso, prevê que o locatário empregado de empresa pública ou privada ficará dispensado da multa contratual se tiver que devolver o imóvel por conta da transferência para outra cidade. No plenário, o relator, deputado Cláudio Cajado, do PP da Bahia, acatou sugestão de mudança apresentada pela deputada Érica Cocai, do PT do Distrito Federal, que retirou do texto a possibilidade de uso do saldo do FGTS para pagamento do aluguel.
14: Consideramos meritória a emenda de plenário apresentada, vez que preserva a finalidade do FGTS, que é assegurar proteção financeira ao trabalhador em situações específicas, reduzindo-se o risco de comprometimento dessa reserva financeira do trabalhador.
12: O projeto que autoriza desconto diretamente no salário do inquilino para o pagamento do aluguel seguiu para análise do Senado. Da Rádio Câmara de Brasília, Antônio Vital.
8: Justiça.
11: Zé Adriano, do PP do Acre, é autor de projeto que cria procedimento para investigar as causas de incidentes graves em obras e serviços de engenharia contratados pelo poder público. Pela proposta, a análise será obrigatória em situações de acidentes com morte, entre outros.
9: Zé Adriano explica que a proposta prevê investigação técnica independente para identificar as causas do problema e evitar novas ocorrências. O texto também prevê a divulgação de relatórios no Portal Nacional de Contratações Públicas, com as recomendações resultantes da apuração.
8: Votação.
11: A Câmara aprovou o porte de armas para oficiais de justiça e fiscais agropecuários. O repórter Marcelo Larcher traz mais detalhes sobre as mudanças propostas na legislação.
15: A Câmara dos Deputados aprovou o projeto que autoriza o porte de armas de fogo para oficiais de justiça e auditores fiscais federais agropecuários. O projeto altera o Estatuto do Desarmamento para incluir essas duas categorias entre aquelas que já têm direito ao porte de arma no país. Hoje, essa autorização já vale para policiais, militares e outras carreiras ligadas à segurança pública, desde que cumpram os requisitos legais, como comprovação de capacidade técnica e aptidão psicológica. Pelo texto aprovado, esses profissionais poderão portar arma de fogo de propriedade própria ou fornecida pelas instituições, inclusive fora do horário de serviço, com validade em todo o território nacional, conforme as regras previstas em lei. Outro ponto do projeto é a atualização de regras relacionadas à idade mínima para aquisição de armas. A proibição para menores de 25 anos continua valendo, com exceção das categorias que têm autorização legal para o porte, incluindo agora os oficiais de justiça e os auditores fiscais agropecuários. Relator da proposta, o deputado Jonas Donizete, do PSB de São Paulo, argumentou que a medida reconhece o risco enfrentado por esses profissionais no exercício das funções. Segundo ele, oficiais de justiça e auditores fiscais atuam diretamente na execução de decisões judiciais e em atividades de fiscalização, muitas vezes em situação de tensão e exposição a ameaças. No plenário, o relator foi o deputado Coronel Meira, do PL de Pernambuco. Ele justificou a necessidade de porte de arma para oficiais de justiça.
16: O oficial de justiça exerce, sim, uma atividade marcada pelo risco. É o oficial de justiça que sai dos fóruns dos tribunais para fazer com que a decisão judicial chegue às ruas, às residências, às empresas e tantas vezes aos locais de conflito. É ele quem cumpre mandados de prisão, medidas protetivas de urgência, ordens de busca e apreensão, reintegrações de posse, afastamentos do lar, em situação que podem envolver tensão, resistência, violência e risco concreto à própria vida.
15: O projeto que autoriza o porte de arma para oficiais de justiça e auditores fiscais federais agropecuários seguiu para análise do Senado. Da Rádio Câmara de Brasília, com informações de Daniele Lessa e Antônio Vital, Marcelo Larcher.
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8: Segurança Pública.
9: Júnior Ferrari, do PSD do Pará, é autor de projeto que altera a Lei Maria da Penha para obrigar o agressor a ressarcir os custos com o uso da tornozeleira eletrônica. Pela proposta, os valores arrecadados serão destinados a fundos de combate à violência contra a mulher.
11: Júnior Ferrari argumenta que o custo médio mensal de monitoramento de cada tornozeleira varia entre R$ 200 e R$ 300, pagos integralmente pelo Estado. Ele salienta que a cobrança do agressor não será condição para aplicar a medida protetiva.
9: Júlio Arcoverde, do PP do Piauí, é favorável à redução da maioridade penal de 18 para 16 anos. Ele defende ainda a responsabilização de adolescentes entre 12 e 16 anos que pratiquem crimes com violência ou grave ameaça, crimes hediondos e crimes contra a vida.
11: Júlio Arcoverde argumenta que a medida endurece a punição de adolescentes envolvidos em crimes graves e reduz o uso de menores por organizações criminosas. Ele acredita que a proposta adequa a legislação à gravidade desses delitos e amplia a proteção da sociedade.
8: Comissões.
9: A comissão que analisa a redução da maioridade penal iniciou seus trabalhos sob questionamento de inconstitucionalidade. O repórter José Carlos Oliveira nos traz os argumentos.
18: O deputado Aloísio Mendes, do Republicanos do Maranhão, foi eleito presidente da Comissão Especial da Câmara dos Deputados sobre redução da maioridade penal. Os parlamentares vão analisar três propostas de emenda à Constituição que tratam de plena maioridade civil e penal aos 16 anos de idade, redução excepcional da maioridade penal em casos de crimes hediondos e de extrema crueldade e redução geral da maioridade penal para 16 anos, com previsão de que adolescentes entre 12 e 16 anos respondam criminalmente por crimes cometidos com violência ou grave ameaça, crimes hediondos e crimes contra a vida. Aloísio Mendes escolheu como relator o deputado Mendonça Filho, do PL de Pernambuco, que afirmou foco na construção de uma proposta tecnicamente estruturada nas boas práticas internacionais e moralmente à altura da dor das vítimas e seus familiares.
19: A unificação das PECs que tratam do tema nos permite fazer uma discussão aprofundada sobre como constituir e futuramente regulamentar um sistema prisional juvenil no país, modernizado o sistema de justiça criminal brasileiro para dar uma resposta civilizada à demanda social por justiça.
18: Mendonça Filho apresentou um plano de trabalho para buscar, entre outros pontos, o diagnóstico sobre a promoção da justiça às vítimas, o dimensionamento do impacto civil e o estudo da viabilidade institucional da medida. As audiências na Câmara, os seminários nas cinco regiões do país e as reuniões técnicas com especialistas e entidades vão se basear em cinco eixos temáticos: constitucionalidade, direitos humanos e tratados internacionais, segurança pública, crime organizado e dissuasão penal, infraestrutura e gestão dos sistemas prisional e socioeducativo, impactos jurídicos e legitimidade de eventual referendo popular sobre o tema nas eleições municipais de 2028. Os canais de interação da Câmara com a população, como o E-Democracia, também serão usados para recebimento de perguntas e contribuições por escrito. O relator apresentou um cronograma até a votação da proposta.
19: O debate vai evoluir, certamente numa velocidade reduzida no período eleitoral, mas passada a eleição nós teremos a oportunidade de aprofundar as discussões para que, na minha intenção, até dezembro, tenhamos a votação dessa matéria na Comissão Especial e no Plenário da Casa.
18: A redução da maioridade penal é tema polêmico na sociedade, com forte oposição, principalmente de entidades ligadas a direitos humanos. Antes do início dos trabalhos, o deputado Tarcísio Mota, do PSOL do Rio de Janeiro, apresentou questão de ordem para tentar barrar a instalação da comissão. Depois, utilizou o mesmo instrumento para apontar nulidades e inconstitucionalidades do tema. Também citou jurisprudência do Supremo Tribunal Federal, desrespeito a tratados internacionais e risco de transferência de adolescente do sistema socioeducativo para o falido e superlotado sistema prisional comum.
20: A inimputabilidade penal até os 18 anos, assegurada pelo artigo 228 da Constituição Federal, constitui um direito individual do cidadão em desenvolvimento. O artigo 60 da Carta Magna proíbe terminantemente a deliberação de qualquer proposta de emenda tendente a abolir, entre aspas, direitos e garantias individuais. A instalação de uma comissão destinada a suprimir direitos fundamentais em meio a um período de funcionamento prioritariamente remoto dessa casa, configura grave cerceamento democrático.
18: O presidente da comissão, Aloísio Mendes, contestou.
21: Os pontos levantados por Vossa Excelência já foram vencidos na CCJ com relação à dissimilibilidade desse assunto e com relação à votação remota, existem precedentes na casa e hoje o plenário da Câmara está funcionando de forma remota e a comissão segue mesmo o caminho.
18: A comissão é formada por 38 titulares e igual número de suplentes. Os deputados Guilherme Derrite, do PP de São Paulo, Benes Leocádio, do União do Rio Grande do Norte e Sargento Faul, do PL do Paraná, foram eleitos para para as três vice-presidências. Da Rádio Câmara de Brasília, José Carlos Oliveira.
8: Trabalho.
11: Ercílio Coelho Diniz, do MDB de Minas Gerais, propõe a criação do Programa Nacional de Retorno Profissional da Mulher 50+. A iniciativa busca facilitar a reinserção no mercado de trabalho de mulheres com mais de 50 anos que tenham ficado afastadas por pelo menos 2 anos.
9: Ercílio Coelho Diniz alega que essas mulheres enfrentam uma